0: Maria Luísa irá fazer a recapitulação do nosso último estudo. Teremos o auxílio do Sr. Roger continuando a palestra. E como tem alguns nomes e vai ser necessário algumas biografias, a nossa Maria Luísa sempre atenta, já pesquisou e trouxe para a gente. Porque se André Luiz cita o nome, tenho que saber por que ele está citando. E a forma de nós sabermos o porquê que ele está citando aquele nome é conhecendo um pouco a história desse ser humano, ok? Então, vamos para a nossa recapitulação breve e vamos continuar estudando a obra.
1: Bom, André Luiz, então, está com o instrutor Gúbio e foi assistir uma palestra do ministro Flacos. E o ministro começa falando sobre os superiores e os inferiores, dizendo que os superiores devem usar de severidade para instruir aqueles espíritos inferiores. Mas que, acima de tudo, eles têm que ter também muito amor para instruir essas criaturas. E ele fala dizendo que a educação, em geral, ela é um movimento de fora para dentro. Mas que a renovação, a reforma íntima, ela é de dentro para fora. Não é? Ele faz, inclusive, uma comparação sobre a eletricidade e a força mental. Ele diz que o espírito humano conhece as duas. E que da eletricidade ele conhece tudo, mas que desconhece muito da força mental. Que ambas são dirigidas pela mente, não é? E ele fala que ele ouvia falar em colônia, nunca falava de colônias purgatoriais, mas não sabia realmente o que era. Então ele diz, o ministro fala que não existem aquele inferno, vamos dizer assim, aquela região infernal. Existem sim regiões obscuras onde estão espíritos desesperados e que precisam muito, além de palavras, não é, de um movimento maior, ou seja, de amor, de muito amor, de uma instrução severa, mas aliada ao amor. Estamos exatamente aí.
0: Então, o último parágrafo. Grandes políticos e veneráveis condutores nunca se ausentaram do mundo. E aí continua a palestra do nosso irmão
1: Flacos.
0: Como é o nome?
2: Flacos.
0: Vamos lá. Na voz do nosso querido irmão Roger.
3: Péricles.
1: Em grego, significa cercado por glória. Foi um célebre e influente estadista, orador e general da Grécia Antiga, que nasceu em 495 ou 492 a.C. em Atenas. Foi um dos principais líderes democráticos e a maior personalidade política grega do século V a.C. Péricles promoveu as artes e a literatura num período em que Atenas tinha a reputação de ser o centro educacional e cultural da Grécia Antiga. Iniciou um ambicioso projeto que construiu a maior parte das estruturas que ainda existem na Acrópole de Atenas, incluindo o Partenon. Este projeto foi responsável por embelezar a cidade, exibir a sua glória e dar emprego à população. Péricles também estimulou a democracia ateniense, a tal ponto que seus críticos o chamaram de populista. Morreu em 429 a.C.
3: O estadista que legou seu nome a um século realiza edificante trabalho educativo junto dos gregos. Entretanto, não lhes atenua a belicosidade e os pruridos de hegemonia, sucumbindo ao assédio de aflitivo desgosto.
0: Então vamos entender aí por que ele falou de Péricles. Então, só para nós entendermos um pouquinho. Péricles, 495 a.C., ele era um orador grego, estadista, general, obviamente na Grécia Antiga. Então olha lá, só para a gente entender. O estadista que legou seu nome a um século realiza edificante trabalho educativo junto aos gregos. Beleza. Entretanto, não lhes atenua a belicosidade, quem quiser traduzir, que incita a guerra. Tá? E os pluridos, exatamente. Porque apesar de todo o movimento, né, pluridos aí seria impaciência. Vamos só colocar o conceito? Pluridos é impaciência. Hegemonia, supremacia entre cidades, nações e povos. Então vamos lá. Belicosidade seria o quê? Incitar a guerra. Prurido seria o quê?
2: Impaciência.
0: Hegemonia seria o quê?
2: Supremacia.
0: Supremacia entre cidades. Então olha só. Apesar dele realizar edificante trabalho educativo junto dos gregos, entretanto não lhes atenua o incentivado à guerra, a impaciência e esse movimento de o quê? Da hegemonia? De se achar o melhor de todos. Então, mostrando que, apesar de todo esse desenvolvimento intelectual e de ser um excelente orador, teve essas fragilidades.
2: Houve educação,
0: mas não houve a renovação, não houve a moralização e não houve aquele movimento que o nosso Senhor Jesus sempre diz: os meus discípulos serão reconhecidos por muito se amar. E é o que nós estamos estudando no livro A Caminho da Luz. São missionários? São. Saem de lá com um grande propósito? Saem. Mas chegam aqui na Terra, se fascinam com o título, se fascinam com o poder, se fascinam com a própria intelectualidade e acabam se perdendo. Continuando.
3: Alexandre
1: o Grande foi rei da Macedônia, que nasceu em Pela em 356 a.C. Durante a sua juventude, foi orientado pelo filósofo Aristóteles até os 16 anos. O jovem príncipe sucedeu a seu pai, o rei Filipe II, no trono com 20 anos de idade. Passou a maior parte dos seus anos no poder em uma série de campanhas militares sem precedentes através da Ásia e Nordeste da África. Até os 30 anos, havia criado um dos maiores impérios do mundo antigo, e se estendia da Grécia para o Egito e ao noroeste da Índia. Vencedor em todas as batalhas, é considerado um dos comandantes militares mais bem-sucedidos da história. E seu legado inclui a difusão cultural que suas conquistas geraram. Fundou cerca de 20 cidades que levavam seu nome, principalmente Alexandria, no Egito. Alexandre morreu no antigo palácio do rei Nabucodonosor II da Babilônia, cidade que planejava estabelecer como sua capital no ano de 323 a.C., aos 32 anos de idade.
0: Jovem. Continua o palestrante.
3: O conquistador organiza vastíssimo império, estabelecendo uma civilização respeitável. No entanto, não impede que seus generais prossigam em conflitos sanguinolentos, difundindo o saque e a morte.
0: Então ele coloca um movimento positivo, né? O que, que ele coloca? Alexandre, o conquistador, organiza vastíssimo império, estabelecendo uma civilização respeitável. Beleza. Mas, no entanto, não impede que os seus generais prossigam em conflitos sanguinolentos. Mata. Difundindo o saque e até mesmo muita morte. Augusto, vamos lá.
1: Seu nome era Caio Otávio Júlio. Nasceu em Roma, 23 de setembro de 63 a.C. e morreu em 19 de agosto de 14 d.C. E foi o fundador do Império Romano e seu primeiro imperador, governando de 27 a.C. até sua morte, 14 d.C. O reinado de Augusto iniciou uma era de relativa paz, conhecida como Paz Romana. Apesar de contínuas guerras de expansão e uma guerra civil de um ano devido à sucessão imperial, o mundo romano esteve praticamente livre de conflitos em larga escala por mais de dois séculos. Protegeu o império, fez a paz com o império parta por vias diplomáticas. Morreu em 14 d.C. com 75 anos.
0: Ok. Então, Augusto foi o primeiro o quê?
1: Imperador.
0: Augusto, o divino, ele unifica o Império Romano em sólidos alicerces, concretizando avançado programa político em benefício de todos os povos, mas não consegue banir de Roma o desvario pela dominação a qualquer preço. Fez um processo de união do próprio império, mas não conseguiu moralizar a própria Roma. Nesse movimento de ter, de possuir, de comandar, de dirigir, de ser dono. Constantino, vamos ver lá o...
1: Constantino I, também chamado Constantino Magno. Seu nome era Flávio Valério Constantino, nasceu em Naíso, atual Sérvia, no ano de 272. Foi um imperador romano proclamado pelas suas tropas em 25 de julho de 306, que governou uma porção crescente do Império Romano até a sua morte. Construiu uma nova residência imperial em Bizâncio, chamando-a de Nova Roma, mas as pessoas chamavam-na de Constantinopla, em sua honra, que viria a ser a capital do Império Romano do Oriente durante mais de 1000 anos. Devido a isso, ele é considerado um dos fundadores do Império Romano do Oriente. Morreu na Nicomédia, atual Turquia, em maio de 337.
0: Tá, e Constantino foi responsável pelo quê?
3: Constantino o Grande, advogado dos cristãos indefesos, oferece novo padrão de vida ao planeta, contudo, não modifica as disposições detestáveis de quantos guerreavam em nome de Deus.
0: E aí? Não lembrou? Foi quem foi que denominou o cristianismo religião? Não foi Constantino.
1: Ele teve uma visão, gente. Antes de uma batalha, ele teve uma visão de uma cruz e uma voz dizendo para ele: segue esse emblema, sob esse emblema tu vencerás. E a partir daí, o cristianismo passou a ser a religião oficial de Roma.
0: Oficial. Foi Constantino. Em que ano? 300 e quanto? 300 e um pouquinho. A partir daí, desse momento, quando Constantino transformou o cristianismo em uma religião oficial, igreja apostólica romana, uma religião romana, a partir daí o cristianismo foi se definhando. Até o ano 300, o povo entrava nos círculos romanos cantando, aptos a doarem a vida. Quando foi transformado em uma religião oficial, o cristianismo foi embora. O cristianismo foi embora, perdeu a essência. Tá? Então, seria. Então, pensa que ele diz, Constantino Grande, advogado dos cristãos indefesos, oferece novo padrão de vida ao planeta, beleza. Contudo, ele não modifica as disposições detestáveis de quantos guerreavam em nome de Deus. Que aí iniciou todo o movimento realmente de perseguição. Napoleão.
1: Napoleão Bonaparte nasceu em Ajaccio, Córcega, em 15 de agosto de 1769. Foi um líder político e militar durante os últimos estágios da Revolução Francesa. Adotando o nome de Napoleão I, foi imperador dos franceses de 18 de maio de 1804 a 6 de abril de 1814 e de 20 de março a 22 de junho de 1815. Sua reforma legal, o Código Napoleônico, teve grande influência na legislação de vários países. Através das guerras napoleônicas, ele foi responsável por estabelecer a hegemonia francesa sobre a maior parte da Europa. Morreu em Santa Helena em 5 de maio de 1821.
0: Napoleão,
3: o ditador, impõe novos métodos de progresso material em toda a terra, mas não se furta ele próprio às garras da tirania pela simples ganância da posse.
0: Pasteur.
1: Louis Pasteur nasceu em Dole, França, em 27 de dezembro de 1822 e foi um cientista cujas descobertas tiveram enorme importância na história da química e da medicina. Entre seus feitos mais notáveis, podem-se citar a redução da mortalidade e a criação da primeira vacina contra a raiva, a vacina antirrábica. Foi mais conhecido do público em geral por inventar um método para impedir que leite e vinho causem doenças, um processo que veio a ser chamado pasteurização, em homenagem a seu sobrenome. É considerado um dos três principais fundadores da microbiologia, juntamente com Ferdinand Pohm e Robert Koch. Morreu na França no dia 28 de setembro de 1895. E seu corpo está enterrado sob o Instituto Pasteur em Paris.
0: Então você observa que o nosso querido Flacos está fazendo uma palestra no mundo espiritual, porque essa é uma palestra, lembra? Uma palestra que está sendo dada para quem? Algumas dezenas de pessoas que o quê? Deixa eu ouvir, Augusto, como é que é?
4: Para dispor-se a trabalhar, para ajudar.
0: E que eles estariam livres para fazer perguntas daqui a pouco, isso, voltado ao trabalho. Então ele está falando para trabalhadores, o que o nosso querido irmão Flacos está fazendo? Você vê que ele está dando uma volta na história. Então, isso fica o quê? Gente, nesse processo de evolução, a evolução é a intelectualidade e a moral. A gente não consegue voar com uma asa só, não. Eu tenho que procurar, se o nosso querido Emmanuel me traz uma obra chamada A Caminho da Luz e nos conta toda a história do planeta Terra, desde a formação até a Idade Média e um pouco mais. E ele realmente, você vai... Gente, eu tô para ficar, meu cabelo tá mais branco, porque a gente está estudando muito. Mas para mim está sendo muito construtivo, porque nós estamos aprendendo a história do nosso planeta. Desde a formação. Então ele está aqui citando seres que estiveram encarnados, nomes conhecidos, eu posso até não lembrar o ano nem isso, mas todos nós conhecemos. Quem não conheceu o Napoleão? Quem não ouviu falar do Alexandre o Grande? O próprio Pasteur. Então, está na nossa memória, tá? São pessoas que estão em nossa memória, são pessoas que estão na história. Fizeram grande, mas falharam. Mas também falharam. Fizeram um movimento enorme, não fizeram um movimento menor que poderia resolver um problema muito maior. Então, você vê um irmão nosso no mundo espiritual dando esse movimento na história e dizendo assim, vocês também têm que conhecer. E eles próprios, como ele diz assim, nunca deixa, nunca deixa, estou enviando enxertia, estou enviando enxertia, estou enviando enxertia. Mas esses mesmos, de certa forma, eles fazem um movimento e se complicam com o outro. Nós, seres humanos, nunca poderíamos dizer que nós ficamos desamparados. Sempre o nosso Senhor Jesus, e ele próprio veio para nos ensinar também.
3: Pasteur, o cientista, defende a saúde do corpo humano, devotando-se abnegado ao combate silencioso da selva microbiana. Todavia, não pôde evitar que seus contemporâneos se destruam reciprocamente em disputas incompreensíveis e cruéis. Permanecemos diante de um mundo civilizado na superfície, que reclama não só a presença daqueles que ensinam o bem, mas principalmente daqueles que o praticam.
0: Olha só, gente... Então, fez esse movimento, falou de pessoas nobres aqui na Terra, que fizeram um grande movimento, processo de evolução na horizontal, mas ele diz assim, permanecemos diante de um mundo civilizado na superfície, aparência, que reclama não só a presença daqueles que ensinam o bem, que é necessário, mas principalmente... daqueles que praticam o bem. Tipo assim, olha, lembra que ele está falando com um grupo de trabalhadores.
5: Isso.
0: E esses trabalhadores vão atuar sobre alguém. O que, que eles estão querendo dizer? Gente, tu pode ser o Alexandre o Grande, mas se não fizer esse movimento interno, tu vai te enrolar. Então é como se isso também fizesse para nós, Conceição. Tu pode entender tudo de um livro dos espíritos, tudo de um livro dos médicos, mas se tu não fizer um esforço para te tornar um ser humano melhor, vai perder tudo. Tu vai nadar, nadar, nadar e morrer na praia. Vai chegar no mundo espiritual mais enrolado do que quando tu daqui saiu. E mostrando mais uma vez para esses trabalhadores que irão atender, que para eu trabalhar, para eu realmente auxiliar, Eu tenho que fazer esse movimento de reforma íntima para poder verdadeiramente auxiliar a outra. Vamos lá.
3: Sobre os mananciais da cultura, nos vales da terra, é imprescindível que desçam as torrentes da compaixão do céu, pelos montes do amor e da renúncia.
0: Sobre os mananciais da cultura, nos vales da terra. Olha como é que ele... Vale, já ficou a dica, né? Terra, vale. Né? Sobre os mananciais da cultura, nos vales da terra, é imprescindível que desçam as torrentes da compaixão. Porque só compaixão sobre nós mesmos, gente. Desçam as torrentes da compaixão do céu pelos montes do amor e da renúncia.
3: Cristo não brilha apenas pelo ensino sublimado, resplandece na demonstração. Em companhia dele, é indispensável mantenhamos a coragem de amparar e salvar, descendo aos recessos do abismo.
0: Cristo não brilha apenas pelo ensino sublimado. Porque eu posso aqui estar falando de Jesus e eu falar de uma forma tão empolgante, tão iluminado, e Jesus chegar brilha na minha fala. Tudo bem, beleza. Ele diz, Cristo não brilha apenas pelo ensino sublimado. Aí ele não usa mais o termo brilho, ele usa resplandece. Resplandece na demonstração. Então, na fala, eu posso falar do Cristo de uma forma e fazer de certa forma apresentar um Cristo que brilha. Mas quando eu vivo Jesus em minha atitude, Jesus, eu falo dele que resplandecendo. É a fala do nosso querido Francisco de Assis aos seus discípulos. Vão e levem o Evangelho. Se for necessário, vocês poderão falar. Então, levar o Evangelho, no primeiro momento, é levar o Evangelho como? Exemplo. Se for necessário, você fale do Evangelho. Resplandece na demonstração. Em companhia dele, é indispensável. Em companhia de quem? Em companhia de Jesus, do nosso Senhor, é indispensável mantenhamos a coragem de amparar e de salvar. Porque para eu amparar algo, alguém, é necessário ter coragem. A coragem de amparar e salvar, descendo aos recessos do abismo. Coragem para salvar, descendo aos recessos do abismo. E às vezes esse abismo está inclusive dentro de nós. Às vezes descer nesse abismo também para ajudar a outra, mas só com coragem. A coragem é o ser que carrega consigo a esperança e a fé.
3: Não longe de nossa paz relativa, em círculos escuros de desencanto e desesperação, misturam-se milhões de seres conclamando comiseração. Por que não acender piedosa luz dentro da noite em que se mergulham desorientados? Por que não semear esperança entre corações que abdicaram da fé em si mesmos?
0: Olha só a pergunta, né? Não longe de nossa paz relativa, em círculos escuros de desencanto e desesperação, misturam-se milhões de seres conclamando comiseração. Por que não acender piedosa luz dentro da noite em que se mergulham desorientados? Por que não semear esperança entre corações que abdicaram da fé em si mesmo, por que não ajudar? Por que não descer a esse abismo? Por que a falta de coragem? Quantas vezes te diz, vamos lá na casa de fulano fazer o evangelho? Ai, não. Eu me sinto tão mal indo lá, olha, é um ambiente assim tão pesado. Não vou, não. Vocês já ouviram isso alguma vez? Ah, não, me dá um medo, né? Ele tem tanto obsessor que... Nossa, não me peça isso, não. Aí é isso aqui, ó. Lembra que nós estamos falando do livro Libertação? E ele está falando de um grupo que vai se arvorar as colônias o quê? Purgatoriais. Então ele diz, olha, em companhia de Jesus, é indispensável mantenhamos a coragem de amparar e de salvar, descendo aos recessos do abismo. Se eu estou com Jesus, eu vou lá aplicar o passe. Mas se eu estou com Jesus, se eu estou brincando de ser espírita, é melhor verdadeiramente eu não ir. Porque eu não terei estrutura para lidar. Mas se verdadeiramente eu sou espírita, não brinco de ser espírita, e estou me esforçando e tenho consciência do trabalho que vou realizar, nós vamos descer ao abismo. Com coragem. Atender os nossos nem sempre exige tanto desprendimento. Você está dizendo, até porque você já está nele. E a vida te vincula de uma forma que não tem como fugir. Mas sair e atender outros, é aquilo assim, ir atrás de um problema, é difícil. Aquele faz parte do visita no lar, né, mano?
2: Sim.
0: São pouquíssimos trabalhadores. E ela diz, minha irmã, é impressionante, não tem trabalhador. Não tem trabalhador. E preciso formar um grupo para ir até a casa, fazer o evangelho, volta e finaliza aqui. E é 3, 4, 5, 6 gato pingado. 3, 4, 5, 6 gato pingado. Não tem trabalhador para visita fraterna. E quem vai, às vezes, passa mal e não volta nunca mais.
2: Não volta,
0: mas por quê? Está brincando de ser espírita. Não foi preparado para atividade. Não tem consciência do trabalho que vai realizar. Tem que estar preparado. Você vai entrar numa casa.
2: E o principal é a maior...
0: Agora, sabe o que é engraçado? Eu pego essa mesma pessoa, levo ela para um forró bodó. Eu duvido que vai passar mal. E você acha que o forró bodó não tem espírito pior do que daquele lá? Você está vendo que é algo que é absurdo? Entendeu? Então falta amor no coração. Que é esse movimento aqui que ele diz, ó. Em companhia dele, de Jesus, é indispensável mantenhamos a coragem de amparar. Ai, eu não vou aplicar passe não, sozinho, não tem ninguém. Ah, não. Ai, não pode ter um monte de obsessor lá, eu vou passar mal, me dar um xilique, me dar uma coisa. Cadê a coragem? Mas em companhia de Jesus, tá? Ficou bem claro, antes ele colocou isso. Para aqueles que estão em companhia de Jesus. Está falando, está explicando. Está dizendo, olha, não adianta só horizontal, não, tem que ter o movimento da vertical. Vertical é luz de dentro para fora. Consciência do trabalho. É aquilo que eu digo, vai fazer um cursinho de 5, 6, 3 meses, 4 meses, e já acha que pode fazer qualquer trabalho espírita. Que já pode se envolver num trabalho mediúnico, que já pode ir a uma visita fraterna, que já pode aplicar um passe. E ele diz, por que não acender piedosa luz dentro da noite em que se mergulham desorientados? Por que não acender uma piedosa luz ali, levar o evangelho, orar junto, aplicar o passe e voltar para a instituição? Por que não semear esperança entre corações que abdicaram da fé em si mesmo? Porque perderam. Ele diz, semear esperança em quem não tem mais esperança nenhuma.
3: À frente, pois, de imensas coletividades em dolorosa petição de reajustamento, faz-se inadiável o auxílio restaurador. Somos entidades ainda infinitamente humildes e imperfeitas para nos candidatarmos de pronto à condição dos anjos.
0: Beleza, então... à frente, pois, de imensas coletividades, em dolorosa petição de reajustamento, faz-se inadiável o auxílio, o quê? Faz-se o quê? Inadiável. Inadiável. Nessa súplica, né? Somos entidades ainda infinitamente humildes e imperfeitas para nos candidatarmos de pronto a essa condição dos anjos.
3: Comparada à grandeza inabordável para nós de milhões de sóis que obedecem às leis soberanas e divinas em pleno universo, a nossa Terra, com todas as esferas de substância ultrafísica que a circundam, pode ser considerada qual laranja minúscula perante o Himalaia, e nós outros, confrontados com a excelsitude dos espíritos superiores, que dominam na sabedoria e na santidade, não passamos, por enquanto, de bactérias controladas pelo impulso da fome e pelo magnetismo do amor. Entretanto, guindados às singelas culminâncias da inteligência, somos micróbios que sonham com o crescimento próprio para a eternidade.
0: Contam, né? Não sei a veracidade, são os contos aí, que o Chico disse que estou tão lindo, estou me sentindo verme. E o Emmanuel disse, não ofenda o nosso governo. Comparada à grandeza inabordável para nós, inabordável para nós, de milhões de sóis que obedecem, ele disse, olha, essa é uma lei que eu não consigo nem abordar. Quando se fala do quê? Milhões de sóis que obedecem a leis soberanas e divinas em pleno universo. Milhões de sóis, tá? Isso é inabordável. Não vou nem. O próprio livro dos Espíritos diz: louco aquele que quiser dar nome, número. A nossa Terra, em pleno universo, a nossa Terra, com todas as esferas de substância ultrafísica que a circundam, ela pode ser considerada qual laranja minúscula perante o Himalaia. O que é o Himalaia? Aí pensa numa laranja lá ao lado. E nós outros, ele falou de quem? Do planetinha Terra. Então, quem estudou o livro A Gênese, o nosso querido Galileu Galilei, ele chama planetinha. Esse planetinha de vocês, e nós outros, confrontados com a excelsitude dos espíritos superiores, eu comparei o planeta com os demais, e agora eu vou comparar nós, isso ele falando dele, aos espíritos o quê? Superiores. Com a excelsitude dos espíritos superiores, que dominam na sabedoria e na santidade. Já tem as duas o quê? As duas asas, a intelectualidade e a moral. Na sabedoria e na santidade. Sabedoria e na santidade. Não passamos, por enquanto. Por isso é que ele fez um movimento comparando esses espíritos e a nossa colocação. Lembra que ele colocou Himalaia e a laranja? E nós, perante esses espíritos de sabedoria e de santidade? Né? E nós, qual a comparação? Ele diz, bem, colocando um espírito que já tem a sabedoria e a santidade, nós não passamos perto dele de uma bactéria.
5: Mas ele diz por enquanto.
0: Por enquanto, é. Por enquanto, é verdade, Marisa. Ele mostrou, é como se ele dissesse assim, gente, acorda que o caminho ainda é muito longo. Se eu pegar um espírito que já tem sabedoria, já tem inteligência, e colocarmos, e ele se colocou. Ele fez assim, nós, né? Ele se colocando próximo desses espíritos, nós somos ainda uma bactéria. Não é dizendo nós somos uma bactéria, mas fazendo a comparação nesse processo de evolução, é como se fosse uma bactéria. Controladas pelo impulso da fome, e é verdade. e pelo magnetismo do amor, que é o processo da atração. Não o amor na sua essência, mas na atração. Não é a essência, é a atração. E aí ele diz: entretanto, guindados à singela culminância da inteligência, singelas, tá, gente? Guindados é o quê? Levantados, né? A uma posição elevada. Vamos lá. Guindados às singelas culminâncias de impulso da inteligência, tá? Somos micróbios que sonham com o crescimento próprio para a eternidade. Ou seja, ele está querendo dizer que está muito longe. E lembra que esse escrito é para os trabalhadores que estão vinculados ao planeta Terra.
3: Enquanto o homem, nosso irmão, desintegra, assombrado, as formações atômicas, nós outros, distanciados do corpo denso, estudamos essa mesma energia por meio de aspectos, a ciência terrestre, por agora, mal conseguiria imaginar. Caminheiros, porém, que somos do progresso infinito, principiamos apenas, e ele e nós, a sondar a força mental que nos condiciona as manifestações nos mais variados planos da natureza.
0: Enquanto o homem, nosso irmão, desintegra, assombrado, as formações atômicas, nós outros, distanciados do corpo denso, ou seja, na condição de espírito, estudamos essa mesma energia por meio de aspectos que a ciência terrestre, por agora, mal conseguiria imaginar. Caminheiros, porém, que somos do progresso infinito, principiamos apenas ele e nós a sondar a força mental que nos condiciona as manifestações nos mais variados planos da vida. Que movimento, hein, gente? Gente, foi boa a palestra de Flacos? Ainda não acabou. Mas hoje foi boa? Bactéria não faz pergunta, né, Marisa? Lembra que é comparando, fazendo uma comparação, tá? Mas lembra que ele está fazendo esse movimento de colocação. Colocação mesmo. Do jeito que ele pegou o Himalaia e a laranja, comparando o universo, de certa forma, com o planeta Terra, mostrando
6: a insignificância,
0: exatamente. Aí ele fez o mesmo movimento, ele se colocando um espírito superior, tanto na sabedoria quanto na moral, no amor e no bem, nós representamos uma bactéria. Entendeu? A nível de evolução, porque ele está falando, porque uma bactéria, um micróbio, ali já temos o quê? Um princípio inteligente. Ele já trabalha, já atua, já vive, já se alimenta.
6: Respira.
0: Exatamente. Então nessa comparação, é de como se essa senhora, para chegar até aqui, o ponto ainda, o nível de diferença ainda é mais ou menos esse aqui, olha. Uma bactéria e o ser espiritual. Gente, então isso é para a gente parar assim, para nós pararmos assim e pensarmos verdadeiramente o quanto nós ainda necessitamos crescer e tirarmos essa ideia da nossa cabeça que nós somos espírito superior, entendeu? Ou espírito já evoluído. Tem gente que se acha já evoluído. E eu acho interessante, eu me lembrei do Chico, um cidadão se aproximou dele e disse assim: Chico, o espírito me falou que eu fui a reencarnação de fulano na Roma Antiga, no imperador não sei o quê. Aí o Chico só sorrindo, né? E ele disse: tu? Eu disse: eu fui a pulga do leão. Foi a pulga do leão. E é interessante porque quanto mais consciência nós temos da realidade espiritual, da grandeza espiritual, mais nós entendemos a nossa insignificância. Porque você passa a ter conhecimento do, sabe, do coletivo, Você pega um espírito desse e diz, meu Deus. Aí alguém chega e te dá um elogio, tu diz, empactéria, amigo. Movimento ainda de evolução. Vamos orar? Orem sempre. Hoje eu encontrei um amigo que não está podendo vir às aulas, aos estudos, e tem acompanhado pelo YouTube. E ele disse assim, Conceição, talvez esse grupo que está fazendo a edição não tem consciência do bem que estão fazendo. Então, que eles possam perseverar. E aí eu peço, orem pelo grupo que está editando, para que eles possam perseverar no trabalho e dar continuidade. Porque quando uma árvore começa a dar frutos, ela recebe muitas pedradas. E dentro da nossa condição, quase sempre a gente cai. Então a gente tem que ter muita, muita coragem e muita vigilância. Vamos agradecer a Jesus, então? Amor de nossa vida, nosso Senhor Jesus. Nós estamos agora unidos em um só pensamento para podermos te agradecer por esse momento que o Senhor sempre nos oferta de estarmos juntos, entre irmãos, grupos de amigos, alguns reencontros de vidas passadas, alguns encontros, novas amizades, mas principalmente, Senhor, essa oportunidade de conhecer a doutrina dos Espíritos, a realidade do mundo espiritual, o chamado constante, constante, para nos melhorarmos, nos tornarmos pessoas, espíritos melhores. O que nós te pedimos, Senhor, é que nos ajude a enxergar os nossos próprios defeitos, a identificá-los e termos coragem suficiente para assumir a nós mesmos e trabalharmos a caminho da verdadeira paz, da verdadeira alegria, da verdadeira luz. Muito obrigada, Senhor Jesus. E muito obrigada a todos vocês, amigos espirituais, que conduziram o nosso trabalho, nos inspirando, porque sem vocês não conseguiríamos realizar esse trabalho. Muito obrigada, nosso Senhor, e muito obrigada a vocês, amigos espirituais.
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0: 20h59.
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0: 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É com muita alegria que a gente vem mais uma noite para mais um bate-papo com Jesus, a luz da doutrina espírita. É neste programa maravilhoso que estamos fazendo em parceria com a Rádio Portal da Luz, né? Este programa que estamos aqui neste trabalho no 12º episódio. Temporada 1, episódio 12. E estamos, né, aqui para agradecer a parceria dos canais. A Rádio Portal da Luz, é claro que a gente não pode nunca deixar de agradecer. A Rai TV, Rede Amigo Espírita, Coromandel Espírita, TV IDEAC, Amigo Espiritual, TV Nave e TV Nova Luz. Agradecemos pela parceria na nossa transmissão e retransmissão desse trabalho. E agradecendo também aos amigos que se encontram já aqui conosco, né, sintonizados, os nossos amigos Maria Isabel, boa noite, Bebel, seja bem-vinda. Nossa amiga Eliette Clemente também. E Marco, né? Bebel e Marcos e Eliette Clemente.
1: E Fred.
0: Sejam muito bem-vindos para mais uma noite, onde nós vamos estudar sempre algum tema a respeito da doutrina espírita. E nós iniciamos essa primeira temporada com uma pincelada a respeito desta obra maravilhosa, O Livro dos Médiuns. É uma obra muito rica da doutrina espírita. E no último episódio, nós estudamos sobre a obsessão. E hoje a gente vai estudar a partir da identidade dos espíritos. Mas, para que nós possamos dar início a qualquer tarefa da Seara Espírita, né, como seareiros, nós sempre iniciamos com a prece. Boa noite, Nath, seja bem-vinda. E aí, para que nós possamos orar, eu vou declinar o nome de algumas pessoas que recebemos pedindo orações por elas e também aqueles que nós não citarmos, mas que for parente, conhecido e que vocês queiram vibrar em sintonia, pensar no nome dessas pessoas, para que nós possamos solicitar a equipe espiritual que acompanha esse trabalho para que eles possam levar o lenitivo necessário em seus corações. Vamos orar por Caroline Tatiana Marcos Matos, desencarnada. Briana Andrade Cavalcante, que se encontra adoentada. Alex Nunes, também desencarnado. Júlio César Freire, desencarnado. Fernanda Souza Silva Siqueira e Leon Batista Siqueira, ambos desencarnados. A Rebeca Santos Ferreira, também desencarnada. Ao Paulo Roberto de Souza Leão Rego, também desencarnado. A Cátia Cursino Rocha, Kaique da Rocha, da Silva Rocha, Arquias da Silva Neto, né? E ao desencarnado Patrick da Silva Rocha, a Maria do Perpétuo Socorro Cunha, Eliette também, mas a Maria do Perpétuo Socorro Cunha desencarnada. José Maria de Souza Ferreira, né, que encontra-se adoentado. Maria da Conceição Molina Pereira, desencarnada. Né, Maria Salete Cardoso Macedo Oliveira, em tratamento do câncer. Né, a Ivonete Maria Mendes, Helena Mendes da Silva, Maria Miraci Mendes da Silva, Rodrigo Guimarães Mendes, a Ricardo Rael Lopes, desencarnado, Léa Almeida Pires, adoentada, e Maria do Carmo da Silva, adoentada também. Né? Então, nós pedimos à equipe espiritual do Dr. Bezerra de Menezes, da Casa de Minadoeira e da Rádio Portal da Luz, que possam levar os lenitivos necessários a esses corações, sequiosos do teu amor, Senhor, assim como a cada um daqueles que sintonizarem conosco nesta transmissão, seja presencial ou seja online, agora, de imediato, ao vivo, e aqueles que poderão assistir essa live posteriormente, certo? Que possam receber da equipe espiritual as melhores vibrações. E vamos orar? Vamos elevar o nosso pensamento ao alto, para que juntos possamos dizer aos bons espíritos: Ave Maria, Senhora Nossa, do amor que ampara e redime, ai do mundo se não fora a vossa missão sublime. Cheia de graça e bondade, é por vós que conhecemos a eterna revelação da vida em seus dons supremos. O Senhor sempre é convosco, mensageira da ternura, providência dos que choram nas sombras da desventura. Bendita sois vós, rainha, estrela da humanidade, rosa mística da fé, lírio puro da humildade. Entre as mulheres sois vós, a mãe das mães desvalidas, nessa porta de esperança, e anjo de nossas vidas. Bendito o fruto imortal da vossa missão de luz, desde a paz da manjedoura às dores além da cruz. Assim seja para sempre, ó divina soberana, refúgio dos que padecem nas dores da vida humana. Ave Maria, Senhora, do amor que ampara e redime, ai do mundo se não for a vossa missão sublime. Que assim seja, graças a Deus. E é desta maneira que nós abrimos o nosso estudo da noite de hoje a respeito desta obra magnífica, o Livro dos Médiuns, e iniciaremos esse estudo falando a respeito do capítulo 24, né, o capítulo que nos traz a respeito da identidade dos espíritos, né? E este capítulo, ele nos fala sobre provas possíveis de identidade, método de se distinguirem os bons dos maus espíritos, questões sobre a natureza e a identidade dos espíritos. E aí, quando a gente vai falar sobre essa questão da identidade dos espíritos, a primeira pergunta que a gente faz, como eu posso saber? Essa questão de identidade dos espíritos é uma coisa muito interessante, né? Porque para nós, a gente quer muito saber quem é o espírito que está se comunicando. E os bons espíritos, boa noite, Mônica Zimmer e Francisca Borges, sejam muito bem-vindos. Os espíritos superiores, eles no comum, eles não estão muito preocupados em se identificar para nós, tá certo? Eles não estão preocupados com isso. Para eles não é o nome que importa, mas a mensagem, o trabalho a ser realizado. Porque quantos espíritos há que podem identificar-se com determinados nomes compostos e, na realidade, aquele espírito não ser aquele que ele está dizendo que ele é. Mas, pelo nome, as pessoas vão logo idolatrando. E o que importa, de fato, para nós, não é isso. O que importa para nós é a mensagem. Essa é a grande importância que nós precisamos dar, é na mensagem. Que mensagem está sendo trazida por aquele espírito? E aí, eu lembro, claro, a gente não pode deixar de lembrar da questão do acompanhamento de Divaldo por Joana de Ângeles. Veja, todas as vezes que Joana se apresentava e ele perguntava, né, a respeito da identidade dela, ela se pronunciava como um espírito amigo ou um espírito protetor, uma coisa assim. Eu me recordo de fato, né, como ela se identificava com ele. Mas ela não dizia seu nome. E aí ele foi para Chico, né? ele queria saber com ela, e foram anos de assistência, né, dela próxima a ele, assistindo, para que depois ela pudesse, de fato, revelar-se e então depois trazer várias obras falando a respeito das suas sucessivas encarnações, tá certo? E trazendo informações a respeito da sua história de reencarnações pregressas. Porque o que importava não era isso, não era a identidade dele, mas o trabalho que estava a ser realizado. Certo? Então, quando a gente fala sobre como é que a gente pode identificar esses espíritos, a melhor maneira é através do conteúdo trazido pela sua mensagem.
1: É importante, Cristina, que este conteúdo seja muito bem analisado para que não possamos estar aceitando qualquer tipo de comunicação ou qualquer entidade espiritual que se apresente com o nome suntuoso. E esta é a ideia que a doutrina espírita nos passa, que segundo o apóstolo nos diz com muita propriedade, que nós podemos negar 99 verdades a aceitarmos uma mentira. Então, toda vez que nós falamos em checarmos, analisarmos, antes de publicar, quando nós temos esse cuidado e não estamos querendo apenas vender livro ou mesmo transmitir ou repassar uma mensagem, porque a gente lê a priori, a mensagem é belíssima. A mensagem traz um conteúdo rasteiro, preste atenção, é linda, mas é rasteiro, não acrescenta nada. Não traz nada que acrescente ou induza a pessoa a tirar uma conclusão do bem. Veja que eu estou sendo bastante enfático com referência a isso. Porque é dessa maneira que você identifica a mensagem, quando ela é positiva, quando ela é de cunho elevado. Porque uma mensagem que simplesmente chega dizendo que Jesus é bom, que Deus é maravilhoso, que nós devamos buscar incessantemente fazermos o bem e tentarmos seguir os passos de Jesus. Que Deus nos abençoe e nos dê a sua paz. E a pessoa diz, ai, que mensagem linda. E o conteúdo? O conteúdo quer dizer, uma mensagem, ela tem um conteúdo. Quando o conteúdo não é explícito, o conteúdo vem intrínseco. Ele vem nos fazendo despertar o raciocínio em prol do bem, para o bem com o bem. Nos faz nos libertarmos de atavismos, de desequilíbrios emocionais. Nos faz olhar para o amanhã como certeza para as nossas vidas atuais. Não nos faz vislumbrar coisas mirabolantes, não, nem suntuosas. Que este poder de Deus vai cair sobre vós. Quer ver uma coisa que o pessoal gosta muito? É a história do miraculoso, do sobrenatural. Da coisa que deixa a entender que Jesus está chegando montado num cavalo branco, ou em uma charrete, ou em todo o seu reino e poder. Porque, lembram, o Pai Nosso foi incluído algo que falava a respeito do poder e a glória do reino de Deus. Não tem isso, isso é judaísmo. Não tem nada a ver com o cristianismo. Não tem nada a ver com o Pai Nosso que Jesus deixou. Boa noite.
0: Terezinha Oliveira, seja bem-vinda.
1: Então, esse é um processo delicado, gente. É por isso, quando as pessoas chegam com mensagens e que nos apresentam a minha cristiana, pergunta assim, não, essa mensagem tem conteúdo doutrinário? Ele, vamos ver agora, vamos ver. Porque, veja, eu não sei se você já leu uma história ou leu uma película pequena, curta, e a pessoa diz, ah, mas e não, você viu o moral da história? Pegou a ideia, o moral da história. Cadê o moral da mensagem? Que tem que ser libertadora, nos fazendo olhar para o futuro.
0: E além de libertadora, consoladora.
1: Consoladora, perfeito. Liberta e consola.
0: Isso. Porque, veja, eu faço lembrar, né, já tiveram algumas ocasiões de mensagens que foram trazidas à época, principalmente na época da pandemia. Se distribuíam mensagens várias, diversas, sendo atribuídas a Dr. Bezerra de Menezes, dizendo que tinha sido trazida aquela mensagem através de Walter da Fé. E aí, o nosso zap foi...
1: enxurrado de questionamentos.
0: Foi, assim, veio e quase todos os amigos que nos conhecem, e que têm o respeito por nós e sabe que a gente não é de se iludir muito fácil com determinadas informações.
1: Preferimos negar 99 verdades a aceitarmos uma mentira.
0: Isso. E aí, o que é que acontece? Boa noite, Lia Pires. Seja bem-vinda. E aí, nessa mensagem, no conteúdo, quando eu comecei a ler, veja, a mensagem iniciava mais ou menos próximo das mensagens quando Bezerra trazia a mensagem através de Divan. Só que lá no meio da mensagem, tinha assim, falava sobre catástrofes e destruição. E aí falava um bocado de desgraça. E aí a gente parou, analisou, e eu disse, rapaz, essa mensagem não está condizendo com Bezerra, porque quando a gente terminava de ler a mensagem, deixava a gente mais desesperado do que consolado.
1: É isso.
0: Qualquer pessoa. E as pessoas estavam muito em pânico, principalmente na época. Né? Então, qual foi a minha conduta? Eu não acredito que essa mensagem possa ter vindo através de Divaldo.
1: E sem contar que Bezerra de Menezes se enaltecia.
0: Não, essa já foi a outra.
1: Sim.
0: Né? Aí, veja, aí o que é que a gente fez? Eu peguei essa primeira mensagem, porque foram duas. Essa que não está falando, em que já no meio, ali a gente já sabia, eu nem me ocupei de mandar para canto nenhum. Porque ali quando dizia assim, essa segunda que não diz, eu sou o espírito superior Bezerra de Menezes. Gente, Bezerra não vai se pronunciar dessa maneira, hipótese nenhuma. Eu sou o espírito superior Bezerra de Menezes. Não. Que todas as vezes que ele se comunica, ele diz assim, eu sou o trabalhador humilíssimo. Ele sempre dizia isso. Então, a primeira, que foi aqui, foi, inclusive, a gente pegou, eu mandei uma mensagem. À época, o Instagram não era ainda tão utilizado pelas pessoas. Então, eu mandei pelo Facebook da Missão do Caminho e mandei também uma mensagem para a Federação Espírita Brasileira. Mandei tanto mensagem no Facebook quanto mandei e-mail para ambos os lugares, solicitando ser verificado.
1: E confirmar se a mensagem era de
0: Se a mensagem, de fato, pertencia, porque estava sendo
1: vinculada.
0: Muito promulgada e que eu estava percebendo que tinha alguma coisa ali que não estava condizendo com o comum de Bezerra. E logo em seguida, tanto no Facebook da Mansão do Caminho, em todos os lugares, todas as redes sociais, sites, tudo, e tanto da Federação Espírita Brasileira como da Mansão do Caminho, publicado uma nota de esclarecimento a respeito dessa mensagem, informando que ela não procedia, não havia, essa mensagem não havia sido psicografada por Divaldo, amante de Bezerra, não tinha sido. Nem psicofonada, nem psicografada. A outra, gente, como já no meio da mensagem o Espírito já se enaltecia, você já via que era mistificada. Era uma mensagem mistificada. Então, é isso que a gente está dizendo. Como é que a gente identificou que essa mensagem não era de Bezerra? Gente, quando você lê as mensagens de Bezerra, quando você está acostumado a ler os livros trazidos, né?
1: A linguagem dele,
0: linguagem, né? E tudo mais, você percebe. É como, por exemplo, bom, citar um exemplo bom. Alguém, as pessoas que são mais íntimas de nós, né? E aí sabe que eu já bebi muito na adolescência. E que depois, quando engravidei da minha filha, e aí segui minha vida e parei de beber. E aí vai vir uma pessoa para você e vai chegar e vai dizer assim, menina, eu encontrei com você, mas estava bebendo todas. E começa a falar mal de mim e dizer, estava embriagada, que isso, que aquilo. Bom, você, e com palavras chulas, falando topérios, horrores, estava uma coisa absurda, toda desganhada, descabelada, com a roupa decotada, um vestido rosa neon, cheio de balangadã, você vai olhar e vai dizer assim, como? Não, acho que você está enganada. Cristiana? Não, mamãe, você não encontrou Cristiana. Porque eu sei quem é Cristiana. Cristiana jamais estaria embriagada, bêbada e vestida com a roupa, cheguei, cheia de balangadã, não é Cristiana, você confundiu. Com certeza, né? Ela pode ser até uma pessoa muito parecida, mas ela não é. Você vai identificar. Porque você me conhece, você sabe qual é a minha forma de me vestir, minha forma de proceder. Você vai olhar e vai dizer, não condiz com Cristiano, não é Cristiano. Deu para entender? É exatamente assim com os espíritos. Porque o espírito não perde a sua característica. Principalmente o espírito moralizado.
1: É outra coisa que acontece no movimento espírita, que nós temos que ter muito cuidado, é que essas mensagens são psicografadas muitas vezes por um médium, não na reunião no centro, não na casa espírita. Ele psicografa muitas vezes em casa, traz a mensagem, tem o despautério de mandar imprimir a mensagem, porque ele acha bonita a mensagem. O espírito ainda assinou Bezerra de Menezes, André Luiz, Emmanuel, e traz para distribuir no centro. E você, achando que aquela mensagem, vendo o nome, que é um nome honroso, posto no final da mensagem, Bezerra de Menezes, né? Você diz, pronto, a casa vai distribuir uma mensagem, e ainda essa alma bendita pegou a mensagem e replicou ela. Aí faz 1.000 mensagens para distribuir. E você, quando pega a mensagem, que vai ler conteúdo chulo, palavras grosseiras, postas na boca de Bezerra de Menezes, por um médium desavisado. Que, gente, eu gosto sempre daqueles ditados antigos que dizem assim, de boa vontade, o inferno está cheio. Então, nós precisamos, não é buscar a pureza doutrinária, não, gente. Mas o respeito pela doutrina, nós temos que respeitar a doutrina. E para respeitarmos, olha como diz o nosso irmão Emmanuel. A maior caridade que você possa fazer à doutrina espírita é divulgá-la. A palavra é divulgar, não é criar, não.
0: Nem deturpar.
1: Nem deturpar, pegar a mensagem e modificar ela para botar seu nome como sendo o médium. Assim de gente fazendo isso. E vocês precisam ter cuidado. Então, mensagens que você vai divulgar, você tem que ter cuidado. Primeiro, analisar o nome da mensagem. Depois, quem é o autor, quem é o médium e o livro. Olha, antigamente...
0: Na casa espírita, normalmente, esses panfletozinhos que a gente distribui na campanha do Quilo, a forma adequada que deve ser realizada é justamente com essas informações.
1: Isso.
0: E, de preferência, se for possível, você bota a obra, bota a edição e a página que se encontra aquela mensagem. Porque assim não vai restar dúvida. Quem quiser ir fazer a conta-checagem, a conta-conferência. Por quê? Bota a edição. Porque, às vezes, na mudança de edição,
1: a letra maior,
0: a letra
1: menor,
0: é maior, é menor, né? E aí
1: acrescenta-se uma página de agradecimento da própria editora. Pode acontecer. E aí modifica o número de páginas. Mas você precisa estar atento. Atento ao quê? Ao detalhe que vai identificar de onde vem a mensagem. E, gente, nós temos tantas mensagens. Nós temos um grupo de prece. As pessoas querem pegar essas mensagens mirabolantes e querem trazer para o grupo de prece. Eu digo, não, gente, não faça isso. Vá lá, olha, Bem, Sheila, André Luiz, Bezerra Menezes, todas psicografadas por Chico, todas psicografadas por Divaldo, por Raul Teixeira, por a nossa irmã
0: Sueli
1: Calda Schubert.
0: Inclusive,
1: que nos faz dar segurança. Por quê? Porque são médios renomados. Mas, Hinaldo, você quer dizer que fulano de tal diz o nome de um desses avoados. Aí eu disse, você já leu as obras dele? Já são ótimas, maravilhosas. Eu digo, qual é um filme de ficção? Um filme de ficção cheio de mentiras. Porque se você não recebe o crivo, muita obra que está sendo produzida e distribuída aí nas casas espíritas não passa pelo crivo doutrinário. Porque você já percebeu que as obras de Divaldo Pereira Franco, de Raul Teixeira, de Sueli Calda Schubert, de do nosso irmão todos os que seguem essa cartilha, veja, ele pega o texto que ele vai botar e cita o contexto do Evangelho, o texto do Livro dos Espíritos, a pergunta do Livro dos Espíritos, ou a citação de uma obra doutrinária do Pentateuco. No máximo, comentários feitos por alguém a respeito da Revista Espírita. Tenham cuidado, porque a pessoa pega um trecho da obra e deturpa, dando a sua ideia, complementando. Ele quis dizer, olha, quando alguém bota uma mensagem ou um comentário, ele quis dizer, não, ele não quis dizer não. A mensagem que está na Revista Espírita disse. Então, ele disse isso, repita. Ponha com suas palavras, mas diga a mesma coisa. Não modifique, não altere.
0: E é, inclusive, é do que eu também iria comentar, é que essas mensagens, como o Renato está falando, do Pentateuco, por que é tão importante a gente botar edição e página? Né? Por quê? Porque todo mundo sabe que há vários autores que fizeram tradução dessas obras.
1: Perfeito.
0: Então, a gente tem Salvatore Gentili, a gente tem Guilhom Ribeiro, a gente tem Herculano Pires. Certo?
1: São vários tradutores.
0: São vários tradutores das obras básicas. Eu, particularmente, prefiro a de Guilhom Ribeiro. Mas há pessoas que preferem a de Salvatore Gentili, que acredita que tem uma linguagem mais acessível. E aí, o que é que acontece, gente? No momento em que tem a mudança do tradutor, as palavras modificam o sentido? Não. Mas as palavras modificam. E aí, se você pega uma pessoa que não entende ou não conhece a doutrina, e se você não diz qual é a editora, qual é a página, e quem é o autor, o tradutor, pode acontecer da pessoa dizer que está equivocada aquela mensagem. Mas se você for pegar o livro daquele tradutor, está exatamente o que. E a gente tem que ter muito cuidado também, porque há uma editora, há uma época atrás, que eu não vou citar o nome, porque é o que é. E aí vocês precisam ter cuidado e atenção. Como é que a gente identifica um erro quando a gente tem o conhecimento? E eu fui fazer uma palestra num determinado centro espírita e em cima da mesa estavam todas as obras desta editora, da qual eu nunca tinha lido.
1: Uma brochura maravilhosa, né?
0: A brochura muito bela. Mas, quando eu peguei a obra do Livro dos Espíritos, a pergunta e resposta que eu iria falar, que eu li, eu disse, não, mas o que eu estudei, a resposta não é essa, não. Gente, a resposta, a pergunta e a resposta dos livros de estudos estava totalmente adulterada. Inclusive, aí eu fui para a pergunta número 1 do livro dos Espíritos, que é que é Deus, nem é o que, nem quem é Deus. Que é Deus. E nesta obra estava a primeira pergunta do livro dos Espíritos, dizia assim, o que é Deus? Rapaz, eu tomei um susto, aí como eu tinha levado a minha obra, eu peguei, chamei a dirigente da casa, que era muito próxima a mim, que eu gosto muito, tem um amor muito grande, é uma senhora de idade, uma pessoa bastante respeitável na doutrina. Chamei ela e disse, a senhora já pegou essas obras e já leu o conteúdo delas? Ela disse, não. Eu disse, quem permitiu colocar essas obras desta
1: editora
0: aqui? Aí ela olhou para mim e disse, por que, minha filha? Eu disse, deixa eu lhe mostrar. Aí peguei a primeira pergunta, abri e mostrei a ela. Ela disse, meu Deus, alteraram. Eu disse, mas não é só a pergunta, não. Lê a resposta que também está adulterada. Ela, Cristiana, pelo amor de Deus. Aí eu, agora vamos lá. Aí abri a pergunta, que era sempre alguma coisa que eu ia falar. E mostrei a ela a pergunta e a resposta do livro da editora e mostrei a do livro de Guilherme dele. Ela parou, olhou para mim e disse assim, minha filha, eu vou mandar recolher agora, porque, infelizmente, eu nunca pensei que isso pudesse. Quem comprou essas obras fui eu.
1: Olha lá.
0: Eu achei tão linda a capa que comprei, mas confesso a você.
1: Os antigos diziam, não se compra um livro pela capa.
0: Confesso a você que não tinha lido o conteúdo. Porque jamais na minha cabeça eu poderia imaginar que poderiam adulterar o conteúdo da doutrina. Veja.
1: Deixa eu dar boa noite aqui a Luiz, deve ser ele, né?
0: É,
1: do Rádio Portal da Luz. Né? Boa noite também
0: boa
1: com Jesus
0: noite.
1: Leme, gratidão ao casal de luz. Não, casal de luz não, a luz aqui é ambiente. Eu agradeço, maravilhosos. Vocês também, por nos dar essa oportunidade de estarmos aqui e podemos falar sobre esta grandiosa obra, que é o Livro dos Médiuns.
0: E aí, gente, é dessa informação que a gente está falando. Porque, veja, a identidade do Espírito demonstra a sua moralidade, a forma como ele se pronuncia. Então, no momento que você pega uma obra que é adulterada por um tradutor, então você começa a ficar preocupado com o que pode vir
1: Após isso. Tá vamos ver mais um toque
0: e aí,
1: que a gente.
0: Quando ele traz dentro disso aí, ele fala sobre a questão modo de se distinguir os bons dos maus espíritos. Bom, a gente aqui já demonstrou muito claramente pelo conteúdo da sua mensagem, gente.
1: Exato.
0: Um espírito bom vai sempre trazer uma mensagem de elevado cunho moral.
1: Está sempre ligado uma coisa à outra. A mensagem de um espírito superior, de um espírito elevado, ela sempre tendenciosamente fala da moral, com uma propensão a nos fazer raciocinar em direção do bem, do que se deve fazer. Porque você imagine um espírito elevado, e eu vou dar um exemplo aqui para vocês entenderem, porque eu já peguei mensagem assim. Meus caros irmãos, no ideal espírita, que nos abençoe Jesus, o Cristo de Deus. Vamos imaginar que nesses dias tenebrosos, de tantos suicidas, de pessoas que estão estuprando, matando, roubando, e de criaturas que ainda jogadas na lama, e aí começa a só falar de coisa ruim. E aí eu fiquei imaginando, digo, sim, tá bom, eu comigo lendo a mensagem, tá bom. Tanto é que Cristiana fez assim para mim. Porque, gente, era tanta desgraça que já não tinha graça de ouvir aquilo. E aí ele saiu esmiuçando a esmiuçar o poder que o mal tem de sobrepujar o bem. Eu digo, aí, e não é para ele falar o contrário, não. Para ele falar do poder que o bem vai sempre suplantar, e nesses dias tenebrosos, saibam vós que nós, os espíritos superiores, olha lá, olha o alerta, precisamos de vós. Eles precisam da gente para elevar a vibração, porque senão eles não vão poder fazer nada. Gente, o que é isso? Que mensagem é essa? Que loucura, que loucuração é essa? Então, uma mensagem que leva e eleva o poder do mal. Então, isso não é fácil a gente identificar.
0: É, porque, veja, o Espírito Superior vai dizer que precisa de nós elevarmos a nossa vibração para ele poder elevar também. Não. A gente, se ele dissesse assim, meus irmãos, elevem o pensamento de vocês, as vibrações, a fim de que vós possais ter mais sintonia conosco, aí eu fico lá.
1: Mas tudo bem. Está nos convidando a elevar a nossa vibração.
0: Mas nós que estamos aqui precisamos que vocês elevem a vibração para que a gente também se eleve. Oi?
1: Ou que vocês elevem a vibração para nos ajudar. Porque senão a gente não vai conseguir. Não vai conseguir o quê? Claro que os espíritos superiores podem tudo. Eles não fazem porque eles, não é que eles dependam de nós. Eles não dependem de nós. Eles estão aguardando a nossa melhoria. Então, a melhoria só haverá e se estabelecerá no momento em que nós elevarmos a nossa vibração e nos encontrarmos em condições de perceber a vibração deles e receber a inspiração deles. Compreende o que eu quero dizer? Então, vejam, separar o joio do trigo, o mal e o bem, é mais fácil do que vocês possam imaginar. Um espírito que vem com uma mensagem ou com uma informação que desperte inveja dos outros, ou alguém que venha trazer a mensagem nos falando da grandiosidade do trabalho realizado. Uma mensagem, vem um espírito trazer uma mensagem dizendo: ai, vocês são o esteio do espiritismo. Eu fico olhando, como é, eu sou o quê? E Jesus ia botar esteio numa madeira velha, podre dessa que eu sou? Claro que não, não sou esteio de nada. Eu sou um colaborador. Eu sou um simples trabalhador do Cristo que me empenho em não me desmoralizar para poder alcançar as metas a seguir, as coisas que eu preciso chegar e alcançar. Sou eu que preciso mudar. Sou eu. Então, eles vão me incentivar a o quê? A glorificar o Pai, a buscar, pensar no bem, agir no bem, andar com o bem. São esses tipos de coisas que fazem identificar o espírito bom de um espírito equivocado, um espírito do mal.
0: E aí, quando ele vem trazer no capítulo 15, falando a respeito das evocações. Veja, nós já conseguimos identificar, né? Dentro da. Entender o que vem, provém de um bom espírito ou de um espírito inferior, né? Que não é tão bom assim. E aí, como é que eu vou saber como? Porque ele bota. Os espíritos que se podem evocar, a linguagem que se deve usar com os espíritos, utilidade da evocação particular, sobre as questões da evocação, a evocação dos animais, a evocação de pessoas vivas e telegrafia humana. Então, quando ele vem trazer sobre essa questão da evocação, bom, o que é que é a grande questão que a gente precisa entender? Quando nós vamos nos colocar a discussão para o trabalho e o serviço do bem, nós vamos evocar os espíritos dos quais nós ensejamos auxiliar. Mas veja, os espíritos esclarecem. Quando uma criatura está moribunda, em condição prestes ao desencarne, nós não devemos, porque nós podemos evocar, e aqui tem, dizendo, que a gente pode evocar pessoas vivas.
1: Com certeza.
0: Certo? Quando um tratamento que é excelente para cada espírito realizar. É o tratamento de pessoas que estão com viciadas, dos viciados, né? Em drogadição. É uma das pessoas que a gente pode auxiliar no tratamento deles através da evocação do espírito encarnado. Não quando ele estiver alucinado, mas no período em que ele estiver fazendo um tratamento para a sua libertação da dependência química.
1: E olha que esse tratamento ele poderá ser realizado pela Casa Espírita com a consonância com os pais ou responsáveis. Porque muitas vezes ele não quer. Mas você faz a evocação desta pessoa que está drogadita, seja ele de que monta for, inclusive para transtornos também você pode evocar. A única coisa que ele nos pede, está escrito, muito bem escrito no livro dos médicos, é não evocar pessoas que estejam idosas e doentes, ou convalescentes, ou mesmo acamados.
0: E crianças.
1: Crianças também não. Mas veja, é um leque que a gente tem de auxiliar a pessoa na evocação e no diálogo espiritual. Porque ele vai ser evocado, ele vai vir ao médium, aí ele diz assim, e como você vai distinguir a evocação? Como é que você sabe que é ele? Hoje, nós temos o celular, gente. Você não precisa entrar em contato com a família. A família entra em contato, pede, e o grupo mediúnico vai fazer o tratamento dele. Quando ele chegar, você vai perguntar a ele que roupa ele está vestindo. Ele vai dizer, eu estou em casa, o meu quarto é todo branco com uma parede verde. E minha camisa, meu pijama é verde também. Ele vai dizer isso. Ele vai dizer como está vestido. Você pega o celular na reunião mesmo. Pega a reunião e liga para os parentes e pergunta como é que ele está vestido. Para que você possa identificar, isso é a comprovação científica, de que ele é ele mesmo. Peculiaridades de casa, você pergunta, se você não tiver como entrar em contato, você faz todo o trabalho de conscientização, para que ele possa melhorar. Ele vai estar ampliado a sua percepção, porque ele está se comunicando como espírito, não limitado no corpo. Então, gente, quando nós podemos identificar o espírito, nós fazemos isso na nossa sessão, até de desobsessão. Porque o espírito chega muitas vezes, eu estou lá na casa dela. Na casa dela de quem? Dessa que você chamou aí. Você está na casa dela? Estou acabando com tudo. Pronto, como é o nome dela? Ela mora com quem lá? Se o espírito não sabe, há uma grande possibilidade dele não estar na casa dela. Ele tenha sido um espírito que, convenientemente, ao chegar na reunião, pediu ajuda e a espiritualidade permitiu. Ele vai ser ajudado? Vai. Também vai ser ajudado. Mas ele terá que ser identificado não vindo daquela casa, mas como um espírito apenas necessitado. A espiritualidade permite? Permite. Para quê? Para que possamos ser testados, para ver se nós estamos apurando a identidade do espírito. Por isso que ele diz, identidade do espírito não é fácil, mas é preciso. Porque muitas vezes, coisas particulares, que muitas vezes nós não queremos aceitar. Mas elas são ditas, elas são pronunciadas. E a gente começa a compreender que não tem limites para a criatividade de espíritos obsessores. Não tem limite. Eles brincam, eles querem. E a espiritualidade superior permite por quê? Para nos testar, para ver a nossa perseverança no bem. Gente, ser perseverante no bem, eu vou dizer uma coisa a vocês. Vocês não viram nada ainda. Vocês precisam ver, é desses dias que nós estamos sobrevivendo para frente. Vocês vão ver o que é teste. Quantas coisas... Lembra que o contexto bíblico nos diz que nos tempos são chegados até os eleitos serão provados. Serão tentados.
0: E aí, veja, olha como é interessante, né? Porque ele fala, nessa parte da evocação, aí ele traz para a gente a questão, qual a linguagem que se deve usar?
1: Isso.
0: Gente, para um espírito, a linguagem é robô.
1: Isso.
0: É é a linguagem que você desejaria que fosse utilizada para você se você fosse desencarnado. É a compaixão, é a atenção, a amorosidade. Essa é a linguagem que a gente deve usar. E aí, quando ele traz assim, que é muito importante a gente esclarecer, né, sobre a questão das evocações particulares. Ou, veja, a gente pode fazer evocações particulares, porque com um parente nosso que desencarnou e a gente quer saber como ele está, pode ser feita essa evocação? Pode. Mas o intuito é para um bem maior ou é egoísta? Sempre a premissa tem que ser essa, gente. A gente precisa sempre ter em mente qual é a nossa proposta, qual é o intuito daquilo ali. É só para
1: um deleite
0: pessoal, porque acontece, viu? Às vezes, das pessoas quererem... E aí, às vezes, há a questão da pessoa terminar se... como é que se diz? Se confundindo o médium, né, com o seu parente, e aí quer estar toda semana naquele centro espírita, porque o médium recebeu o seu parente e quer ir para lá. Aí quer abraçar o médium, porque... Não, a gente tem que ter cuidado com esse tipo de coisa para poder não terminar virando uma mistificação e uma obsessão severa.
1: Exato. Né?
0: A gente preza muito pela a intenção. Veja, muitas vezes a pessoa vai para casa...
1: E a identidade do médium.
0: Isso.
1: Porque muitas vezes o consulente, sabendo que seu ex-marido, aquele que desencarnou, a viúva, né, fica sabendo que se comunicou. Eu tive um caso desse, inclusive, na nossa casa. O dirigente não fez evocação. Não fez. Mas haveria uma necessidade de se auxiliar a criatura espiritual. A mulher foi atendida espiritualmente, foi acolhida pelo mundo dos espíritos, mas no momento em que o dirigente da casa ficou sabendo que a mulher dele, a desencarnada, se comunicou, ele logo imaginou, peraí, eu preciso falar com a médium. Como se a médium fosse responsável pela comunicação, gente. E ela não é responsável pela comunicação. O telefone toca de lá para cá. Mas o que ele queria a médium para poder lhe abraçar a médium, agradecer a médium. E eu perguntei a ele, por que o senhor quer agradecer a médium? Por que o senhor quer estar com a médium? Ah, não, porque ela recebeu minha esposa. Sim, ela recebeu sua esposa não quer dizer que ela seja a sua esposa. Ela não é sua esposa. Ela recebeu, ou seja, ela sofreu a influência do Espírito, ele se comunicou, mas não quer dizer que a sua esposa esteja agora fazendo parte da vida do médium e que você precisa estar amparado, querendo falar com ele. Então, a evocação é feita, a gente preserva o médium, a identidade do médium, por conta disso. Porque ele não quer criar um vínculo. Sim. Não é?
0: E há outro chamar de atenção, a questão das evocações de animais. Tá? Tem muito, hoje em dia, as pessoas têm muita malcubração em relação a essas questões de espírito de animais. Sim, são irmãos nossos, que ainda estão em estágio evolutivo, os animais. Então, conforme os Espíritos nos esclarecem, eles não estão na erraticidade como o homem, como o ser humano fica. Tá? E não tem, como nós, a necessidade de sofrimento, de expiação, de prova. Não existe isso. Então, no comum, o espírito de um animal, o animal, né, a almazinha, como o Dr. Jorge André dizia, quando ele morre, ele é bate e volta da estrela, gente. Ele morre e ele automaticamente retorna para dar continuidade ao seu processo evolutivo. Tá certo? Então, há mas evocou e disse que o espírito do cachorro, do gato, do animal se comunicou. Gente, de que maneira? Au, au, au, é? O cachorro vai se comunicar? Pelo amor de Deus, gente. É só uma questão de tirocínio.
1: Eu vou contar um fato de um desencarne de um cachorro, de uma pessoa amiga. E nesse exato momento que houve o desencarne do cachorro, quando nós estávamos em Evangelho no Lar, esse cachorro entrou. Eu posso dizer a você, ele entrou em espírito. Deu uma volta na mesa, passou nas pernas das pessoas, inclusive a médium sensitiva disse: meu Deus, eu acho que eu senti o cachorro aqui perto. Eu disse a ela: com certeza. Não afirmei. Eu disse: com certeza, pode ser ele. Eu vi o cachorro, eu sabia que era ele. Mas se eu fosse dizer isso a ela, ela ia dizer: vamos evocar o cachorro. Não é, não tem evocação a cachorro. O cachorro apenas passou aquele soma espiritual, aquele campo perispiritual, animado pela força vital que ainda tinha nele, e aí ele foi levado, no mesmo momento ele foi levado para o mundo espiritual, para um novo comprometimento, para uma nova reencarnação. E aí, eu acho engraçado, tem muita gente que olha para mim e diz assim: ah, eu tinha um cachorrinho, morreu, eu não quero me apegar a cachorro mais não, não quero não, não quero não. E no primeiro contato com um filhote, é aquele cachorro que voltou. O cachorro abana o rabo, pula para cima, quer brincar, porque ele sente que é você. Ele sabe que é você. Você que não sabe que é ele. Ah, mas ele era um cachorro tal, agora é cachorro Y. Não interessa. Cachorro é cachorro, gente. Gato é gato. O animal é animal, não é gente. Não precisa sofrer. Não precisa passar por expiação, não precisa passar por prova, não deixe o seu animal sofrendo.
0: Não tem necessidade.
1: Não tem necessidade. Então, nós precisamos ter consciência de agradecermos aquele tempo que ele passou conosco. Vamos orar?
0: É com você.
1: Vamos elevar os nossos pensamentos ao Divino Mestre amado Jesus. Continuarmos, né? Para que nós possamos agradecer por essa oportunidade imensa desta doutrina que nos faz revelar coisas tão maravilhosas sobre a vida, sobre nós, sobre o porvir, sobre o amanhã. Muito obrigado, Senhor, porque nós cremos em Ti. Muito obrigado, Senhor, por esta doutrina, por nós termos abraçado uma doutrina que nos esclarece, que nos impulsiona para a realização do bem e do amor ao próximo. Ajuda-nos, Senhor, cada vez mais, impulsionando-nos, fazendo-nos realizar essa tarefa de auxiliar aos necessitados, levando tua palavra, tornando-a compreensível a todos. Jesus, que a tua bondade se estenda sobre tudo que criaste. Piedade, Senhor, por aqueles que não vos conhecem e por aqueles que blasfemam contra ti. Perdoa-os, porque eles não sabem o que fazem. Mas nós, este pequeno punhado de cristão que nessa simples oração te clama, tende misericórdia da humanidade, abençoa cada um de nós e, em particular, a todos os que estão em nossos lugares, aqueles que estão em suas casas, aqueles que podem, junto conosco, elevar o pensamento e dizer: muito obrigado, Senhor. Muito obrigado a todos, a Rádio Portal da Luz, aqueles que nos auxiliaram, e quiçá nós possamos estar aqui de volta no próximo programa, desejando a todos muita paz e que o Senhor nos abençoe.
0: E lembrando a todos que possam curtir, comentar, compartilhar, inscrever-se no canal de cada um desses nossos irmãos parceiros que retransmitem retransmitem esse nosso trabalho, para que possam ajudar a promulgar e divulgar a doutrina espírita. Muita paz.
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0: Olá, bom dia. São 11 horas do dia 21 de fevereiro de 2026. Eu sou Isnand Barros e nós estamos iniciando o nosso estudo da obra de Humberto de Campos. Nós estamos hoje no 15º estudo. Ixi, agora eu me confundi. Será que é 15º ou 14º? No capítulo 10 da obra Crônicas de Alentúmulo. Falando a Piratininga. Deixa eu me conferir aqui. 14º. São 13 capítulos e mais a introdução. Então, nós estamos vendo, veremos hoje o capítulo 10, falando da Piratininga, livro ditado por Humberto de Campos, psicografado por Chico Xavier. E a gente inicia levando o pensamento ao alto, agradecendo a Deus, Pai de infinita bondade, a oportunidade do estudo de hoje. Mais um estudo. Com a mensagem do alto, com a mensagem que os espíritos trouxeram sobre a mediunidade bondosa de Chico Xavier, nos trazendo informações sobre o mundo espiritual, nos trazendo informações sobre a realidade da influência do mundo espiritual sobre o mundo material, que nós consigamos assimilar os conceitos, os ensinos. E que cada ensino seja bom para nós no nosso processo de desenvolvimento. E assim, declaramos aberto nosso estudo de hoje, agradecendo aos bons espíritos que estão próximos de nós, nos abençoando, nos iluminando e nos protegendo. Que Jesus esteja conosco hoje e sempre. Que assim seja. Então vamos lá, gente. Deixa eu ver se chegou alguém aqui. Já tem 5 pessoas, mas ninguém disse nada ainda. Mas eu coloquei. A minha mensagem que aparece em todos os canais. Bom dia, gratos sejamos por mais um dia de estudo. Capítulo 10 de Crônicas de Alentúmulo. Aparece em todos os canais, né, gente? E a gente lembra que o estudo da obra de Humberto de Campos é uma parceria do Centro Espírita José Grosso. Olha lá. A mensagem aparece também no perfil do Centro Espírita José Grosso. A mesma mensagem. Se você não segue o canal do Centro Espírita José Grosso, siga. Tem bastante vídeos lá. Inclusive tem o ESG completo, né? Foi feito durante a pandemia, virtualmente. Nós gravamos vários estudos de 1 hora e meia, né? E tem palestras, muito bom. Tem estudo complementar do ESG, nós fizemos também durante a pandemia. E o canal já tem 700 e poucos inscritos já. Mas se você não segue, siga. Me siga nas redes sociais. Nós temos o meu canal no YouTube com 528 inscritos. Deixa eu conferir aqui. 528 inscritos, exatamente. E no meu canal nós temos a playlist do Estudo da Boa Nova, 30 capítulos mais a introdução. Nós temos a playlist da Hora da Prece. Nós temos agora a playlist do livro Crônicas da Leitura como o Estudo da Obra de Humberto de Campos. Deixe-me ver o que mais que tem. Tem também uma outra playlist de palestras que eu faço em outros centros. No André Luiz eu comecei a baixar, acho que tem umas 5 palestras feitas no André Luiz, vou baixar mais e anexar lá. E o meu canal tem 528 seguidores. Nós estamos divulgando o arroba Isnand Barros para que mais pessoas sigam. Compartilhe esse estudo de hoje nos grupos, no grupo do Centro Espírita, no grupo da família, e explique que é um estudo da obra de Humberto de Campos, capítulo por capítulo, certo? Então, nós agradecemos também, inicialmente, como já falei, esse estudo é uma parceria do Centro Espírita José Grosso com a Rádio Portal da Luz. E a Rádio Portal da Luz é de Dourados, Mato Grosso do Sul, www.radioportaldaluz, são 14 anos no ar, divulgando o amor. A gente sempre divulga o trabalho da rádio, que transmite uma programação 24 horas muito boa. E o canal do Centro Espírita Portal da Luz, que tem como trabalhador Luiz Domingues, a sua esposa Adilene, e Luiz Domingues e Adilene conduzem o trabalho de divulgação no canal também deles, do Portal da Luz. Então, tem muitos vídeos também. E já são mais de 50 mil inscritos, são 52 mil inscritos já no canal da Web Rádio Portal da Luz. Canal muito bom, muito, muito estudo, muito material, muito diverso. Compartilhe, siga, comente, curta. 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E a gente pede que você deixe no final o seu copo com água para a gente pedir a fluidificação da água. Então, sem mais delongas, feitas as. Vamos ao vídeo. Hoje eu esqueci de colocar na hora da prece. Então vamos ao vídeo.
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0: 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Muita gente apoia, né? Muita gente boa apoia. Vamos lá, quem já chegou? Sociedade Espírita Jesus de Nazaré. Bom dia a todos nós, meus amados. Nonato e Cristina, lá em Independência, no Ceará, já estão trabalhando. Pegados, que hoje tem trabalho no posto de assistência Maria de Nazaré. Hoje é dia de muito trabalho. Valéria diz, esse estudo é sempre uma alegria e uma emoção. Obrigado, Islande. Valéria diz, paz e luz, irmãos. Estamos juntos, Valéria. Estudando. Desculpem. Vamos lá. Capítulo 10, Falando a Piratininga. Esse livro, gente, é um livro de crônicas. Crônicas, então. São histórias que Humberto de Campos conta à luz do que ele viu e ouviu no mundo espiritual. Então, ele conta dentro da sua condição e da sua limitação. Não é? Assim, Nonato, já já o programa Caminho da Luz. Já estou aqui pronto, com o Facebook aberto para assistir. Hoje eu acompanharei ao vivo. Vamos lá. Falando da Piratininga. Vamos lá, gente. Mensagem psicografada dia 18 de agosto de 1935. É? 91 anos atrás. Falando da Piratininga. E Humberto Campos começa assim. Tive ensejo de afirmar aí no mundo que... Aí no mundo, ele se refere, estando no mundo espiritual, ele se refere aí no mundo à nossa condição de encarnada, à nossa situação no mundo material. Tive ensejo de afirmar aí no mundo que se algum dia conseguisse liquidar todo o meu débito para com a terra maranhense e o Senhor decidisse mergulhar meu espírito no Lets da Carne, eu desejaria ser paulista ou baiano. Então, ele está dizendo que tem um débito com o Maranhão, porque ele nasceu no Maranhão, a gente sempre conta essa história, e pequeno ele foi para Parnaíba, no Piauí. Né? E lá a família dele viveu, a sua mãe, o pai dele faleceu, ele era criança, e ele ainda jovem, adolescente, ele vai-se embora do Piauí, ele vai embora para o Rio de Janeiro. E começa a trabalhar nas redações dos jornais e se torna um escritor, um jornalista. Ele é um leitor muito, muito voraz, né? Mas ele está dizendo que se ele conseguisse liquidar todo o débito que ele tem com a terra maranhense e o Senhor decidisse mergulhar o seu espírito no Lets da Carne, O Letes, na tradição grega, na cultura grega, é um dos cinco rios importantes. Ele diz o Letes da carne, que seria esse leito que conduz para a vida material, né? Eu desejaria ser paulista ou baiano. Agora ele vai descrever a importância da terra paulistana. Fala um pouquinho da Bahia, mas fala especificamente da terra paulistana, né? Dos paulistas. Fala da cidade de São Paulo, inicialmente, do povo paulistano, e fala dos paulistas também, de uma forma geral. É bom diferenciar, né? O paulistano é aquele que nasce em São Paulo, e o paulista é que nasce no estado de São Paulo. Tem essa diferenciação. Assim como tem quem nasce na cidade. Do Ceará é cearense, mas quem nasce em Fortaleza deve ser fortalezense, né, Valéria? Não sei não como é que é o gentílico de quem nasce em Fortaleza, mas do Ceará é cearense, né? Então, eu desejaria ser paulista ou baiano, diz Humberto Campos. Vamos lá. São Paulo e Bahia, Ana Cláudia Mendonça. Olha só, Ana Cláudia. Seja bem-vinda, Ana Cláudia. Todo sábado a gente se reúne para estudar um capítulo do Humberto de Campos aqui. Ela diz: Bom dia, Recife presente. Grato por sua presença, viu, minha irmã? Ana Cláudia Mendonça. Aí ele diz: Humberto de Campos vai explicar por que ele prefere São Paulo ou Bahia. Ele diz: São Paulo e Bahia foram os dois braços fortes que me ampararam na provação. Olha só. Interessante, né? A Valéria diz isso mesmo, então é fortalezense, né? Dois braços fortes, São Paulo e Bahia. Minha dívida para com ambos é sagrada e irresgatável. Olha, ele está falando agora no mundo espiritual do que ele viveu na Terra e da gratidão que ele tem por São Paulo e por Bahia, da dívida que ele tem com os dois estados. Era do seio afetuoso da Bahia, terra mãe do Brasil, que me chegavam os brados de incitamento para a luta. Ou seja, ele buscava inspiração para lutar na força do povo baiano, né? E dos celeiros fartos e generosos de São Paulo vinha a maior parte do meu pão. Ou seja, ele buscava inspiração para viver, para lutar diante das dificuldades no povo baiano, mas ele era muito grato por São Paulo por proporcionar a maior parte do pão que o sustentava. É interessante essa visão de Humberto Campos. Em seu território vivem os meus melhores amigos e do santuário do seu afeto subiram para Deus, em favor do escritor humilde e enfermo, as preces mais comovedoras e mais sinceras, as quais não lhe iluminaram apenas as estradas pedregosas da vida, mas constituíram igualmente uma lâmpada suave no seu caminho da morte. Gente, presta atenção nesse parágrafo. Que Humberto de Campos está falando que quando estava encarnado, ele recebia as preces dos amigos. Ele está se referindo aqui ao povo de São Paulo e da Bahia, porque ele está citando os dois estados. Ele diz: Em seu território vivem os meus melhores amigos. Em seu território. E do santuário do seu afeto subiram para Deus, em favor do escritor humilde e enfermo. Enfermo ele estava quando escritor, como Humberto de Campos, ele ainda estava encarnado. Humilde e enfermo, escritor humilde e enfermo. As preces mais comovedoras e mais sinceras. Então ele recebeu preces enquanto estava encarnado e recebeu preces dos amigos que habitam São Paulo e Bahia. Especificamente São Paulo, que já está começando a falar mais de São Paulo, né? Aí ele vai dizer as preces não lhe iluminaram apenas as estradas pedregosas da vida. Então ele recebeu a prece como instrumento de iluminação para a sua luta encarnado e doente. Então ele chama humilde escritor e enfermo, doente, muito doente. Ele sofreu bastante os últimos dias de vida para ele foram muito dolorosos. Mas ele diz um negócio interessante, olha só. Mas constituíram igualmente uma lâmpada suave no seu caminho da morte. Então ele está dizendo que esse escritor, humilde e enfermo, recebeu a prece como lenitivo, como remédio, como um remédio que aliviava a dor. Mas essa prece funcionou como uma lâmpada suave. Não era uma luz expressiva no mundo espiritual, mas uma lâmpada suave no seu caminho da morte. Então ele, ao aproximar-se do desencarne, ele tinha essa luz como instrumento, essa luz suave, como instrumento de iluminação. Ou seja, a luz serviu de conforto para o desencarne no caminho suave, no caminho da morte. A lâmpada suave no caminho da morte, enquanto ele se desprendia essa luz, como se ela aclarasse e iluminasse o caminho, dando a ele segurança no processo de desencarne. Ignoro quando o Senhor resolverá o retorno do meu espírito aos tormentos da terra. Falando agora da perspectiva do desencarnado, que espera de forma até auspiciosa, quando irei? Não sei, não tenho ideia. A esses espíritos não é dado conhecimento sobre o que vai acontecer brevemente, né? Eu falei para vocês aqui outro dia, que no. Quando foi que eu fui, hein? Palmelo? Foi em janeiro. Foi em janeiro? Acho que foi janeiro. Não, foi em. Julho do ano passado. Estive em Palmelo. Julho foi. Não, não, gente, estou confundindo as datas todas. Foram muitas viagens para Palmelo. Foi em abril de 2025. Na viagem de abril de 2025 a Palmelo, eu tive uma correspondência do meu avô. E ele ficou surpreso, porque eu coloquei o nome dele no pedido da psicografia e vibrei bastante, fiquei em prece de meio-dia de 1 até. A gente fica de 1 até as 5 horas, de 1 e 15. Até as 5 horas, no salão, estudando, fazendo prece e vibrando para que a equipe de psicógrafos receba essas mensagens que foram solicitadas de manhã. A gente vai para o hotel, almoça, depois do almoço a gente volta e fica em prece, em vibração. E o meu avô, na correspondência, ele se mostrou surpreso, que ele não esperava. E ele disse que está se preparando para voltar. Mas ele não tem ideia de quando será. Ele disse em breve. Aí depois ele disse, mas não tão em breve. Ou seja, pode ser agora, nos próximos anos. Pode ser daqui a 5 anos. Quando é o breve deles? Então ele não tem um controle. Ele não vai dizer assim, ah, eu vou reencarnar no ano de 2024, 2026, 2028, 2030. Não, ele não tem esse controle. Então ele está dizendo assim. Ignoro quando o Senhor resolverá o retorno do meu espírito aos tormentos da terra. Mas quero, antes de meditar nos calabouços da carne, falar do reconhecimento do meu coração. Porque ele pensou assim: se eu for voltar, eu queria voltar em São Paulo, na Bahia. Ele está dizendo que não sabe quando voltará. E nem a ele, talvez, caiba definir e decidir onde ele reencarnará. Né? Mas ele tem uma ideia, ele tem um desejo, ele tem uma esperança. Mas quero, antes de meditar nos calabouços da carne, antes de ir para o sofrimento, da dor, né? Do encarnado, da vida material, ele diz que deseja falar do reconhecimento do coração. Todas as coisas do Brasil falam particularmente a nossa alma. Todas as coisas do Brasil falam particularmente a nossa alma. Assim, no sentido de Os biomas falam a alma do brasileiro. A Caatinga, a Amazônia, a Floresta Amazônica, o Cerrado. Todos esses biomas, eles falam a nossa alma. É o reconhecimento da nossa brasilidade. Aí ele está dizendo que tudo isso toca o coração do brasileiro, mas particularmente, né? Particularmente, ele vai citar Piratininga. E ele diz: Piratininga é, porém, o poema de ouro e de aço das energias do seu povo. Olha só. Poeta, né, gente? Escritor. Olha como ele diz as coisas. Ele diz que todas as coisas do Brasil falam particularmente a nossa alma, né? Quem nasceu no estado do Maranhão, no estado do Pará, no estado da Bahia, no estado do Goiás, em Minas, no Rio de Janeiro, em São Paulo, no Rio Grande do Sul, tem aquele sentimento em relação às coisas do Brasil, à cultura, à tradição, à história, né? Aí ele diz: Piratininga é, porém, o poema de ouro, ouro, riqueza e beleza, e de aço, das energias do seu povo. Aço é força, aço é rigidez, né? Sua história, dentro da história da pátria, é uma afirmação gloriosa de heroísmo sagrado. Heroísmo, né? De fazer pelo outro, de fazer pela nação, de fazer pelo povo. Heroísmo é isso. O mesmo espírito de liberdade e de autonomia que nos primórdios de sua organização lhe motivou o desejo de aureolar fronte de Amador Bueno com uma coroa de rei, emancipando-se da sua condição subalterna, trabalha hoje, como trabalhou no passado, para eternizar com o braço realizador a epopeia da sua grandeza. Aqui ele está falando das características da Piratininga, desse povo, dessa necessidade. Marcelina, de Jesus presente em nossos corações. Que bom que você está aqui, Marcelina. Francisca Ribeiro diz: bom dia. Maravilhosão. Maravilhosão. É o um estudo maravilhoso mesmo, viu, Francisca? Tudo bom com você? Marcelina, vou ver depois com mais calma. E Marcelina, você faz igual eu. Eu assisto, depois assisto de novo. Ó, ele vai explicar sobre a Piratininga e a importância histórica de Piratininga. Aqui tem algumas informações, alguns detalhes. Sua história, dentro da história da pátria, né, é uma afirmação gloriosa do heroísmo. Então, falou-se de heroísmo, de estar na frente, de estar na vanguarda. É, o mesmo espírito de liberdade e autonomia, ele fala que a Piratininga tem dois espíritos, dois sentimentos: liberdade e autonomia. Mostrado. Sim, maravilhoso programa. Obrigado por estar aqui, viu, Francisca? Maravilhoso programa. O estudo é bom demais, eu gosto, gente. O mesmo espírito de liberdade e de autonomia que nos primórdios de suas organizações, da sua organização, motivou o desejo de aureolar a fronte de Amador Bueno como a coroa de rei. Então, a Piratininga queria ser independente, se libertar, heroísmo, autonomia, liberdade, e nomeou, indicou e escolheu Amador Bueno como rei, na tentativa de emancipar-se da condição subalterna, né, do domínio português, né? Aí ele está dizendo que isso, a liberdade, a autonomia, o heroísmo, trabalha hoje, fazendo da Piratininga como no passado, trabalha hoje para eternizar com o braço realizador a epopeia de sua grandeza. Então, a Piratininga tem uma grandeza a se estabelecer, tem uma grandeza a mostrar, ter uma grandeza assim, pô. Né? Isso está na altivez do seu povo, no heroísmo do seu povo, na luta pela liberdade, na luta pela autonomia do seu povo e na capacidade de trabalhar. Entre as energias moças da terra, há um delírio contagioso de ação e de trabalho. Né? Apesar da terra nova, nós somos uma terra nova, o Brasil é uma terra nova, é uma pátria, uma nação muito jovem. Ele está falando que existe digamos assim, uma característica de ação, de trabalho, de luta, de conquista. O esforço carinhoso do homem une-se à exuberância da seiva. O esforço carinhoso do homem une-se à exuberância da seiva. É seiva ou é seiva, né? Deixa eu conferir bem aqui, gente. Eu falo para vocês, quando eu coloco no slide, eu vou conferir todos os detalhes, mas pode ser que passe alguma coisa. Une-se à exuberância da seiva. É, seiva. Une-se à exuberância da seiva. E São Paulo desfralda nas linhas vanguardeiras o lábaro do seu progresso e das suas conquistas. Descrevendo a característica. Você vê que ele esqueceu a Bahia, né? Ele está falando só de São Paulo aqui. O esforço carinhoso do homem une-se à exuberância da seiva e São Paulo desfralda nas linhas vanguardeiras, na frente de batalha, na frente de conquista, a bandeira do seu progresso e das suas conquistas. Então, São Paulo hoje, por exemplo, é o estado mais industrializado do Brasil, é o estado mais rico do Brasil, é o estado mais populoso do Brasil. São Paulo, por exemplo, se isolar só São Paulo, a economia, a política e a população de São Paulo é maior do que a Argentina, em termos de riqueza, em termos de economia, em termos de PIB. Do conforto de suas cidades modernas, eleva-se para o céu a oração do trabalho, a oração do labor, que Deus escuta, premiando-lhe a operosidade com as alegrias da fartura. Então, São Paulo é um estado que atrai gente do Brasil todo, em função das opções de emprego, da necessidade de mão de obra, né, do padrão salarial elevado, melhorado em relação a vários estados do Brasil. Aí ele fala que do conforto de suas cidades modernas, eleva-se para o céu a oração do trabalho, que Deus escuta. Ou seja, é um povo trabalhador por essência, né? E Deus premia a operosidade com as alegrias da fartura. Ou seja, trabalhou, conquistou. Trabalho resulta em ter, em posse, em fartura aqui no caso. E dizem que Anchieta, ainda hoje, o Nonato está dizendo que em 2028 temos Concafras em Maranhão. Estaremos lá. Nonato, já foi definida a cidade, já? Olha só. A Concafras esse ano de 2026 foi em Cuiabá, né? Muito grande a festa, muito grande o encontro, né? Um encontro maravilhoso. E dizem que em Cuiabá, né? Muito grande a festa, muito grande o encontro, né? Um encontro

2028. No caso, serão várias sedes, né, Donato? Em 2028, que em 2026 foi só Cuiabá, né? Mas geralmente são três ou quatro sedes, né? Olha só, São Luís, eu não estava sabendo. Muito bom. Olha, olha o que que ele está dizendo. E dizem que ele ficou sabendo que Anchieta, no mundo espiritual, em companhia daqueles que lançaram a primeira pedra na base do glorioso edifício do surgimento de São Paulo, da criação de São Paulo, né? Ele passeia entre as bênçãos dos cafezais e das estradas, enviando sagrada exortação aos que pelejam. Né? Exortação, convocação. Vamos lá, se elevem, cuidem, vamos trabalhar, né? Apoiando aqueles que lutam, aqueles que trabalham, os que pelejam. Ele, Anchieta, que soube aliar no mundo a energia do homem às virtudes do apóstolo. Olha só. Ele soube aliar no mundo a energia do homem às virtudes do apóstolo. Vê do espaço infinito a sublimidade da sua obra. Interessante essa informação. Ele soube aliar no mundo, enquanto esteve aqui, a energia do homem às virtudes do apóstolo. Olha que informação interessante. E ele vê do espaço a sublimidade da sua obra. E quando se aproxima das praias antigamente desertas e dos lugares onde as florestas desapareceram sob os milagres do progresso, as Juritis morenas da terra fremem as asas de armínio, tecendo um pálio inesperado para cobrir a fronte do homem prodigioso que lhes levou a palavra do Evangelho. Diz que o Emmanuel, quando encarnado como Anchieta, teve um trabalho muito importante na evangelização. Ele frequentava as tribos, as comunidades dos silvícolas, levando a mensagem do Evangelho, levando a educação, né? Levando a escola, levando o Evangelho de Jesus. Muito interessante. Aí aqui ele destaca, gente, a questão do progresso, né? Ó, as florestas desapareceram. Surgiram cidades, surgiram fábricas, surgiram comunidades, né? E isso vai causando dano ao ambiente, né? Tanto que muitas cidades sofrem com poluição. Na década de 70 e 80, tinha uma cidade no estado de São Paulo que era praticamente inabitável, chamava Cubatão. Chama Cubatão a cidade. E era uma cidade onde o ambiente estava totalmente destruído, os rios acabaram e foi preciso fazer uma renovação, né? Colocar filtros em chaminés, utilizar a matriz, alterar a matriz energética. Foi complicado. Então vamos lá. Abençoam-no das alturas os indígenas redimidos pela sua fraterna solicitude. E sob a proteção afetuosa das aves, Anchieta sorri, contemplando a sua piratininga que trabalha e floresce. Humberto Campos dá aqui uma informação que Anchieta, no mundo espiritual, ele recebe o reconhecimento dos indígenas redimidos, dos indígenas que conheceram o Evangelho através do seu trabalho e da sua atividade, né? E sob a proteção afetuosa das aves, olha só que coisa bacana, Anchieta sorri, contemplando a sua piratininga que trabalha e floresce. No capítulo 5 do livro, desse livro, Crônicas de Além-Túmulo, está dito, quando Humberto de Campos conversa com Judas Iscariotes,
que Humberto de Campos diz que os espíritos voltam aos lugares

0: onde sofreram ou onde trabalharam. Em dado momento, eles voltam com o intuito de estabelecer relações com estes lugares que marcaram o seu desenvolvimento espiritual ou a sua queda. E a gente vê aqui que o Anchieta, ele está contemplando, né, a sua Piratininga, né, porque ele é um dos fundadores. Sempre me referi às coisas de São Paulo com o carinhoso enternecimento da minha admiração. Aqui ele diz que esse enternecimento e essa admiração, esse carinho que ele tem com São Paulo, ele vem desde os tempos em que ele estava encarnado. Cícero, bom dia, Cícero. Cícero, estamos estudando o capítulo 10 do livro Crônicas de Além Túmulo, falando de Piratininga. É, falando a Piratininga. Então, ele está dizendo desse carinho e dessa admiração que ele tem por São Paulo. Tá? Vamos lá. E agora, longe das perturbações a que nos submete a carne. Então ele está falando agora de longe, infligindo-nos a mais amargosa das escravidões, eu posso apreciar melhormente as suas afirmações de grandeza. Ele está dizendo que a carne subjuga o espírito, prende o espírito, né? E ele está dizendo assim, que agora eu estou livre do peso da carne, eu posso admirar, eu posso contemplar e eu posso avaliar, né, melhor as, digamos assim, as condições, a situação e o processo de desenvolvimento da Piratininga. Cícero diz abençoado sábado. Um abraço, meu irmão. Ele estando longe da escravidão da carne, né? Ele fala de a mais amargosa das escravidões. Interessante, né? Ele diz: tenho a visão nítida dos meus valorosos feitos, da enérgica projeção dos ideais de sua gente. Tenho a visão dos seus valorosos feitos, da enérgica projeção dos ideais da sua gente intrépida, cuja atividade se desdobra no ambiente da confraternização de todas as raças, fundindo-se no seu seio os mais enobrecedores sentimentos da fraternidade humana. Né? Olha o que ele está observando do mundo espiritual. Ele está tendo uma visão nítida dos feitos, das conquistas da Piratininga, mas ele também está louvando aqui a confraternização de todas as raças. É incrível como São Paulo acolheu, deu uma vacilada no sinal da internet. O estado de São Paulo recebeu, a Piratininga recebeu, a cidade de São Paulo recebeu o povo empobrecido da Itália, fugiu da guerra. E lá em São Paulo vieram também os japoneses, muito empobrecidos, mas muito trabalhadores, muito operosos. Esse povo conquistou no Brasil essa condição de libertação, né? Essa constituição da riqueza através do trabalho. E você tem em São Paulo os povos das mais diferentes nações, africanos, de vários países, você tem europeus de vários países, tem espanhóis, italianos, portugueses, né? Tem japoneses, coreanos, colombianos, peruanos, muita gente de vários países. Nessa fusão, ele fala, né? Ele fala cuja atividade se desdobra no ambiente da confraternização de todas as raças, fundindo-se no seu seio os mais enobrecedores sentimentos da fraternidade humana. Ou seja, é como se São Paulo fosse, na visão de Humberto de Campos, um laboratório onde vários elementos foram inseridos e eles constituirão uma sociedade diferente no futuro. Essa informação que Humberto de Campos nos traz no capítulo 10, reconhecendo a importância e a grandeza dessa união de ideais ali, naquele lugar. São Paulo de hoje é a bússola do que hão de estudar amanhã a etnologia brasileira. Então, quem for estudar no futuro o processo de fusão de etnias que ocorreu no Brasil, ocorreu em todos os lugares. Brasília é uma outra matriz também. Para Brasília, foram pessoas de vários lugares do Brasil e muitos estrangeiros também. Não como São Paulo, claro. São Paulo recebeu uma leva gigantesca de estrangeiros. Mas quando, no futuro, se for estudar esse resultado do que aconteceu no Brasil, ele está dizendo que São Paulo é a bússola que vai orientar as pesquisas do futuro. Como é que nós assimilamos determinadas características de cada povo, do povo grego, do povo português, do povo italiano? Por exemplo, a pizza que se come em São Paulo é diferente da que se come na Itália, mas a pizza veio da Itália. Mas ocorreram processos de influência diferente de outros povos que fizeram com que a pizza de lá ficasse diferente. As pessoas que foram para Brasília no começo da década de 60, no fim da década de 50, de vários locais do Brasil, lá tem muitos mineiros, muitos goianos, paulistas, cariocas, baianos, maranhenses, muitos maranhenses, paraenses, tem de todo lugar. Só que é o seguinte. Em Brasília hoje, né, de 60 para cá, nós temos 70 anos. Né, de 60 para 2026, nós temos, digo, 62 anos. Né? Não, 66 anos. Exatamente, 66 anos. Vai completar em agosto. Abril. Criou-se uma geração nova. Então, você tem pessoas de 60 anos que não nasceram em Brasília. Mas quem tem 20 nasceu em Brasília. Quem tem 15, quem tem 30 nasceu em Brasília. A maioria das pessoas de 30, de 40 anos já nasceram em Brasília. E em Brasília tem uma forma de falar diferente. Então, houve esse processo de mistura dos vários sotaques. Estão falando só de fala. Inclusive, a UNB tem um estudo nessa área, para identificar se existe um sotaque candango, um sotaque do brasiliense. E tem, que é uma mistura de mineiros e goianos, né, com nordestinos. Então, tem palavras nordestinas que foram assimiladas, tem palavras que são do sul, tem palavras que são do sudeste. Por quê? Porque lá se reuniram pessoas de vários lugares. E Humberto de Campos está dizendo que São Paulo de hoje é a bússola dos que vão estudar amanhã a etnologia brasileira. A constituição do povo brasileiro, o principal laboratório vai ser São Paulo. Ao lado dos seus numerosos institutos de civilização e de cultura, Piratininga terá a sua sociedade de estudos psíquicos. Tem coisa para o futuro. Lá tem as melhores universidades, né? São Paulo tem grandes faculdades, São Paulo tem grandes escolas de ensino médio. Mas ele está dizendo que no futuro haverá a sociedade de estudos psíquicos como realidade nova do ideal espiritualista que, arregimentando as fileiras dos estudiosos, se prepara a fim de constituir a luz da humanidade futura. Olha só. Então haverá uma sociedade de estudos psíquicos visando arrumar as coisas para o futuro, constituir a luz da humanidade futura. Então, São Paulo, a Piratininga é um polo dessa disseminação, dessas novas realidades para a humanidade que virá, que nascerá, que que surgirá em função do que está acontecendo hoje e do que aconteceu ontem. Abre-se desse modo, no cenário da sua evolução, mais um centro de beneméritos, cuja ação não estará circunscrita à pesquisa científica, mas também ao levantamento do nível moral da sociedade, intensificando os elos da fraternidade cristã. Então, essa sociedade que estudará o psiquismo, ela vai levar a um aprimoramento e uma reflexão sobre o caráter moral do povo, sobre o caráter moral das pessoas, sobre o desenvolvimento intelectual, mas também sobre o desenvolvimento moral. Não só preso à intelectualidade, mas refletindo sobre os elos da fraternidade cristã, como eles se processam, como eles se constituem, essas ligações entre as pessoas, essas ligações entre esses povos que chegam de fora. Porque os verdadeiros estudiosos sabem que, os verdadeiros estudiosos, né, aqui é inspiração espiritual e não só material, né, sabem que se a ciência contemporânea não está falida, não pode, nas suas condições do momento, oferecer ao homem a chave das felicidades imortais. A ciência não está falida, a ciência está ativa, pesquisando e resolvendo problemas exclusivamente da materialidade. Mas ele está falando aqui de uma ciência voltada para o estudo do psiquismo, para compreender o psiquismo da mente humana, para perceber, compreender como é que se processa esse desenvolvimento mental, espiritual, para além do material que a ciência persegue com muita presteza. Mas ele está falando que nas condições atuais, a ciência não oferece ao homem a chave da felicidade imortal. Pode a ciência oferecer o tratamento, a vacina, a cirurgia que vai aliviar a dor, que vai prolongar até a vida material. Mas a felicidade imortal, ela não é contemplada pelos aspectos da ciência humana constituída como nós vemos e temos agora. A reflexão é para o futuro, para a gente abordar esse nível moral da sociedade, para que a gente veja como nós estamos, sob o ponto de vista moral agora, para a gente projetar a sociedade humana no futuro, um mais desenvolvimento da moralidade. Que a materialidade, nós estamos também de materialidade. Né? Produção de grãos, né? A produção de conhecimento científico na área da saúde, na área da medicina, na área da enfermagem. Tudo tem melhorado. Os transportes têm melhorado, as estradas têm melhorado. Né? A gente nem viaja mais a pé, não viaja mais no lombo do jumento ou do cavalo. A gente não viaja mais de charrete, a gente usa muito avião, a gente usa muito carro, a gente usa muito ônibus. Para ter carro e ônibus tem que ter a indústria. Para ter indústria tem que ter tecnologia e conhecimento e material. Mas tem que ter renda, tem que ter gente com condição de comprar, senão a indústria não se estabelece. Olha como é intrincado. E quando começou esse processo de desenvolvimento? 200 anos, 300 anos atrás. Cada conquista da humanidade, do seu ponto de vista material, implica em novas necessidades. As necessidades vão se estabelecendo e nós vamos perseguindo as necessidades com a ciência. Mas agora o Humberto Campos está dizendo assim: opa, e a moralidade? E os aspectos morais? Como é que nós vamos fazer? A humanidade está faminta desse amor que só Deus pode otorgar. Então estamos começando a questionar. Por quê? Porque quando ele estava de bucho vazio, ele não tinha nem muito tempo de perguntar por isso, sobre as verdades eternas. Mas agora a gente está, né, com mais saúde, com mais tempo de vida, com mais recursos materiais, a gente começa a perguntar pelos recursos espirituais. Um frio terrível de desespero e desgraça sopra entre os homens que se esqueceram da meditação e da prece. Olha aqui a louvação que ele está fazendo. A necessidade de meditarmos sobre o futuro, de refletirmos sobre o passado, de nos concentrarmos para nos conectar com as potências elevadas do Espírito. Nilo falando da prece, não? Nós, presos à materialidade, presos à necessidade e à correria do dia a dia, a gente esqueceu da meditação e da prece. Aí ele diz que a ciência é a figura de Édipo eletrizado sob os fatalismos inelutáveis do destino. É, nós estamos presos à figura do Édipo, da admiração que o Édipo faz. Né? Aqui é um conceito psicológico, edipiano. Ele fala de Édipo eletrizado, sobre os fatalismos inelutáveis do destino. A ciência é a figura do Édipo. O erro dos que investigam é buscar a sabedoria sem preparar o coração, invertendo as determinações imperiosas da vida. A vida, a existência, é necessidade da vida. Mas a vida é eterna e a vida é espiritual e não material. A matéria é transitória, é passageira. A gente passa pela matéria para melhorar na vida espiritual. E a passagem pela matéria a gente chama de existência. São existências que se sucedem na matéria com o intuito de melhorar a vida, que é espiritual. Aí ele diz: Piratininga está, pois, preparando o coração de seus filhos, isso é uma informação. E das suas arcas ricas e generosas se derramará muito pão espiritual para os celeiros empobrecidos. Ele está falando de pão espiritual. Lá no começo ele falou de pão material. Ele falou que a Bahia dava força e estímulo para viver, mas São Paulo dava substância material. Que de São Paulo vinha muito daquilo que mantinha a vida material. E agora ele está dizendo que São Paulo está preparando o coração de seus filhos para oferecerem pão espiritual para os celeiros empobrecidos. Essa informação aqui é nova. Dos empórios da sua grandeza saíram no passado as bandeiras civilizadoras. Eles chamam bandeiras aqui de civilizadoras. Na verdade, as bandeiras eram civilizadoras porque levavam aspectos da civilização para os povos embrutecidos. Mas era o seguinte, elas eram também dizimadoras, porque os homens, os bandeirantes, eles aprezavam indígenas. Eles aprisionavam indígenas e escravizavam indígenas. Tá? Então, ela não foi tão civilizadora assim como Humberto de Campos fala aqui. É importante a gente também estabelecer essa crítica aqui nesse momento. Né? Maria Helena entrou e disse: Boa tarde, irmãos queridos, paz, muita paz, Maria Helena. Estamos aqui no capítulo 10 do livro Crônicas de Alentorno. Rasgando o coração das selvas compactas e, na atualidade, né, novas bandeiras sairão, rompendo o cipó da descrença em que os homens se emaranharam para dizer a palavra da verdade do amor. Então, Humberto de Campos está fazendo uma previsão de que de São Paulo surgirão novos bandeirantes. Novos trabalhadores, agora trabalhadores do Cristo, que vão disseminar e espalhar o pão espiritual. Né? Agora é a palavra da verdade e do amor. Não o ódio, não a civilização imposta, como os bandeirantes antigos fizeram. Não a escravização, mas agora a libertação pelo pão espiritual. Olha como vai evoluir. Maria Helena diz: vejo tudo depois. Veja, Maria Helena, estamos aqui. As suas armas de agora são os ensinos do Evangelho. Não tem mais chicote, né? Não tem mais o mosquete, não tem mais a espada, e não tem mais a corrente nem a chibata. As armas agora dos novos bandeirantes é o Evangelho. E o seu objetivo é a descoberta do filão de ouro espiritual. Porque o objetivo dos bandeirantes era entrar, descobrir território, descobrir ouro, descobrir pedras preciosas, descobrir terras novas onde se pudessem plantar e colher, onde espalhar a pecuária, a agricultura, né? Mas eles levavam, né, o conceito de civilização, né, através da força. E agora não, é através do evangelho. O evangelho é amor. Um júbilo inexprimível, diz Humberto de Campos, entorna-se do meu coração, dirigindo aos paulistas, ele fala do, não é o paulistano, ele fala aos paulistas, a minha palavra inexpressiva da tribuna da morte. E tomando de orgulhosa alegria, posso hoje exclamar, né? Um júbilo inexprimível entorna-se do meu coração, dirigindo aos paulistas a minha palavra inexpressiva da tribuna da morte. Uma palavra de agradecimento. Ele recebeu a prece dos paulistas, mas ele recebeu também o pão material dos paulistas, quando estava encarnado. E agora ele diz, lá do mundo espiritual, tomado de orgulhosa alegria, posso hoje exclamar: hoje não é mais na matéria, hoje é a partir dele no mundo espiritual. E ele diz, para encerrar: eu te agradeço, ó Senhor, tão preciosos favores, porque, graças à tua bondade, pude hoje falar com Paulo, no momento em que ele se entregava com valoroso desassombro à obra da imortalidade, que é a obra do Evangelho. Paulo, o apóstolo. E aqui ele está falando, né? E aqui ele está falando do contato, do falar com Paulo. E ele estava falando de Anchieta, que foi Emmanuel, que fundaram a cidade, né? Anchieta e outros fundaram a cidade de São Paulo. São Paulo, uma homenagem ao apóstolo. E ele diz que pôde falar com Paulo no momento em que ele se entregava com valoroso desassombro à obra da imortalidade, que é a obra do Evangelho. Sutis informações. Cada um tira a lição da forma como melhor entender, né? Então, gente. É isso, capítulo 10, falando da Piratininga, estudo da obra de Humberto de Campos, sábado, dia 21 de fevereiro de 2026. Aqui nós encerramos o estudo. Recomendo você, se você não tem o livro, baixe o PDF, né? Faça a leitura mais calma e tranquila. Se você não tiver, manda mensagem para mim. Pode ser no Instagram, arroba Instagram Islande Barros, no WhatsApp, para quem já está me seguindo no WhatsApp. Se não tiver me seguindo no WhatsApp, manda a mensagem para mim. Manda o número do contato que a gente salva. E eu posso mandar o texto, né, em PDF para você, desse capítulo, para você fazer uma leitura mais detalhada. Tá bom? Então, elevemos o pensamento para agradecer a Deus, Pai de infinita bondade, por mais essa oportunidade de estudo. E nos comprometemos a sábado, estarmos aqui no dia 28 de fevereiro, último dia do mês, né, que esse ano, fevereiro, só tem 28 dias. E para que nós nos encontremos para estudar mais um capítulo da obra, Crônicas de Além-Túmulo. Já foram 14 estudos da obra. Né? Pelo andar da carruagem, acho que nós vamos chegar nos 20, né? Porque eu ainda vou selecionar alguns ali. Eu tinha selecionado só 15, né? Mas a gente vai estudando e vai. Isso aqui tinha que ter entrado, isso aqui também tinha que ter entrado. Então, eu te agradeço aos bons espíritos, à assistência e proteção. Espero contar com o beneplácito desses bons espíritos durante mais uma semana que se inicia amanhã. Que Jesus esteja conosco hoje e sempre, que assim seja. E assim nós declaramos encerrado esse estudo de hoje. Nos veremos na próxima semana. Um abraço fraterno em todos. Compartilhe, siga o canal, comente, deixe sua mensagem, deixe o seu like, como dizem os meninos, os jovens, né? Obrigado, gente. Um abraço. Deus conosco hoje e sempre, que assim seja.
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Olá, prezados amigos internautas da Web Rádio Portal da Luz de Dourados, Mato Grosso do Sul. Estamos dando início a mais uma vibração cósmica para o planeta. Pedimos a todos vocês que estão sintonizados neste elo de amor, que nos ajudam a levar adiante esse projeto para o planeta. Coloquem sua água para fluidificar. Se puderem, compartilhem com seus amigos, familiares, vizinhos, este nosso horário sagrado. Vamos dar início com a nossa prece.

Senhor da vida. É tempo de renovação em nossas vidas. É tempo de plantar a paz e o amor. É tempo de sermos dóceis e humildes. É tempo de enxugar as lágrimas do próximo com as nossas próprias mãos. É tempo de levar Jesus aos lares dos que o desconhecem. É tempo de ser solidário, ser bom e generoso. É tempo de aquecer o frio do seu irmão em Deus. É tempo de matar a fome daqueles que não têm o que comer. É tempo de curar feridas dos doentes do corpo e da alma. É tempo de amar. É tempo de sermos irmãos. Que a paz do Mestre Jesus esteja conosco hoje e por todo o tempo.

esteja nos nossos corações. Queridos ouvintes, aqui estamos mais uma vez ao vivo com você. Quero agradecer você que está aí desse lado, que me ouve, que ouve o nosso programa e nos ajuda com as suas vibrações amorosas. Com certeza, a união dos nossos pensamentos constrói um mundo melhor. Quando eu digo mundo melhor, eu me refiro ao seu mundo íntimo, ao meu mundo íntimo, porque é com pequenos atos, pequenas ações, que construiremos a paz dos nossos corações. E se tivermos em paz, queridos ouvintes, vamos também contagiando as pessoas que estão ao nosso redor, porque a paz é contagiosa. Sejamos paz por onde passarmos. Que esta água que aí está possa ser fluidificada e que ela sirva de remédio para aumentar a nossa imunidade, retirar as nossas dores, as nossas angústias espirituais, os nossos medos, e que possamos ter uma vida tranquila, cheia de paz. Agora eu convido você a fechar os olhos e imaginar a figura amorosa de Jesus tocando na sua cabeça e dando as energias de cura e dando aquilo que você mais está precisando neste momento. Feche os olhos e sinta.

0: Pai nosso que estais nos céus, santificado seja o vosso nome. Venha a nós o vosso reino. Seja feita a sua vontade, assim na terra como nos céus. O pão nosso de cada dia nos dai hoje, Senhor. Perdoe as nossas ofensas, assim como nós perdoamos a quem nos tem ofendido. E não nos deixe cair em tentação. Livra-nos de todo o mal. Que assim seja. A prece de hoje será proferida pela nossa querida Célia Ávalos, aqui de Dourados.
1: Senhor Jesus, luz de nossas almas, nosso modelo e guia, condutor de toda a humanidade, rogamos a vossa magnânima misericórdia, nesse momento de dor e aflição em que se abateu sobre nós, em face dessa pandemia que tem ceifado tantas vidas, deixando um cenário triste e desolador, sobretudo para muitos que nunca cogitaram sobre a vida futura e, portanto, sofrem muito mais, porque não conseguem vislumbrar novos horizontes além desta vida tão fugaz e passageira. Que o seu divino amor nos ajude a compreender as nossas fragilidades, a nossa situação de aprendizes neste planeta, que é uma grande escola para as nossas almas, onde a dor nos acompanha de longa data, para nos redimir de tantos desatinos que já cometemos ao longo da nossa caminhada evolutiva. Sabemos da gravidade do momento, mas sabemos também que não estamos desamparados, pois Deus vela por nós em todos os lugares, por todos os meios disponíveis ao nosso auxílio. Que a vossa misericórdia se estenda sobre todos nós. Ajude-nos a sermos fortes, corajosos, para suportarmos a nossa provação sem murmurar. E que a nossa fé seja a nossa estrela guia, para seguirmos confiantes na certeza de que dias melhores virão. Pois tudo passa, e só o amor permanece para sempre. A nossa gratidão é imensa por tudo que recebemos constantemente de Ti, através desses abnegados mentores espirituais que nos assistem. Sê conosco, Mestre querido, hoje, agora e sempre. Que assim seja.
0: Queridos ouvintes, agradeço a todos vocês e, dando continuidade ao nosso programa, vamos ouvir mais mensagens e músicas. Fiquem na paz, fiquem na luz. Amanhã estarei novamente com vocês, neste mesmo horário.
2: Dando então continuidade ao programa de hoje, vamos com esta série que estamos quase finalizando, de mensagens de Emmanuel. Logo após essa série, teremos mensagens do André Luiz. Perdão, um santo remédio.
3: Perdão, santo remédio. Toda vez que a moléstia te ameaça, recorres necessariamente aos remédios que te liberem da apreensão. Agentes calmantes para a dor, sedativos para a ansiedade. Em suma, à face de qualquer embaraço físico, procuras reabilitar as funções do órgão lesado. Lembra-te de semelhante impositivo e recorda que há pensamentos enfermiços de queixa e mágoa, de prevenção e antipatia, a te solicitarem adequada medicação para que se restaure o equilíbrio. E se nas doenças vulgares reclamas despreocupação em favor da cura, é natural que nos achaques do espírito necessites de esquecimento para que se te refaçam as forças. O perdão é, pois, remédio santo para a euforia da mente na luta cotidiana. Tanto quanto não deves conservar detritos e infecções no vaso orgânico, não mantenhas aversão e rancor na própria alma. Perdoa quantos te aborreçam, perdoa quantos te firam, perdoa agora, hoje e amanhã, incondicionalmente. Recorda que todas as criaturas trazem consigo as imperfeições e fraquezas que lhes são peculiares, tanto quanto ainda desajustados, trazemos também as nossas. É por isso que Jesus, o emissário divino, crucificado pela perseguição gratuita, rogou a Deus ante os próprios algozes: Pai, perdoa-lhes, porque não sabem o que fazem. E deixando os ofensores nas inibições próprias a cada um, sustentou em si a luz do amor, que dissolve toda a sombra, induzindo-nos à conquista da luz eterna.

Obrigado a todos vocês, internautas amigos da Web Rádio Portal da Luz, divulgando o amor, trabalhando para Jesus. Vamos finalizar agora com a já nossa tradicional Ave Maria.

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1: 0:29.
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Olá, amigo, olá, amiga. Que a paz de Jesus possa se fazer presente no seu coração, no seu lar, nessa manhã tão maravilhosa que recebemos como oportunidade de aproveitarmos um pouco mais na construção da nossa paz, naquilo que a gente almeja de mais precioso para a nossa existência, que é a nossa paz. Aquele momento de tranquilidade, de serenidade. Quem não quer isso para suas vidas, né? Mas isso tudo depende de um esforço, do nosso trabalho, de nos dedicarmos um tempo para isso, né? E nada melhor do que iniciarmos mais um dia refletindo em uma página que irá nos auxiliar muito para o entendimento, né, na manhã de hoje. O Espírito André Luiz nos traz na lição 40 do livro Paz e Renovação, esse livro tão maravilhoso que é um livro que tem um conteúdo muito rico. E a gente já falou em outros capítulos, né, sobre obsessão, desobsessão. Para você que não assistiu ainda os demais capítulos, né, os anteriores, se encontra aqui numa playlist, tá, do Recanto de Paz, do livro Paz e Renovação. 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Curte, compartilhe, ative as notificações para receber todo o conteúdo de quando estivermos no ar, né? Então, dito isso, vamos passar para a nossa reflexão do dia. E o espírito que nos traz a mensagem hoje é o espírito André Luiz, lição 40, terapêutica desobsessiva. E ele vai dizendo assim: Você pode ter cometido muitos desatinos e viver agora em aflitiva atmosfera de culpa, achar-se doente, haver passado por terríveis desenganos, estar respirando no clima de prejuízos e fracassos, carregar conflitos interiores, anotar-se sob nuvens de tentações e desafios, encontrar-se em desânimo, observar-se em luta contra perigosos pensamentos negativos, reconhecer-se ante a pressão de numerosos adversários, encontrar-se em desânimo, admitir-se em luta diante da crítica. Você, enfim, talvez se veja em qualquer estado de introdução ao desequilíbrio espiritual, prestes a cair sob cadeias obsessivas. Mas se você realmente deseja livrar-se disso, deve compreender, antes de tudo, que precisa de esclarecimento e de amparo. Entretanto, para que você obtenha luz e auxílio, é indispensável adote duas atitudes fundamentais: estudar e raciocinar, a fim de se instruir. E a outra é trabalhar e servir para merecer. Olha que mensagem interessante que o Espírito André Luiz nos traz, né? Falando aí, né, do tratamento, né, para vencermos a obsessão. Então, ele vai dizendo de todas as dificuldades que
às vezes passamos e não nos damos conta do que estamos vivenciando, né? São os desenganos, são as dificuldades, os conflitos internos que trazemos dentro de nós, que às vezes nem entendemos sequer o que está se passando dentro da nossa cabeça, dentro do nosso coração. São coisas tão difíceis de termos essa compreensão que não nos damos conta que estamos ali dentro, passando por um processo às vezes obsessivo, e ele começa dessa forma, né? Nos nossos desengano, no nosso desânimo. O desânimo, ele é terrível para atrair a obsessão, porque o desânimo, né, ele começa ali, a gente vai devagarinho, começa com cansaço, está sempre cansado e não tem forças para nada, porque quer descansar, porque não tem ânimo para fazer nada, né? Quer ficar deitado, e esse cansaço daqui a pouco ele vai virar o quê? Uma depressão, ele vai virando ali um transtorno muito pior, né? Então, às vezes, vai nos levando, nos arrastando para uma obsessão, uma coisa mais grave. Então, vejam, meus amigos, que é muito sutil. Então, precisamos ter o devido cuidado quando nos encontrarmos muito desanimados, muito cansados, não querendo fazer nada, bate aquela preguiça, né? Às vezes é a preguiça, ela começa ali também, dando desânimo. E às vezes a gente acha que não é nada demais. É claro que tem aquela preguicinha gostosa quando a gente está muito cansado, que trabalhou muito, que a gente precisa dar uma relaxada, né? Às vezes ali sentar, conversar com um familiar, com um amigo, ou assistir uma TV, mas você vai relaxar, depois você vai levantar e vai voltar para sua rotina, para sua tarefa. Não é aquele cansaço, aquela preguiça, aquele desânimo para ficar prostrado em cima de uma cama sem querer fazer nada, sem querer sair de casa. Precisamos ter cuidado com esse desânimo, né? Porque ele pode se transformar numa obsessão e vir a nos prejudicar. Então, ele vai nos dizendo aqui que nós, né? Ele diz assim: reconhecer-se ante a pressão de numerosos adversários. Aqui, André Luiz vai nos mostrando que nós precisamos identificar essas situações na nossa vida, no nosso dia a dia. Porque quando identificamos essas dificuldades, nós prestando atenção, né, nessas dificuldades, nós iremos observar que estamos nos encaminhando para um caminho difícil, um caminho obsessivo. Então, ele nos diz, né, nos chama a atenção para nós prestarmos atenção nesses momentos, né? Então, nós temos muitas dificuldades, muitas adversidades, muitas contrariedades, coisas que são difíceis no nosso dia a dia e que às vezes a gente não dá conta e ficamos aborrecidos, guardamos mágoas, ressentimentos, e isso vai crescendo dentro de nós, virando sentimentos difíceis, né? E aí nós vamos caindo em desequilíbrio espiritual, como André Luiz nos diz aqui nessa mensagem, né? Então já é uma introdução desse estado obsessivo, esse desequilíbrio espiritual, quando nos encontramos nessas situações, né? E também muito interessante, né, André Luiz nos dizendo que nós, né,
para que, né, nós possamos obter a luz e o auxílio, é indispensável que adotemos duas atitudes fundamentais. Ele vai finalizando aqui nessa mensagem, né? Ele diz aqui, o primeiro, estudar, né? Nós precisamos estudar a doutrina espírita para entendermos o processo obsessivo, como ele começa, como ele se instala e como pode ser tratado, né? Então, existe todo esse trabalho, né, de profilaxia, assim como nós tomamos medicações e vamos ao médico nos cuidar, né, para que não venhamos adoecer gravemente, a obsessão é a mesma coisa. Então, ele vai dizendo que nós precisamos estudar, né, e raciocinar a fim de nos instruirmos. Então, não é só estudar, né, pegar as obras, estudar, assistir palestra, assistir conteúdo espírita no YouTube. Não, a gente precisa raciocinar tudo o que estamos escutando, ouvindo, assistindo, para que possamos nos instruir, para aprendermos realmente todo o processo, para evitarmos. E a segunda atitude que ele diz que é fundamental, que nós precisamos ter, é trabalhar e servir para merecer. Ou seja, né, nós, né, nada é de graça, né, como é o dito popular, né? Então, nós precisamos trabalhar e servir para merecer todo esse cuidado, todo esse tratamento, a ajuda que recebemos do alto. Então, essa terapêutica que ele diz desobsessiva, né, é um tratamento que nós podemos identificar em nossas vidas, no nosso dia a dia, né? Porque muitas coisas nos aflige, sentimentos diversos, como nós já falamos, né, em outros capítulos, né? Então é o remorso, o arrependimento, a culpa, né? Então às vezes a gente se culpa muito por determinadas situações, determinadas coisas em nossas vidas, que vai gerando aí um processo obsessivo. Então, não podemos ficar nos cobrando muito, né? Porque a nossa postura às vezes não está correta. Nós precisamos modificar isso. Ela tem que ser correta. Ela, o melhor que pudermos fazer para melhorar a nossa conduta. Mas não precisamos nos culparmos o tempo inteiro, porque a culpa ela vai caminhando aí para um processo obsessivo. Então, vamos nos autoeducar, nos autodesculparmos, né? Então, nas nossas falhas, nos nossos desenganos, vamos nos desculpando por isso. Se fizemos algo que não estava correto naquele momento, é porque não sabíamos fazer corretamente. Então, não vamos ficar aí toda a vida nos cobrando, nos culpando por tudo isso. Vamos sim estudar, vamos discernir, vamos trabalhar, vamos servir para merecermos tudo isso que a divina bondade nos oferta, meus amigos. Então, vamos trabalhando aí mais um pouquinho, construindo aí a nossa paz, degrau a degrau. Vamos fazer o nosso esforço, que é tão necessário para o nosso entendimento, para o nosso crescimento, meus amigos. Nada é fácil. Tudo depende do esforço, do tempo para dedicarmos à construção da nossa paz. Se desejamos a paz interior, dias melhores para cada um de nós, vamos à luta. Vamos aí, arregaçando as nossas mangas, vamos deixando as desavenças de lado, as dificuldades, aquilo que nos aflige, vamos trabalhar, vamos estudar e vamos discernir, vamos aprender, vamos compreender
que tudo isso que vamos passando são coisas necessárias, mas outras coisas, muitas coisas, não precisamos passar, meus amigos. Então, fica aí a dica do nosso querido mentor André Luiz, né? Vamos nos cuidando, que a paz de Jesus possa se fazer presente no seu coração, nesse dia tão abençoado, que estamos buscando a nossa felicidade. Seja feliz sempre. Um beijo.

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1: Meia-noite e 52 minutos.

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0: Olá, meus amigos, um dia de muita paz para todos nós. É com grande alegria sempre que mais uma vez retomamos o nosso estudo da obra Nosso Lar. Nós estamos no capítulo 18, falando do amor, alimento das almas. Já elevando o nosso pensamento para pedirmos a Deus nosso Pai, ao nosso Senhor Jesus e aos nossos amigos espirituais que nos conduzam nesse estudo, nos inspirando para que possamos verdadeiramente compreender o que a Nossa Senhora Laura queria passar nessa lição tão terna, tão grandiosa sobre o amor. Sentimento esse que nós temos grande dificuldade de compreender, porque em verdade nós não compreendemos o amor, nós sentimos o amor. Graça te damos, Senhor da vida. Que assim seja. Vamos envolver a nossa querida amiga Aramita, que ela irá fazer a recapitulação do nosso último estudo.
1: Na semana passada, nós vimos que o André Luiz se mudou definitivamente para a casa de Lísias, onde foi acolhido pela sua mãe, a senhora Laura, fizeram a oração do crepúsculo e, após a refeição, ele está conversando com a senhora Laura, que está falando para ele sobre o amor, alimento das almas.
0: Então, só para nós recordarmos, a nossa querida Laura falou assim, voltando um pouquinho: nosso irmão talvez ainda ignore que o maior sustentáculo das criaturas é justamente o amor. Então, seja o suficiente para nós recordarmos o nosso estudo da semana passada. Tais elucidações confortavam-me muito, muito, muito, percebendo-me a satisfação íntima. Lísias interveio, acentuando:
2: tudo se equilibra no amor infinito de Deus. E quanto mais evoluído o ser criado, mais sutil o processo de alimentação. O verme do subsolo do planeta nutre-se essencialmente de terra. O grande animal colhe na planta os elementos de manutenção, a exemplo da criança sugando o seio materno. O homem colhe o fruto do vegetal, transforma-o segundo a exigência do paladar, que lhe é próprio, e serve-se dele à mesa do lar. Nós outros, criaturas desencarnadas, necessitamos de substâncias suculentas, tendentes à condição fluídica, e o processo será cada vez mais delicado, à medida que se intensifique a ascensão individual.
0: Que ele vai mostrando de uma forma belíssima todo o processo de nutrição, desde o verme, o animal, até o animal chamado homem, né? Esse homem. E aí ele, quando ele vai falar do mundo espiritual, ele diz assim: nós outros, ou seja, os espíritos, criaturas desencarnadas, necessitamos de substâncias suculentas, substância, tendentes à condição fluídica, qual é a condição fluídica de quem? Do espírito. E o processo será cada vez mais delicado à medida que se intensifique a ascensão individual. Então, mesmo no mundo espiritual, na condição deles, eles ainda necessitam dessa substância suculenta. Mas à medida que eles vão evoluindo, mesmo essa substância vai ficando menos suculenta, até eles acabarem totalmente com essa necessidade de alimentação. Vamos ver aqui a fala da dona Laura.
3: Não esqueçamos, todavia, a questão dos veículos, porque, no fundo, o verme, o animal, o homem e nós dependemos absolutamente do amor. Todos nos movemos nele e sem ele não teríamos existência.
0: Gente, olha aqui, essa fala da dona Laura já me reportou a obra 50 anos depois, A Plantação do Senhor Marinho. Os animais do Senhor Marinho, vocês lembram? Porque olha o que ela diz aqui: Não esqueçamos, todavia, a questão dos veículos, acrescentou a senhora Laura, né? Porque, no fundo, o verme, o animal, o homem e nós, na condição de espíritos, dependemos absolutamente do amor. Então, vocês lembram que quando o senhor Elvídio foi visitar o senhor Marinho, que nós sabemos que é a Célia, ele ficou surpreso que, apesar de com todo o seu dinheiro e com todo o trabalho, que ele adora a agricultura, ele não conseguiu fazer um pomar tão gracioso, tão suculento, tão nutritivo, tudo funcionando como o de Célia. Então, o que diferenciava do dinheiro dele cuidando do pomar e da falta de dinheiro de Célia cuidando do pomar? O amor. Então, gente, é por isso que eu sempre digo assim: os animais amados, o comportamento é outro. As plantas da tua casa sendo amada, é você ver um jardim amado. Então, tudo em a natureza, como ele coloca aqui, tudo depende, pois ele diz, dependemos absolutamente do amor, porque um humano sem amor é folha seca. É aquilo que nós chamamos, são pessoas amargas. Secas, secas. Para tudo é secura. A fala é seca, é ácida, o olhar é frio, as palavras são frias. A incapacidade de envolver alguém com um abraço é quase impossível. De tão seca que a pessoa não sabe mais nem sorrir. Então é a mesma coisa, uma planta, um jardim, mesmo as frutas, quando bem tratadas, quando bem amadas, porque é vibração, gente. Você percebe, é diferente do que aquilo que planta, deixa lá e vai de qualquer jeito. E os animais também. Eu digo que eu tenho experiência, estou tendo experiência de viver com 3 animais dentro de casa, irracionais. Mas eu estou desconfiando que eles já são bem racionais, sabe? Porque olha, aquelas criaturinhas são uma figura. Mas a gente percebe que nós também interferimos na vida dele. E o quão diferente eles se tornam quando eles sabem que são bem tratados.
2: E tem exemplos de animais que botam, inclusive a vaca, botam música para produzir mais leite.
0: É.
1: Eu lembrei disso do Pensamento e Vida, no capítulo do amor. Ele fala que o amor puro é o reflexo do amor de Deus nas suas criaturas.
0: Que é o reflexo.
1: Está refletindo, a pessoa amada está refletindo Deus, né?
0: Está refletindo Deus.
1: Como amor puro que ele fala.
0: É porque o amor, o que nós temos que aprender, eu acho que é isso que é interessante. Nós não temos que criar o amor já existe. Nós temos que aprender a refletir o amor. Quando a gente diz o amor já existe, ele já foi criado. O que nós precisamos é refletir ele.
2: Está em todos, né?
0: Exatamente, está em todos. Que é quando, porque todos nós refletimos algo ou alguém. Não é verdade? Só que, infelizmente, as nossas escolhas são equivocadas. O que nós temos que copiar, que aí foi muito bem lembrado pela nossa irmã Lígia, é a questão 625 de O Livro dos Espíritos. Porque uma vez que eu tenho Jesus como modelo e guia da humanidade, o tipo mais perfeito, eu sei que refletir o Cristo, eu estarei refletindo Deus, porque ele já reflete Deus em seus 100%. Por isso é que na fala belíssima de João Evangelista, ele nos diz, Deus é amor. Deus é amor. Então, em verdade, nós temos que aprender a refletir. Ai, tia, eu consigo compreender isso de forma tão... Eu entendi, tia, mas como fazer isso na prática? O apóstolo Paulo já nos disse, já não sou eu que vivo, quem vive em mim é o Cristo. Então, em verdade, esse nosso conflito é porque nós não queremos abrir mão da nossa forma egocêntrica, vaidosa, orgulhosa de viver. Nós não queremos abrir mão da nossa personalidade ao qual nós estamos apaixonados. Porque quando a gente estuda a obra Paulo Estevam, que eu fico assim tão feliz quando eu olho para o nosso canal e vejo ali Paulo Estevam, renúncia, 50 anos depois, a 2000. Essa série, mano, falta ainda Ave Cristo, nós vamos fazer com a graça de Deus. Então, quando eu vejo essas grandes obras e as obras básicas, eu sinto uma satisfação, uma alegria tão grande, porque são obras grandiosas nos ensinando a refletir Deus. Então, o apóstolo Paulo foi esse, o doutor, e ele não era uma pessoa sem título, não. Ele era um doutor da lei. Ele iria assumir o cargo de Gamaliel, ou seja, ele ia ser o bambambam. E ganhava muito bem. E abriu mão de tudo isso. Abriu mão de tudo isso. Aí dizer, mas tia, como é que a gente vai fazer isso? A gente vai viver de quê? De vento? Não. A nossa lição ainda não é essa lição grandiosa. Ainda não é essa, não. Nós não fomos chamados ainda para esse testemunho. A nossa lição ainda, ela é bem íntima. É um trabalho aí dentro. Começa com as coisas pequenininhas. No teu relacionamento, no teu círculo menor. Que aí sim, no futuro, você será convidado para os grandes passos. O primeiro é esse pequenininho. Seja amável com quem está em torno de você, com quem está próximo de você. Se você está numa posição de mando, utilize isso com respeito. Aí pega outra obra, lembra do livro Libertação que nós estamos estudando. Você vai lembrar daquele nosso irmão, que era um funcionário público, tinha cargo de chefia e que estava totalmente adoecido por conta das vibrações mentais dos seus, vamos dizer assim, subordinados. Por quê? Porque além dele estar no cargo administrativo público, de mando, ele era mão de ferro. E olha o mal que ele trouxe para ele mesmo. Então, para você ver que a gente pode aqui interagir e buscar exemplo em todas as obras. Continua então. Disse André Luiz, é extraordinário. Ele falou comovido. Vamos ver então a fala da mãe de Lísias, que continuou muito atenciosa conversando com André.
3: Não se lembra do ensino evangélico do amai-vos uns aos outros? Jesus não preceituou esses princípios objetivando tão somente os casos de caridade, nos quais todos aprenderemos, mais dia menos dia, que a prática do bem constitui um simples dever. Aconselhávamos, igualmente, a nos alimentarmos uns aos outros no campo da fraternidade e da simpatia. O homem encarnado saberá mais tarde que a conversação amiga, o gesto afetuoso, a bondade recíproca, a confiança mútua, a luz da compreensão, o interesse fraternal, patrimônios que derivam naturalmente do amor profundo, constituem sólidos alimentos para a vida em si. Reencarnados na Terra, experimentamos grandes limitações. Voltando para cá, entretanto, reconhecemos que toda a estabilidade da alegria é problema de alimentação puramente espiritual. Formam-se lares, vilas, cidades e nações em obediências a imperativos tais.
0: É, gente, vamos lá, vamos comentar. Então, ela pegou a citação do Nosso Senhor, amai-vos uns aos outros, né? Um novo mandamento vos dou, amai-vos uns aos outros, e aí ele coloca-se como exemplo, como eu vos tenho amado. Jesus não preceituou esse princípio objetivando tão somente os casos de caridade, Porque sempre que a gente pensa no amai-vos uns aos outros, a gente já vincula a caridade, né? Nos quais todos aprenderemos, mais dia menos dia, que a prática do bem constitui simples dever. A pessoa está passando fome. Não é caridade eu dar um prato de comida. É um dever. É um irmão meu. Então a gente na rotula de caridade, quando você fala em amar-vos uns aos outros, a gente vincula sempre isso à caridade. É essa caridade. Então olha a lição que ela nos traz aqui. E ela diz que vai chegar um dia que isso não vai ser caridade. Isso vai ser o quê? Dever. Por isso que ela diz, mais dia menos dias, que a prática do bem constitui simples dever. E não é um dever, é um simples dever. Mas é verdade. Você está vendo alguém precisando, é o mínimo que a gente pode fazer, ajudar. Isso é um dever. Eu sempre olhei como um dever, sabia? Aconselhava-nos o nosso Senhor, igualmente, a nos alimentarmos uns aos outros. Então, o amar-vos uns aos outros não é fazer caridade, não é isso, essa caridade material. Mas, em verdade, o que ela fez? Ela disse, eu vou fazer uma adaptação. Amai-vos uns aos outros é alimentai-vos. Olha que coisa mais linda aqui, ó. A nos alimentarmos uns aos outros. E esse alimentar é o quê? O amor. Por que que quando a gente vai para um trabalho, que nós somos voluntários, que você lá, sei lá, vai dar um alimento, vai ajudar as pessoas a tomar banho, né? Pessoas vai, sabe, vai cuidar de idoso, vai fazer alguma coisa assim, quando você está naquele início, assim, que você vai empolgado, e você volta se sentindo tão bem. É só aquilo ali, essa sensação, é só o cheiro do amor que a gente começa a exercitar. E só esse cheiro já nos dá esse êxtase, essa sensação tão agradável. Olha, meus irmãos, eu já tenho quase 30 anos de espiritismo, então nós começamos com 20 e poucos anos. E eu me recordo, eu moro um pouquinho longe da instituição que na época eu frequentava. E aos domingos, eu estava lá às 6 horas da manhã. Olha, gente, para estar lá às 6 horas da manhã, um jovem, num domingo, você para pensar. A primeira coisa que eu tive que abrir mão foi da festinha de sábado. E não foi algo assim que eu disse assim, eu não posso mais ir, não. Eu não quero mais ir. Não tenho mais alegria nisso. Então eu não quero mais ir. E às 6 horas, 6:30, estávamos lá. E eu fazia questão de ir de bicicleta. Sempre adorei exercício, né? Ia de bicicleta. E cortava verdura, e ajudava a fazer a sopa, e depois ia servir aquele, eram 3 ou 4 caldeirões de sopa. Servíamos tudo, depois íamos lavar tudo, limpar tudo, fazer nossa prece. E eu voltava de bicicleta, já 1 hora da tarde, esse solzinho bem tranquilo de Manaus, né? E chegava em casa, tomava um bom banho e repousava. Mas que repouso gostoso, que sensação. Então isso era só assim, a poeira do amor ainda. Então imagina verdadeiramente, é por isso que a gente vê um Francisco Cândido Xavier sentar à mesa e iniciar a atender 3 horas da tarde e só se levantar 3:30, 4 horas da manhã. Então seja 12, 14 horas sentado sem levantar para ir ao toalete, sem comer nada, sem tomar nada. Anos, anos e anos. Qual era o alimento de Chico?
4: O amor.
0: O amor. A gente vê uma Madre Teresa de Calcutá que dormia só 4 horas por dia. A gente vê uma irmã Dulce de 1,5 metros puxando pessoas doentes da rua, rancenianos. E ela nunca pegou a ranceníase. E eles não sabem viver, fazer outra coisa, porque eles descobriram que quem os alimentava era o amor. Então, meus irmãos, você está em casa, para não ficar muito filosófico, depressão, tristeza, falta de vontade de viver, mau humor, é a ausência do amor. Não é de ser amado, é de amar. Esse é o movimento. Ame, ame suas plantas, ame seus animais, mas lembre, Lembre-se que é um animal, não é um ser humano. Não tente também transformar os animais em humanos. Eles precisam viver essa experiência. A gente às vezes atrapalha tentando humanizar os animais domésticos. Cuide do seu lar, cuide da sua família, cuide dos seus amigos. Ame, faça o bem. Ame. O que é isso, tia? Quem ama, cuida. Quem ama, não faz mal. Quem ama, não fala mal. Quem ama, não trai. Por isso que nós trouxemos a carta de Paulo ao Coríntios, logo no nosso início desse capítulo, para que a gente pudesse ler verdadeiramente e começar a entender o amor, para a gente começar a buscá-lo. Aconselhava-nos igualmente a nos alimentarmos uns aos outros no campo da fraternidade e da simpatia. Quantas vezes a gente não faz questão de ser antipático? Alguém nos apresenta alguém e a gente olha aquele olhar, que não é o olhar 43 lá da música, mas aquele olhar de ponta a ponta, dos pés à cabeça, com uma indiferença total às pessoas, desde que não seja do meu interesse. Por que a gente sempre tem por hábito olhar para as pessoas e ver nas pessoas concorrentes de tudo? Simpatia, fraternidade e dissimpatia. O homem encarnado saberá mais tarde que a conversação amiga... Olha aqui, pode grifar, pode riscar, eu sei que você está riscando o seu, mas vale a pena, olha. Conversação amiga. Eu não fico falando da vida alheia. Quando você vê que você está ali, que começa a falar da vida alheia, aí você dá uma disfarçada, dá uma risadinha e vai tentando mudar de assunto. Porque essa não é uma conversação amiga, isso é fofoca. Gesto afetuoso. Gente, quantos gestos, às vezes bruscos, a gente faz, a gente dá com os ombros, a gente faz caras e boca, a gente olha dos pés à cabeça. Não é verdade? É tão desagradável isso. Gesto afetuoso. Eu me recordo uma vez, em cargo de chefia, e a moça estava tão nervosa que eu toquei no braço dela, toquei um gesto afetuoso mesmo, eu toquei assim, para que ela desse uma parada. Ela tomou um choque, tadinha. Eu disse, tia calma. Como aquilo ficou diferente? Poxa, se eu sei do magnetismo, se eu sei da oração, por que não usar? Então, às vezes, um toque no cabelo, um toque no ombro, um toque no rosto. É isso aqui, olha, é gesto afetuoso. Quando a gente estuda a obra Boa Nova, nós vamos nos deparar com o nosso Senhor Jesus tocando nos cabelos de João Evangelista. E Jesus acarinhava os cabelos de João, o evangelista, o discípulo amado, né? Tocar nos ombros do seu discípulo. Quantas vezes nós vamos nos deparar com essas situações, com esses momentos de carinho? Obviamente, são de carinhos, não são absolutamente de desejos sexuais. Então, se você está numa condição ainda que você carrega um distúrbio na área, não se aproveite disso. Não use isso para justificar. Então, o gesto de carinho é carinho fraternal. E não qualquer carinho voltado com interesses sexuais. Por quê? Porque quando você vai fazer um toque em alguém, a tua intenção, a tua vibração, a tua descarga vai. E se for na área sexual, no desejo, a pessoa vai perceber. Então, se eu não tenho essa estrutura, se eu ainda carrego esse desequilíbrio na área, se eu sou uma pessoa ainda... Porque tem pessoas que você toca, a pessoa, me arrepiei toda. Então, a pessoa, na verdade, está com problema. Mas se quem emite essa vibração realmente é de amor e de carinho, o outro vai perceber de outra forma. Porque ele percebe que não há intenção nenhuma. Entendeste? Então, a gente tem que ponderar muito, porque às vezes a gente vê na casa espírita alguns abraços muito atritosos mesmo. Qualquer coisa menos o amor. Nós que vivemos durante muito período na juventude, coordenamos, nos deparamos muito com essas situações. Eu até falo com certo cuidado, Porque quem está aqui, quem está nos ouvindo, tem que parar e fazer uma autoavaliação. Eu estou em condições de abraçar sem misturar tudo? Quando eu abraço meu intuito, quando o meu carinho... Porque aqui ela fala em gesto afetuoso. Gesto afetuoso. E a gente tem que pensar sempre o que está por detrás dessa gesto afetuoso, no meu caso. Entende, gente, o que eu estou querendo falar? Então, temos que ter muito cuidado. Tudo isso aqui, gente, é alimentar uns aos outros. Amai-vos uns aos outros, alimentai-vos uns aos outros. Como? Conversação amiga, gesto afetuoso, bondade recíproca, confiança mútua, a luz da compreensão, compreender. O interesse fraternal. Aí ela abriu aqui, né? Patrimônios que se derivam naturalmente. Não é algo que eu imponho o gesto afetuoso, eu imponho a conversação amiga, eu imponho a confiança. Não, por isso que eu li lá a carta de Paulo. Isso é um movimento naturalmente do amor profundo. Patrimônio que se deriva naturalmente do amor profundo. É por isso que nós não temos gesto afetuoso, conversação amiga, confiança mútua, a gente desconfia até da sombra. Por quê? Porque não existe ainda o quê? Amor profundo. Tudo isso constitui sólidos alimentos para a vida em si. Sólidos alimentos. Reencarnados na Terra, experimentamos grandes limitações. Voltando para cá, entretanto, reconhecemos que toda a estabilidade da alegria é problema de alimentação puramente espiritual. Eu vou repetir. Reconhecemos que toda a estabilidade da alegria... Lembra que nós falamos de depressão, falta de vontade de viver? Estabilidade da alegria é problema de alimentação puramente espiritual. E qual é a alimentação puramente espiritual?
1: O amor.
0: O amor. Formam-se lares, vilas, cidades e nações em obediência a imperativos tais. Vamos lá. Recordei instintivamente as teorias do sexo. Tá vendo? Largamente divulgados no mundo. Mas adivinhando-me, talvez, os pensamentos, a senhora Laura sentenciou. Então, por isso que nós iniciamos ainda há pouco falando do sexo. Vamos ver agora?
3: E ninguém diga que o fenômeno é simplesmente sexual. O sexo é manifestação sagrada desse amor universal e divino, mas é apenas uma expressão isolada do potencial infinito. Entre os casais mais espiritualizados, o carinho e a confiança, a dedicação e o entendimento mútuos permanecem muito acima da união física, reduzida entre eles à realização transitória. A permuta magnética é o fator que estabelece ritmo necessário à manifestação da harmonia. Para que se alimente a aventura, basta a presença e, às vezes, apenas a compreensão.
0: Então, ela coloca aí o sexo como necessidade? Não. Ela diz, para que se alimente a aventura, ou seja, a alegria, basta a presença da pessoa. Basta, às vezes, apenas a compreensão da pessoa. Às vezes as pessoas ficam meio chocadas, mas a gente aprendeu isso em Espiritismo. Está lá em um livro dos Espíritos. O propósito realmente do sexo é procriar, gente. A função é essa. Mas ela diz que o sexo é manifestação sagrada desse amor universal e divino. É uma manifestação. Mas é apenas uma expressão isolada do potencial infinito. Do potencial infinito do amor. Aí ela diz, entre os casais mais espiritualizados. Então, quantas vezes eu me recordo das pessoas dizendo assim, não, a base de um casamento é o sexo. Eu fico olhando. Hoje em dia eu não escuto mais essas baboseiras, né? Mas quantas vezes eu não ouvi pessoas adultas falando isso? Quanta imaturidade. Entre os casais mais espiritualizados, o carinho e a confiança, a dedicação e o entendimento mútuos permanece muito acima da união física, reduzida entre eles à realização transitória. A troca magnética é o fator que estabelece ritmo necessário à manifestação da harmonia. Que eles realizam isso como? Como ele coloca aqui: carinho, confiança, dedicação e entendimento. Quantas pessoas não acabam de fazer sexo e quer se livrar da pessoa que está ao seu lado? Houve uma satisfação física, mas não houve uma comunhão de energias, troca de sentimento. Então nós não podemos vincular sexo ao amor. Valendo-se da pausa, Judite acrescentou:
1: aprendemos em nosso lar que a vida terrestre se equilibra no amor, sem que a maior parte dos homens se aperceba disso. Almas gêmeas, almas irmãs, almas afins constituem pares e grupos numerosos. Unindo-se umas às outras, amparando-se mutuamente, conseguem equilíbrio no plano de redenção. Quando, porém, faltam companheiros, a criatura menos forte costuma sucumbir em meio à jornada.
0: Meus amigos, nós estamos trabalhando com o livro Nosso Lar. Nós temos a edição 2007, 2010, 2014 e 2019. A de 2007 e a de 2010, esse parágrafo finaliza até a jornada. Mas na edição, a partir de... a que eu tenho aqui, 2014 e 2019, ele acrescenta mais um parágrafo, que nas edições anteriores não tem. Então, isso hoje me preocupou, porque é ponto seguido com uma frase que particularmente eu não concordo. Eu não concordo. Então, isso me preocupou. Nós vamos fazer um e-mail e mandar para a Federação Espírita Brasileira, não com o intuito absolutamente de provocar qualquer tipo de conflito, confusão, nada disso. Mas realmente, o porquê, né? Por que fazer isso? Por que acrescentar, depois de um ponto seguido, uma frase inteira? Deveria pelo menos ter uma nota da editora explicando. Achamos na anotação de Chico, sei lá, alguma coisa. Mas de onde tirar essa frase? Então essa é a nossa preocupação. E realmente isso me deixou preocupada. Então, se você que está em casa acompanhando numa edição que não é a de 2007 ou até 2010, e você vai ver, ah, tia, esqueceu de ler um parágrafo. Não foi que nós esquecemos. Nós optamos em não ler porque ela não consta na edição antiga. Como nós já falamos, nós estudamos todas as obras psicografadas por Chico, da série Emmanuel, da série André Luiz, Humberto de Campo, e eu, particularmente, o nosso grupo do EOS, nunca nos deparamos com essa situação que estamos nos deparando hoje. A gente se depara sim com alguma palavra, por exemplo, hoje mesmo no estudo, nós nos deparamos com uma palavra evolvido. A nossa edição está evolvido, que é uma edição mais antiga. Na edição, essas últimas edições, já está evoluído. Então, você vê que não há mudança. Foi colocar uma palavra mais atualizada, mas o sentido é o mesmo. Então, quando tem esse tipo de situação, a tia não fala absolutamente nada. Mas nesse caso aqui, não. De onde veio toda essa frase? Se em todos os livros anteriores, que a gente brinca e chama de pergaminho, que são as edições mais antigas, não tinha essa frase. Isso nos preocupa, mas estamos aqui atentos, por isso é que nós gostamos de usar várias edições. Então, nós optamos em não ler e seguir as edições mais antigas, tá, gente? Vamos então agora retomando a fala do nosso querido Lises.
2: Como vê, meu amigo, ainda aqui é possível relembrar o Evangelho do Cristo. Nem só de pão vive o homem.
0: Que é o caso do amor, né? Antes, porém, de se alinharem novas considerações, tiniu a campainha fortemente. Levantou-se o enfermeiro para atender. Dois rapazes de fino trato entraram na sala.
2: Aqui tem.
0: Disse Lízia, dirigindo-se a mim gentilmente.
2: Nossos irmãos Polidoro e Estácio, companheiros de serviço no Ministério do Esclarecimento.
0: Saudações, abraços, alegria. Decorridos momentos, a senhora Laura falou.
3: Todos vocês trabalharam muito hoje. Utilizaram o dia com proveito. Não estraguem o programa afetivo por nossa causa. Não esqueçam a excursão ao campo da música.
0: Notando a preocupação de Lízias, advertiu a palavra materna.
3: Vai, meu filho. Não faça lacinha esperar tanto. Nosso irmão ficará em minha companhia até que te possa acompanhar nesses entretenimentos.
0: Disse o nosso querido André Luiz, não se incomode por mim, né? A senhora Laura, porém, esboçou amável sorriso e respondeu.
3: Não poderei compartilhar das alegrias do campo ainda hoje. Temos em casa minha neta convalescente, que voltou da terra há poucos dias.
0: Saíram todos, em meio da alegria geral. A dona da casa, fechando a porta, voltou-se para mim e explicou sorridente.
3: Vão em busca do alimento a que nos referíamos. Os laços afetivos aqui são mais belos e mais fortes. O amor, meu amigo, é o pão divino das almas e o alimento sublime dos corações.
0: Coisa mais linda, né? Eles estão saindo em um grupo de amigos, afinidades, irmãos, para ouvir música. Logo, estão indo o quê? Se alimentarem. Gente, quanta alegria. Com a graça de Deus, finalizamos o capítulo 18, direcionado ao amor, alimento das almas. Próxima semana, vamos conhecer a neta da nossa Laura, a jovem desencarnada. Agradecemos a Deus, nosso Pai, a Jesus, o nosso amado Mestre, e até o nosso próximo encontro, se Deus assim nos permitir.

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0: 1h49.
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0: Boa noite a todos. Hoje, 5 de setembro de 2017, nós estamos reunidos para estudarmos a obra No Mundo Maior. Nós estamos estudando o capítulo 3, A Casa Mental. A semana passada, nós tivemos o auxílio da nossa querida irmã Luciana, retratando a máquina cerebral. E é muito interessante nós fazermos uma retrospectiva na página 43. Porque hoje nós devemos finalizar esse parágrafo, acredito eu, e ele vai finalizar falando justamente desses três itens que estão na página 43. Vamos fazer uma rápida recapitulação e rogamos que o nosso Senhor Jesus nos conduza e que os amigos espirituais nos inspirem. Vamos lá na 43, quando ele diz assim, olha, a voz do meu orientador quebrou o silêncio, exclamando rapidamente.
1: Observa a sinalização.
0: Assombrado, notei pela primeira vez que as irradiações emitidas pelo cérebro continham diferenças essenciais. Cada centro motor assinalava-se com peculiaridades diversas através das forças radiantes. É aqui vem ponto a ponto. Será interessante, quem quiser anotar, olha lá. Descobri surpreso que toda a província cerebral, pelos sinais luminosos, se dividia em três regiões distintas, tá? Então, o primeiro ponto é dividido em três regiões. Nos lobos frontais, as zonas de associação eram quase brilhantes. Agora, olha só, quando nós vamos estudar o lobo frontal, olha o que aqui ele diz, olha. É um dos cinco lobos do cérebro humano ou córtex cerebral. Entende-se do polo anterior do cérebro, o polo frontal, até o sulco central ou sulco de Rolando, como ele chama. Vamos lá. Do córtex motor até a extremidade da medula espinhal, a claridade diminuía para tornar-se ainda mais fraca. Essa seria o quê? O segundo. Nos gânglios, o quê? Basais. Olha só, o córtex cerebral, ele corresponde à camada mais extensa do cérebro dos vertebrados, sendo rico em neurônios e o local do processamento neuronal mais sofisticado e distinto. Olha só, o córtex humano tem 2,5 milímetros de espessura com uma área de 0,22 metros quadrados, se fosse disposto num plano. Olha aqui, esse aqui eu queria. E desempenha um papel central em funções complexas do cérebro, como na memória, a atenção, consciência, linguagem e percepção. Tudo está nessa segunda parte, que é o qual do córtex. O córtex também é o local de representações simbólicas. O que ele recebe é processado e integrado, respondendo com uma ação. É a sede do entendimento. Olha que interessante, para que nós possamos entender lá o final. É a sede do entendimento e da razão. Se não houvesse córtex, não haveria linguagem. É percepção, emoção, cognição e memória. No homem, o desenvolvimento do córtex permitiu o desenvolvimento da cultura que, por sua vez, serviu de estímulo ao desenvolvimento cortical. Então, isso aí tudo é o que? O córtex. Então, olha só que interessante. Se não houvesse o córtex, não haveria linguagem, percepção, emoção, cognição e memória. No homem, desenvolvimento do córtex permitiu o desenvolvimento da cultura, que por sua vez serviu de estímulo ao desenvolvimento cortical. Já os gânglios basais, olha só, são constituídos por um conjunto de núcleos no cérebro com diferentes estruturas e atividades que atuam como uma unidade funcional. Emitem e recebem projeções entre si e com o córtex cerebral, o tálamo e o tronco cerebral, e são responsáveis por diversas funções como coordenação motora, comportamentos de rotina. E deu um exemplo aqui, o bruxismo. Também emoções e cognições. Então, nós vamos pegar o quê? Que essa divisão que eles fizeram está literalmente ligada a comportamento e a sentimento. Olha só, esses três pontinhos. Segurou aí? Deu para entender? Vamos lá então, vamos voltar lá para o tópico que nós paramos. Então ele dividiu em três camadas, vamos dizer assim, tá? Ele coloca aqui três o quê? Três regiões distintas, não é isso? Em três regiões distintas, os lobos, o córtex e os gânglios basais. O mentor silenciou por instante, sem que me acudisse ânimo suficiente para trazer qualquer comentário aos seus elevados conceitos. Logo após, indicou-me a medula espinhal e continuou o nosso querido irmão Calderaro.
1: Creio ociosa qualquer alusão aos trabalhos primordiais do nosso longo drama de vida evolutiva. Desde a ameba, na tépida água do mar, até o homem, vimos lutando, aprendendo e selecionando invariavelmente.
0: Então aí ele fez, quando ele disse esse vir, esse ato de desde a ameba até a atual condição de homem, que nós sabemos que o princípio espiritual passou por esse processo de evolução, de luta.
1: Para adquirir movimento e músculos, faculdades e raciocínios, experimentamos a vida e por ela fomos experimentados milhares de anos. As páginas de sabedoria hinduísta são escritos de ontem e a boa nova de Jesus Cristo é matéria de hoje, comparadas aos milênios vividos por nós na jornada progressiva.
0: Interessante que ele vai da Índia, toda aquela cultura mística, né? E ele vem a boa nova do nosso Senhor Jesus. Depois de fazer com a destra, a mão, significativo gesto, prosseguiu o Calderário.
1: No sistema nervoso, temos o cérebro inicial, repositório dos movimentos instintivos e sede das atividades subconscientes. Figuremo-lo como o porão da individualidade, onde arquivamos todas as experiências e registramos os menores fatos da vida. Na região do córtex motor, zona intermediária entre os lobos frontais e os nervos, temos o cérebro desenvolvido, consubstanciando as energias motoras de que se serve a nossa mente para as manifestações imprescindíveis no atual momento evolutivo do nosso modo de ser. Nos planos dos lobos frontais, silenciosos ainda para a investigação científica do mundo, jazem materiais de ordem sublime que conquistaremos gradualmente no esforço de ascensão, representando a parte mais nobre de nosso organismo divino em evolução.
0: Que ele fala da máquina cerebral, o que que acontece? O espírito é o ser pensante, mas quando ele pensa, ele utiliza cada parte específica do cérebro. E se uma dessas partes estiver danificada, ele já não terá como se manifestar. Então é necessário que haja uma disposição nessa máquina. E cada parte dessa máquina está responsável por um ponto, por um item, por um questionamento. Daí ele colocar essa parte da divisão. Os esclarecimentos singelos e admiráveis empolgavam-me. Calderaro era educador da mais elevada estirpe. Ensinava sem cansar. Sabia conduzir o aprendiz a conhecimentos profundos sem nenhum sacrifício da parte do aluno. Apreciava-lhe eu a nobreza quando prosseguiu, fim do breve intervalo.
1: Não podemos dizer que possuímos três cérebros simultaneamente. Temos apenas um que, porém, se divide em três regiões distintas. Tomemo-lo como se fora um castelo de três andares. No primeiro, situamos a residência de nossos impulsos automáticos.
0: Olha lá, e o primeiro é qual? É residência de nossos impulsos automáticos. Eu não preciso pensar. Ali está nele já todos os movimentos automáticos. Andar, correr, martigar. É uma série de movimentos que são automáticos. Você não precisa pensar para fazer. Residência de impulsos, não só instinto, mas impulsos que você não precisa pensar. Aquilo já está. Vamos lá, mais um pouquinho.
1: Simbolizando o sumário vivo dos serviços realizados. No segundo, localizamos o domicílio das conquistas atuais, onde se erguem e se consolidam as qualidades nobres que estamos edificando. No terceiro, teremos a casa das noções superiores, indicando as eminências que nos cumpre atingir. Num deles moram o hábito e o automatismo. No outro, residem o esforço e a vontade. E no último, demoram o ideal e a meta superior a ser alcançada. Distribuímos, deste modo, nos três andares, o subconsciente, o consciente e o superconsciente. Como vemos, possuímos em nós mesmos o passado, o presente e o futuro.
0: Olha que interessante essa divisão dele. Então vamos lá para a gente entender. É complexo, tá, gente? Mas a gente vai conseguir. Então olha só, ele colocou o cérebro inicial, o cérebro desenvolvido, e lá no final ele colocou os lobos frontais. Ele não colocou, que ele coloca a parte mais nobre do nosso organismo divino em evolução. Confere? Aí ele vem, tomemo-lo como se for um castelo de três andares. No primeiro, situamos a residência de nossos impulsos automáticos. Já estão, está gravado. Simbolizando o sumário, né, a soma vivo dos serviços realizados, conquistados já outrora. E nesse processo, essa conquista não começou em espírito, começou em princípio espiritual. Por exemplo, nas algas, isso tudo vai ficando no arquivo. Nós começamos a adquirir a sexualidade, entendeu? Em cada estágio desse. No segundo, localizamos o domicílio das conquistas agora atuais. Ele chama já o cérebro mais desenvolvido, né? A região do córtex motor, onde se erguem e se consolidam as qualidades nobres que estamos edificando. A região do córtex motor, onde se erguem e se consolidam as qualidades...

0: desenvolvido. E no último, demora o ideal e a meta superior a ser alcançada. Exatamente. Distribuímos deste modo nos três andares. Aí ele coloca o subconsciente, que é o que está já no arquivo, o automatismo, o consciente, que é as conquistas de hoje, e o superconsciente, que é o que eu devo atingir. E ele diz, como vemos, possuímos em nós mesmos o passado, os arquivos que eu trago, o presente e a meta a qual eu devo alcançar. Verificando-se pausa mais longa, dei curso às ponderações íntimas segundo o antigo hábito de inquirir. As preciosas explicações que ouvira não poderiam ser mais simples, nem mais lógica. Entretanto, perquiri a mim mesmo. O cérebro de um desencarnado seria também suscetível de adoecer? Sabia eu que a substância cinzenta no mundo carnal podia ser acometida pelos tumores, pelo amor... Essa substância cinzenta que ele está falando é referente a quem? A máquina cerebral. No mundo carnal, podia ser acometida pelos tumores, pelos amolecimentos, pela hemorragia. Mas na esfera nova, a esfera espiritual, a que a morte me conduzira, que fenômenos mórbidos, né, enfermiço, assediariam a mente? Ele disse, olha, eu sei que no corpo físico, a máquina cerebral pode ter um tumor, pode ter uma hemorragia, pode ter N situações, mas na máquina cerebral do perispírito, ele pode adoecer também? Essa era a indagação de André. Calderaro registrou-me as indagações e esclareceu.
1: Não discutiremos aqui as moléstias físicas propriamente ditas. Quem acompanha, como nós, desde muito tempo, o ministério dos psiquiatras verdadeiramente consagrados ao bem do próximo, conhece a saciedade que todos os títulos de gratidão humana permanecem inexpressivos ante o apostolado de um Paul Broca, que identificou a enfermidade do centro da palavra, ou de um Wagner Jurege, que se dedicou à cura da paralisia em perseguição ao espiroqueta da sífilis, até encontrá-lo no recesso da matéria cinzenta, perturbando as zonas motoras.
0: Vamos só pegar aí a biografia, para a gente entender essa leitura aí. Vamos ver o Paul Broca. Ele nasceu em 1824, em Paris, França, tá? Desencarnou em 1880. Ele foi um cientista, anatomista, médico e antropólogo francês, formado em medicina aos 20 anos de idade. Já o Wagner, ele nasceu em 1857, desencarnou em 1940. Foi um médico psiquiatra austríaco, tá bom? Agora olha que interessante, estava pesquisando. Foi um médico psiquiatra austríaco, criador da malarioterapia. Vou ler para vocês. Lutou 30 anos à procura de um meio de combater a insônia provocada pelo espiroqueta, a sífilis. Em 14 de junho de 1917, utilizando-se de um soldado contaminado pela malária, foi o seu sangue injetado em doentes mentais. Ficou provado que a violenta febre ocasionada pela malária dissipava as névoas do raciocínio, perturbado pela sífilis. Sua teoria era confirmada. O único meio de atacar estes micro-organismos portadores da loucura, quando localizados nos cérebros humanos, seria a elevação da temperatura até o ponto de aniquilar o micróbio no seu próprio reduto. Foi agraciado com o Nobel de Fisiologia ou Medicina de 1927 por introduzir o tratamento de paralisia geral causado pela sífilis. Coisa interessante, a cabeça do cidadão funcionar, se elevar a temperatura, a febre muito alta. Vocês entenderam isso aqui?
2: A bactéria, o agente causador que causa a doença da sífilis, ela se chama treponema pálida. Espiroqueta é uma das formas de bactérias. Então, existem várias formas da bactéria. É a morfologia da bactéria.
0: Uhum.
2: Entendeu?
0: Entendi.
2: É isso.
0: Então vamos voltar aqui, olha. Então volto só um pouquinho. Ele diz, nós já conhecemos o Paul e já conhecemos o Wagner, tá? Olha, não discutiremos aqui as moléstias físicas propriamente ditas. Quem acompanha, como nós, desde muito tempo, o Ministério dos Psiquiatras verdadeiramente consagrado,

0: voltados ao bem do próximo, conhece a saciedade que todos os títulos de gratidão humana permanecem inexpressivos ante o apostolado de um Paul Broca, que identificou a enfermidade do centro da palavra, e aí depois, se vocês quiserem, pesquisa um pouquinho mais, ou do Wagner, né, que se dedicou à cura da paralisia em perseguição ao espiroqueta, da sífilis, até encontrá-lo no recesso da matéria cinzenta, no cérebro, né, perturbando as zonas motoras, paralisado.
1: Diante de fenômenos como estes, é compreensível a quebra da harmonia cerebral em consequência de compulsoriamente se arredarem das aglutinações celulares do campo fisiológico, os princípios do corpo perispiritual. Essas aglutinações ficam, então, desordenadas em sua estrutura e atividades normais, qual acontece ao violino incapacitado para a execução perfeita de um trecho melódico, por trazer uma ou duas cordas desafinadas.
0: Então, diante de fenômenos como este, é compreensível a quebra da harmonia cerebral em consequência de compulsoriamente se arredarem das aglutinações celulares do campo fisiológico, né? Os princípios do corpo perispiritual. Essas aglutinações ficam, então, desordenadas em sua estrutura e atividades normais, qual acontece ao violino incapacitado para execução perfeita de um trecho melódico, por trazer uma ou duas cordas desafinadas. Vamos lá, né?
1: Não devemos, nem podemos ignorar as leis que regem os domínios da forma. Daí, a impossibilidade de querermos psicologia equilibrada sem fisiologia harmoniosa. Na esfera da ciência humana, isto é caso pacífico. Referir-nos-emos tão só as manifestações espirituais em sua essência. Indagas se a mente desencarnada pode adoecer. Que pergunta? Cuidas que a maldade deliberada não seja moléstia da alma? Que o ódio não constitua morbo terrível? Supões, porventura, não haja vermes mentais da tristeza e da inconformação? Embora tenhamos a felicidade de agir num corpo mais sutil e mais leve, graças à natureza de nossos pensamentos e aspirações, já distante das zonas grosseiras da vida que deixamos, não possuímos ainda o cérebro dos anjos. Constitui-nos incessante trabalho a conservação de nossa forma atual, a caminho de conquistas mais alcandoradas.
0: Seria elevada, né?
1: Não podemos descansar nos processos iluminativos. Cumpre-nos purificar sempre, selecionar pendores e joirar concepções de molde a não interromper a marcha. Milhões vivem aqui, na posição em que nos achamos, mas outros milhões permanecem na carne ou em nossas linhas mais baixas de evolução, sob o guante de atroz demência. É para esses que devemos cogitar da patologia do espírito, socorrendo os mais infelizes e interferindo fraternal e indiretamente na solução de problemas escabrosos em cujos fios negros se enredam. São duendes em desesperos, vítimas de si mesmos, em terrível colheita de espinhos e desilusões. O corpo perispiritual humano, vaso de nossas manifestações, é por ora a nossa mais alta conquista na Terra, no capítulo das formas. Para as almas esclarecidas, já iluminada de redentora luz, representa ele uma ponte para o campo superior da vida eterna, ainda não atingido por nós mesmos. Para os espíritos vulgares, é a restrição indispensável e justa. Para as consciências culpadas, é cadeia intraduzível, pois, além do mais, registra os erros cometidos, guardando-os com todas as particularidades vivas dos negros momentos da queda. O gênero de vida de cada um, no invólucro carnal, determina a densidade do organismo perispirítico após a perda do corpo denso. Ora, o cérebro é o instrumento que traduz a mente, manancial de nossos pensamentos. Por meio dele, pois, unimo-nos à luz ou à treva, ao bem ou ao mal.
0: Vamos comentar? Principalmente a partir daqui, olha, um pouquinho mais em cima. Ele diz assim, daí a impossibilidade de querermos psicologia equilibrada sem uma fisiologia harmoniosa. Se a parte fisiológica não está bem, por exemplo, ainda há pouco conversando com a Kelly, ela falando, de repente ela se viu agressiva e a pessoa que estava na frente disse assim, você não é assim. Aí ela se percebeu, foi verificar, era a glicose. Então você vê que o corpo físico constantemente está. Então, se o corpo não está bem, como é que eu, espírito, vou estar? A não ser que eu já seja um espírito de uma certa hierarquia em que o corpo físico não exerce mais nenhuma função sobre mim. Eu consigo sobrepor, apesar de tudo que o corpo pode estar com cólica, dor disso, dor daquilo, eu me mantenho em perfeito equilíbrio. Os hormônios podem estar desestruturados e eu ainda assim me mantenho em perfeito equilíbrio. Nós sabemos que a parte hormonal, ela influencia muito no nosso comportamento. Por isso é que ele diz assim, daí a possibilidade de querer psicologia equilibrada sem uma fisiologia, o quê? Harmoniosa. Se não tiver tudo no lugar, como? Tem substâncias que não promovem alegria. Se essa substância faltar, eu vou entrar o quê? Em processo depressivo. Na esfera de ciência humana, né? Isto é, caso pacífico, aceito. Agora ele diz, então, essa parte física, beleza. Agora vamos aqui. Referir-nos-emos tão só às manifestações espirituais em sua essência. Indaga-se a mente desencarnada pode adoecer. Ele está falando agora só do lado espiritual. E ele vai falar da doença o quê? Cuidas que a maldade deliberada não seja uma moléstia da alma? Que o ódio não constitui uma doença terrível? Supõe, porventura, não haja vermes mentais da tristeza e da inconformação? Ele chama a tristeza de vermes. E a inconformação também de vermes. A inconformação é eu não aceito. Embora tenhamos a felicidade de agir no corpo mais sutil e mais leve, que é o perispírito, graças à natureza de nossos pensamentos e aspirações, já distante das zonas grosseiras da vida que deixamos, que foi o quê? O corpo físico. Então ele diz, apesar de nós não termos um corpo físico, esses nossos comportamentos mentais e emocionais nos levam a enfermidades também. Já distante das zonas grosseiras da vida que deixamos, não possuímos ainda o cérebro dos anjos, que já não tem mais essas enfermidades do ódio, da inconformação. Constitui-nos incessante trabalho a conservação de nossa forma atual, a caminho de conquistas mais elevadas. Não podemos descansar nos processos iluminativos. Cumpre-nos purificar sempre, selecionar pendores e escolher concepções. É fantástico isso aqui. Constitui-nos incessante trabalho a conservação de nossa forma atual, o perispírito, a caminho de conquista mais elevada, porque à medida que o espírito vai evoluindo, o corpo perispiritual vai se tornando o quê? Menos denso, mais sutil, menos enfermidades psíquicas. Todo tempo ele está atuando, todo tempo ele está atuando no corpo perispiritual. Por isso é que ele diz aqui, ó, constitui-nos incessante trabalho a conservação de nossa forma atual, a caminho de conquistas mais elevadas. Não podemos descansar nos processos iluminativo. Lembra que o corpo perispiritual está em comum ação com o espírito. Quanto mais evoluído o espírito, menos denso é o corpo que perispiritual. E ele está falando de quem? Do perispírito, gente. Vocês estão entendendo? Está difícil? Não. Milhões vivem aqui no mundo espiritual na posição em que nos achamos, tal qual eles. Mas outros milhões permanecem na carne, nós. Ou em nossas linhas, no mundo espiritual, mais baixas de evolução. Ele disse, olha, estamos nós aqui, que estamos bem, estamos estudando, estamos tentando. Tem um povo que está encarnado, que está meio doidinho. E tem aqueles que estão no nosso mundo espiritual, mas em zonas extremamente baixas. Sob o guante, né, implacável, né, de atroz demência, esses irmãos. É para esses que devemos cogitar, para esses irmãos que estão nessa situação de demência, da patologia do espírito, socorrendo os mais infelizes e interferindo fraternal e indiretamente na solução de problemas escabrosos em cujos fios negros se prendem-se. E ele coloca, são duendes, né? Que esses duendes aí você pode também colocar como espíritos travessos, né? Em desespero, vítimas de si mesmo, em terrível colheita de espinhos e desilusões. Porque o André Luiz não perguntou se o cérebro adoece, do perispírito. Aí está dizendo, adoece, mas não é a doença do corpo físico. Aqui a doença é a doença da alma. E aí ele colocou os nossos irmãos encarnados, nós que estamos numa situação melhorzinha, vamos dizer assim, mas tem aqueles que estão em situações deploráveis. Esses são os doentes. Mais doentes ainda, vamos dizer. Em terrível colheita de espinhos e desilusões. Aí ele vem, o corpo perispiritual humano, vaso de nossas manifestações, é por ora a nossa mais alta conquista na Terra. No capítulo das formas, para as almas esclarecidas, já iluminadas de redentora luz, representa o perispírito, né, uma ponte para o campo superior da vida eterna. Porque nós sabemos que o meu corpo perispiritual é a túnica a que Jesus se refere. Você vai para o casamento, estás vestido com a túnica nupcial. E nós sabemos que essa túnica, o perispírito, ele está de comum acordo com a conduta moral do espírito. Cada um de nós aqui presente, encarnado e desencarnado, apresentamos um perispírito exatamente conforme a nossa evolução espiritual. É a nossa conquista dentro do nosso limite moral. Para os espíritos vulgares, comuns, é a restrição indispensável e justa. Porque com esse corpo perispiritual, porque ele fala aqui, olha, quem já conquistou vai para onde? É uma ponte. Qual é a função da ponte? Ligar. Para o campo superior da vida eterna. Ainda não atingido por nós mesmos, diz ele. Para os espíritos vulgares, comuns, como nós, é a restrição indispensável e justa, porque eu não tenho como chegar lá, porque eu não estou revestido da minha túnica nupcial ainda. Eu não tenho como participar desse noivado. E ele diz, é a restrição indispensável e justa. Indispensável por quê? Porque se eu for para lá, eu vou pôr todo mundo doido. Eu vou atrapalhar a evolução do povo. E justa por quê? Eu não fiz nada para merecer para estar lá. Se eu tiver revestido da túnica, é porque eu fiz por merecer para ter. E se eu for para lá, eu não vou levar problema para ninguém. Eu vou ser motivo de harmonia e não de desarmonia. Entendeu por que eu estou aqui? Isso é que ele diz, ainda não atingido por nós mesmos. Ele diz, para os espíritos vulgares, ou seja, comuns, é a restrição indispensável e justa. Para as consciências culpadas, é cadeia intraduzível. Por quê? Quando eu faço mal, eu carrego culpa. E nesse processo da culpa, eu mesmo acabo destruindo o meu perispírito. Que passa a ser uma cadeia. Cadeia é o quê? Ele me limita, ele me aprisiona numa nova encarnação. Vou formar corpos deformados. Às vezes, em um corpo físico, eu venho sem a fala. Estou em regime de prisão. Às vezes, eu venho sem poder me locomover. Estou em regime de prisão. Às vezes, eu venho um corpo ao qual eu não aceito a sexualidade. Estou em regime de prisão. Eu não posso fazer o que desejo. Eu estou limitado. Por isso que ele diz, para as consciências culpadas, é cadeia intraduzível. Pois, além do mais, registra os erros cometidos, o perispírito, guardando-os com todas as particularidades vivas dos negros momentos da queda. Ele diz, ele registra tudinho, todas as vírgulas, exclamações, interrogações, ponto a ponto fica registrado nele. Já que nós estudamos essas três divisões. Passado, presente e o futuro. Registra os erros cometidos, guardando-os com todas as particularidades vivas dos negros momentos da queda. O gênero de vida de cada um, no invólucro carnal, determina a densidade do organismo perispirítico após a perda do corpo denso. Então, não tem como fugir. Ora, o cérebro é o instrumento que traduz a mente. E a mente, esse pensar, é um atributo do espírito, manancial de nossos pensamentos. Por meio dele, pois, unimos-nos à luz ou à treva, ao bem ou ao mal. Percebendo a atenção com que ele seguia os preciosos esclarecimentos, Calderaro sorriu significativamente e perguntou.
1: Compreendeste?
0: Uhum. Indicando os dois sofredores ao nosso lado, encarnado e desencarnado. Lembra, toda essa aula está sendo ao lado de dois pacientes, um encarnado e o outro desencarnado, esses dois estão em perfeita simbiose, muito parecido o cérebro de um com o cérebro do outro, praticamente idêntico.
1: Examinamos aqui dois enfermos, um na carne, outro fora dela. Ambos trazem o cérebro intoxicado, sintonizando-se absolutamente um com o outro. Espiritualmente, rolaram do terceiro andar, onde situamos as concepções superiores, e entregando-se ao relaxamento da vontade, deixaram de acolher-se no segundo andar, sede do esforço próprio, perdendo valiosa oportunidade de reerguer-se. Caíram, destarte, na esfera dos impulsos instintivos.
0: Qual é o primeiro, segundo ou terceiro andar? Gente, isso aqui é fantástico, isso aqui. Olha, o que a gente menos utiliza é o segundo e o terceiro. A gente usa muito o primeiro andar, porque o segundo é do esforço. Por isso é que os espíritos dizem assim, se vocês verdadeiramente quisessem, poderiam fazer mudanças grandiosas. O que vos falta é vontade. Ou seja, nós não acessamos o segundo andar. Nós não queremos fazer força para nada. Nós queremos dar asas a todos os impulsos.
1: Caíram de start na esfera dos impulsos instintivos, onde se arquivam todas as experiências da animalidade anterior.
0: Entendeu? A gente fica no primeiro andar, onde tudo está gravado, onde não precisa pensar muito, não precisa fazer força, apenas fazer de novo.
1: Ambos detestam a vida, odeiam-se reciprocamente, desesperam-se, asilam ideias de tormento, de aflição, de vingança. Em suma, estão loucos, embora o mundo lhes não vislumbre o supremo desequilíbrio que se verifica no íntimo da organização perispiritual.
0: Dispunha-me a desfiar longa lista de perguntas referente às duas personagens em foco, mas o interlocutor iniciou o serviço de assistência direta e, impondo a destra no lobo frontal esquerdo do doente encarnado, falou-me afável.
1: Cala, meu amigo, tuas ansiosas indagações. Acalma-te. No transcurso de nossos trabalhos, explicar-te-ei quando estiver ao alcance de meus conhecimentos.
0: Gente, nós estamos tendo aula com um dos maiores psiquiatras do mundo espiritual, que é o Calderaro. Então não é fácil não, a gente vai ter que... Olha, tarefa para casa, pega a máquina cerebral e vai vendo o que fica onde. Eu tenho feito isso. Só para finalizar, que ele coloca: temos o cérebro inicial no sistema nervoso, repositório dos movimentos instintivos e sede das atividades subconscientes. Figuremos-no como porão da individualidade, onde arquivamos todas as experiências e registramos os menores fatos da vida. Show de bola! Faço uma dica, releia, pesquisa. Não, e o convite a usarmos o segundo andar, né? Aciona a vontade. Isso aqui fica bem claro com o Livro dos Espíritos. Eu vou trazer até essa pergunta na próxima semana. O que vos falta... o que vos falta é a vontade firme, usar o segundo andar. Vamos orar? Muito bom. De ajuda do mundo espiritual para a gente entender isso aí. Dúvidas, lições, muitas lições, né? Vamos fazer a prece então? Divino amigo Jesus, amor de nossa vida, quando abrimos um livro de André Luiz, quando estudamos a grandiosidade da vida, ficamos a meditar nos nossos pensamentos mesquinhos, pequenos, nas preocupações ainda tão infantis, e percebemos, Senhor da vida, o quanto nos falta aprender, o quanto nos falta compreender a grandiosidade da oportunidade de estar encarnado, e que insistimos, Senhor, de forma milenar, a nos comportarmos como crianças rebeldes, não nos submetendo à vontade divina. Esse estudo de hoje nos ensina, Jesus, a nos esforçarmos, sairmos desse primeiro andar e acionarmos verdadeiramente a vontade para nos tornarmos seres humanos melhores, menos egoístas, menos sexólatras, menos vaidosos. Ajuda-nos, Senhor da vida, em cada estudo, a amadurecer
2: e nos tornarmos pessoas um pouco melhor. Muito obrigado por essa oportunidade que o Senhor nos dá de estudo. Muito obrigado pela presença dos amigos espirituais que nos auxiliaram nesse trabalho e que nós possamos permanecer, Senhor, refletindo em cada parágrafo que aqui estudamos. Muito obrigada, amor querido.

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0: 3 horas e 1 minuto.
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Olá, boa noite, irmãos, boa noite, irmãs. São 20 horas e 14 minutos. Nós tivemos problemas técnicos com o nosso programa de transmissão, o Wave. Nós tivemos que mudar para outro aplicativo, mas nós estamos aqui prontos. É o nosso estudo da Boa Nova, que nós fazemos às quartas-feiras, às 20 horas, transmitido ao vivo, produzido e dirigido pela Web Rádio Portal da Luz. 14 anos divulgando o amor, produzido e dirigido pela Web Rádio Portal da Luz. 14 anos divulgando.

0: E encerrando com a prece, agradecendo a presença dos bons espíritos, dos mentores, dos guias espirituais que nos assistem, que nos orientam, nos protegem e que nos abençoam. Que Jesus esteja conosco em mais uma noite de estudo e permaneça também em nossos corações a nos confortar e a nos iluminar hoje e sempre. Nós temos hoje um convidado especial, né? Nosso irmão José Otávio Aguiar. Ele é um misto de paraibano com mineiro, né, José Otávio?
1: É verdade.
0: Seja bem-vindo. E quem me colocou em contato com o José Otávio foi o nosso irmão Tiago. Tiago é pernambucano-paraibano, é misto de pernambucano com paraibano. E ele está aqui em Imperatriz porque a família da esposa dele é aqui de Imperatriz. Aí eu falei, Tiago, vai me passando alguns nomes, aí alguns conhecidos teus, para a gente fazer esses estudos da Boa Nova. Aí ele me passou o seu nome, eu digo, ó, vamos convidar. E eu agradeço muito, José Otávio, pela sua disponibilidade de estar aqui hoje
1: Agradeço.
0: para a gente discutir o Evangelho de Jesus, né? Nós vamos ver o capítulo, o Sermão do Monte, que é. Eu digo sempre que nas minhas palestras que a Boa Nova é o Evangelho puro, né? E cada história que se sucede de Jesus com seus apóstolos, com seus discípulos, com seus seguidores. A gente vai aprendendo cada vez mais. Zé Otávio, se apresente e fique à vontade para a gente iniciar esse estudo do capítulo 11 de hoje.
1: Boa noite, meus queridos irmãos. Eu sou José Otávio Aguiar, sou mineiro de uma cidade do interior de Minas Gerais chamada Ubá, mas eu tive o que sou, me formei como espírita mesmo. São três gerações espíritas na minha família, né? Meu avô, minha mãe, meu bisavô também, na verdade, somos quatro gerações, né? Em Belo Horizonte. Então foi em Belo Horizonte, lá no bairro Padre Eustáquio, que o seu Honório Onofre Abreu me deu os primeiros passos no estudo do Espiritismo, que eu havia começado na evangelização infantil, e a minha mediunidade eu desenvolvi numa casa espírita chamada Casa de Caridade Herdeiros de Jesus, com a sobrinha do Chico Xavier, Dona Duca Xavier, lá na Rua Sete Lagoas, em Belo Horizonte, né? E há 20 anos atrás, eu fiz um concurso, como historiador que eu sou, saí de Minas Gerais, me casei na Paraíba e vim agora para a Sociedade Espírita Joana de Ângeles. A mesma do Rossandro, né? E lá em Belo Horizonte eu tive muitos companheiros muito queridos que me ajudaram muito no tema que hoje eu vou desenvolver aqui, que eu estudo com eles já faz mais de 20 anos. Um grande amigo chamado Haroldo Dutra Dias, né? O seu Honório Abreu, né? Somos muitas mãos entrelaçadas nesse trabalho de estudo do livro Boa Nova. Então, esse capítulo que a gente aborda já muitas vezes, eu espero agora que a gente aborde por uma perspectiva diversa. Porque o espírito do tempo sempre influencia as nossas reflexões, né? Então, que essa luz do tempo presente, das necessidades de compreensão do tempo presente, dos desafios desse momento grave que a humanidade passa, possa nos inspirar, para que possamos tirar esse fermento social que esse capítulo traz para nós.
0: Zé Otávio, você falou em Honório Abreu, me deu uma saudade danada. Aí eu peguei aqui, fica do meu lado aqui, Luz Imperecível.
1: Sim, esse livro é fantástico.
0: É um
1: Você
0: livro que a gente
1: sabe
0: estuda sempre também.
1: que haveria um
0: Muito
1: outro
0: bom.
1: livro, e o livro se perdeu, que estava em HD de computador, né? Essa é a parte que sobreviveu.
0: Interessante. Aí a gente cumprimenta as pessoas, viu, Zé Otávio? Para a gente iniciar. A
1: Grande
0: Patrícia
1: abraço em todos.
0: Campos, ela não perde um programa. Ela diz: seja bem-vindo para você, que é o nosso convidado de hoje. Ela diz: boa noite a todos.
1: Obrigado.
0: E nós temos a Neide. A Neide estará conosco no próximo mês. A Neide é brasileira, mas mora no Japão. E ela vai participar do
1: Legal.
0: nosso. Tem uns programas interessantes que ela faz aqui na Web Rádio Portal da Luz. Estamos à sua disposição. Nós agora somos 12 pessoas, aliás, 14, que tem 12 assistindo ao vivo, e tem eu e você, e tem mais o Luiz, que está aqui nos bastidores, né? Então, somos 15 pessoas ao todo nesse estudo maravilhoso. Fique à vontade, Zé Otávio, para a gente analisar e comentar sobre esse capítulo 11, que é lindíssimo, né?
1: Obrigado, meu irmão Islande. Essa cidade, Islande, São Luís, é uma cidade maravilhosa, né? Imperatriz também. Esse estado tem uma espiritualidade maravilhosa, né? Começou com inspiração francesa, Então, nós temos.

0: aí uma coorte de espíritos franceses também que cuida do Maranhão. A cidade de Dourados também é uma cidade fantástica. Desde a minha infância, eu digo que eu tenho várias identidades, correspondem aos vários estudos que eu já fiz, né? Sou muito próximo da cultura japonesa. Eu já fiz palestras no Japão, né? Eu conheço, assim, procuro entender bastante shintoísmo, tenho uma ligação com o espírito japonês, faço arte marcial desde a minha infância, né? Então me sinto muito à vontade entre os irmãos que estão no Japão e estão aqui conosco, né? Que a espiritualidade japonesa também possa compartilhar conosco desses nossos humildes estudos e que Jesus possa inspirar a nossa compreensão. O capítulo 11 do livro Boa Nova tem uma importância muito grande no conjunto da obra. Uma outra pessoa que me ajudou muito a compreender Humberto de Campos, eu sempre gosto de dizer logo ao começo, né, que todo mundo que quer ler Humberto de Campos tem que ler um rapaz lá de Belo Horizonte chamado Alexandre Caroli Rocha, que dedicou seu estudo de pós-graduação até o doutorado à compreensão da obra de Humberto de Campos. Então, boa parte das reflexões que nós fazemos hoje sobre as constatações históricas, sobre as comprovações da psicografia, sobre a própria compreensão da literatura do espírito Humberto de Campos, à época da produção do livro Boa Nova, um recém-desencarnado, se pudermos considerar a relatividade do tempo, um recém-desencarnado, né? E eu acho que justamente por isso ele consegue fazer essa gradação entre a compreensão dos anos 1930 e 1940 e as informações que vêm do primeiro século. Então, assim, essa refração é muito importante, né? E o Alexandre Caroli Rocha, o trabalho dele está disponível na internet, ele é uma figura importante, os escritos dele são muito importantes para a gente situar o Humberto de Campos, né? Do Maranhão até o Rio de Janeiro, essa trajetória toda, e por que alguém na Terra tão cético, né? Inclusive em relação às mensagens espirituais, é chamado a essa tarefa. Podemos especular sobre quem seria Humberto de Campos no passado? Provavelmente alguma testemunha ocular, né? Porque há muitos momentos do texto em que ele fala com uma propriedade admirável. Nesse capítulo especificamente, eu quero recordar o cenário mental, espiritual, afetivo do primeiro século, né? Entre os judeus. Basicamente, os judeus chamam seus grandes rabinos de rabãs. Então, um grande rabino é um rabã, né? Um Maimônides, um Hilel, né? Um Shammai. E na época de Jesus, você tem o Gamaliel, lá do livro Paulo Estevão, né? Você neto do Hilel. E o Hilel, a gente dizendo da forma assim mais direta, né? Qual a compreensão o Hilel tinha sobre a paternidade divina? Que todos os homens, até os conquistadores romanos, até aqueles que não eram judeus, aqueles que não partilhavam o conhecimento da Torá, eram dignos da paternidade divina. Isso passava por uma compreensão outra também, né? Todos os homens, não obstante as suas imperfeições, eles são dignos da misericórdia de Deus. Isso para nós hoje parece muito óbvio. Por quê? A tradição de Isaías, a tradição do Messias sofredor, né? Ela triunfou. Então, graças muito ao Saulo, Paulo de Tarso, essa tradição de Hilel triunfou. Mas eu quero lembrar que havia outra, que é muito importante para entender esse capítulo. É de um outro rabã chamado Shammai. Vejam bem, nem o Hilel e o Gamaliel e o Shammai, nem o Hilel o compassivo, ele era chamado assim, ele está lá depois no livro Brasil, Coração do Mundo, Pátria do Evangelho, o Espírito, o Hilel, né? Nem o Saulo, ambos, né? E também o Shammai, Hilel e Shammai eram fariseus. Então aqui a gente não tem saduceu, nós estamos lidando com fariseus, né? E qual a diferença entre o pensamento deles? Eu já descrevi aqui que o Hilel era generoso, compassivo, paciente, ele achava que até os inimigos eram filhos de Deus, né? Então ele incluía na paternidade divina todos. Essa questão é colocada para Jesus, por exemplo, quando ele conta a parábola do bom samaritano. E é uma questão que até hoje é importante quando a gente fala em sionismo, na ampliação da noção de uma identidade judaica. Para vocês pensarem sobre isso, né? Os judeus se sentiram tão perdidos depois da diáspora judaica, depois que Tito e Vespasiano destruíram o templo, levaram o candelabro para Roma e construíram com os escravizados judeus o Coliseu, né, que lá na Idade Média eles fizeram um tratado chamado Tratado Sanhedrin. É o Tratado do Sinédrio, quer dizer, na ausência de um sinédrio físico reunido, que é o STF, digamos assim, dos judeus, né, que é muito importante para qualquer cultura, para eles era algo essencial. Eles fazem um tratado para que aquilo se materialize, para que aquelas memórias fiquem. O Shammai, ele já pensava diferente do Hillel. Para ele, as pessoas que fossem imperfeitas, aquelas que não dessem provas na vida concreta da proteção divina, não podiam representar Yahvé, e Yahvé não iria proteger essas pessoas. Então, assim, é um pensamento segregacionista. Para você crer em Deus e, acima de tudo, para você ser veículo da divindade, você tem que ser uma pessoa próspera, bonita, inteligente, né? Você tem que ter os sinais da perfeição exterior. De certa forma, isso atravessou tanto a exegese, por exemplo, a protestante, que nós temos as raízes disso até em correntes cristãs. Nós pegarmos os presbiterianos, né? A doutrina do Calvino, antes dos presbiterianos, né? Mais do que eles, a doutrina da predestinação, ela, de forma muito distante, se baseia também nessa ideia. Essa ideia permanece, né? Então, não sei se eu me fiz claro, você tem um Hillel, que é o compassivo, e ele é generoso com o acolhimento dos estrangeiros na paternidade divina, né? E você tem o Shammai, que justamente tem um pensamento exclusivista. Nós sabemos, pelo livro A Caminho da Luz, pelas instruções do Emmanuel, que eu dou muito crédito, né? Que entre os povos que vieram para a Terra, os judeus eram os mais endividados, mas eles tinham uma inteligência que, por exemplo, os arianos, os indo-europeus, não tinham. Uma inteligência espiritual, uma inteligência religiosa. Quando o seu Honório começava os estudos dele, ele dizia assim: "Eu sou um estudioso dos aspectos religiosos do Espiritismo." Porque é diferente, por exemplo, de Augusto Conte, né? Nós temos o Conte, você tem o pensamento religioso, ele está lá embaixo na hierarquia dos pensamentos humanos. O pensamento filosófico também não vale grande coisa. Agora, na hora que você chega no pensamento positivo, ele tem um messianismo da ciência e da técnica. Esse não é o caso do Espiritismo. No Espiritismo, religião, filosofia e ciência estão no mesmo patamar. Isso é uma diferença muito grande em relação ao pensamento do Augusto Conte. Faz uma diferença essencial para alguém que no século XIX vivia uma época, né, em que o pensamento técnico, ele, de certa forma, era uma sereia que cantava e encantava as pessoas, né, chamando essas pessoas para o materialismo. Então, é importante a gente entender, quando a gente fala de povo judeu, de tradição judaica, a gente, primeiro, a gente nem precisa dizer isso, mas eu gosto de dizer: nós não estamos nos reportando ao Estado de Israel atual. Isso é a primeira consideração, né? A segunda consideração é que a forma de expressar dos judeus, esse gênero da parábola, Mashal ou Matlá, para o qual meu amigo Haroldo Dutra Dias dedicou uma publicação muito legal, Parábola de Jesus, ter esse contexto, né? Esse gênero, ele é um gênero afetivo, diferente do gênero greco-romano. Você pega um grego romano, ele fala as coisas de forma objetiva. Heródoto, Tucídides, os historiadores, né, escreviam da forma mais próxima, tirando as variáveis. O judeu, ele é repleto de afetividade e de simbologia e de metáfora. Então, de modo análogo, o texto do Humberto de Campos é um texto literário, e eu acho que aí está a sua virtude. Se ele fosse um texto meramente historiográfico, ele se prenderia à necessidade de descrever eventos históricos. Então, a literatura, tal qual a poesia, dialoga com o nosso sentimento. Então, ela conota um sentido e denota no outro. Há muitos sentidos a serem extraídos. Assim como as escrituras, que não são, como diz o apóstolo Pedro, de particular interpretação, né? O texto do Humberto de Campos é um texto literário repleto de potencial anímico do Chico Xavier, historicamente localizado, repleto de refrações da mente do próprio Humberto de Campos, o que configura a sua escrita na estrutura da historiografia dos anos de 1930, né? Mas é um texto de uma beleza e de uma profundidade extrema. Vamos então ao capítulo 11, né? No capítulo 11, nós temos justamente esse contexto. nós temos o Mateus Levi, que representa entre os discípulos uma elite intelectual, né? Os outros são pescadores, são homens mais brutos, são homens mais simples. Só mais tarde, né, virá um Lucas, virá um Saulo, mas a essa época são todos homens mais simples. Ou até mesmo Gesiel, que sendo um homem que lavrava a terra, conhecia as letras da Torá, sabia citá-la, fazia associações e tinha uma inteligência primorosa. Então, Mateus Levi, que é chamado por Jesus e era um publicano, então tinha uma formação que permitia a ele contabilizar, lia provavelmente, né, o latim, falava o castrense com os soldados, lia o hebraico da Torá, né? Então ele tinha uma capacidade. E ele, logicamente, como ocorre hoje com os próprios espíritas, nós temos que nos policiar em relação a isso, o Mateus Levi, ele tinha um orgulho, uma vaidade da sua intelectualidade, da sua condição social. Eu gosto muito de pensar isso pensando que boa parte dos irmãos espíritas do Brasil estão localizados da classe média para a classe média alta. Então, nós compartilhamos, né, dessa faixa. E isso muda a inserção classista de alguém, faz uma diferença essencial. Estou dizendo isso para dizer que eu admiro profundamente quem consegue pensar fora da classe. Quem consegue se identificar com alguém que não tem a experiência econômica e social que é a experiência na qual ele nasceu. E é justamente a partir daí que eu queria pensar um pouquinho o capítulo, né? Então, nós começamos o capítulo com três pessoas que têm deficiência. Uma tem deficiência física, outra passa por problemas financeiros e a terceira foi afastada pela família por questões de culpa que não são descritas em detalhe por Humberto de Campos, né? Mas que, se nós pegarmos os três casos, nós temos aí três condições que poderiam, por exemplo, fazer com que qualquer um de nós, não informados fôssemos da misericórdia divina, nos sentíssemos portando uma dessas condições, indignos de portarmos a mensagem da Boa Nova, de servirmos essa mensagem de alguma forma, de sermos médiuns, medianeiros dessa mensagem. E essa mensagem encantava profundamente essas pessoas. Porque justamente esse exclusivismo, né, esse sentimento de nacionalidade exacerbado, o orgulho de ter recebido a primeira revelação, ele criava exclusão, exclusão em relação aos sancenianos, né, exclusão em relação às pessoas pobres e às viúvas, e Jesus se coloca do lado dessas pessoas. A começar do nascimento, na própria obra de Humberto de Campos, né, nós somos informados lá na Antologia Mediúnica do Natal, que Hilel, o grande Hilel, morava na Babilônia, mas que ele se deslocou para a região de Belém na informação do nascimento de Jesus. E que, pela ocasião, muitas famílias abastadas oraram para que o Meshiá nascesse na família delas, prometendo que iam dar grande formação cultural. E até hoje nós temos muitas pessoas que afirmam, assim, sem base, né, ou baseado em psicografias menos cuidadosas, que Jesus precisou estar entre os essênios, como se o Messias precisasse ou do dinheiro, ou do recurso, né, ou da cultura do seu tempo, como se ele não fosse o governador espiritual da Terra, né? Então, é interessante que Humberto de Campos nos diz que Jesus prefere nascer, depois de vários episódios, né, de identificação com a pobreza, José com velhice provecta, Maria com a beleza extraordinária, oferece até a compra dela, né? Ele escolhe nascer na manjedoura entre os animais. Por que a resposta de Humberto de Campos é fantástica? O Evangelho não queria se submeter a nenhum poder da terra, a nenhuma ideologia, a nenhum dinheiro, a nenhum favorecimento. A pobreza, ela nos traz a condição da independência, né? Eu não estou falando da pobreza material enquanto injustiça da terra. Não devemos nos contentar com esse mundo, mas transformá-lo, nos dizia o apóstolo Paulo, né? Eu estou falando na pobreza buscada enquanto fuga ao excesso, as coisas que as nossas paixões buscam por tolice, né? E que nos prendem a diversos interesses, não nos dão a independência necessária. Então, Jesus nasceu com a independência necessária de quem vinha trazer a boa nova. Mas voltemos à história, né? Do capítulo 11. E Mateus Levi, de certa forma, faz acreditar essas pessoas, baseado nessa interpretação do Shammai, que elas sendo imperfeitas, que elas estão passando por problemas, elas não podiam servir a Boa Nova. E o mais legal é que Jesus vem acompanhado de André, encontra com ele. Na hora que Jesus chega, ele conta ingenuamente, mas veja bem, todos nós, na nossa condição de classe, na nossa historicidade, nós
1: temos... Tá, ele ainda fala feliz para Jesus, né?
0: Bem animado.
1: Todo, né? Alegre, animado com Jesus.
0: Quando a gente fica assim, animado, distraído, está distraído. Porque a mente, eu gosto muito de pensar nisso, os budistas meditam na consciência de que o conhecimento profundo não é alcançado com a mente distraída. O Espiritismo nos ensina uma coisa mais importante, que além dessa concentração, dessa atenção, é necessário mobilizar o sentimento, livre pensamento e vida, né? Nós aprendemos lá com Emmanuel que se nós comparássemos a mente a uma glândula, o pensamento seria a secreção dessa glândula. E que é o sentimento que move o pensamento. Você pode tentar controlar o seu pensamento, você pode esvaziar os pensamentos, você pode fazer 3, 4, 5, 12 horas de zazen, mas o seu sentimento está aprisionado. Então, quem move, quem potencializa a força do pensamento é o sentimento. Por isso, Jesus não cria nenhuma disciplina meditativa, não obstante a importância delas. Eu sempre digo, né? Eu faço meditação todo dia, faço arte marcial, eu pratico Kung Fu Shaolin do Norte, eu escrevi vários livros sobre história da arte marcial chinesa, né? Então aqui não vai qualquer desdouro às disciplinas, elas são importantes, né? Eu quero dizer que a tarefa das três revelações é outra, é uma tarefa de transformar o nosso coração, né? Então, na hora que Jesus chega, ele nos ensina a importância do sentimento e nos diz que as pessoas que são vitoriosas na Terra, que não passaram pela decepção, pela dor, que estão sendo visitadas pela sorte, raramente elas conseguem a profundidade de sentimento, que faz com que elas simpatizem, com que elas consigam pensar nas questões que vão além da Terra. Quem vence, os povos vencedores, muito raramente eles conseguem gerar um espacinho no coração para pensar para além da manutenção dos bens que eles adquiriram, na manutenção daquelas conquistas. Então, por isso, o espaço da decepção, o espaço da doença, o espaço da desencarnação, né? O espaço da desconsideração social, ele é um espaço de crescimento espiritual. É importante para quem busca a virtude entender que a virtude não é um palácio isolado, uma torre, ela é uma convivência social. Então, esse capítulo nos abre para um pensamento social fantástico, né? Um grande padre do catolicismo social espanhol, né? Dom Pedro Casal d'Ávila, ele tem uma frase fantástica que eu publiquei outro dia, li e fiquei encantado, que ele diz assim: o ventre de Maria, Deus se fez homem. Na oficina de José, Deus se fez classe. Isso é de uma profundidade tão grande que nos diz por que que Jesus não nasce no lar abastado. Né? Queria fazer um outro anacoluto aqui. A gente para um pouquinho essa história. Jesus chegou, daqui a pouco ele vai dar umas instruções para o Mateus Levi, vai instruí-lo, Mateus vai se sentir culpado, vai entender o erro que ele cometeu. Mas eu queria lembrar da primeira vez que Jesus vai ao templo, lá no comecinho, né? Porque nós podemos também pensar, de forma apressada, que Jesus ficou somente com os pescadores, somente no Lago de Genezaré, não deu oportunidade aos sacerdotes de entenderem que o Messias tinha vindo. Diferente dos muçulmanos, pelos quais eu tenho um profundo respeito, nós não temos aquela frase no Espiritismo, Maktub, estava escrito. Nós não acreditamos em destino. Não obstante Isaías tivesse previsto, né, nós sabemos que as pessoas, nas circunstâncias, elas escolhem. Vamos pensar uma mensagem do Emmanuel, que ele comenta aquele momento em que Judas Iscariotes visita Jesus e dá um beijo no rosto dele, lá no Getsemane, no Jardim das Oliveiras. E a reflexão do Emmanuel é o seguinte: Jesus pergunta assim, amigo, a que vieste? Já tem 2 semanas que Jesus está dizendo que ele vai trair. ou mais.
1: Amigo, né?
0: Não é? E assim, amigo, você veja que ele dá oportunidade ao Judas de não ser motivo de escândalo. É necessário que o escândalo venha, aí daquele porque o escândalo vier. Se isso acontece, é porque
1: Jesus
0: o Judas
1: tinha a porta aberta até o último momento, né, Zé Otávio?
0: Exatamente.
1: Jesus deixa a porta aberta para ele até o último momento.
0: Existe uma tendência, né? E como Jesus conhece as almas, Pedro, por exemplo, vai negar por 3 vezes, né? Eu tenho certeza que ele disse que ele ia negar por 3 vezes, que o homem era mais fraco que perverso, mas esperando que o Pedro respondesse diferente, né? Eu fiz uma palestra uma vez, o tema era os que surpreenderam Jesus. Porque você tem a liberdade de surpreender o seu mestre aprendendo mais rápido, sentindo mais alto, né? Nós temos esse livre-arbítrio. Às vezes nós não fazemos, né? E assim, a evolução se dá com ritmos diferentes, e muito disso é escolha. E a maturidade é uma escolha de abandonar o supérfluo e buscar o essencial, né? Então, nesse momento, nós temos, nessa história do capítulo 11, uma profunda transformação estrutural do coração e do sentimento no Mateus Levi. Né? A partir daí, ele se torna um discípulo ligado ao social. Isso é uma diferença na vida dele. Ele sai do elitismo, né? Ele sai daquilo que hoje nós chamamos de capacitismo. Um filósofo chamado Byung-Chul Han, sul-coreano, católico, que vive na Alemanha, faz uma reflexão essencial sobre o capitalismo e o seu capacitismo. Nós sabemos que na Coreia do Sul, no Japão, nós temos até suicídios gerados por essa pressão do capacitismo, né? Esse capítulo, ele ataca diretamente o capacitismo. Então, o que o Mateus entende é o seguinte: você errou, você é um pobre da terra, você é uma pessoa cheia de defeitos, o evangelho é para você. Justamente por isso, os discípulos são cheios dos defeitos humanos, para que a gente se empatize com eles, né? Jesus busca, tem gente que tem problemas com o passado do André Luiz, com o passado do Humberto de Campos, né? Mas os discípulos também eram assim, cheios de imperfeições como nós, para que a gente aprenda que a gente pode também superar, que é possível transformar, né, o foco excessivo, que é o defeito, ele é um excesso, que deve ser equilibrado, né? Cada pessoa tem um lugar certo de estar. Então, você coloca uma pessoa muito branda na porta de um presídio, né? Você precisa ali de uma pessoa mais firme. Mas você não pode ter aquele carcereiro, às vezes, como professor, das primeiras letras. Então, em cada lugar, o estágio de evolução e a personalidade tem o seu lugar. Nós não devemos julgar a experiência e a personalidade das pessoas. Elas vão servir a Deus com as suas, com seus dons, né? São múltiplos os dons, são múltiplas as formas de fazer o bem, né? Então, justamente quando o aleijado seguia Jesus, ele criava empatia com as pessoas que também tinham aquela deficiência, né? Então, assim, o cristianismo é para todos, ele é extremamente social. E nós aprendemos aí algo que o André Luiz explica com o conceito, nesse capítulo 11, que eu defino assim, né, resumindo, que o que é o mal, que é uma questão essencial para qualquer filosofia, o que é o mal? Eu acho que o Espiritismo responde assim, e esse capítulo responde melhor do que ninguém: o mal é o bem só para nós, ou só para os meus. Então ele envolve um prazer, mas um prazer fruído de forma egoísta. O mal é o bem só para mim, ou só para os meus, né? E olhe bem, o Mateus Levi, quando ele está animado, contando o que ele fez, né? Ele nota em volta dele, eu estava dizendo, né? Lembrando Dom Pedro Casal d'Águia, que na oficina de José, Jesus se fez classe, né? Ele olha em volta dele, ele não se acha da mesma classe de Jesus, né? Ele se acha um intelectual, ele é um coletor de impostos, ele é um homem que ele aspira ou já tem a cidadania romana, provavelmente teria, né? Então, ele olha para o Pedro como um homem do trabalho braçal. Como ele se envergonha de ter falado aquilo, né? Ele não coloca Jesus no mesmo patamar, que ele está pensando em Jesus como messias, como enviado de Deus e como profeta. Mas se ele olhasse para o ofício de Jesus, ele ia ver Jesus para e passo com Pedro. Porque o ofício de Jesus, à época dele, não era essa marcenaria que a gente tem hoje em dia, limpinha, né? Ela era a carpintaria pesada da construção civil, a construção de casas, construção de pontes, né? Então, essa carpintaria pesada, né, o serviço duro, é o serviço que nos irmana. Então, é interessante, porque ele, olhando para os pescadores, ele diz, não, eu não digo isso dos pescadores, que eles são homens saudáveis, eles são homens fortes. Então, o que ele está dizendo, no fundo, é o seguinte, eles podem
1: ele
0: carregar as
1: emendar.
0: Coisas
1: com a nossa atenção. Otávio, ele tenta emendar, parece que o negócio vai ficando mais difícil.
0: Vai ficando mais difícil, como se o serviço pesado eles vão fazer, né?
1: É.
0: Ele quer ser uma elite intelectual que não pega peso.
1: Ele quer conduzir, né?
0: Quer conduzir. E veja bem, se nós acompanharmos a trajetória do Mateus Levi até a morte, todos os discípulos testemunharam. Passaram por fome, passaram por frio, desencarnaram em condições que exigiram extrema coragem, né? Pega um Bartolomeu que uma pele foi arrancada, né? O outro foi espancado até a morte, o outro foi crucificado. Então, Jesus não poupa nenhum dos discípulos do testemunho pessoal. E é muito bonito o capítulo, porque o Mateus Levi entende e no final ele se irmana numa festa da partilha, né? Em que todos são iguais. E Humberto de Campos comenta, então Mateus entendeu e Jesus sorriu, porque ele é mestre, é o único título que ele aceitou, o título de mestre. O mestre entendeu, né? Então as bem-aventuranças são para eles, quando ele for bem-aventurados, aqueles que sofrem perseguição por amor da justiça. Me lembrei aqui de uma missionária católica que eu conheci em vida, tive essa honra, e que foi assassinada barbaramente, a irmã Dorothy Stang, né? Defensora dos indígenas, defensora da mata, defensora do meio ambiente, mulher, muitas vezes maltratada pelos homens, né? Esse machismo caracteriza a nossa cultura, e que ao desencarnar lê um versículo da Bíblia para os seus assassinos, né? Então, assim, aquele testemunho, quando a pessoa reencarna numa condição dessas, ou o espírito missionário, né? Que ele vem ali realmente com aquela missão para ajudar, ou então é um espírito que já prejudicou muito, que já colonizou, né? Mas todos nós chegaremos, né? Para o Mateus não foi necessário reencarnar e partilhar dessas pobrezas e dificuldades. Ele se irmanou para além da sua classe, né? Ele fez essa escolha do coração e entendeu a mensagem de Jesus, que houve quem esteve do lado de Jesus e não entendeu. Há uma parábola muito bonita, cuja exegese, eu acho das parábolas mais belas do Evangelho, ela está em Lucas, né? Nós não entenderíamos sem o Espiritismo. Raramente as pessoas entendem a importância do Espiritismo para a exegese do Evangelho. E essa parábola é a parábola do mordomo infiel, né? E é uma parábola que nos é explicada por Emmanuel no livro Pão Nosso, no capítulo 111 e no capítulo 112. E ela lembra muito esse capítulo. Basicamente, havia um administrador, como era o Mateus Levi, que trabalhava para um senhor de terras. Então, esse senhor descobre que o administrador está roubando e o chama na sua presença. Então, o administrador pensa, eita, eu vou ser demitido. Vou ter que apresentar o livro de contas, né? Veja que a palavra roubo não é utilizada. Ele está dissipando os bens, quer dizer, ele está fazendo uma má mordomia, uma má administração, né? Então, antes de ir ao senhor apresentar o livro de contas, que é o que ele tinha que fazer, ele bola um estratagema. Ele chama os que deviam e pergunta quantas ânforas de azeite de oliva você deve ao meu senhor? Ah, eu devo 80, então você vai pagar 40. Quantos fardos de trigo você deve ao meu senhor? Ah, eu devo 100, você vai pagar 50. Perdoa uma parte considerável da dívida daqueles que arrendavam a terra, né? Porque o senhor sempre ganhava. Quem arrendava, se tivesse um bicho, uma má colheita, né? A pessoa perdia completamente, mas o senhor sempre ganhava. E aí, o que o senhor faz? Na lógica, ele diria, estão fazendo cortesia com o meu chapéu, né? Porque o mordomo faz isso pensando assim, se eu for demitido, eu serei recebido na casa desses que estão satisfeitos comigo. Eles pensaram, que capataz gente boa, que mordomo gente boa, né? Porque ele perdoou a dívida da gente. O senhor fica num beco sem saída. Porque se ele resolvesse cobrar, eles iam dizer que homem pão duro, vem o administrador dele, tira, vem ele e repõe de novo, né? Mas o administrador faz isso acreditando numa generosidade do senhor. É isso que eu queria destacar, né? Porque vamos analisar o começo da parábola. O Senhor podia ter mandado Herodes Antipas, ou então os romanos, aos quais ele submetia como tetrarca, que prendessem, há exemplos em outras parábolas, que aquele que deve vai ser preso e às vezes escravizado e às vezes sua família vendida. Mas ele não faz isso. Então ele dá notas, sinais de uma grande generosidade. E o administrador investe nessa generosidade até falar chega, né? Ele investe 100% do 30% que ele tinha de informação da generosidade do Senhor. E o Senhor fica satisfeito, porque diz a ele assim, Jesus fala assim, angariai amigos com as riquezas obtidas a partir da injustiça, porque eles vos receberão nos tabernáculos eternos. É isso o que Mateus aprende. Vamos à exegese da parábola. Meus irmãos, como são geralmente obtidas as riquezas na terra? Entre os estados, individualmente, na estrutura fundiária, por meio da guerra, da violência, do roubo, né? É assim em Campina Grande, eu tenho certeza que aí também é assim. Nós tínhamos grupos de indígenas, nossos antepassados chegaram, estavam há 15, 9 mil anos nos lugares, 2 mil anos, e estupraram, mataram, assustaram para que essas populações se dispersassem e ficaram com as terras deles, quando não os escravizaram. E essa é só a história próxima da gente, né? Na época de Jesus, nós tínhamos os romanos e os impérios da terra geralmente se estabelecem assim, pelo roubo, pela expropriação. Então, quando a gente, se o mal é o bem só para mim, quando eu me aproprio individualmente daquilo que era para ser coletivo, ao invés de me fazer nascer pobre, de tirar o que eu tinha, ou de me fazer ser roubado também, como o coração duro dos homens às vezes interpreta, o que Deus faz é que a gente tem a oportunidade de receber tudo de novo para distribuir, para angariar amigos, né? Não tem a festa dos tabernáculos dos judeus? Que eles montam um tabernáculo uma vez por ano para pensar que esse corpo é um tabernáculo, né? Aquela semana da festa dos tabernáculos. Então, o que é o tabernáculo eterno? Se a gente for lá na parábola do festim de bodas, a gente vê que a gente tem que construir uma roupa nupcial. Então, ao longo das encarnações, a gente vai construindo essa roupa para que a gente possa partir da terra com as lições que a terra pode nos dar. E na terra nós estamos sob a tutela de Jesus, que é o Senhor da festa. Né? Então, essa veste nupcial é o tabernáculo. Então, assim, se você angaria amigos com aquelas riquezas que antes você tinha roubado, eles te receberão nos tabernáculos eternos. Você vai angariar corações, né? Entendeu? É isso que Mateus faz. Mateus antes se achava uma elite que tinha os bens porque merecia. E o que a parábola do mordomo infiel, vamos lá aos capítulos, depois dê uma pesquisada, livro Pão Nosso, capítulo 111 e 112, né? Uma mensagem, a primeira, 111, se chama Granjeai Amigos, e a segunda se chama Tabernáculos Eternos, e ambos fazem a exegese da parábola do mordomo infiel. Ela se casa perfeitamente com essa compreensão que o Mateus chega, né? Ele desconstrói a ideia de que ele é merecedor dos bens que ele tem, e ele constrói aquela ideia que nós, espíritas, temos com muita clareza. Nós estamos no cheque especial. Nós só temos alguma coisa pela misericórdia divina que espera que, dessa vez, a gente consiga distribuir o que a gente assambarcou só para a gente, né? Porque a gente tem que fazer uma boa mordomia. E o Mateus aprende a dividir, aprende que não é melhor do que os outros. Outro trecho do livro Boa Nova que lembra esse trecho é quando Jesus começa a lavar os pés dos discípulos. Sim, e aí sim. No evangelho mesmo não tem isso, né? E o Pedro não quer, ele não quer lavar o pé, ele fala assim, né? Aquela parte que a gente já conhece dos evangelhos, se não lavar o pé, ah, então lava o corpo inteiro, né? Mas depois ele dá uma lição que não está nos evangelhos, está no livro Boa Nova. Pedro, em nenhuma ocasião, queira ser melhor do que os seus irmãos.
1: Interessante, né, Otávio? E, Otávio, esse processo de transformação que Jesus sutilmente faz... Esse não é nenhum processo de transformação, porque, na verdade, é um despertar, né, do Mateus. E Jesus sutilmente faz com que ele passe a ver a realidade em que ele está inserido de uma forma muito, muito diferente. Porque quando ele cita os três, né, o Áquila, o Páfos, ele vai falar sobre as suas dificuldades, ele diminui aqueles irmãos e diz assim, mas quem é você? Você é um deficiente, um aleijado, como que eu posso contar com você nessa empreitada? porque ele estava projetando um negócio material gigantesco, né? Aí você é um aluado, você é um louco, como é que eu vou contar com você? Você é um sem moral, digamos assim, desrespeitado até pela sua família, como é que eu vou contar com você? E na verdade, Jesus faz crer e faz ver, né, pro Mateus, que Jesus contava com todo mundo e que o reino que ele estava preparando. E apresentando, nem preparando, é apresentando, Jesus estava apresentando, era um reino que comportava nós, todos nós, né? Como a Patrícia disse aqui para nós, Jesus disse que veio para os doentes, e os doentes somos nós, né? Jesus diz que veio para os que precisam, né? O Emmanuel fala um negócio interessante que o assassino, o bandido, o ladrão, somos nós enquanto não fomos, né?
0: Exatamente. O
1: Não fomos.
0: presídio é um bom lugar para a gente pensar nessa perspectiva, sabe?
1: Não é? Nós não fomos descobertos ainda. Quem somos? É o Chico que fala isso, na verdade, né? Ele vai visitar o presídio, aí fala sobre todos nós. Ele disse: nós como, Chico? Ele disse: porque nós ainda não fomos descobertos, né? Eles estão aprisionados, condenados, em função de que o seu erro foi descoberto. E quantos de nós vamos passar por essa existência e não seremos descobertos, né? Só para saudar aqui, Zé Otávio, o nosso irmão Ricardo. Ricardo é de Minas. É um
0: Um abração,
1: trabalhador do Cristo.
0: Ricardo. Obrigado pela presença aí,
1: Você
0: viu?
1: precisa conhecê-lo. Ricardo, aproveitar e botar já
0: Prazer
1: o.
0: encontrar um conterrâneo por aqui.
1: Botar Zé Otávio na sua agenda logo aí para poder convidar para os nossos programas. Ricardo é de Varginha, Minas
0: Sim.
1: Gerais. Grande trabalhador da
0: Minas.
1: doutrina. Nós já temos 43 minutos, Zé Otávio. Aí você faz assim um apanhado final para a gente depois mostrar o vídeo da Fraternidade Sem Fronteira, que a gente sempre divulga, e depois a nossa prece final, por favor.
0: Com todo prazer. Eu me lembrei enquanto você falava de várias frases de Jesus, né? Exemplos da Torá, uma cidade toda que somente uma pessoa de coração puro, né, poderia acessar informações espirituais. Aí a prostituta é a pessoa que tem um coração mais puro. E quando Jesus disse, né, as meretrizes e os publicanos vos precederão no reino dos céus, são muitas lições. E quando a gente lê o Evangelho e muito enfáticas, para a gente pensar como foi uma distorção tão grande do Evangelho, a Inquisição, o moralismo, né? Recentemente, superioridade que a sociedade construiu sobre quem é pobre, né? Sobre as pessoas que são a pobreza socialmente atribuída à virtude individual. Se nós pegarmos o subcapítulo do Evangelho segundo o Espiritismo, que fala da riqueza, né? Eles vão pensar, o rico geralmente pensa, faça o que eu fiz. Então, é muito cheio de vaidade, é muito cheio de orgulho, como se todas as possibilidades com as quais nós lidamos não fossem resultado da misericórdia divina, né? Então, quando Jesus disse que os discípulos, assim, ele trabalha muito neles, né? Quando fizerdes algo digno de valor, pensai, somos servos inúteis, fizemos o que deveríamos fazer, né? São vários momentos que ele puxa esse sentimento, quanto maior a humildade, mais nós conseguimos ser esse canal para a manifestação da divindade, né? Então é importante que a gente vá para o trabalho social, não como alguém que desce de um pedestal, mas como alguém que se envolve. Por isso eu acho hoje em dia é algo que nem sempre nós temos como fazer. Isso aqui é uma utopia, né? Mas quando eu vou a uma cidade fazer palestra, eu gosto de me hospedar na casa das pessoas, que eu gosto de conhecer gente, fazer amizade, sabe aquela coisa do hotel é muito distante, né? Eu já preparo a palestra antes para não ter que preparar na cidade, para eu poder fazer o que o Paulo fazia. O Paulo cria corações amigos nas cidades que ele vai. A gente tem que voltar esse entrelaçamento, né, de sentimentos, para a gente baixar a bola, a gente procurar sentir o agora, não ficar pensando no que vai acontecer depois, né? Porque nós não sabemos quanto tempo teremos de encarnação. Nesse momento agora, socializemos, partilhemos a nossa atenção, a nossa bondade, né? Desçamos do pedestal da classe em que nascemos, da ideia de que nós somos mais inteligentes ou que tivemos alguma virtude maior do que a dos outros. Nos aproximemos daquelas pessoas que hoje erram, na certeza de que poderíamos no futuro ser apresentados a tentações que não suportaríamos. E com humildade busquemos coletivamente e individualmente a misericórdia divina que nos resguarde no trabalho de quedas ainda maiores do que aquelas que temos caído em encarnações diversas. E que esse exemplo da ascensão espiritual dos discípulos, ainda mesmo de Judas, como Jonadar, que a gente pensa na história dele, o livro do Hermanso Dufo, enquanto médium encarnado, né? A história espiritual da Jonadar, que eu fui à França, todo ano eu vou, que eu tenho um projeto lá, um seminário que eu mantenho na França todo novembro, né? E eu não me canso de percorrer a trajetória, porque é um espírito que foram apresentadas inúmeras oportunidades a ele de fugir à queima no final, ao martírio, né? Mas ele quer provar para si mesmo que ele é leal. Então vocês vejam como a virtude é uma necessidade para o espírito. Enquanto a gente não se satisfaz com a consciência, a gente não fica em paz, né? Custe para nós o sacrifício que custar, é importante que a gente viva com dignidade. E quem vive com dignidade nunca se acha no padrão de Deus e sempre acha que tem que melhorar, né? Mas é importante que a gente entenda a misericórdia de Deus que nos compreende, que nos vê com paciência, né? Que quer a nossa contribuição, mesmo com os nossos defeitos, com as nossas imperfeições, porque esses que são defeituosos somos nós, com o nosso orgulho, a nossa vaidade, né?
1: Jesus, exatamente,
0: abençoe.
1: Exatamente. E tão difícil foi para Jesus dialogar com aquelas mentalidades ali e dizer isso para o Mateus, por exemplo. Como esclarecer Mateus de que ele é um privilegiado hoje, mas de que ele não será privilegiado sempre, sob o ponto de vista da matéria, né? E outra coisa, você tinha um João que era mais próximo espiritualmente de Jesus do que Mateus. Então, Mateus era um privilegiado, digamos, da sorte, né? Sob o ponto de vista material, mas espiritualmente João estava mais próximo de Jesus. E João era um menino.
0: João é o homem coragem, né? O filho do trovão é o homem coragem. Só ele do lado de Maria na cruz. É um negócio assim. E o mais jovem, né? O que não tinha probabilidade de você ver assim. O Pedro é cheio de sentimento de masculinidade. Ele é o varão. Sim. Vai pegar a espada, né? E se quebra. Ele descobre que ele não é nada, que ele é medroso, né? E o João, tem até a música do Gladstone Lage que lembra isso, né? Que é o Chamas, testemunharei por ti, seja onde for. O João é de uma coragem extraordinária. E quem tem coragem, sim, desse tamanho sobrevive. Então ele fica, é até só o final. O João Guimarães Rosa diz: a vida esquenta e esfria, mas ela quer da gente mesmo é coragem.
1: Linda essa frase, né? Tem uma irmã Rosa Dias Aguirre, desde São Luís Potosí. Olha, um saludo fraterno, México. Legal. Olha só, gente, a internet é um negócio impressionante, né?
0: Maravilhoso.
1: Nós temos a Neide, que está lá no Japão, já lá são o quê? 9 da manhã. E nós temos a Rosa, que deve estar quantas horas à frente da gente? Umas 4 horas a menos, né? Então, nós somos 21, ela deve estar lá pelas 18 horas, né? Não, 17 horas no México. São Luís Potosí, México. Uma saudação especial, um saludo, né? Na verdade. Pois é, nós já temos 50 minutos. Eu vou colocar. Luiz, você pode colocar o vídeo da Fraternidade Sem Fronteira? Por favor. A gente tem.
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1: É um projeto bonito da Fraternidade Sem Fronteiras. né? Muito bem divulgado. O Rossandro divulga, Haroldo divulga, a Luísa Elias divulga, lá de Minas. Gente boa, trabalhadores do Cristo que
0: Nós
1: estão nessa
0: temos aqui o
1: busca.
0: Romero e a Adriana aqui, né? O
1: É, né?
0: Amor Sem Intenções, uma história
1: Sim.
0: muito bonita da microcefalia, uma grande amiga, Adriana Mello, né? Amiga e
1: Olha
0: irmã
1: só.
0: mesmo daqui de casa e tem um trabalho maravilhoso. E ela não se limitou a descobrir a relação entre o Zika vírus e a microcefalia, né? Que é uma relação aumentada pela carga viral das pessoas que estão mais próximas à falta de saneamento básico, né? Ela criou um projeto nacional, hoje apadrinhado pela Fraternidade Sem Fronteiras, para cuidar dessas mães. Eu acompanhei isso em cada etapa, me orgulho muito da minha amiga.
1: Oh, coisa linda. Rapaz, a gente tem cada trabalho interessante, né, Zé Otávio, que vai, sei lá, tu citou aí tanta gente que eu fiquei aqui emocionado quando você falou, por exemplo, de Casal Dagla. Pelo amor de Deus, aquele
0: Maravilhoso.
1: homem, se dentre os que nasceram aqui próximo, nas nossas gerações, que deixaram exemplos de vida, aquele ali está próximo de Jesus, muito próximo de Jesus, né? Você citou Dorothy Stange também, que é uma pessoa que ela podia muito bem ter ido embora na primeira ameaça. Ela poderia ter ido embora, ah, vou ficar aqui, sair da minha terra, vir para cá para me arriscar. E ela viveu a vida sabendo que a morte era algo, né, muito próximo
0: Negócio
1: dela.
0: para dar, vai até as últimas consequências, né?
1: Até as últimas consequências, né? Aí você vê exemplos de cristãos que viveram a plenitude do evangelho, né? E a gente pode comparar com o exemplo que Jesus cobrou de Mateus, né? É, te afasta da materialidade, porque não era fácil, gente. Nós estamos falando 2.000 anos atrás. Né? Nós estamos falando da história que aconteceu 2.000 anos atrás. Aí você
0: Você viu
1: tem.
0: que é R$ 25 o apadrinhamento de uma criança, né?
1: Sim,
0: E é um
1: nem
0: dinheiro
1: sei.
0: que você gasta duas vezes para almoçar no shopping no fim de semana, né?
1: E comeu uma comida de péssima qualidade ainda.
0: Exatamente.
1: Mas eu te digo, Jesus provocando despertar em Mateus, né? Mas não era fácil. Porque se você for traçar o perfil psicológico de um cidadão como Mateus, você tinha um homem que lia, um homem que conhecia a história, um homem que conhecia a arte, um homem que conhecia a filosofia, que falava outros idiomas. Era rico, era poderoso. Aí Jesus chega lá e diz para ele que o reino é da prostituta, é do sofredor, é do doente, é do inválido, é daquele que sofre. Mas aí eu achei super importante o que tu colocou, né? Jesus foi atrás dos desvalidos, mas ele foi ao templo, né? E ele
0: Eu
1: estendeu a
0: acabei não
1: mão.
0: terminando o exemplo, eu queria só lembrar agora no final, essa visita ao templo, ele se
1: Sim.
0: encontra com um sacerdote chamado Hanan, né? E o Hanan pergunta a ele se ele já foi à Grécia, se ele já foi a Roma. Ele diz: não,
1: Conhece
0: estou
1: os
0: estudando a
1: códigos?
0: obra divina, que é o coração do homem, que é o
1: Sim.
0: espaço da obra divina, não são pedras, né? E tem uma coisa bonita também que ele fala nesse capítulo que eu queria lembrar ao final. Que ele responde bem fortemente ao Mateus quando ele evoca a necessidade da proteção política ou econômica do Império Romano, né? Ou do Sinédrio para a Boa Nova. Quem, a gente tem que lembrar essa frase como mantra agora: quem governa o mundo é Deus.
1: Tá acima de tudo, acima da lei, acima da materialidade. Você lembrou bem a questão do Hanan. Hanan nas primeiras pregações, o capítulo 3 do livro Boa Nova, é uma história emocionante, sensacional. Hanan tenta de
0: O
1: todo
0: reino de
1: jeito,
0: Deus é a obra divina no coração dos
1: no
0: homens.
1: coração dos homens.
0: Por isso ele não vem com aparências exteriores.
1: Exato. Não tem templo, não tem construção, não tem pedra, né? É edificado dentro do coração do reformar-se humano, do reformar-se espiritual, do se refazer. Ô, Zé Otávio, meu amigo, foi uma alegria imensa
0: Alegria minha.
1: ouvi-lo, né? Eu vou passar teu contato para Eliana, vou passar para o Rinaldo, vou passar pro Luiz. Não, passei para o Luiz, vou passar para o Luiz e você vai ser muito cobrado porque nós temos um time aqui, né? Um grupo de trabalhadores que fica um ajudando o outro, um socorrendo o outro e amparando o outro nesse estudo. É muito bom. Outro dia eu fiz com o Rinaldo, lá de Pernambuco, e um capítulo do Luz Imperecível que ele está estudando a cada 15 dias, capítulo por capítulo. Então eu te agradeço demais a tua
0: Obrigado, meu irmão. Um grande abraço a todos.
1: né? E se você puder nos agraciar com a prece de encerramento, eu fico muito feliz e agradecido.
0: Senhor e Mestre Jesus, humildemente reunidos sob a égide do teu Evangelho, na Boa Nova, no Espiritismo, Cristianismo Redivivo para a atualidade do mundo, nós rogamos pelos nossos irmãos localizados no Japão, em Minas Gerais, no Maranhão, nos recônditos desse país, na Colômbia, no antigo território do Tahuantinsuyo e do Império Inca, com todos os espíritos protetores dessa América do Sul, os espíritos do leste asiático, sejam conosco nesse momento de transformação da Terra, guardando a construção da nossa evolução espiritual em caráter social, entrelaçado e coletivo, para que não nos façamos indiferentes às necessidades dos nossos irmãos. Rogamos nesse momento por aqueles que nos ouvem e sofrem, por aqueles lares que estão representados, por aqueles que estão aqui presentes, pelos desencarnados que também nos ouvem e hoje se sentem, a partir das palavras do Evangelho, dignos, verdadeiramente dignos do amor de Deus. Louvado seja Deus. Graças a Deus.
1: Que assim seja, Senhor. Obrigado, gente. Boa noite.
0: Obrigado, meu
1: Próxima
0: irmão.
1: quarta nos
0: Com Deus.
1: veremos. Valeu.
0: Um
1: Abraço.
0: grande abraço a todos.
1: Abraço grande.
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0: Olá, meus queridos amigos, minhas queridas amigas, bom dia! Nós estamos nos preparando para mais um Papo com Quincas. Não importa aonde você esteja, que horário seja, que fuso horário você está vivendo, mas o importante é que estamos juntos e desejamos a você muita paz, muita alegria. Estamos abraçando com carinho a nossa afilhada Renata Rodrigues, Araxá em forma, nossa querida Ivan, nosso querido Ivan Meirelles Brasil, bom dia! Ele está cumprimentando a todos. Muita paz, muita harmonia para todos nós. Um abraço especial para Suzana Galdino, essa é do estado de São Paulo. Ela e o nosso querido Wellington. Olha, esse Wellington não é igual aquele Wellington que a gente conhece, não. Esse é bem melhor, viu, gente? Vamos que vamos. Estamos abraçando a Lili Fara, ela também é lá de Santa Catarina, Joinville. E penso que deve estar um frião lá, né, Jailton? Porque se o Rio está frio, você já pensou, Joinville? Graça Novaes, minha querida amiga, ô tesouro, um abraço para você e para o nosso querido Ajalmar. Tudo de bom para vocês. Aqui, Graça, de manhã estava 12 graus. Mas vamos que vai esquentar. Kátia Mota, bom dia, Kátia. Está cumprimentando aqui a Grace Kathleen Carvalhos, a Kátia está aqui, olha aqui, Kátia, tudo de bom para você. Um abraço. Ah, bom dia, jovens garotos. Opa, estou nessa. Estou nessa. É, a Grace Kathleen, que nós já cumprimentamos. Um abraço para você, especial. E um abraço especial para o nosso querido Borginho Galã de Coromandel. Bom dia.
1: Bom dia, Quincas, bom dia, Jajá. Aqui também tá meio fresquinho, viu? Aqui tá bem fresinho, friozinho. Dormindo todo empacotado para aguentar passar a noite, mas graças a Deus faz parte de nossa aprendizagem, né? A friagem é bom, é importante também. Nosso
0: Leopoldina
1: humor fica.
0: Santos, um abraço, minha irmã. Tudo de bom para você. Jailton, oh, olha aí que beleza. Ele riscou na água uns dias, mas está aqui presente. Olha que bênção. Bom dia, Jailton.
2: Bom dia, Quincas. Bom dia, Borginho. Bom dia para todo mundo que está acompanhando a gente. Pois é, a gente dá uma riscadinha, mas depois volta, né? E aí acerta o caminho aqui do Papo com Quincas, que é sempre uma maravilha e um prazer sempre estar com todos vocês. Aqui friozinho também, friozinho de carioca, 18 graus. É, carioca não aguenta isso, não. Carioca sente muito frio. Imagina como vai ser no Mercesg, né, pessoal? Não é mole, não. Um abraço.
0: Um abraço. Estamos cumprimentando a Cláudia Clemache. Um abraço. Marta Silva, essa é lá do Ibiá. Um abraço. Ibiá também faz muito frio. É próximo de São Gotardo. Está a 50 quilômetros de São Gotardo. É um local muito gostoso também. Muita paz, muita alegria para todo ibiaense. Meu querido Jailton, nós já estamos no capítulo de número 105 do livro Palavras de Vida Eterna. Temos vivido momentos extraordinários na meditação, daquilo que o nosso querido Emmanuel houve por bem nos legar pela psicografia do nosso querido Francisco Cândido Xavier. Estejamos atentos, é o título da mensagem. Se o Senhor quiser e se vivermos, faremos isso ou aquilo. Tiago 4,15. Age para o bem, sabendo que apenas o bem guarda força bastante para o sustento da paz. Além disso, se o conhecimento superior já te clareia o espírito, não desconheces que todas as nossas realizações estão subordinadas à divina supervisão. A criatura humana dispõe de livre arbítrio para criar o destino, porém, cada individualidade, nesse ou naquele plano de existência, atua num campo determinado de tempo. Tiranos e santos, malfeitores e heróis atingem sempre um limite da estrada em que o mundo maior lhes impõe a pausa de exame. Todas as grandes figuras de ontem e todas as grandes personalidades na Terra de hoje conheceram e conhecerão o momento em que a vida lhes adverte, não mais além. Forma, pois, os teus planos de ação, usa a inteligência, maneja a autoridade, cunha as palavras, mobiliza as realizações, aproveita os laços afetivos, aplica o dinheiro, desenvolve o trabalho e assinala a tua presença onde estiveres, atendendo ao bem para o bem de todos, porquanto, creiamos ou não, aceitemos a verdade ou recusemo-la, seja errando para aprender ou acertando para elevar, a nossa tarefa chegará simplesmente até o ponto que o Senhor permitir. Olha que coisa, né? Seja errando para aprender ou acertando para elevar, a nossa tarefa chegará simplesmente até o ponto que o Senhor permitir. Eu me calo para ouvi-los. E como o nosso querido Jailton... Olha quem chegou, rapaz. Primeiro nós vamos cumprimentá-lo, né? Mas antes de cumprimentá-lo, nós queremos cumprimentar também a nossa Rosimeire. Olha aí, um abração. A Rose ontem me contou uma coisa que eu fiquei satisfeito, né? Porque eu não sabia. Ela é palmeirense, mas o maridão dela, que é bem inteligente, é corintiano. Oh, que coisa boa! Que abraço, que família feliz, né? Carlesia Ferreira. Olá, bom dia! Um abraço para você, minha querida. Estamos abraçando o Kardec, né? Esse é do Jorge Dutra, né? Bom dia, que turma boa, só tem fera. É, né? Tirando eu, o resto. O resto é fera. Esse tal de Jair, que são uma fera carioca, né? Nós temos uma fera ali da Grande São Gotardo, que é o nosso querido Gilmar. Gilmar, bom dia, Gilmar!
3: Alô, meu povo! Bom dia, bom dia, bom dia, bom dia, Quinguinhas. Bom dia, Jajá. Jajá que estava sumido, mas volta hoje para o trabalho. Bom dia, doutor Risco na Água, que já está acentuado, já tá escrito em cartório, mas vamos lá. Que Deus nos abençoe, que nos dê uma semana maravilhosa nesse Papo com Quincas de 1071. Que alegria nós estarmos juntos e podemos desenvolver um tema como esse. Vamos que vamos, Quinguinhas.
0: Olha bem, olha a prova da... O que que a Rosimeire está falando? Olha aí, Borginho. Isso que é uma prova para mim. Tenho que amar e tratar bem um corintiano. Ela é como palmeirense. É. E será o que que ele diz, hein? O que que será que ele diz? Mas vale a pena, né? O amor está acima de qualquer simbologia aqui da Terra. Certo? Vamos ouvir o nosso querido Jailton.
2: Pois é. Bom dia, Gilmar. Que satisfação estar com você aqui também. Vamos lá. Eu achei essa página interessante, como todas, né, Quincas? A gente, como você falou no início, tem aprendido muito, né? Mas é algo que nos faz lembrar... que existe alguém no comando. E esse alguém que está no comando é Deus. entende? Do universo. Nós sabemos que Jesus está no comando do nosso planeta, né? Representando Deus, que comanda o universo. E eu acho que aquelas falas que são popularizadas ao longo do tempo, elas refletem isso como se fosse aquilo que está dentro de nós, né? Afinal de contas, nós aprendemos com a doutrina espírita que as leis de Deus se encontram na nossa consciência. Então, quando a gente planeja alguma coisa, ou se despede de alguém e tal, vamos nos encontrar tal dia, vem aquele adendo ao final assim, se Deus quiser. Entendeu? Se Deus quiser. Porque se Deus não quiser, a gente pode planejar o que for, a gente pode ter vontade de fazer o que quiser, mas se Deus disser, ó, não, não tem um momento que Emmanuel diz aqui, não vais além, né? Não mais além. A hora que Deus disser assim, não mais além, não tem jeito, não tem jeito. Então a gente precisa compreender isso. Teve um caso uma vez de um amigo meu, estudioso da doutrina espírita, né? Ele veio me falar de uns relatos que existiam em uns livros, aqueles clássicos do espiritismo, né? Não vou me lembrar o autor, não lembro se era Gabriel Delanne ou se era algum outro, falando sobre experimentos que aconteciam, onde, através do magnetismo e através até de certas práticas assim meio obscuras, vamos chamar assim, que você fazia à distância o mal para o outro, causava o mal para o outro. Aí ele, empolgado com aqueles estudos, falou, puxa, tá vendo? Se o simples fato dele querer, ele consegue fazer isso. Eu falei, não, pelo amor de Deus, você que é um estudioso da doutrina espírita, como o simples fato dele querer? Se o outro não merecer, não vai receber. Se Deus não quiser, não vai merecer. Então, a gente precisa estar atento a isso. Aí eu até falei para ele, na época eu me lembrei, porque isso vale tanto para o bem quanto para o mal, né? Se Deus não quiser que aconteça, o mal não vai acontecer. Se Deus não quiser que aconteça, o bem, entre aspas, não vai acontecer, porque às vezes a gente pensa que é o bem. E, na realidade, Deus sabe que aquilo pode ser bom momentaneamente, mas no conjunto do planejamento reencarnatório pode ser ruim, né? Eu me lembrei até de uma coisa que eu não estava programado para falar, Divaldo, né? Divaldo, quando ele recebe na Mansão do Caminho aquela irmã que tinha se suicidado, acho que era Esther, não lembro agora o nome, e que ela veio com lábio leporino, né? Primeira coisa que os espíritos falaram para o Divaldo, não mexe na prova dela, porque ele pensou, ah, fazer logo aquela cirurgia e tal para recuperar. Não, não mexe na prova dela. Entendeu? Ela não é para ser corrigida desse problema aí, não. Tá? Então, tem vezes que a gente acha que está fazendo o bem, né? E a lei diz outra coisa. Aí eu me lembrei que aí, no Evangelho segundo o Espiritismo, aí eu achei aqui, eu demorei a achar, gente, eu não decoro as coisas, né? Aí tive que fazer uma busca aqui, lá no capítulo 8, Bem-aventurados os que têm puro coração, no item 20, tem uma mensagem intitulada Bem-aventurados os que têm os olhos fechados. Né? É uma mensagem de Vianney Cura Das, dada em Paris em 1863. E eu vou ler só o inicinho dela, que tem a ver com isso que eu estava comentando com esse meu amigo, e que vale tanto para o bem quanto para o mal, né? Como a gente disse agora. Assim, e essa mensagem era... essa comunicação foi dada, tem até uma nota aqui, com relação a uma pessoa cega, a cujo favor se evocara o espírito de Vianney. E ele diz assim, meus bons amigos, para que me chamastes? Terá sido para que eu imponha as mãos sobre a pobre sofredora que está aqui e a cure? Ah, que sofrimento, bom Deus! Ela perdeu a vista e as trevas a envolveram. Pobre filha! que ore e espere. Não sei fazer milagres eu sem que Deus o queira. Olha só. Todas as curas que tenho podido obter e que vos foram assinaladas, não as atribuais, senão àquele que é o Pai de todos vós. E aí ele vai prosseguindo, né? Fica como dever de casa. Então vejam, por mais que eu tenha uma capacidade, eu sou um excelente médium curador, mas se não for para curar, se não for o momento, não vai acontecer. Entende? Não vai acontecer. E se acontecer, se acontece, é porque tem alguma razão para aquilo ali. Então a gente precisa sempre estar atento, né? E aí, para fechar essa primeira participação, porque senão vira palestra, eu lembrei também, eu tenho uma amiga minha que ela cita muito essa passagem, que ela diz que ela acha muito interessante, né? Está lá no, na questão 633 do Livro dos Espíritos, quando Kardec está estudando sobre o bem e sobre o mal, né? E aí ele pergunta se na lei natural vai se achar essa regra correta aí do bem proceder, né? E um guia seguro. Então, Kardec já tinha visto com os espíritos que a lei de Deus está na consciência, mas a gente sabe, né, que a gente erra, né? Até como Emmanuel falou aqui, e que o Quincas reforçou, né? Cadê aqui? Que eu até esqueci do texto de Emmanuel de hoje. Jesus? Cadê? Seja para errando para aprender ou acertando para elevar, né, Quincas? Então, às vezes, a gente precisa errar para aprender, porque a gente é tão teimoso, igual a criança que tem que botar o dedo na tomada para ver que ali não pode e tal, né? Então, aí, os espíritos respondem, né? Quando comeis em excesso, verificais que isso vos faz mal. Igual a criança quando põe lá o dedo na tomada. Pois bem, é Deus quem vos dá a medida daquilo de que necessitais. Quando excedeis dessa medida, sois punidos. Em tudo é assim. Em tudo. A lei natural traça para o homem o limite das suas necessidades. Se ele ultrapassa esse limite, é punido pelo sofrimento. Aí é que vem o fechamento, né? E era essa frase que essa minha amiga adora, né? Se atendesse sempre a voz que lhe diz basta, evitaria a maior parte dos males cuja culpa lança a natureza. Então, tem um momento que Deus diz basta. Daí você não vai passar, não, meu filho. Tem um limite, existe um limite para tudo na vida. Aí é que está a necessidade da gente estar sempre que possível em recolhimento, em oração, para poder refletir e entender o que Deus quer da gente, para evitar maiores sofrimentos. Já bastam os sofrimentos da vida material, que naturalmente, né? Como é que é aquela palavra que só o espírita usa? As vicissitudes da vida material, né? Então, já bastam as vicissitudes da vida material. Já basta, por exemplo, a gente ter que sofrer aquele frio que vai sofrer em São Gotardo durante o Messesg. Isso é uma necessidade, né? Uma vicissitude da vida material. E a gente fica querendo acrescentar mais males? Então, não precisa, né? Então, vamos ouvir essa voz interior, que é a mensagem divina, dizendo basta, não passa daí não, senão você vai se dar mal. Então vamos prestar atenção nisso, né, meus amigos? Já falei demais por hoje.
0: Muito bom, uma bênção ao seu retorno. Agora nós vamos ouvir o galã de Coromandel, né? Porque sei lá se de repente a campainha não toca, né?
2: Ô, Quincas, sabia que a campainha aqui tocou? Graças a Deus tocou cedo. Eu estava esperando uma encomenda. Aí eu falei, e se chega na hora do papo? Mas não, chegou.
3: Já, era o leiteiro?
2: Não.
1: Ô, Gilmar, quem mora em cidade grande não tem esse privilégio de tomar leite de vaca, não. Só tem que tomar aqueles produtos que vem nas caixinhas. Eu quero aproveitar só esse gancho do Jailton, que ele falou muito bem, expôs muito bem. Só no sentido assim, porque a gente tem costume mesmo de falar assim, Deus quer assim, Deus quer assado, Deus. Na realidade, a gente tem que tomar consciência, ciência de que Deus nos expôs a sua lei. Ela está em nossa consciência, segundo aprendemos dos amigos espirituais. Então, quando nós contradizemos essa lei, significa que estamos contradizendo a Deus. Mas, em realidade, é o nosso livre-arbítrio que faz que contrariemos essa lei. Então, se contrariando essa lei, estamos passando por uma tribulação qualquer. Não é Deus que quer nos punir. Deus não pune, Deus não, né, não premia. Nós recebemos da vida, como sempre dizemos, aquilo que doamos para a vida. Se contradizemos a lei, nós recebemos o resultado dessa contradição, né? Nós colheremos os frutos amargos de nossos equívocos. Então, é muito interessante a gente ter essa ciência e essa consciência de que nós somos responsáveis. O livre-arbítrio tem esse peso de quem muito é dado, muito será cobrado. Então, se temos essa consciência de como funciona a lei, de como deveremos agir ou deveríamos agir, nós colheremos os frutos amargos. Muitas vezes nós avançaremos numa roseira querendo colher a flor, mas, no entanto, nós não conseguiremos nos afastar dos espinhos que estão ali do lado pelas nossas escolhas. Então, cabe a nós sempre vivenciar de acordo com a lei. A lei nos é clara para todos nós. A regra é clara, né? Como diz o futebol, a regra é clara. Mas, como temos tantos defeitos, tantas imperfeições, nós constantemente, isso falando de mim, eu vou contrariar essa lei. Então, passando por desafios, uma doença que nos ataca, uma tribulação familiar e também que nos impõe alguma tristeza, né? Porque se estamos dentro de um meio em que estamos sofrendo, é porque nós fazemos parte desse meio e temos que passar por essas tribulações. Então, cabe a nós escolher bem, para que no futuro, o futuro pode ser daqui um minuto, uma hora, um dia, né? Um ano, 10 anos, um século, uma encarnação, para que nesse futuro a gente não colha a amargura de nossas semeaduras equivocadas. Não é, Quinquinhas, como diz o Gilmar?
0: O Gilmar usa o Quinquinhas, né? E eu fico todo quando ele fala, ó, oh, Quinquinhas, né? Que é um carinho muito grande. Agora nós vamos ouvir aquele que tem as chaves da maior cidade da região, que é São Gotardo, né? Meu querido Gilmar.
3: Olha só, Bodinho, hoje está invocado. Olha como é que ele inovou hoje. Esse homem não pode faltar, gente. Esse homem não pode faltar. Ele não pode riscar água. Olha só, esse homem é tudo para
0: Olha
3: nós,
0: aí
3: tem que ter.
0: para você, olha, faz favor. Primeiro você dá atenção para Laudelina.
3: Ah, a Laudelina, meu amigo Gilmar, Sandrinha me passou o seu contato. Não consegui te adicionar no Zap para te enviar os vídeos. Vou passar meu contato, talvez você conseguir para mim adicionar. Deixa comigo, deixa comigo. Viu, Laudelina? Deixa comigo. Foi o dia que nós estivemos lá em Perdizes. Vamos fazer isso. Tá
1: Ô,
3: bom.
1: Laudelina, você está falando com a maior autoridade em tecnologia de São Gotardo, Gilmar Cândido.
3: Gozador demais. Vamos lá. Que coisa interessante. E a gente tem admirado isso. Há um tempão, a cada título de mensagem, olha o que o Emmanuel faz com a gente. Estejamos atentos, oh meu Deus do céu, e daqui a gente tira tantos subsídios. Olha só, estejamos atentos. O duro de nós é que nós não ficamos atentos. A gente desvia os pensamentos rapidinho e a gente dispersa com respeito àquilo que representa a busca de algo melhor dentro da gente. O Boagir disse bem quando fala que nós, muitas vezes, nós entristecemos com determinadas coisas. Mas no futuro, Imagine só, ontem a gente fazia um estudo lá no Carmo, e é muito interessante quando a gente coloca essa situação. Imagine só, você com seu pai nos braços, e sabendo que daqui a instantes ele vai deixar o corpo físico. Esse momento, e a gente vai passar um filme na sua cabeça, que foi o meu pai, um trabalhador exemplar, esforçou tanto, tanto para me trazer até aqui, fez tudo, construiu uma família, ele fez todo o esforço possível, ele foi uma pessoa certa, cumpriu os seus deveres, e você agora, estando com ele nos braços, e daqui a pouco ele parte para o plano espiritual. E eu pergunto a vocês, como eu fiz ontem, é um momento de alegria ou é um momento de tristeza? É um momento de felicidade? Não para os nossos olhos, mas para os olhos daqueles que percebem ou que já entenderam de que essa vida, ela é só passageira, de que ele cumpriu tudo aquilo que ele fez e aquele momento de felicidade, ela é só passageira, de que ele cumpriu tudo aquilo que ele fez e

0: Age para o bem, sabendo que apenas o bem guarda força bastante para o sustento da paz. Olha o que ele vem falar aqui embaixo. Forma, pois, os teus planos de ação. Usa a inteligência, maneja a autoridade, cunha as palavras. Nossa, gente, isso aqui é um manancial de energia. Isso aqui é algo que nos traz, porque até então estamos cegos. Mas quando nós despertamos para o bem, entendendo, olha só, cunha as palavras, presta atenção no que você fala. Presta atenção no que representa o mundo. Nós tanto falamos em a vida espiritual. Olha só, maneja a autoridade. Eu achei tão bom quando ele falou aqui. Forma, pois, os teus planos de ação. Quais são os seus planos de ação? O que você tem feito para o bem? Tem se preocupado apenas com a vida material, em ganhos e mais ganhos, ganhos, ganhos, ganhos, ganhos? Ou você já está se preocupando com a experiência dessa paz, essa busca pela felicidade? E o que seria felicidade? É um estado íntimo, claro que sim. Não é uma coisa externa que vai te fazer feliz. Ah, eu comprei um carro novo. Essa felicidade é passageira, isso passa. Mas quando nós trazemos para dentro de nós, quando Emmanuel nos chama dizendo, estejamos atentos, presta atenção no que faz. Quantas vezes nós temos desperdiçado o nosso tempo? Falando isso ontem, hoje está fresquinho na minha cabeça. Pensa quando você está indo em direção à sua geladeira e vai retirar de dentro dela uma cerveja e vai abri-la. De repente, nesse percurso, em meio do caminho, o seu filho lhe sacode a calça. E quando você olha para ele, ele diz assim: Pai, papai, brinca comigo. Qual seria a sua reação? Vai dizer o quê? Vai falar assim: Ah, mas eu estou cansado, eu trabalhei o dia inteiro, eu vou ter tempo para brincar com você? Ah, meu Deus do céu, mas essa mulher minha não faz nada. Por que que ela não brincou com esse menino, já não pôs ele para dormir? Quais seriam as suas reações? Ou seria que naquele instante, forma os teus pensamentos, os teus planos de ação. Ou naquele instante vai lhe chamar a atenção dizendo: Nossa, o que esse menino falou? Tenho que mudar o meu rumo, organizar os meus planos e fazer com que a minha vida esteja em consonância com o futuro. Buscando, como diz Jajá, vá com Deus. Deus te abençoe, Deus lhe pague, Deus sempre. Deus em nossos corações. Ah, estejamos atentos, não é, Quinquinhas?
1: É verdade, interessante, né, nós observarmos bem, primeiro o título, estejamos atentos, atentos aqui, ao nosso compromisso com Deus, com as leis divinas, que já foi lembrado aqui pelos nossos irmãos, né, que Deus não pune, mas ele nos dá a liberdade de ação até que conquistemos aquilo que é precioso para a eternidade. Porque nós vimos aqui, realmente você está alegre, foi o primeiro carro que você conseguiu comprar, e um carro moderno, um carro bom, ótimo isso aí, né? O que você vai fazer desse carro? Como você vai andar nesse carro? O que é que você vai continuar fazendo na sua vida, que é interessante. Então, nós vimos aqui Tiago 4,15, quando ele diz para nós: se o Senhor quiser, se for permitido por Deus, você pode comprar, pode ter, mas o que você fizer vai ter uma responsabilidade perante as leis divinas. Porque o importante é a lei de Deus. Qual que é a lei de Deus? Ah, ela é expressa nas palavras de Jesus e está lá nos 10 mandamentos. Amar a Deus sobre todas as coisas, ao próximo como a nós mesmos. Que extensão é esse amor?

0: É o bem. Tudo que você fizer para que o outro seja feliz, pode ser dando uma balinha. Mas incorporando o amor, vontade que o outro aproveite bem essa balinha, é que Jesus nos explica ao demonstrar quando ele diz assim: vai e não peques mais. Ou quando ele demonstra para nós o valor da nossa liberdade, dizendo-nos: veja bem, é uma pessoa que está em dificuldade. A tua fé te curou. E houve um momento que bastou a criatura, olha bem o que nós vamos pensar, encostar em Jesus, que é o caso da mulher com refluxo sanguíneo, e se curou. Veja, então é estipulado por Emmanuel de forma vigorosa: age para o bem, sabendo que apenas o bem, apenas, não é? Não tem outro negócio, não. Ah, mas eu rezo muito. Não, você, se você não fizer o bem, não adianta rezar, não. O bem é a melhor oração que existe e está em sonância com a pauta divina, tá nos acordes, não desafina, tá na lei de Deus. Então, todo bem que você fizer, lhe garante também um bem. E é importante. O Jailton falou um negócio aqui que eu fiquei aqui pensando e tenho pensado muito. Nós tomamos uma iniciativa, porque está aqui na lição, que ainda é o nosso propósito. Você tem aquilo dentro da sua alma, que é uma coisa que não está de acordo com a orquestra divina. Eles vão estar num tom e você vai entrar no outro. Porque você vai prejudicar alguém, mas você quer aquilo, você prejudica. Ah, não, eu vou me enveredar, por exemplo, na bebida, e o problema é meu, não. Você, alcoolizado, você prejudica todas as pessoas que você se aproximar dela. Todas. Veja bem. Mas você quer. Ainda é sua vontade. Não é o bem. Você fala, ah, para mim. Gente, olha, eu tive a oportunidade de conversar com um jovem que disse assim para mim: o único momento que eu sou feliz na minha vida é quando estou embriagado. Eu falei: olha, não pode, você está enganado. Nunca ninguém é feliz fazendo os outros infelizes. Porque quando você está embriagado, como é que fica sua mãe? Ah, ela chora. E você está feliz vendo sua mãe chorar? Veja bem. É uma liberdade? É. Até que ele aprenda que não está de acordo com a lei de Deus. Vai continuar sofrendo. Mas ele precisa passar por isso, ele pessoalmente. E a família, de alguma forma, tem que colaborar para que ele melhore-se. Não desesperar. Então, o bem, ele reside à nossa disposição, gente. À nossa disposição, a prática do bem. E nos compete, sabe, selecionar. Agora, veja outra colocação que o Emmanuel coloca aqui. Você pode estar na situação que for, na melhor posição extraordinária, até da prática do bem. Mas vai chegar um momento que você vai prestar conta para com Deus. Agora imagine você chegar para prestar conta, que é com a sua própria consciência, que isso é interessante. Você vai desencarnar e a sua consciência vai lhe mostrar se você fez só coisas boas ou se você fez só besteira. E aí você vai sofrer. Daí é que nasce o inferno. E quanto mais complicação você tenha realizado aqui na Terra, mais complicado você vai ficar como espírito, até que você possa reencarnar. E todos nós passamos por isso, nós estamos reencarnados. O Jailton tem a impressão que já reencarnou umas 1.000 vezes, porque já está evoluído, né? Né, Gilmar? Ele já está evoluído, né? Que coisa boa. Jailton, mas olha bem, eu fiquei encantado com essa forma que... Aliás, ele usa até a palavra forma. Forma, pois, os teus planos de ação, usa a inteligência, maneja a autoridade, cunha as palavras, mobiliza as relações, aproveita os laços afetivos, aplica o dinheiro, desenvolve o trabalho e assinala a tua presença onde estiveres, atendendo ao bem, ele começa falando no bem e encerra falando no bem, para o bem de todos, não é só dos seus familiares, é de todos, não é só para você, é para todos, o bem de todos, porquanto, creiamos ou não, aceitemos a verdade ou recusemos-la, seja errando para aprender, olha que frase bonita, seja errando para aprender ou acertando para elevar, a nossa tarefa chegará simplesmente até o ponto que o Senhor permitir. Nós não somos ainda donos dos nossos narizes. Né? Você vê, Gilmar, você vê, por exemplo, famílias de tradição, de riqueza, e que, de repente, ficam sem nada, porque coisa material é assim. Agora você observa a pessoa que pratica o bem, ela pode estar na pobreza que ela vive com dignidade. Você quer ver? Observa Chico Xavier, que ganhava o sustento do dia a dia. E como ajudava e como exemplificava o bem. E assim você vai encontrar todas as outras pessoas. Qual que é o grande problema nosso aqui? O egoísmo e o orgulho. Nós acharmos que precisamos ter muito dinheiro. Gente, eu ouvi uma vez de um amigo espírita, ele disse assim, eu tenho vontade de ficar rico só para humilhar determinadas pessoas. Quer dizer, mas aí hoje eu entendo, que na hora eu achei ridículo. Não, não é ridículo, é aquilo que ele tem nele ainda. Ele vai precisar vivenciar dores para aprender que o valor humano é o amor e a simplicidade. Que coisa boa ser simples, né, gente? Eu ainda não sei, não, porque eu não sou simples, né? Eu sei que eu sou um pretinho arrogante, mas tudo bem. Vamos aprendendo, vamos selecionando o bem daquelas pessoas que exemplificam, que demonstram, né? E nós sempre temos alguém ao nosso lado para nos incutir o bem. Sempre Deus coloca alguém. Veja, eu me lembro de um empresário, amigo meu, dono de uma grande empresa, que falava assim para mim, Quincas, o meu guarda-noite, tem noite que eu venho aqui para conversar com ele. Eu venho só para ouvi-lo. Ele ganha dois salários, Quincas, mas tem uma dignidade e todo mundo gosta dele. Vocês viram como é que é as coisas? É, Jailton. Você vai para São Gotardo. Lá não vai estar frio, não, porque o calor humano lá é grande. Você vai se esquentar, viu? Mas não deixe de levar o... Como é que eles falavam antigamente as roupas de frio? Era... Como é que chamava, senhor? Tinha
1: O quê? Agasalho?
0: É, não, não, é o nome do Japona, Japona.
1: Japona, isso mesmo. Né?
0: Você lembra do Japona, viu?
2: Não, eu não sou dessa época, não.
0: Jair, suas palavras finais, meu irmão.
1: Vamos lá, então. Quincas, você lembrou aí, até releu esse último parágrafo da mensagem de hoje, e eu achei esse parágrafo também tão interessante, por quê? Porque Deus, ele oferece para a gente todos os recursos para que a gente possa aprender a seguir o caminho do bem. Então, nos dá também o livre-arbítrio. Então, a gente tem a inteligência, A gente tem todos os sentidos do corpo, enfim, a gente tem tudo. Mas ele volta e meia está lembrando para a gente o caminho que a gente tem que seguir, né? Então, volta e meia ele lembra. Aí, nesse estudo lá da lei moral, né? Das leis naturais, me perdoa, os espíritos respondem a Kardec, né? Porque Kardec pergunta que se deve entender por lei natural. E aí os espíritos falam, a lei natural é a lei de Deus. É a única verdadeira para a felicidade do homem. Indica-lhe o que deve fazer ou deixar de fazer. E ele só é infeliz quando da lei de Deus, dela, se afasta, né? Então, é assim que a coisa funciona. Eu tenho liberdade, eu tenho livre-arbítrio. Mas quando eu me afasto do caminho do bem, até e nisso Deus é maravilhoso. Ele coloca no nosso caminho obstáculos para que eu entenda, olha, não é por aí que eu tenho que seguir. Não é por aí que você tem que seguir. Porque se você seguir por esse caminho, vai se dar mal, vai acontecer coisas que vão te prejudicar e vão prejudicar outros também. Então, ele dá uma travada na gente. Aí, lá na 632, ou melhor, na 629, hoje eu estou aqui no Livro dos Espíritos, né? Kardec pergunta, né, qual a definição se pode dar da moral. A moral é a regra de bem proceder, isto é, de distinguir o bem do mal. Funda-se na observância da lei de Deus. O homem procede bem quando tudo faz pelo bem de todos, porque então cumpre a lei de Deus. Gente, é só isso que Deus quer da gente. Que a gente faça tudo pelo bem de todos. A pessoa pode questionar assim, mas como é que eu vou saber se é o bem ou se não é? Aí Jesus o que, que diz para a gente? Fazer aos outros o que gostaria que fizessem a você. Pronto. Entendeu? Se a gente seguir esse caminho, não tem erro. Seguir esse caminho. Não que a gente não vai errar, porque a gente só vai acertar tudo quando a gente for perfeito. Né? Mas, tendo essa consciência de que eu devo seguir no trilho do bem, nossa, só isso vai fazer com que eu já me livre de muitos males. Mas de muitos males. E isso vai nos colocar na correnteza do bem. Gente, quando a gente está na correnteza do bem, o resto é acessório. O resto são os males pequenos do dia a dia, do caminho que vão acontecer, entendeu? A gente não vai nem estar preocupado com as dificuldades que vão batendo no nosso caminho, batendo em nós, né? Você veja, aqueles primeiros cristãos, eles não estavam nem aí, o pessoal botava na fogueira, botava os leões, e olha a felicidade deles, até cantando, porque eles sabiam que estava no trilho do bem. Então, quando a gente está no trilho do bem, meus amigos, a gente está bem demais. Então, é por aí que a gente tem que seguir. Vamos seguir por aí que a gente se dá bem. E aí, se Deus quiser, daqui a mais umas 20 encarnações, né, Quincas? Para o Quincas, de repente, daqui a mais 5, a gente já vai estar numa condição um pouquinho melhor. Excelente dia para todo mundo. Excelente semana para todo mundo. E depois, sabe o que eu quero saber, Quincas? O que tem às 18 horas. Porque cadê a Alice?
0: A Alice não apareceu hoje, né? Mas
1: não tem a Alice aí, né?
3: Então, Alice está fazendo um curso. Ela justificou que uns dias ela vai participar desse curso, mas ela assiste à noite. Um abraço, Alice.
1: Então tá bom, Alice. É isso aí. Então vou fazer seu papel aqui, Alice. Mas também eu quero saber o que vai acontecer no último final de semana de julho.
0: Beleza. Daqui a pouco. Agora nós vamos ouvir o galã de Coromandel. Vai agradecer os canais. Vai... É? Daqui a pouco ele vai para uma reunião, né, Gilmar?
2: Reunião com a saúde?
3: Olha, não, eu não sei, eu não sei tanto, Eu não sei tanta reunião que esse homem faz. Todo dia uma reunião, pelo amor de Deus.
1: E é complicado, porque em ano eleitoral, ele sempre na prefeitura, eu não estou entendendo isso.
2: Qualquer hora vocês vão receber um convite para votar em mim. Gente, vamos agradecer aqui. Ó. Eu quero mandar um abração aqui para a Ana Rabeira, nossa parceira aqui de Coromandel, amiga, tá lá na, também trabalha na farmácia, farmacêutica aqui em outra farmácia. A Catinha está sempre chamando a gente de jovens, né, de rapazes. Né? Isso, a não ser o Jajá, que é jovem e rapaz, nós aqui estamos aqui agradecidos por esse elogio. Né? E o Tia Aguinaldo também, que está sempre conosco. E breve, breve, ele será aniversário dele. Ele está nas suas imediações aí, Quincas, companheiro aí de futebol, né? Nas suas imediações de anos aí. Nossa gratidão a todos eles. Nosso muito obrigado a todo mundo, nossa gratidão aos canais que estão sempre conosco, como a TV O Semeador e o YouTube também, O Semeador, lá de Cabo Frio, no Rio de Janeiro, nosso muito obrigado. A Casa Espírita Seara de Luz, parceira do Consolar e Esclarecer, da nossa companheira Filomena, lá de Lisboa, Portugal. Nossa gratidão, nosso muito obrigado ao Espiritismo.net, do Jajá Móvel. Jajá Móvel, qualquer hora, vai voltar na estrada outra vez, né, Jajá? Até o Gilmar vai contar quando é que o Jajá Móvel voltará na estrada, né, Gilmar? Nossa gratidão. Web Rádio Fraternidade, do Rubens e Divina, nosso muito obrigado. Do Centro Espírita Porto da Paz, lá de nossos companheiros de Porto Seguro, nossa gratidão. Web Rádio Portal da Luz, do Luiz Domingues e da Dilene, nosso muito obrigado. Tupa Ciguara Espírita, do Wellington, que largou a gente de vez, nem visitar ele vem mais. Nossa gratidão também ao canal. Coromandel Espírita aqui conosco, a Rai TV, Rede Amigo Espírita, José Aparecido, lá de Auriflama, São Paulo, nosso muito obrigado. O CEP do Centro Espírita, Paulo e Estevão, do Daniel. O Daniel deu tanto risco na água que ele nem mais é um risco na água, viu? Ele é aquelas cordas de bacalhau grossa. E o perfil do Quincas Veloso, que nos permite este encontro para o Papo com Quincas na segunda, quarta e sextas-feiras, às 10 horas, e nós estamos encerrando o Papo com Quincas de número 1071. Nossa gratidão. Quarta-feira estaremos aqui novamente.
0: Beleza.
2: Né, Quinquinhas?
0: Marcos, palavras finais.
3: Então, isso aqui é para a gente imprimir e colocar na porta da geladeira, que é onde a gente mais visita. Então, quando a gente for abrir a geladeira, a gente lê isso aqui. Isso aqui é para ler todo dia. Gente, isso aqui, esse finalzinho do Emmanuel aqui, é qualquer coisa. Maneja a autoridade, cunha as palavras, mobiliza as relações, aproveita os laços afetivos, aplica o dinheiro. Emmanuel está falando em dinheiro, gente. Ele está falando para a gente aplicar o dinheiro, olha isso. Desenvolve o trabalho e assinala a tua presença. Onde estiveres, atendendo ao bem para o bem de todos. É isso. Atendendo o bem para o bem de todos. A gente precisa despertar as pessoas para esse bem. E o bem, o que que é, gente? O bem é a caridade. Quando a gente leva, e o Jajá e o Quincas brincando sobre agasalho, mas é quando a gente leva o agasalho para alguém que sente frio, e está frio, e alguém quando se enrolar no cobertor, agradecer, ô pai, não sinto frio. Gente, meu Deus do céu, que coisa é isso? Portanto, creamos ou não, aceitemos a verdade ou recusemos-la. É isso. Seja errado para aprender ou acertando para levar. A nossa tarefa chegará simplesmente até o ponto que o Senhor permitir. Gente, olha isso. Precisamos ter olhos para ver, ouvidos para ouvir. É importante demais uma coisa dessa. Por isso eu estou falando, coloca na geladeira. Faz isso e serás feliz. Não é, Quiquinhas?
0: Beleza, meus irmãos, que coisa boa. Jailton, mas o que é mesmo que você ia pedir aí para o nosso querido Gilmar?
1: Olha, Quincas, é porque tem duas coisas que eu estou querendo saber, uma de curto prazo, outra de um médio prazo. A de curto prazo é o que nós vamos ter hoje às 18 horas, né? E a de médio prazo é o que teremos no final do mês em São Gotardo.
3: Ah, já. O quê? O quê? O quê? Tchan, tchan, tchan, tchan. Às 18 horas, momento de gratidão. São
4: 5 horas e 29 minutos.

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Olá, prezados amigos internautas da Web Rádio Portal da Luz de Dourados, Mato Grosso do Sul. Estamos dando início a mais uma vibração cósmica para o planeta. Pedimos a todos vocês que estão sintonizados neste elo de amor, que nos ajudam a levar adiante esse projeto para o planeta. Coloquem sua água para fluidificar. Se puderem, compartilhem com seus amigos, familiares, vizinhos, este nosso horário sagrado. Vamos dar início com a nossa prece.

Senhor da vida. É tempo de renovação em nossas vidas. É tempo de plantar a paz e o amor. É tempo de sermos dóceis e humildes. É tempo de enxugar as lágrimas do próximo com as nossas próprias mãos. É tempo de

Jesus aos lares dos que o desconhecem. É tempo de ser solidário, ser bom e generoso. É tempo de aquecer o frio do seu irmão em Deus. É tempo de matar a fome daqueles que não têm o que comer. É tempo de curar feridas dos doentes do corpo e da alma. É tempo de amar. É tempo de sermos irmãos. Que a paz do Mestre Jesus esteja conosco hoje e por todo o tempo.

esteja nos nossos corações. Queridos ouvintes, aqui estamos mais uma vez ao vivo com você. Quero agradecer você que está aí desse lado, que me ouve, que ouve o nosso programa e nos ajuda com as suas vibrações amorosas. Com certeza, a união dos nossos pensamentos constrói um mundo melhor. Quando eu digo mundo melhor, eu me refiro ao seu mundo íntimo, ao meu mundo íntimo, porque é com pequenos atos, pequenas ações, que construiremos a paz nos nossos corações. E se tivermos em paz, queridos ouvintes, vamos também contagiando as pessoas que estão ao nosso redor. Porque a paz é contagiosa. Sejamos paz por onde passarmos. Que esta água que aí está possa ser fluidificada e que ela sirva de remédio para aumentar a nossa imunidade, retirar as nossas dores, as nossas angústias espirituais, os nossos medos, e que possamos ter uma vida tranquila, cheia de paz. Agora, eu convido você a fechar os olhos e imaginar a figura amorosa de Jesus tocando na sua cabeça e dando as energias de cura e dando aquilo que você mais está precisando neste momento. Feche os olhos e sinta.

0: estais nos céus, santificado seja o vosso nome. Venha a nós o vosso reino. Seja feita a sua vontade, assim na terra como nos céus. O pão nosso de cada dia nos dai hoje, Senhor. Perdoe as nossas ofensas, assim como nós perdoamos a quem nos tem ofendido. E não nos deixe cair em tentação. Livra-nos de todo o mal. Que assim seja. A prece de hoje será proferida pela nossa querida Célia Ávalos, aqui de Dourados.
1: Senhor Jesus, luz de nossas almas, nosso modelo e guia, condutor de toda a humanidade, rogamos a vossa magnânima misericórdia, nesse momento de dor e aflição em que se abateu sobre nós, em face dessa pandemia que tem ceifado tantas vidas, deixando um cenário triste e desolador, sobretudo para muitos que nunca cogitaram sobre a vida futura e, portanto, sofrem muito mais, porque não conseguem vislumbrar novos horizontes além desta vida tão fugaz e passageira. Que o seu divino amor nos ajude a compreender as nossas fragilidades, a nossa situação de aprendizes neste planeta, que é uma grande escola para as nossas almas, onde a dor nos acompanha de longa data, para nos redimir de tantos desatinos que já cometemos ao longo da nossa caminhada evolutiva. Sabemos da gravidade do momento, mas sabemos também que não estamos desamparados, pois Deus vela por nós em todos os lugares, por todos os meios disponíveis ao nosso auxílio. Que a vossa misericórdia se estenda sobre todos nós. Ajude-nos a sermos fortes, corajosos, para suportarmos a nossa provação sem murmurar. E que a nossa fé seja a nossa estrela guia, para seguirmos confiantes na certeza de que dias melhores virão, pois tudo passa e só o amor permanece para sempre. A nossa gratidão é imensa por tudo que recebemos constantemente de ti, através desses abnegados mentores espirituais que nos assistem. Sê conosco, Mestre querido, hoje, agora e sempre. Que assim seja.
0: Queridos ouvintes, agradeço a todos vocês e, dando continuidade ao nosso programa, vamos ouvir mais mensagens e músicas. Fiquem na paz, fiquem na luz. Amanhã estarei novamente com vocês, neste mesmo horário.
2: Dando então continuidade ao programa de hoje, vamos com esta série que estamos quase finalizando, de mensagens de Emmanuel. Logo após essa série, teremos mensagens do André Luiz. Perdão, um santo remédio.
3: Perdão, santo remédio. Toda vez que a moléstia te ameaça, recorres necessariamente aos remédios que te liberem da apreensão. Agentes calmantes para a dor, sedativos para a ansiedade. Em suma, à face de qualquer embaraço físico, procuras reabilitar as funções do órgão lesado. Lembra-te de semelhante impositivo e recorda que há pensamentos enfermiços de queixa e mágoa, de prevenção e antipatia, a te solicitarem adequada medicação para que se restaure o equilíbrio. E se nas doenças vulgares reclamas despreocupação em favor da cura, é natural que nos achaques do espírito necessites de esquecimento para que se te refaçam as forças. O perdão é, pois, remédio santo para a euforia da mente na luta cotidiana. Tanto quanto não deves conservar detritos e infecções no vaso orgânico, não mantenhas aversão e rancor na própria alma. Perdoa quantos te aborreçam, perdoa quantos te firam, perdoa agora, hoje e amanhã, incondicionalmente. Recorda que todas as criaturas trazem consigo as imperfeições e fraquezas que lhes são peculiares, tanto quanto ainda desajustados, trazemos também as nossas. É por isso que Jesus, o emissário divino, crucificado pela perseguição gratuita, rogou a Deus ante os próprios algozes: Pai, perdoa-lhes, porque não sabem o que fazem. E deixando os ofensores nas inibições próprias a cada um, sustentou em si a luz do amor, que dissolve toda a sombra, induzindo-nos à conquista da luz eterna.

Obrigado a todos vocês, internautas amigos da Web Rádio Portal da Luz, divulgando o amor, trabalhando para Jesus. Vamos finalizar agora com a já nossa tradicional Ave Maria.

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1: 6:29.
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Olá, amigo, olá, amiga. Que a paz de Jesus possa se fazer presente no seu coração, no seu lar, nessa manhã tão maravilhosa que recebemos como oportunidade de aproveitarmos um pouco mais na construção da nossa paz, naquilo que a gente almeja de mais precioso para a nossa existência, que é a nossa paz. Aquele momento de tranquilidade, de serenidade. Quem não quer isso para suas vidas, né? Mas isso tudo depende de um esforço, do nosso trabalho, de nos dedicarmos um tempo para isso, né? E nada melhor do que iniciarmos mais um dia refletindo em uma página que irá nos auxiliar muito para o entendimento, né, na manhã de hoje. O Espírito André Luiz nos traz na lição 40 do livro Paz e Renovação, esse livro tão maravilhoso que é um livro que tem um conteúdo muito rico. E a gente já falou em outros capítulos, né, sobre obsessão, desobsessão. Para você que não assistiu ainda os demais capítulos, né, os anteriores, se encontra aqui numa playlist, tá, do Recanto de Paz, do livro Paz e Renovação. Então, vai lá e acesse, tá, todo o conteúdo das lições anteriores. E aproveita para se inscrever no nosso canal, tá? Curte, compartilhe, ative as notificações para receber todo o conteúdo de quando estivermos no ar, né? Então, dito isso, vamos passar para a nossa reflexão do dia. E o espírito que nos traz a mensagem hoje é o espírito André Luiz, lição 40, terapêutica desobsessiva. E ele vai dizendo assim: Você pode ter cometido muitos desatinos e viver agora em aflitiva atmosfera de culpa, achar-se doente, haver passado por terríveis desenganos, estar respirando no clima de prejuízos e fracassos, carregar conflitos interiores, anotar-se sob nuvens de tentações e desafios, encontrar-se em desânimo, observar-se em luta contra perigosos pensamentos negativos, reconhecer-se ante a pressão de numerosos adversários, encontrar-se em desânimo, admitir-se em luta diante da crítica. Você, enfim, talvez se veja em qualquer estado de introdução ao desequilíbrio espiritual, prestes a cair sob cadeias obsessivas. Mas se você realmente deseja livrar-se disso, deve compreender, antes de tudo, que precisa de esclarecimento e de amparo. Entretanto, para que você obtenha luz e auxílio, é indispensável adote duas atitudes fundamentais: estudar e raciocinar, a fim de se instruir. E a outra é trabalhar e servir para merecer. Olha que mensagem interessante que o Espírito André Luiz nos traz, né? Falando aí, né, do tratamento, né, para vencermos a obsessão. Então, ele vai dizendo de todas as dificuldades que
às vezes passamos e não nos damos conta do que estamos vivenciando, né? São os desenganos, são as dificuldades, os conflitos internos que trazemos dentro de nós, que às vezes nem entendemos sequer o que está se passando dentro da nossa cabeça, dentro do nosso coração. São coisas tão difíceis de termos essa compreensão que não nos damos conta que estamos ali dentro, passando por um processo, às vezes, obsessivo. E ele começa dessa forma, né? Nos nossos desenganos, no nosso desânimo. O desânimo, ele é terrível para atrair a obsessão, porque o desânimo, né, ele começa ali, a gente vai devagarinho, começa com cansaço, está sempre cansado e não tem forças para nada, porque quer descansar, porque não tem ânimo para fazer nada, né? Quer ficar deitado, e esse cansaço daqui a pouco ele vai virar o quê? Uma depressão, ele vai virando ali um transtorno muito pior, né? Então, às vezes, vai nos levando, nos arrastando para uma obsessão, uma coisa mais grave. Então, vejam, meus amigos, que é muito sutil. Então, precisamos ter o devido cuidado quando nos encontrarmos muito desanimados, muito cansados, não querendo fazer nada, bate aquela preguiça, né? Às vezes é a preguiça, ela começa ali também, dando desânimo. E às vezes a gente acha que não é nada demais. É claro que tem aquela preguicinha gostosa quando a gente está muito cansado, que trabalhou muito, que a gente precisa dar uma relaxada, né? Às vezes ali sentar, conversar com um familiar, com um amigo, ou assistir uma TV, mas você vai relaxar, depois você vai levantar e vai voltar para sua rotina, para sua tarefa. Não é aquele cansaço, aquela preguiça, aquele desânimo para ficar prostrado em cima de uma cama, sem querer fazer nada, sem querer sair de casa. Precisamos ter cuidado com esse desânimo, né? Porque ele pode se transformar numa obsessão e vir a nos prejudicar. Então, ele vai nos dizendo aqui que nós, né? Ele diz assim: reconhecer-se ante a pressão de numerosos adversários. Aqui, André Luiz vai nos mostrando que nós precisamos identificar essas situações na nossa vida, no nosso dia a dia. Porque quando identificamos essas dificuldades, nós prestando atenção, né, nessas dificuldades, nós iremos observar que estamos nos encaminhando por um caminho difícil, um caminho obsessivo. Então, ele nos diz, né, nos chama a atenção para nós prestarmos atenção nesses momentos, né? Então, nós temos muitas dificuldades, muitas adversidades, muitas contrariedades, coisas que são difíceis no nosso dia a dia e que às vezes a gente não dá conta e ficamos aborrecidos, guardamos mágoas, ressentimentos, e isso vai crescendo dentro de nós, virando sentimentos difíceis, né? E aí nós vamos caindo em desequilíbrio espiritual, como André Luiz nos diz aqui nessa mensagem, né? Então, já é uma introdução desse estado obsessivo, esse desequilíbrio espiritual, quando nos encontramos nessas situações, né? E também, muito interessante, né, André Luiz nos dizendo que nós, né,
para que, né, nós possamos obter a luz e o auxílio, é indispensável que adotemos duas atitudes fundamentais. Ele vai finalizando aqui nessa mensagem, né? Ele diz aqui, o primeiro, estudar, né? Nós precisamos estudar a doutrina espírita para entendermos o processo obsessivo, como ele começa, como ele se instala e como pode ser tratado, né? Então, existe todo esse trabalho, né, de profilaxia, assim como nós tomamos medicações e vamos ao médico nos cuidar, né, para que não venhamos adoecer gravemente, a obsessão é a mesma coisa. Então, ele vai dizendo que nós precisamos estudar, né, e raciocinar a fim de nos instruirmos. Então, não é só estudar, né, pegar as obras, estudar, assistir palestra, assistir conteúdo espírita no YouTube. Não, a gente precisa raciocinar tudo que estamos escutando, ouvindo, assistindo, para que possamos nos instruir, para aprendermos realmente todo o processo, para evitarmos. E a segunda atitude que ele diz que é fundamental, que nós precisamos ter, é trabalhar e servir para merecer. Ou seja, né, nós, né, nada é de graça, né, como é o dito popular, né? Então, nós precisamos trabalhar e servir para merecer todo esse cuidado, todo esse tratamento, a ajuda que recebemos do alto. Então, essa terapêutica que ele diz desobsessiva, né, é um tratamento que nós podemos identificar em nossas vidas, no nosso dia a dia, né? Porque muitas coisas nos aflige, sentimentos diversos, como nós já falamos, né, em outros capítulos, né? Então é o remorso, o arrependimento, a culpa, né? Então às vezes a gente se culpa muito por determinadas situações, determinadas coisas em nossas vidas, que vai gerando aí um processo obsessivo. Então, não podemos ficar nos cobrando muito, né? Porque a nossa postura às vezes não está correta. Nós precisamos modificar isso, ela tem que ser correta. Ela, o melhor que pudermos fazer para melhorar a nossa conduta. Mas não precisamos nos culparmos o tempo inteiro, porque a culpa ela vai caminhando aí para um processo obsessivo. Então, vamos nos autoeducar, nos autodesculparmos, né? Então, nas nossas falhas, nos nossos desenganos, vamos nos desculpando por isso. Se fizemos algo que não estava correto naquele momento, é porque não sabíamos fazer corretamente. Então, não vamos ficar aí toda a vida nos cobrando, nos culpando por tudo isso. Vamos sim estudar, vamos discernir, vamos trabalhar, vamos servir para merecermos tudo isso que a divina bondade nos oferta, meus amigos. Então, vamos trabalhando aí mais um pouquinho, construindo aí a nossa paz, degrau a degrau. Vamos fazer o nosso esforço, que é tão necessário para o nosso entendimento, para o nosso crescimento, meus amigos. Nada é fácil. Tudo depende do esforço, do tempo para dedicarmos à construção da nossa paz. Se desejamos a paz interior, dias melhores para cada um de nós, vamos à luta. Vamos aí, arregaçando as nossas mangas, vamos deixando as desavenças de lado, as dificuldades, aquilo que nos aflige, vamos trabalhar, vamos estudar e vamos discernir, vamos aprender, vamos compreender
que tudo isso que vamos passando são coisas necessárias, mas outras coisas, muitas coisas, não precisamos passar, meus amigos. Então, fica aí a dica do nosso querido mentor André Luiz, né? Vamos nos cuidando, que a paz de Jesus possa se fazer presente no seu coração, nesse dia tão abençoado, que estamos buscando a nossa felicidade. Seja feliz sempre. Um beijo.

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1: 6 horas e 52 minutos.

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Então Arthur, vendo Merlin parado há mais de 6 horas numa perna só, pergunta: o senhor está 6 horas observando uma borboleta. Por quê? Olha, eu comecei olhando para ela e cheguei a um ponto de achar que estava sonhando com ela, mas no segundo momento já não sabia mais. E cheguei a um ponto de achar que estava sonhando com ela.

0: à nossa nave, pilotada por Wesley, o nono programa, Amor Solidário, Amor União, eu, Sebastião, Neuza e toda a espiritualidade contigo agora, navegando nessa nossa nova nau, o Amor Solidário. Não é, Neuza?
1: Nós aqui, todos os nossos ouvintes, né, conosco. Com uma grande alegria estar aqui para mais este programa.
0: Sebastião.
2: Alegria, para falar de solidariedade nesse programa, é pouco. Porque a alegria abre espaço em nosso universo para que eles possam interagir conosco. Mais do que alegria, a gratidão da presença deles em nossas vidas. E gratidão significa assumir o compromisso de promover aqueles que recebemos como parceiros. E mais do que gratidão, ter a esperança que isso dará certo. E esperança é ter uma escola onde professores estão à nossa disposição com as inspirações vindo de fora, com as intuições vindo de dentro, e ainda a matéria-prima, a bioenergia, uma fonte inexaurível, inesgotável dentro de nós, e a outra também fora de nós, o oceano cósmico. E com essa fé alicerçada no querer, no saber e no fazer, é que agradecemos mais uma vez a espaçonave Rede Boa Nova de Rádio, ao comandante da nave Wesley e a vocês, ouvintes, onde quer que se encontre, que, mais uma vez eu digo, é a nossa razão de existir.
0: Sebastião, amor solidário, Neuza, amor solidário, amor sol, Cristo, a união de seres de alta estirpe ou de lucidez mais aprimorada que a nossa. A certeza de que um dia eu, você, todos nós um dia estaremos lá, como da certeza plena de que eles já estiveram como nós. É assim que tudo serve, tudo se encadeia na natureza, desde o átomo primitivo até o arcanjo, que também começou por ser átomo. Admirável lei da harmonia que o vosso espírito ainda não pôde aprender em seu conjunto. Parte da resposta da pergunta 540 do Livro dos Espíritos, muito bem apanhada e observada no livro Despertar da Consciência do Átomo ao Anjo, no seu introito e em algumas outras partes também pode ser achada. Sebastião, nós vamos falar de amor solidário, mas me parece que estamos sendo remetidos ao amor em todas as etapas. Mas nós já falamos sobre isso em vários. Como é que nós poderíamos observar essa solidariedade do amor sem que isso sirva só para confirmar o que foi dito até agora ou desmentir o que foi dito até agora? O que é o amor solidário?
2: Se buscarmos em nossas memórias o nascimento desse amor como a expressão, como o verbo da consciência cósmica, que se materializa na consciência crística e se expressa como éter cósmico, como psiquismo divino, ou simplesmente o amor, ou fragmentando-se as mônadas, os átomos primordiais, os princípios inteligentes do universo, o espírito na origem. E nós vemos essa viagem, como nós já fizemos em vários outros programas, vamos ficar aqui só do átomo para frente. Então, o que seria o átomo? Elétron, próton, falando do hidrogênio simples, se não fosse a energia nêutron, se não fossem os princípios vitais, que um dia foram fluidos, ou energia universal. Então, nós vemos que a energia nêutra se deixa transformar por essa lei de solidariedade em próton, parte da estrutura deste em elétrons. E quando olhamos detidamente para um elétron, nós não vemos mais do que uma porção de fótons. Por isso ele libera parte da sua estrutura como fótons. E esses fótons, quando se unem, formam o que nós chamamos de magnetismo humano. A bioenergia é muito mais do que isso. Muitos pensam que a bioenergia seria a partir daí. Mas nós vamos falar dela na próxima obra. Nós vamos falar da bioenergia, o que é, para que serve, como usar. Mas agora essa energia, fótons, que poderia simplesmente disparar, porque

0: Ela nasce e está livre. Pelo contrário, ela serve agora para formar a consciência que nós chamamos de energia vital, que vai trabalhar os elementos retardatários, porque ela vai organizar e manter a vida. Mas alguém pode estar falando, mas você está falando de átomo, o átomo é vivo? André Luiz diz que sim, que a matéria densa é um aglomerado de forças vivas, que nasceram, como eu disse, da energia nêutron. E a energia nêutron, antes de ser energia nêutron, foi matéria mental, foram elementos subatômicos, foram energia universal, matéria elementar, princípios inteligentes do universo. E quando vemos essa solidariedade agora de transformar mais elétrons em fótons, mais prótons em elétrons, mais nêutrons em prótons, vai se agigantando essa construção no universo dos fótons, que na realidade eles começam a formação do primeiro núcleo do psiátomo, que é a energia bio, a energia que organiza e mantém a vida. E quanto mais ele trabalha auxiliando os retardatários, ele constrói o segundo núcleo, o perceptron. Trabalha-se mais um pouco na solidariedade aos retardatários, constrói o terceiro núcleo, o perceptron. E agora com essa nova personagem, com esse átomo psi, que antes fora átomo físico, constrói ou individualiza-se o espírito, nós, o ser imortal. Antes o princípio inteligente, por essa lei de solidariedade, de evolução, de justiça e todas as demais facetas da lei de amor. Por esse processo solidário, onde se o reino mineral, por exemplo, não for solidário com o reino vegetal não vai existir, só que o mineral também não cresce. Ele só cresce quando ele se deixa matar, morrer na forma para nutrir o reino vegetal. E esse só cresce quando trabalha o mineral e serve de alimento para o animal. Os três só crescem se servir de elementos nutridores, forças que irão alicerçar o mundo pré-humano. E essas consciências elementais que gerenciam todas as frequências de vida só crescerão se ajudar os retardatários e se tornar servidores do ser humano. Então a lei de solidariedade está em tudo. Hoje somos a síntese desses incontáveis reinos que nos antecedem, mas somos partes, fascículos minúsculos de reinos mais abrangentes, onde somos apenas, em falando do planeta Terra, apenas uma célula do corpo do Cristo, que é a consciência, né, que gestou e governa este plano ou este orbe.
1: Não toquem no meu corpo, disse Chico quando foi passar, quando foi desenfaixar. Eu gostaria de ver o amor solidário com o amor que solda, ou seja, aquilo, a unidade responsável por tornar fascículos em um único livro, que seja capaz de juntar tudo em um, passando do corpo ao perispírito, do perispírito à mente, da mente à consciência, da consciência a outras consciências. Como funciona, já que você fez essa, nós fizemos essa cavalgada desde do átomo na sua primeira escala periódica até ao reino psíquico, eu gostaria que você fizesse essa mesma conjuração, Sebastião, do corpo até a junção de outras mentes, nominando também depois Joana com Chico, Chico, Joana, Chico, Bezerra. Como é que funciona tudo isso?
0: Mas vamos falar então da informação sintetizada nos livros. É mais ou menos assim que você, sim, quer saber para até onde ela chegará. Em primeiro plano, para que isso se dê, nós precisamos de veículos de expressão. E nesse caso, o reino mineral e vegetal, animal e outros vão se unir para formar o papel, para formar o grafite, para formar a tinta, que nós vamos materializar os caracteres, onde cada caractere, em se falando da informática, cada byte é composto por 8 bits, por elementos menores que são consciências vivas. E agora essas letras que vão se unir solidariamente para formar as palavras são médiuns, que vai usar o papel para se expressar. me trazendo na sua essência o conteúdo consciencial de quem psicografou, no caso de Chico, no caso de Divaldo, agora Emmanuel, Joana, por meio desses instrumentos. Então, a somatização de valores de Joana, de Emmanuel, com a espaçonave cedida por Chico Xavier, da consciência ao universo mental, deste ao universo perispiritual, deste ao universo biológico, porque a mensagem vem de várias frequências e os equipamentos também são variados, dependendo do que se quer passar. E agora, pelo universo físico dos médios que receptam a mensagem e materializam em forma de caracteres no plano físico, usando o papel para ser grafada, e agora a encadernação feita pela gráfica e todos os elementos que vão contribuir para que isso se dê, a união dessas palavras para formar os parágrafos, que se une para formar os capítulos, que se une para formar os livros, e todos esses elementos são seres vivos, não são simples letras, são conteúdos imensuráveis sintetizados no íntimo delas. E quando olhamos para um livro, para a informação ali condensada, se soubermos, se tivermos os olhos de ver, os ouvidos de ouvir, o livro fala conosco sem lermos. Mas se não soubermos, leiamos no silêncio ou em voz alta. E a vibração das palavras em voz alta vai gerar uma ressonância que começa a mudar toda a estrutura física captada pelos meus sentidos e toda a estrutura perispiritual na sequência mental e consciencial. Então, esse conteúdo que adentra pelos meus sentidos, quer seja a leitura em voz alta ou em silêncio. Em silêncio, a vibração não deixa de existir só porque eu estou lendo pelo pensamento, pelo contributo do sentimento, das emoções, etc. Então, agora, esse conteúdo grafado, vindo de incontáveis esferas, adentram como informações norteadoras que vão servir de bases para a criação dos hormônios que reconfigurará o meu instrumento biológico, perispiritual, mental ou consciencial, na certeza que, quando transformado as consciências orgânicas em si, elas começam, na geração dos instintos, construir as virtudes, a nossa inteligência, que mais tarde, quando atingir o ápice do perispírito, e adentrar no universo mental, e na fronteira desse, no ápice do uso da inteligência intelectiva, emotiva e espiritual, para acionarmos a nossa criatividade, acessar a nossa memória, enriquecer o nosso universo, grafar ou incorporar esse conteúdo na nossa própria consciência, e agora repatriar ou solidarizar ou dividir esse conteúdo com outras frequências no mesmo estágio vibracional ou em outros estágios menos ou até mais evoluídos. Mais evoluído pedindo novas referências para o nosso avançar, menos servindo de referência para que outros possam, por sua vez, seguir.
1: No mesmo livro de Deepak Chopra, Sebastião, O Caminho do Mago, uma parte Merlin diz: o mago é aquele que consegue ver em todos os tempos sem julgar. Nós vivemos num mundo de referências. O Sebastião é bom, por quê? Porque existe uma Neuza que não é boa, então a minha referência é a Neuza. Nós sabemos que toda vez que eu pego algo para referência, eu paro dois mundos, o meu e o teu, e um de nós dois ficaremos com a bagagem do outro. Porque se eu tenho algo melhor e mostro para ti, mas na verdade o teu é melhor que o meu, me parece que há um trânsito. E como solidarizar todas essas atitudes, já que nós nos predispomos a acreditar que estamos num mundo de escolhas? E para toda escolha é necessário um parâmetro.
0: Isso é fácil. Essa é moleza. Até as crianças lá de casa sabem. Porque nós temos o parâmetro. No nosso caso é Jesus. E temos o roteiro, a bússola, que é o Evangelho. então não ficará difícil. Eu posso até me comparar ao ser que sabe menos ou ao ser que sabe mais. Mas eu vou nortear, porque se um átomo de sódio, com a sua experiência, com a sua bagagem consciencial, se une a um de cloro, que teoricamente ambos estão em estágios vibracionais diferenciados, conscienciais também. Mas ele tem um parâmetro. Nem eu sódio, nem eu cloro, vou querer fazer valer o que sou. Mas nós temos um referencial que é o cloreto de sódio, que é a consciência que vai gerenciar os dois. E no nosso caso, o referencial é Jesus. Mas pode não ser ele, pode ser Chico Xavier, pode ser Emmanuel, pode ser André Luiz, qualquer um que esteja acima do padrão vibracional dos dois em que estão se comparando, já está valendo, já é melhor do que os dois, um paralisar o universo do outro ou um comprar a ideia do outro. E unamos os dois para seguir alguém, para formar algo maior. Isso acho que é um parâmetro mais simples que eu poderia para esse momento.
1: Bom, pessoal, nós estamos aqui falando sobre amor, numa série sobre 14 programas sobre o amor. No primeiro nós falamos se é preciso amar. No segundo, aprendendo a amar. No terceiro, medo de amar. No quarto, o amor convida. No quinto, o amor em ação. No sexto, graduações do amor. No sétimo, o amor e ódio. No oitavo, o amor perdoa. Hoje falamos sobre o amor solidário, o amor união. O amor humano e o amor divino, nós falaremos no 13. No 11, relações amorosas. No 12, amor e sacrifício. No 14, amor em plenitude. Sebastião, quando nós falamos sobre união, o mais interessante é que o país é chamado de união. Nós tivemos em Thomas Hobbes, em Leviatã, quando ele disse que o país é um corpo, ele toma o país como um corpo, e os seus estados seriam seus órgãos. E nós temos aqui, alguém subtitulou, acho que foi a Neuza, escreveu o amor, né, solidário, e colocou entre parênteses o amor-união. Vocês vão ver isso quando vocês forem acessar esses vídeos na RBN, tá certo? 3 minutos para o bloco. Então, nós temos aí o amor-união, porque o amor solidário e o amor-união. Me parece que esse amor tem o condão de manter unido sem que perca cada parte perca a sua referência. Como é isso, Sebastião?
0: Isso é formidável. É todo o processo do livro O Despertar da Consciência, do Atma ao Anjo. Tem pessoas que acham até meio cansativo, aqueles que já conhecem o conteúdo, falam, mas por que repetir tanto? Só vai repetindo, mudando a angulação, mostrando a beleza desse processo onde alguém mais une-se com menos sem perder os referenciais, servindo a algo maior. Então, quando André Luiz compara com a claridade mais ampla do que a citação que você falou, o nosso país há um corpo, onde ele mostra que o Palácio do Planalto seria a cabine de comando, seria o equivalente ao cérebro. Mas os ministérios, o equivalente, ou melhor dizendo, à mente. Mas os ministérios seriam centros de força, os chakras. E ao mesmo tempo, cada estado um sistema do corpo. Cada cidade um órgão e cada célula um cidadão. Então, quando nós percebemos que uma única célula, ela só existe porque se uniram, em se tratando de uma célula sanguínea, uma célula vermelha, uma hemácia, mais de 280 milhões de moléculas para que ela pudesse existir como célula. Então, uma união. E o amor é o elan. É a força que gera e nutre cada molécula e cada célula em particular. E, ao mesmo tempo, nós vemos que para que essas moléculas pudessem existir, uniram-se mais ou menos 10 mil átomos. A força que gera e nutre o átomo é o amor, e a lei que gerencia, que normatiza a conduta do átomo também é o amor. Só que um é o início, o outro é o ápice, naquele contexto.
2: Eu, pensando na palavra solidariedade, eu fiquei pensando, o que seria solidariedade? Como explicar isso, né? Aí me veio a seguinte, desmanchando a palavra, que é uma coisa que o Dr. Reinaldo fazia brilhantemente, me veio assim, solidariedade, idade de doar-se como um sol, sem restrições. E como nós estamos falando de amor solidário, doar o quê? Doar o amor que nós já conseguimos desenvolver em nós. É só essa colocação que eu queria fazer.
0: Então, ver o sol e a solda, né?
2: Também.
0: Então, vamos imaginar. Para Miramês, quem abastece com essa potência energética o sol é a mente dos Cristos. Jesus, o Cristo, os demais governantes do orbe. E nós sabemos que essa força chama-se Evangelho. Quer dizer, o princípio inteligente do universo na frequência que vai gerar como esse elemento único, incandescente, os átomos de hidrogênio em seguida e depois os demais. Nós vemos que antes eram as mentes, unidades conscienciais, canalizando da unidade maior da consciência cósmica o Evangelho e repassando para as fontes captadoras em nosso sistema solar. E essa energia agora se torna de novo uma unidade com a solda e, na sequência, fragmenta-se outra vez para tornar-se variedade e chegar às nossas mentes. E quando a mente humana capta a força do Evangelho, ela vai condensá-la no perispírito e transferi-la para o corpo biológico. E quando chega no corpo biológico, ela dissocia-se outra vez em incontáveis realidades e serve aos átomos, moléculas, células, até sintetizar os valores como energia psi, a solda e a cola de novo. E essa unidade psi, ela já começa a eternizar na forma, senão não haveria o ser individualizado. Em se tratando do espírito individualizado, sem contar as outras formas, porque dele para trás todas as consciências, com exceção do princípio inteligente, são dissociáveis. Elas não têm eternidade na forma. E agora nós vemos esta energia num simples relacionamento entre sistemas de nosso corpo, entre os órgãos do nosso sistema, entre tecidos em nossos órgãos e etc. Vamos dar um exemplo bastante simples e fácil de compreensão. E vou trazer para o reino humano em primeiro lugar. Eu, a parceira, a esposa, outro ser que deseja encampar conosco ou abraçar conosco a causa, nós vamos construir uma realidade nova. Ele assume vir através de nós como um filho, e agora tudo que produzirmos juntos como família, a essência desse conteúdo é levada para uma esfera seguinte. Assim como o ego, a alma encarnada, o centro da consciência individual, expressando-se por meio da mente, do universo perispiritual e biológico, sintetiza esses valores, formando o self. Antes, o corpo biológico, com suas incontáveis frequências, o corpo perispiritual, o corpo mental, a alma encarnada, as experiências de outras etapas, todos seres individuais, agora tornaram-se uma só realidade, o self. Inicialmente ainda imaturo, mas vai transformar-se no eu superior, no Cristo interno. Mas é apenas um. Quando se formam outros Cristos e esses se unindo à força que une a todos, a essência de cada um, como algo fora deles próprio, formam a consciência chamada de Espírito ou Deus interno, que engloba em si ou incorpora em si todos os Cristos e estes, todas as personalidades por eles animadas e elas, todos os veículos de expressão por elas usados. Então dá para perceber essa solidariedade entre todas as coisas. Só que daqui a pouco, esses Cristos, que vão ser os instrumentos de expressão dessa consciência mais ampla, veja a confusão que criaram para nós, um moço chamado Carlos Torres Pastorino, Pietro Baldi, Leon Denis e outros. Agora, quando nós expressamos a nossa consciência por meio do Cristo interno, é Joana de Ângeles, a obra Despertar do Espírito, o que é que vai sair no universo mental? Um ponto de autoconsciência pura se eu for reencarnar no processo que nós conhecemos, concepção, gestação e nascimento. Mas se eu for reencarnar um pensamento, como está no Livro dos Médiuns, o pensamento não é outro senão o Espírito encarnado em nosso corpo. Agora, a consciência que era uma unidade vai transformar-se em variedade. E a primeira coisa é que ela se transforma em bioenergia. André Luiz, Evolução em Dois Mundos.
1: Só um momento, Sebastião. Vamos só seccionar essa etapa. Nós falamos de uma consciência e nós falamos de um self. E que a consciência iria formando o self. Primeiro nós falamos que essa consciência chamaria ego, alma, e seria um ponto de consciência que formaria o self. Aí, numa outra etapa, você disse assim, essa consciência vai se expressar através... Porque esse self, assim que ele acaba de sair da maternidade, ele é imaturo ainda, mas vai se transformar no Cristo em nós. Mas no segundo momento, você chega e fala assim, mas a consciência se expressando através do Cristo interno vai fazer encarnar, e talvez isso tenha ficado um pouquinho. Porque, na verdade, nós usamos dois, três seres com dois nomes, ou então dois seres com um nome só. Nós poderíamos agora, Sebastião, só para ficar um pouquinho mais... nas duas, antes do self ser formado pelo ego, e depois, quando a consciência... Porque ó, entrou uma nova modalidade. Então, vamos só pôr um negócio. O que é consciência? O que é espírito? O que é mente? E o que é o self? E o depois, o que é o Cristo interno? Só para nós entendermos com mais facilidade aquilo que você acabou de falar. Eu propriamente o entendi, mas pressuponho que alguém não tenha entendido, Sebastião.
0: Então, depois da formação do Cristo, de outro Cristo, de mais um Cristo, a consciência deles, a essência consciencial deles, o conteúdo, que consciência nós chamamos a síntese de valores... E a qualificação da consciência nós chamamos de inteligência, quer seja intelectiva, emotiva ou espiritual. Então, a essência consciencial, quer dizer, os valores mais nobres de cada Cristo formam a consciência espírito, o Deus interno. Então, o Cristo interno, o Deus interno. Agora, a consciência Deus interno vai expressar-se por meio desse Cristo e no laboratório mental ela se transforma em partículas. Era uma unidade, agora transformando-se em variedade. Então, o tempo todo, a unidade se torna variedade e a variedade se torna unidade. É uma lei cósmica.
2: Agrega e desagrega.
0: Agrega e desagrega. É a onda que se torna partícula e a partícula se torna onda. Então, é a onda, fluido cósmico ou universal, transformando-se em átomos e os átomos transformando-se em ondas, psi, em outras frequências. E agora, esta essência consciencial expressada em forma de inteligência intelectiva, pode ser o que eu necessito para ampliar, equipar-me melhor na minha área profissional, aumentar a minha criatividade, pode ser a consciência emotiva que eu quero melhorar os meus relacionamentos, pode ser a ética, a consciência moral para enriquecimento dos meus valores. Só que, na realidade, isso é a essência dessa consciência que um dia foi átomo e agora seria o Deus interno, ela voltando ao cenário. Então, ela pode voltar com um elemento que gera e nutre, porque André Luiz fala que ela pode se transformar na bioenergia ou nos hormônios. Então, ela pode reencarnar como um pequeno Cristo, que é um hormônio, que é um mensageiro químico, para falar ao nosso corpo biológico ou perispiritual, faça isso ou faça aquilo. Ou simplesmente em elementos nutridores, como Jesus falava, coma, esse é o meu corpo. Por isso que a ciência fala que é possível alimentar com o pensamento. Então, é como se fosse quase uma retroalimentação. Eu, dentro do meu próprio circuito, fazendo, eu gerando algo. Você leu isso em programas passados. Nós vamos no programa seguinte, eu vou pensar o conteúdo que você leu que nós vamos até um estágio de virtude e depois ela retorna ampliando.
1: Sim.
0: Não sei se você lembra disso com Joana de Ângeles. Você pode até ir procurando aí para a gente. Então, isso é um eterno ciclo. Por isso que o aluno, no caso de João Batista, ele era o ápice no mundo físico, no mundo nosso que nós conhecemos. Mas no, na próxima escola, ou na próxima sala de aula, no próximo degrau, ele era o menor. Poderíamos dizer que aqui ele chegou ao ápice e vamos supor que esse mundo desaparecesse. O mundo que existiria seria só dele para frente. Não está? Quando o nosso corpo desaparecer fisicamente, se ele não conseguiu transformar-se na sua totalidade em energia perispiritual, o mundo que existirá para nós naquele momento, antes de retornar à parte mais densa, é do universo perispiritual para frente. E quando nós vemos André Luiz falar que o corpo físico no mundo dos espíritos é o próprio perispírito, ou seja, o perispírito é o corpo físico por excelência, vai sofrer algumas modificações na área sexual, na área digestiva e etc. Mas parece que você já achou aí a informação?
1: Ainda não.
0: Ainda não, mas nós vamos procurar aqui. Daqui a pouco o ouvinte vai ter na mão essa sequência de valores.
2: Sebastião, quer dizer que este ir e vir, esse retornar, né, ao nível anterior, né, sempre é o processo evolutivo. Você volta para fazer a experiência. Você conquistou um patamar, mas você se você para saber se você conquistou mesmo, você volta para estimular o que ainda não chegou até você, não é? Então, esse é o processo evolutivo, não é?
0: Exato, você estimular e incorporar.
2: Incorporar também.
0: Exato. Eu sou um bom pastor. Eu conheço as minhas ovelhas. As que são minhas reconhecem a mim. Existem outras ovelhas que não estão neste aprisco.
2: Agregar aí, no caso.
0: A alimentação, no nosso caso, nós estamos agregando valores. E assim como qualquer outra
2: situação. Eu volto como um sol, né, irradiando a luz que eu já tenho, e como solda, agregando ao que eu ainda preciso trazer para o meu processo meu, né, de evolução.
0: Exatamente.
1: E onde será que existe a complicação para as pessoas acharem que voltar é regredir?
0: É, vamos falar assim, é a ignorância mesmo, porque não estudou a doutrina como deveria estudar. Porque não tem nada de regressão, porque se Deus falar agora para vocês, fala Marco Aurélio, Neuza, como eu já falei nos outros programas, eu gostaria que vocês reencarnassem no reino mineral, no reino vegetal, no animal, para ajudar a moçada que estão lá. Fala, não, nós aceitamos que eles venham para cá como alimentos, mas nós não vamos lá não. Ah, tudo bem, então devolve o corpo, porque esse corpo não é seu. Eu só te emprestei por um momento. E o que é que ficou gravado nesse corpo? A nossa própria consciência, a nossa essência consciencial, não foi isso?
1: Sim.
0: E agora nós reencarnamos querendo ou não.
2: Se eu disser não, se eu resistir ao convite, eu interrompo a cadeia que é solidária, não?
0: Exatamente, ninguém consegue interromper. Então ele pega o equipamento de volta, tanto o corpo físico quanto for, se for o perispírito também, o talento que não quer avançar, e retorna. Eu retorno do mesmo jeito, porque o universo que eu treinei biologicamente vai retornar à minha equipe. Eu posso pensar que não estou, mas eu estou conectado pela cola, pelo laço indestrutível em cada um deles. Como eu só vou dissociar.
1: Talvez seja o medo do cara, Neuza, me perdoe, de voltar a ser uma samambaia, vai voltar na forma, né? Ah, eu vou ficar com uma samambaia parada o dia inteiro.
2: Mas vai ser uma samambaia tão linda.
0: Não, ou perceber que agora...
1: Na forma, não.
0: Agora, a hortaliça é o corpo dele.
1: Uhum. Exato.
0: Agora, todo mundo que deixar um alimento apodrecer na geladeira, ele que não comia carne, vai ver que a dor é muito maior, porque agora aquele vegetal significa a síntese de consciências animais, porque o corpo do animal também morreu, de outros vegetais que agora servem de adubo, e etc, etc. Agora ele está ali tentando cuidar do seu corpo e alguém desperdiçando os seus órgãos, as suas células, etc.
1: É fantástico, né?
2: Muito lindo. Foi isso que fez Jesus, né? Ele, quem não quis ouvir, né, atender ao convite que ele fazia, né? Na época não tinha ouvidos de ouvir, ele se espalhou, né, em cada um dessa forma, como se ele estivesse retrocedendo, porque o corpo dele voltou, ficou aqui nas energias todas treinadas por eles, foram agregando nesses resistentes e estão sendo agregados até hoje, né? Porque Elas vão e vêm, então.
0: Exato, basta lembrar. Até eu gostaria, se alguém tivesse essas mensagens, porque eu recebi, li a informação, salvo se não foi um insight de uma porta dimensional que se abriu. Mas no segundo Congresso Espírita Brasileiro, Bezerra afirmou que a mente do Cristo estava se aproximando do planeta. Pelo menos eu li isso, e nós sabemos que tem coisa que lemos em um livro, que na realidade ela não existe naquela dimensão. E no terceiro congresso ele disse: Jesus está voltando no comportamento de cada um. Só que misteriosamente, após a primeira informação que a mente estaria se aproximando do planeta, a mente do Cristo, surgiu o cinturão de fótons. E hoje vemos falar que esta energia fótons são as partículas que vão transformar a humanidade terrena. E aí começa a reencarnar as crianças cristais. Mas se ele está voltando em nós, no comportamento de cada um, então ele se fragmenta também. Porque quando ele expressa a sua mente, ele está expressando parte da sua consciência para vir para o interior de suas células, que somos nós. Assim como fazemos com o nosso pensamento, por nossa vez.
1: Das origens da vida, a sua mais alta expressão, tudo vibra e canta a melodia do amor solidário e fraterno, convidando-nos ao compasso contagiante do amor incondicional. A principal característica da autoiluminação é compreender que não existe ninguém maior ou menor, exceção feita à capacidade de amar da unidade. Todos os seres merecem igual tratamento, conforme nos recomenda a lei de solidariedade. Sebastião Camargo, livro Despertar da Consciência.
2: Eu adoro esse parágrafo, eu leio ele como se fosse um mantra.
1: Eu acho que isso fez a abordagem que nós necessitaríamos para esse minuto de compreensão, Sebastião. Você completaria isso hoje?
0: Tem muitas coisas ainda a dizer, mas aí é a essência de todo o processo ou de todo o projeto Despertar da Consciência. Então, das origens da vida, a sua mais alta expressão. Tudo canta e vibra nessa melodia do amor solidário e fraterno, nos convidando a viver esse amor incondicional por tudo e todos os seres.
1: Neuza, estamos já nos 2 minutos
2: terminando,
1: finais.
2: Né? Então, desejar a todos aí uma ótima semana, muita paz e muita luz, né? Muito sol radiante para todos.
1: Sebastião.
0: O mesmo, muito amor, muita solidariedade, muita alegria de viver, gratidão pela vida e a esperança que a cada segundo possamos estar mais e melhores. Paz, luz e muito amor a todos.
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0: 8 horas e 1 minuto.
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0: Olá, boa noite, irmãos, boa noite, irmãs. São 20 horas e 14 minutos. Nós tivemos problemas técnicos com o nosso programa de transmissão, o Wave. Nós tivemos que mudar para outro aplicativo, mas nós estamos aqui prontos. É o nosso estudo da Boa Nova, que nós fazemos às quartas-feiras, às 20 horas, transmitido ao vivo, produzido e dirigido pela Web Rádio Portal da Luz. 14 anos divulgando o amor. Lembrando que a Web Rádio Portal da Luz é um trabalho do nosso irmão Luiz Domingues, de Dourados, no Mato Grosso do Sul, do Centro Espírita Portal da Luz, trabalhador da causa, divulgador da doutrina, mas nós também retransmitimos esse sinal em outros canais, no Espiritismo Net, Rai TV, TV Nave. No meu canal, meu humilde canal, também a gente retransmite esses estudos das quartas-feiras. Então, a gente sempre começa, iniciando com a prece, agradecendo a presença dos bons espíritos, dos mentores, dos guias espirituais que nos assistem, que nos orientam, nos protegem e que nos abençoam. Que Jesus esteja conosco em mais uma noite de estudo e permaneça também em nossos corações a nos confortar e a nos iluminar hoje e sempre. Nós temos hoje um convidado especial, né? Nosso irmão José Otávio Aguiar. Ele é um misto de paraibano com mineiro, né, José Otávio?
1: É verdade.
0: Seja bem-vindo. E quem me colocou em contato com o José Otávio foi o nosso irmão Tiago. Tiago é pernambucano paraibano, é misto de pernambucano com paraibano. E ele está aqui em Imperatriz porque a família da esposa dele é aqui de Imperatriz. Aí eu falei, Tiago, vai me passando alguns nomes, aí alguns conhecidos teus, para a gente fazer esses estudos da Boa Nova. Aí ele me passou o seu nome. Eu digo, ó, vamos convidar. E eu agradeço muito, José Otávio, pela sua disponibilidade de estar aqui
1: Agradeço.
0: hoje para a gente discutir o Evangelho de Jesus, né? Nós vamos ver o capítulo. O Sermão do Monte, que é. Eu digo sempre que nas minhas palestras que a Boa Nova é o Evangelho puro, né? E cada história que se sucede de Jesus com seus apóstolos, com seus discípulos, com seus seguidores, a gente vai aprendendo cada vez mais. Zé Otávio, se apresente e fique à vontade para a gente iniciar esse estudo do capítulo 11 de hoje.
1: Boa noite, meus queridos irmãos. Eu sou José Otávio Aguiar, sou mineiro de uma cidade do interior de Minas Gerais chamada Ubá, mas eu tive o que sou, me formei como espírita mesmo. São três gerações espíritas na minha família, né? Meu avô, minha mãe, meu bisavô também, na verdade, somos quatro gerações, né? Em Belo Horizonte. Então foi em Belo Horizonte, lá no bairro Padre Eustáquio, que o seu Honório Onofre Abreu me deu os primeiros passos no estudo do Espiritismo, que eu havia começado na evangelização infantil, e a minha mediunidade eu desenvolvi numa casa espírita chamada Casa de Caridade Herdeiros de Jesus, com a sobrinha do Chico Xavier, Dona Duca Xavier, lá na Rua Sete Lagoas, em Belo Horizonte, né? E há 20 anos atrás, eu fiz um concurso, como historiador que eu sou, saí de Minas Gerais, me casei na Paraíba e vim agora para a Sociedade Espírita Joana de Ângeles. É a mesma do Rossandro, né? E lá em Belo Horizonte, eu tive muitos companheiros muito queridos que me ajudaram muito no tema que hoje eu vou desenvolver aqui, que eu estudo com eles. Lá em Belo Horizonte, eu tive muitos companheiros muito queridos que me ajudaram muito no tema que hoje.

0: desafios desse momento grave que a humanidade passa, possa nos inspirar, para que possamos tirar esse fermento social que esse capítulo traz para nós.
1: Exatamente, você falou em Honório Abreu, me deu uma saudade danada. Aí eu peguei aqui, fica do meu lado aqui, Luz Imperecível.
0: Sim, é um esse livro é fantástico.
1: É um livro que a gente estuda sempre, também.
0: Que haveria um outro livro, e o livro se perdeu, que estava em HD de computador, né? Essa é a parte que sobreviveu.
1: Interessante. Aí a gente cumprimenta as pessoas, viu, José Otávio? Para a gente iniciar, a Patrícia Campos, ela não perde um programa. Ela diz seja bem-vindo para você, que é o nosso convidado de hoje. Ela diz boa noite a todos.
0: Obrigado.
1: E nós temos a Neide. A Neide estará conosco no próximo mês. A Neide é brasileira, mas mora no Japão. E ela vai participar.
0: Legal.
1: Tem uns programas interessantes que ela faz aqui na Web Rádio Portal da Luz. E estamos à sua disposição. Nós agora somos 12 pessoas. Aliás, 14, que tem 12 assistindo ao vivo. E tem eu e você. E tem mais o Luiz, que está aqui nos bastidores. Né? Então, somos 15 pessoas ao todo nesse estudo maravilhoso. Fique à vontade, Zé Otávio, para a gente analisar e comentar sobre esse capítulo 11, que é lindíssimo. Né?
0: Obrigado, meu irmão Islande. Essa cidade, Islande, São Luís, é uma cidade maravilhosa, né? Imperatriz também. Esse estado tem uma espiritualidade maravilhosa, né? Começou com inspiração francesa, então nós temos aí uma coorte de espíritos franceses também que cuida do Maranhão. A cidade de Dourados também é uma cidade fantástica. Desde a minha infância, eu digo que eu tenho várias identidades, correspondem aos vários estudos que eu já fiz, né? Sou muito próximo da cultura japonesa. Eu já fiz palestras no Japão, né? Eu conheço, assim, procuro entender bastante shintoísmo, tenho uma ligação com o espírito japonês, faço arte marcial desde a minha infância, né? Então, me sinto muito à vontade entre os irmãos que estão no Japão e estão aqui conosco, né? Que a espiritualidade japonesa também possa compartilhar conosco desses nossos humildes estudos e que Jesus possa inspirar a nossa compreensão. O capítulo 11 do livro Boa Nova tem uma importância muito grande no conjunto da obra. Uma outra pessoa que me ajudou muito a compreender Humberto de Campos, eu sempre gosto de dizer logo ao começo, né, que todo mundo que quer ler Humberto de Campos tem que ler um rapaz lá de Belo Horizonte chamado Alexandre Caroli Rocha, que dedicou seu estudo de pós-graduação até o doutorado à compreensão da obra de Humberto de Campos. Então, boa parte das reflexões que nós fazemos hoje sobre as constatações históricas, sobre as comprovações da psicografia, sobre a própria compreensão da literatura do espírito Humberto de Campos, à época da produção do livro Boa Nova, um recém-desencarnado, se pudermos considerar a relatividade do tempo, um recém-desencarnado, né? E eu acho que justamente por isso ele consegue fazer essa gradação entre a compreensão dos anos 1930 e 1940 e as informações que vêm do primeiro século. Então, assim, essa refração é muito importante, né? E o Alexandre Caroli Rocha, o trabalho dele está disponível na internet, ele é uma figura importante, os escritos dele são muito importantes para a gente situar o Humberto de Campos, né? Do Maranhão até o Rio de Janeiro, essa trajetória toda, e por que alguém na Terra tão cético, né? Inclusive em relação às mensagens espirituais, é chamado a essa tarefa. Podemos especular sobre quem seria Humberto de Campos no passado? Provavelmente alguma testemunha ocular, né? Porque há muitos momentos do texto em que ele fala com uma propriedade admirável. Nesse capítulo especificamente, eu quero recordar o cenário mental, espiritual, afetivo do primeiro século, né? Entre os judeus. Basicamente, os judeus chamam seus grandes rabinos de rabãs. Então, um grande rabino é um rabã, né? Um Maimônides, um Hilel, né? Um Shammai. E na época de Jesus, você tem o Gamaliel, lá do livro Paulo Estevão, né? Você é neto do Hilel. E o Hilel, a gente dizendo da forma assim mais direta, né? Qual a compreensão o Hilel tinha sobre a paternidade divina? Que todos os homens, até os conquistadores romanos,

0: Até aqueles que não eram judeus, aqueles que não partilhavam o conhecimento da Torá, eram dignos da paternidade divina. Isso passava por uma compreensão outra também, né? Todos os homens, não obstante as suas imperfeições, eles são dignos da misericórdia de Deus. Isso para nós hoje parece muito óbvio. Por quê? A tradição de Isaías, a tradição do Messias sofredor, né? Ela triunfou. Então, graças muito ao Saulo, Paulo de Tarso, essa tradição de Hilel triunfou. Mas eu quero lembrar que havia outra, que é muito importante para entender esse capítulo. É de um outro Rabã chamado Shamai. Vejam bem, nem o Hilel e o Gamaliel e o Shamai, nem o Hilel o compassivo, ele era chamado assim, ele está lá depois no livro Brasil, Coração do Mundo, Pátria do Evangelho, o Espírito, o Hilel, né? Nem o Saulo, ambos, né? E também o Shamai, Hilel e Shamai eram fariseus. Então aqui a gente não tem saduceu, nós estamos lidando com fariseus, né? E qual a diferença entre o pensamento deles? Eu já descrevi aqui que o Hilel era generoso, compassivo, paciente. Ele achava que até os inimigos eram filhos de Deus, né? Então ele incluía na paternidade divina todos. Essa questão é colocada para Jesus, por exemplo, quando ele conta a parábola do bom samaritano. E é uma questão que até hoje é importante quando a gente fala em sionismo, na ampliação da noção de uma identidade judaica. Para vocês pensarem sobre isso, né? Os judeus se sentiram tão perdidos depois da diáspora judaica, depois que Tito e Vespasiano destruíram o templo, levaram o candelabro para Roma e construíram com os escravizados judeus o Coliseu, né? Que lá na Idade Média eles fizeram um tratado chamado Tratado Sanedrim. É o Tratado do Sinédrio, quer dizer, na ausência de um sinédrio físico reunido, que é o STF, digamos assim, dos judeus, né? É muito importante para qualquer cultura, para eles era algo essencial. Eles fazem um tratado para que aquilo se materialize, para que aquelas memórias fiquem. O Shamai, ele já pensava diferente do Hilel. Para ele, as pessoas que fossem imperfeitas, aquelas que não dessem provas na vida concreta da proteção divina, não podiam representar Yahvé, e Yahvé não iria proteger essas pessoas. Então, assim, é um pensamento segregacionista. Para você crer em Deus e, acima de tudo, para você ser veículo da divindade, você tem que ser uma pessoa próspera, bonita, inteligente, né? Você tem que ter os sinais da perfeição exterior. De certa forma, isso atravessou tanto a exegese, por exemplo, a protestante, que nós temos as raízes disso até em correntes cristãs. Nós pegarmos os presbiterianos, né? A doutrina do Calvino. Antes dos presbiterianos, né? Mais do que eles, a doutrina da predestinação, ela de forma muito distante se baseia também nessa ideia. Essa ideia permanece, né? Então, não sei se eu me fiz claro, você tem um Hilel, que é o compassivo, e ele é generoso com o acolhimento dos estrangeiros na paternidade divina, né? E você tem um Shammai, que justamente tem um pensamento exclusivista. Nós sabemos, pelo livro A Caminho da Luz, pelas instruções do Emmanuel, que eu dou muito crédito, né? Que entre os povos que vieram para a Terra, os judeus eram os mais endividados, mas eles tinham uma inteligência que, por exemplo, os arianos, os indo-europeus, não tinham. Uma inteligência espiritual, uma inteligência religiosa. Quando seu Honório começava os estudos dele, ele dizia assim: "Eu sou um estudioso dos aspectos religiosos do Espiritismo." Porque é diferente, por exemplo, de Augusto Conte, né? Nós temos o Conte, você tem o pensamento religioso, ele está lá embaixo na hierarquia dos pensamentos humanos. O pensamento filosófico também não vale grande coisa. Agora, na hora que você chega no pensamento positivo, ele tem um messianismo da ciência e da técnica. Esse não é o caso do Espiritismo. No Espiritismo, religião, filosofia e ciência estão no mesmo patamar. Isso é uma diferença muito grande em relação ao pensamento do Augusto Conte. Faz uma diferença essencial para alguém que no século XIX vivia uma época, né, em que o pensamento técnico, ele, de certa forma, era uma sereia que cantava e encantava as pessoas, né, chamando essas pessoas para o materialismo. Então, é importante a gente entender, quando a gente fala de povo judeu, de tradição judaica, a gente, primeiro, a gente nem precisa dizer isso, mas eu gosto de dizer, nós não estamos nos reportando ao Estado de Israel atual. Essa é a primeira consideração, né? A segunda consideração é que a forma de expressar dos judeus, esse gênero da parábola, Machal ou Matlá, para o qual meu amigo Haroldo Dutra Dias dedicou uma publicação muito legal, Parábolas de Jesus, que tem esse contexto, né? Esse gênero, ele é um gênero afetivo, diferente do gênero greco-romano. Você pega um grego-romano, ele fala as coisas de forma objetiva. Heródoto, Tucídides, os historiadores, né, escreviam da forma mais próxima, tirando as variáveis. O judeu, ele é repleto de afetividade e de simbologia e de metáfora. Então, de modo análogo, o texto do Humberto de Campos é um texto literário. E eu acho que aí está a sua virtude. Se ele fosse um texto meramente historiográfico, ele se prenderia à necessidade de descrever eventos históricos. Então, a literatura, tal qual a poesia, dialoga com o nosso sentimento. Então, ela conota um sentido e denota no outro. Há muitos sentidos a serem extraídos. Assim como as escrituras, que não são, como diz o apóstolo Pedro, de particular interpretação, né? O texto do Humberto de Campos é um texto literário repleto de potencial anímico do Chico Xavier, historicamente localizado, repleto de refrações da mente do próprio Humberto de Campos, o que configura a sua escrita na estrutura da historiografia dos anos de 1930, né? Mas é um texto de uma beleza e de uma profundidade extrema. Vamos então ao capítulo 11, né? No capítulo 11, nós temos justamente esse contexto. Nós temos o Mateus Levi, que representa, entre os discípulos, uma elite intelectual, né? Os outros são pescadores, são homens mais brutos, são homens mais simples. Só mais tarde, né, virá um Lucas, virá um Saulo, mas a essa época são todos homens mais simples. Ou até mesmo Gesiel, que sendo um homem que lavrava a terra, conhecia as letras da Torá, sabia citá-la, fazia associações e tinha uma inteligência primorosa. Então, Mateus Levi, que é chamado por Jesus e era um publicano, então tinha uma formação que permitia a ele contabilizar, lia provavelmente, né, o latim, falava o castrense com os soldados, lia o hebraico da Torá, né? Então ele tinha uma capacidade e ele, logicamente, como ocorre hoje com os próprios espíritas, nós temos que nos policiar em relação a isso, o Mateus Levi, ele tinha um orgulho, uma vaidade da sua intelectualidade, da sua condição social. Eu gosto muito de pensar isso pensando que boa parte dos irmãos espíritas do Brasil estão localizados da classe média para a classe média alta. Então nós compartilhamos, né, dessa faixa. Isso muda a inserção classista de alguém, faz uma diferença essencial. Estou dizendo isso para dizer que eu admiro profundamente quem consegue pensar fora da classe, quem consegue se identificar com alguém que não tem a experiência econômica e social que é a experiência na qual ele nasceu. E é justamente a partir daí que eu queria pensar um pouquinho o capítulo, né? Então, nós começamos o capítulo com três pessoas que têm deficiência. Uma tem deficiência física, outra passa por problemas financeiros, e a terceira foi afastada pela família por questões de culpa que não são descritas em detalhe por Humberto de Campos, né? Mas que, se nós pegarmos os três casos, nós temos aí três condições que poderiam, por exemplo, fazer com que qualquer um de nós, não informados fôssemos da misericórdia divina, nos sentíssemos portando uma dessas condições, indignos de portarmos a mensagem da Boa Nova, de servirmos essa mensagem de alguma forma, de sermos médiuns medianeiros dessa mensagem. E essa mensagem encantava profundamente essas pessoas. Porque justamente esse exclusivismo, né, esse sentimento de nacionalidade exacerbado, o orgulho de ter recebido a primeira revelação, ele criava exclusão em relação aos sancenianos, né? Exclusão em relação às pessoas pobres e às viúvas, e Jesus se coloca do lado dessas pessoas. A começar do nascimento, na própria obra de Humberto de Campos, né? Nós somos informados lá na Antologia Mediúnica do Natal, que Hilel, o grande Hilel, morava na Babilônia, mas que ele se deslocou para a região de Belém, na informação do nascimento de Jesus. E que, pela ocasião, muitas famílias abastadas oraram para que o Messias nascesse na família delas, prometendo que iam dar grande formação cultural. E até hoje, nós temos muitas pessoas que afirmam, assim, sem base, né, ou baseado em psicografias menos cuidadosas, que Jesus precisou estar entre os essênios, como se o Messias precisasse ou do dinheiro, ou do recurso, né, ou da cultura do seu tempo, como se ele não fosse o governador espiritual da Terra. Né? Então, é interessante que Humberto de Campos nos diz que Jesus prefere nascer, depois de vários episódios, né, de identificação com a pobreza, José com velhice provecta, Maria com a beleza extraordinária, oferece até a compra dela, né? Ele escolhe nascer na manjedoura entre os animais. Por que a resposta de Humberto de Campos é fantástica? O Evangelho não queria se submeter a nenhum poder da terra, a nenhuma ideologia, a nenhum dinheiro, a nenhum favorecimento. A pobreza, ela nos traz a condição da independência, né? Eu não estou falando da pobreza material enquanto injustiça da terra. Não devemos nos contentar com esse mundo, mas transformá-lo, nos dizia o apóstolo Paulo, né? Eu estou falando na pobreza buscada enquanto fuga ao excesso, as coisas que as nossas paixões buscam por tolice, né? E que nos prendem a diversos interesses, não nos dão a independência necessária. Então Jesus nasceu com a independência necessária de quem vinha trazer a boa nova. Mas voltemos à história, né? Do capítulo 11. E Mateus Levi, de certa forma, faz acreditar essas pessoas, baseado nessa interpretação do Shammai, que elas sendo imperfeitas, que elas estão passando por problemas, elas não podiam servir a boa nova. E o mais legal é que Jesus vem acompanhado de André, encontra com ele. Na hora que Jesus chega, ele conta ingenuamente, mas veja bem, todos nós, na nossa condição de classe, na nossa historicidade, nós
1: já tá vendo, ainda fala feliz para Jesus, né?
0: Bem animado.
1: Todo, né? Alegre, animado com Jesus.
0: Quando a gente fica assim, animado, distraído, está distraído. Porque a mente, eu gosto muito de pensar nisso, os budistas meditam na consciência de que o conhecimento profundo não é alcançado com a mente distraída. O Espiritismo nos ensina uma coisa mais importante, que além dessa concentração, dessa atenção, é necessário mobilizar o sentimento, livre pensamento e vida, né? Nós aprendemos lá com Emmanuel que se nós comparássemos a mente a uma glândula, o pensamento seria a secreção dessa glândula. E que é o sentimento que move o pensamento. Você pode tentar controlar o seu pensamento, você pode esvaziar os pensamentos, você pode fazer 3, 4, 5, 12 horas de zazen, mas o seu sentimento está aprisionado. Então, quem move, quem potencializa a força do pensamento é o sentimento. Por isso, Jesus não cria nenhuma disciplina meditativa, não obstante a importância delas. Eu sempre digo, né? Eu faço meditação todo dia, faço arte marcial, eu pratico Kung Fu Shaolin do Norte, eu escrevi vários livros sobre história da arte marcial chinesa, né? Então, aqui não vai qualquer desdouro às disciplinas. Elas são importantes, né? Eu quero dizer que a tarefa das três revelações é outra. É uma tarefa de transformar o nosso coração. Né? Então, na hora que Jesus chega, ele nos ensina a importância do sentimento. E nos diz que as pessoas que são vitoriosas na Terra, que não passaram pela decepção, pela dor, que estão sendo visitadas pela sorte, raramente elas conseguem a profundidade de sentimento que faz com que elas simpatizem, com que elas consigam pensar nas questões que vão além da Terra. Quem vence, os povos vencedores, muito raramente, eles conseguem gerar um espacinho no coração para pensar para além da manutenção dos bens que eles adquiriram, na manutenção daquelas conquistas. Então, por isso, o espaço da decepção, o espaço da doença, o espaço da desencarnação, né? O espaço da desconsideração social, ele é um espaço de crescimento espiritual. É importante para quem busca a virtude entender que a virtude não é um palácio isolado, uma torre, Ela é uma convivência social. Então, esse capítulo nos abre para um pensamento social fantástico, né? É um grande padre do catolicismo social espanhol, né? Dom Pedro Casaldáliga, ele tem uma frase fantástica que eu publiquei outro dia, li e fiquei encantado, que ele diz assim: o ventre de Maria, Deus se fez homem. Na oficina de José, Deus se fez classe. Isso é de uma profundidade tão grande que nos diz por que que Jesus não nasce no lar abastado. Né? Queria fazer um outro anacoluto aqui. A gente para um pouquinho essa história. Jesus chegou, daqui a pouco ele vai dar umas instruções para o Mateus Levi, vai instruí-lo, Mateus vai se sentir culpado, vai entender o erro que ele cometeu. Mas eu queria lembrar da primeira vez que Jesus vai ao templo, lá no comecinho, né? Porque nós podemos também pensar, de forma apressada, que Jesus ficou somente com os pescadores, somente no Lago de Genezaré, não deu oportunidade aos sacerdotes de entenderem que o Messias tinha vindo. Diferente dos muçulmanos, pelos quais eu tenho um profundo respeito, nós não temos aquela frase no Espiritismo, Maktub, estava escrito. Nós não acreditamos em destino. Não obstante Isaías tivesse previsto, né, nós sabemos que as pessoas, nas circunstâncias, elas escolhem. Vamos pensar uma mensagem do Emmanuel, que ele comenta aquele momento em que Judas Iscariotes visita Jesus e dá um beijo no rosto dele, lá no Getsemane, no Jardim das Oliveiras. E a reflexão do Emmanuel é o seguinte: Jesus pergunta assim, amigo, a que vieste? Já tem 2 semanas que Jesus está dizendo que ele vai trair, ou mais.
1: Amigo, né?
0: Não é? E assim, amigo, você veja que ele dá oportunidade ao Judas de não ser motivo de escândalo. É necessário que o escândalo venha, aí daquele porque o escândalo vier. Se isso acontece, é porque
1: Jesus,
0: o Judas
1: fica aberto até o último momento, né, Zé Otávio?
0: Exatamente.
1: Jesus deixa a porta aberta para ele até o último momento.
0: Existe uma tendência, né? E como Jesus conhece as almas, Pedro, por exemplo, vai negar por 3 vezes, né? Eu tenho certeza que ele disse que ele ia negar por 3 vezes, que o homem era mais fraco que perverso, mas esperando que o Pedro respondesse diferente, né? Eu fiz uma palestra uma vez, o tema era os que surpreenderam Jesus. Porque você tem a liberdade de surpreender o seu mestre aprendendo mais rápido, sentindo mais alto, né? Nós temos esse livre-arbítrio. Às vezes nós não fazemos, né? E assim, a evolução se dá com ritmos diferentes, e muito disso é escolha. E a maturidade é uma escolha de abandonar o supérfluo e buscar o essencial, né? Então, nesse momento, nós temos, nessa história do capítulo 11, uma profunda transformação estrutural do coração e do sentimento do Mateus Levi. Né? A partir daí, ele se torna um discípulo ligado ao social. Isso é uma diferença na vida dele. Ele sai do elitismo, né? Ele sai daquilo que hoje nós chamamos de capacitismo. Um filósofo chamado Byung-Chul Han, sul-coreano, católico, que vive na Alemanha, faz uma reflexão essencial sobre o capitalismo e o seu capacitismo. Nós sabemos que na Coreia do Sul, no Japão, nós temos até suicídios gerados por essa pressão do capacitismo, né? Esse capítulo, ele ataca diretamente o capacitismo. Então, o que o Mateus entende é o seguinte: você errou, você é um pobre da terra, você é uma pessoa cheia de defeitos, o evangelho é para você. Justamente por isso, os discípulos são cheios dos defeitos humanos, para que a gente se empatize com eles, né? Jesus busca, tem gente que tem problemas com o passado do André Luiz, com o passado do Humberto de Campos, né? Mas os discípulos também eram assim, cheios de imperfeições como nós, para que a gente aprenda que a gente pode também superar, que é possível transformar, né, o foco excessivo, que é o defeito, ele é um excesso, que deve ser equilibrado, né? Cada pessoa tem um lugar certo de estar. Então, você coloca uma pessoa muito branda na porta de um presídio, né? Você precisa ali de uma pessoa mais firme. Mas você não pode ter aquele carcereiro, às vezes, como professor, das primeiras letras. Então, em cada lugar, o estágio de evolução e a personalidade tem o seu lugar. Nós não devemos julgar a experiência e a personalidade das pessoas. Elas vão servir a Deus com as suas, com seus dons, né? São múltiplos os dons, são múltiplas as formas de fazer o bem, né? Então, justamente quando o aleijado seguia Jesus, ele criava empatia com as pessoas que também tinham aquela deficiência, né? Então, assim, o cristianismo é para todos. Ele é extremamente social. E nós aprendemos aí algo que o André Luiz explica com o conceito, nesse capítulo 11, que eu defino assim, né, resumindo, que o que é o mal? Que é uma questão essencial para qualquer filosofia. O que é o mal? Eu acho que o Espiritismo responde assim, e esse capítulo responde melhor do que ninguém. O mal é o bem só para nós. Ou só para os meus. Então ele envolve um prazer, mas um prazer fruído de forma egoísta. O mal é o bem só para mim, ou só para os meus, né? E olhe bem, o Mateus Levi, quando ele está animado, contando o que ele fez, né? Ele nota em volta dele, eu estava dizendo, né? Lembrando Dom Pedro Casal d'Águia, que na oficina de José, Jesus se fez classe, né? Ele olha em volta dele, ele não se acha da mesma classe de Jesus, né? Ele se acha um intelectual, ele é um coletor de impostos. Ele é um homem que ele aspira ou já tem a cidadania romana, provavelmente teria, né? Então ele olha para o Pedro como um homem do trabalho braçal. Como ele se envergonha de ter falado aquilo, né? Ele não coloca Jesus no mesmo patamar, que ele está pensando em Jesus como messias, como enviado de Deus e como profeta. Mas se ele olhasse para o ofício de Jesus, ele ia ver Jesus para e passo com Pedro. Porque o ofício de Jesus à época dele não era essa marcenaria que a gente tem hoje em dia, limpinha, né? Ela era a carpintaria pesada da construção civil, a construção de casas, construção de pontes, né? Então, essa carpintaria pesada, né, o serviço duro, é o serviço que nos irmana. Então, é interessante, porque ele, olhando para os pescadores, ele diz, não, eu não digo isso dos pescadores, que eles são homens saudáveis, eles são homens fortes. Então, o que ele está dizendo, no fundo, é o seguinte, eles podem ele carregar as coisas com a nossa atenção.
1: Ei, Otávio, ele tenta emendar, parece que o negócio vai ficando mais difícil.
0: Vai ficando mais difícil, como se o serviço pesado eles vão fazer, né?
1: É.
0: Ele quer ser uma elite intelectual que não pega peso.
1: Ele quer conduzir, né?
0: Quer conduzir. E veja bem, se nós acompanharmos a trajetória do Mateus Levi até a morte, todos os discípulos testemunharam. Passaram por fome, passaram por frio, desencarnaram em condições que exigiram extrema coragem, né? Pega um Bartolomeu que uma pele foi arrancada, né? O outro foi espancado até a morte, o outro foi crucificado. Então, Jesus não poupa nenhum dos discípulos do testemunho pessoal. E é muito bonito o capítulo, porque o Mateus Levi entende e no final ele se irmana numa festa da partilha, né? Em que todos são iguais. E Humberto de Campos comenta, então Mateus entendeu e Jesus sorriu, porque ele é mestre, é o único título que ele aceitou, o título de mestre. O mestre entendeu, né? Então as bem-aventuranças são para eles quando ele foi bem-aventurados aqueles que sofrem perseguição por amor da justiça. Me lembrei aqui de uma missionária católica que eu conheci em vida, tive essa honra, e que foi assassinada barbaramente, a irmã Dorothy Stang, né? Defensora dos indígenas, defensora da mata, defensora do meio ambiente, mulher muitas vezes maltratada pelos homens, né? Esse machismo caracteriza a nossa cultura, e que ao desencarnar lê um versículo da Bíblia para os seus assassinos, né? Então, assim, aquele testemunho, quando a pessoa reencarna numa condição dessas, ou é um espírito missionário, né? Que ele vem ali realmente com aquela missão para ajudar, ou então é um espírito que já prejudicou muito, que já colonizou, né? Mas todos nós chegaremos, né? Para o Mateus, não foi necessário reencarnar e partilhar dessas pobrezas e dificuldades. Ele se irmanou para além da sua classe, né? Ele fez essa escolha do coração e entendeu a mensagem de Jesus, que houve quem esteve do lado de Jesus e não entendeu. Há uma parábola muito bonita, cuja exegese, eu acho das parábolas mais belas do Evangelho, ela está em Lucas, né? Nós não entenderíamos sem o Espiritismo. Raramente as pessoas entendem a importância do Espiritismo para a exegese do Evangelho. E essa parábola é a parábola do mordomo infiel, né? E é uma parábola que nos é explicada por Emmanuel no livro Pão Nosso, no capítulo 111 e no capítulo 112. E ela lembra muito esse capítulo. Basicamente, havia um administrador, como era o Mateus Levi, que trabalhava para um senhor de terras. Então, esse senhor descobre que o administrador está roubando e o chama na sua presença. Então, o administrador pensa, eita, eu vou ser demitido. Vou ter que apresentar o livro de contas, né? Veja que a palavra roubo não é utilizada, ele está dissipando os bens, quer dizer, ele está fazendo uma má mordomia, uma má administração, né? Então, antes de ir ao senhor apresentar o livro de contas, que é o que ele tinha que fazer, ele bola um estratagema. Ele chama os que deviam e pergunta: quantas ânforas de azeite de oliva você deve ao meu senhor? Ah, eu devo 80, então você vai pagar 40. Quantos fardos de trigo você deve ao meu senhor? Eu devo 100. Você vai pagar 50. Perdoa uma parte considerável da dívida daqueles que arrendavam a terra, né? Porque o senhor sempre ganhava. Quem arrendava, se tivesse um bicho, uma má colheita, né? A pessoa perdia completamente, mas o senhor sempre ganhava. E aí, o que que o senhor faz? Na lógica, ele diria: estão fazendo cortesia com o meu chapéu, né? Porque o mordomo faz isso pensando assim: se eu for demitido, eu serei recebido na casa desses que estão satisfeitos comigo. Eles pensaram: que capataz, gente boa, que mordomo, gente boa, né? Porque ele perdoou a dívida da gente. O senhor fica num beco sem saída, porque se ele resolvesse cobrar, eles iam dizer: que homem pão duro, vem o administrador dele, tira, vem ele e repõe de novo, né? Mas o administrador faz isso acreditando numa generosidade do senhor. É isso que eu queria destacar, né? Porque vamos analisar o começo da parábola. O senhor podia ter mandado Herodes Antipas, ou então os romanos, aos quais ele submetia como tetrarca, que prendessem, há exemplos em outras parábolas, que aquele que deve vai ser preso e às vezes escravizado e às vezes sua família vendida. Mas ele não faz isso. Então, ele dá notas, sinais de uma grande generosidade. E o administrador investe nessa generosidade até falar chega, né? Ele investe 100% no 30% que ele tinha de informação da generosidade do senhor. E o senhor fica satisfeito, porque diz a ele assim, Jesus fala assim: angariai amigos com as riquezas obtidas a partir da injustiça, porque eles vos receberão nos tabernáculos eternos. É isso o que Mateus aprende. Vamos à exegese da parábola. Meus irmãos, como são geralmente obtidas as riquezas na terra? Entre os estados, individualmente, na estrutura fundiária, por meio da guerra, da violência, do roubo, né? É assim em Campina Grande, eu tenho certeza que aí também é assim. Nós tínhamos grupos de indígenas, nossos antepassados chegaram, eles estavam há 15, 9 mil anos nos lugares, 2 mil anos, e estupraram, mataram, assustaram para que essas populações se dispersassem e ficaram com as terras deles, quando não os escravizaram. E essa é só a história próxima da gente, né? Na época de Jesus, nós tínhamos os romanos e os impérios da terra geralmente se estabelecem assim, pelo roubo, pela expropriação. Então, quando a gente... Se o mal é o bem só para mim, quando eu me aproprio individualmente daquilo que era para ser coletivo, ao invés de me fazer nascer pobre, de tirar o que eu tinha, ou de me fazer ser roubado também, como o coração duro dos homens às vezes interpreta, o que Deus faz é que a gente tem a oportunidade de receber tudo de novo para distribuir, para angariar amigos, né? Não tem a festa dos tabernáculos dos judeus, que eles montam um tabernáculo uma vez por ano para pensar que esse corpo é um tabernáculo, né? Aquela semana da festa dos tabernáculos. Então, o que é o tabernáculo eterno? Se a gente for lá na parábola do festim de bodas, a gente vê que a gente tem que construir uma roupa nupcial. Então, ao longo das encarnações, a gente vai construindo essa roupa para que a gente possa partir da terra com as lições que a terra pode nos dar. E na terra nós estamos sob a tutela de Jesus, que é o Senhor da festa, né? Então, essa veste nupcial é o tabernáculo. Então, assim, se você angaria amigos com aquelas riquezas que antes você tinha roubado, eles te receberão nos tabernáculos eternos. Você vai angariar corações, né? Entendeu? É isso que o Mateus faz. Mateus antes se achava uma elite, que tinha os bens porque merecia. E o que é a parábola do mordomo infiel? Vamos lá aos capítulos, depois dê uma pesquisada. Livro Pão Nosso, capítulos 111 e 112, né? Uma mensagem, a primeira, 111, se chama Granjear e Amigos, e a segunda se chama Tabernáculos Eternos, e ambos fazem a exegese da parábola do mordomo infiel. E ela se casa perfeitamente com essa compreensão que o Mateus chega, né? Ele desconstrói a ideia de que ele é merecedor dos bens que ele tem, e ele constrói aquela ideia que nós, escritas, temos com muita clareza. Nós estamos no cheque especial. Nós só temos alguma coisa pela misericórdia divina que espera que, dessa vez, a gente consiga distribuir o que a gente assambarcou só para a gente, né? Porque a gente tem que fazer uma boa mordomia. E o Mateus aprende a dividir, aprende que não é melhor do que os outros. Outro trecho do livro Boa Nova que lembra esse trecho é quando Jesus começa a lavar os pés dos discípulos.
1: Sim,
0: e aí
1: sim.
0: No evangelho mesmo não tem isso, né? E o Pedro não quer, ele não quer lavar o pé, ele fala assim, né? Aquela parte que a gente já conhece dos evangelhos, se não lavar o pé, ah, então lava o corpo inteiro, né? Mas depois ele dá uma lição que não está nos evangelhos, está no livro Boa Nova. Pedro, em nenhuma ocasião queira ser melhor do que os seus irmãos.
1: Interessante, né, Otávio? E, Otávio, esse processo de transformação que Jesus sutilmente faz, esse não é nenhum processo de transformação, porque, na verdade, é um despertar, né, do Mateus. E Jesus sutilmente faz com que ele passe a ver a realidade em que ele está inserido de uma forma muito, muito diferente. Porque quando ele cita os três, né, o Áquila, o Páfos, ele vai falar sobre as suas dificuldades, ele diminui aqueles irmãos e diz assim, mas quem é você? Você é um deficiente, um aleijado? Como que eu posso contar com você nessa empreitada? Porque ele estava projetando um negócio material gigantesco, né? Aí você é um aluado, você é um louco, como é que eu vou contar com você? Você é um sem moral, digamos assim, desrespeitado até pela sua família, como é que eu vou contar com você? E, na verdade, Jesus faz crer e faz ver, né, para o Mateus, que Jesus contava com todo mundo e que o reino que ele estava preparando e apresentando, nem preparando, é apresentando, Jesus estava apresentando, era um reino que comportava todos nós, né? Como a Patrícia disse aqui para nós, Jesus disse que veio para os doentes, e os doentes somos nós, né? Jesus diz que veio para os que precisam, né? O Emmanuel fala um negócio interessante, que o assassino, o bandido, o ladrão, somos nós enquanto não fomos.
0: Exatamente. Né? Não existe um bom lugar para a gente pensar nessa perspectiva, sabe?
1: Não é, nós não fomos descobertos ainda. Quem somos? É o Chico que fala isso, na verdade, né? Ele vai visitar o presídio, aí fala sobre todos nós. Ele disse, nós como, Chico? Ele disse, porque nós ainda não fomos descobertos. Né? Eles estão aprisionados, condenados, em função de que o seu erro foi descoberto. E quantos de nós vamos passar por essa existência e não seremos descobertos, né? Só para saudar aqui, Zé Otávio, o nosso irmão Ricardo. Ricardo é de Minas. É um
0: abração, Ricardo. Obrigado pela presença
1: aí. Você precisa conhecê-lo. Ricardo, aproveitar e botar já.
0: Prazer encontrar um conterrâneo por aqui.
1: Botar Zé Otávio na sua agenda logo aí para poder convidar para os nossos programas. Ricardo é de Varginha, Minas Gerais. Grande trabalhador da doutrina. Nós já temos 43 minutos, Zé Otávio. Aí você faz assim um apanhado final para a gente depois mostrar o vídeo da Fraternidade Sem Fronteira, que a gente sempre divulga, e depois a nossa prece final, por favor.
0: Com todo prazer. Eu me lembrei, enquanto você falava, de várias frases de Jesus, né? Exemplos da Torá, uma cidade toda que somente uma pessoa de coração puro, né, poderia acessar informações espirituais. Aí a prostituta é a pessoa que tem um coração mais puro. E quando Jesus disse, né, as meretrizes e os publicanos vos precederão no reino dos céus, são muitas lições. E quando a gente lê o evangelho, e muito enfáticas, para a gente pensar como foi uma distorção tão grande do evangelho, a inquisição, o moralismo, né, esse sentimento de superioridade que a sociedade construiu sobre quem é pobre, né, sobre as pessoas que são a pobreza socialmente atribuída à virtude individual. Se nós pegarmos o subcapítulo do Evangelho segundo o Espiritismo, que fala da riqueza, né? Eles vão pensar, o rico geralmente pensa, faça o que eu fiz. Então é muito cheio de vaidade, é muito cheio de orgulho, como se todas as possibilidades com as quais nós lidamos não fossem resultado da misericórdia divina, né? Então, quando Jesus disse que os discípulos, assim, ele trabalha muito neles, né? Quando fizerdes algo digno de valor, pensai, somos servos inúteis, fizemos o que deveríamos fazer, né? São vários momentos que ele puxa esse sentimento, quanto maior a humildade, mais nós conseguimos ser esse canal para a manifestação da divindade, né? Então, é importante que a gente vá para o trabalho social, não como alguém que desce de um pedestal, mas como alguém que se envolve. Por isso eu acho hoje em dia, é algo que nem sempre nós temos como fazer, isso aqui é uma utopia, né? Mas quando eu vou a uma cidade fazer palestra, eu gosto de me hospedar na casa das pessoas, que eu gosto de conhecer gente, fazer amizade, sabe aquela coisa do hotel, é muito distante, né? Eu já preparo a palestra antes para não ter que preparar na cidade, para eu poder fazer o que o Paulo fazia. O Paulo cria corações amigos nas cidades que ele vai. A gente tem que voltar esse entrelaçamento, né, de sentimentos para a gente baixar a bola, a gente procurar sentir o agora, não ficar pensando no que vai acontecer depois, né? Porque nós não sabemos quanto tempo teremos de encarnação. Nesse momento agora, socializemos, partilhemos a nossa atenção, a nossa bondade, né? Desçamos do pedestal da classe em que nascemos, da ideia de que nós somos mais inteligentes, ou que tivemos alguma virtude maior do que a dos outros, nos aproximemos daquelas pessoas que hoje erram, na certeza de que poderíamos no futuro ser apresentados a tentações que não suportaríamos. E com humildade busquemos coletivamente, individualmente, a misericórdia divina que nos resguarde no trabalho de quedas ainda maiores do que aquelas que temos caído em encarnações diversas. E que esse exemplo da ascensão espiritual dos discípulos, ainda mesmo de Judas, como Joana d'Arc, a gente pensa na história dele, o livro do Hermanso Dufour, enquanto médium encarnado, né? A história espiritual da Joana d'Arc, eu fui à França, todo ano eu vou, que eu tenho um projeto lá, um seminário que eu mantenho na França todo novembro, né? E eu não me canso de percorrer a trajetória, porque é um espírito que foram apresentadas inúmeras oportunidades a ele de fugir à queima no final, ao martírio, né? Mas ele quer provar para si mesmo que ele é leal. Então vocês vejam como a virtude é uma necessidade para o espírito. Enquanto a gente não se satisfaz com a consciência, a gente não fica em paz, né? Custe para nós o sacrifício que custar, é importante que a gente viva com dignidade. E quem vive com dignidade nunca se acha no padrão de Deus e sempre acha que tem que melhorar, né? Mas é importante que a gente entenda a misericórdia de Deus que nos compreende, que nos vê com paciência, né? Que quer a nossa contribuição, mesmo com os nossos defeitos, com as nossas imperfeições, porque esses que são defeituosos somos nós, com o nosso orgulho, a nossa vaidade, né?
1: Jesus, exatamente,
0: abençoe.
1: Exatamente. E tão difícil foi para Jesus dialogar com aquelas mentalidades ali e dizer isso para o Mateus, por exemplo. Como esclarecer Mateus de que ele é um privilegiado hoje, mas de que ele não será privilegiado sempre, sob o ponto de vista da matéria, né? E outra coisa, você tinha um João que era mais próximo espiritualmente de Jesus do que Mateus. Então, Mateus era um privilegiado, digamos, da sorte, né, sob o ponto de vista material, mas espiritualmente João estava mais próximo de Jesus. E João era um menino.
0: João é o homem coragem, né? O filho do trovão é o homem coragem. Só ele do lado de Maria na cruz. É um negócio assim. E o mais jovem, né? O que não tinha probabilidade, você vê assim, o Pedro é cheio de sentimento de masculinidade. Ele é o varão. Sim. Vai pegar a espada, né? E se quebra. Ele descobre que ele não é nada, que ele é medroso, né? E o João, tem até a música do Gladstone Lage que lembra disso, né? Que é o Chamas. Testemunharei por ti, seja onde for. O João é de uma coragem extraordinária. E quem tem coragem, sim, desse tamanho sobrevive. Então ele fica, exato, até o final. O João Guimarães Rosa diz, a vida esquenta e esfria, mas ela quer da gente mesmo é coragem.
1: Linda essa frase, né? Oh, tem uma irmã Rosa Dias Aguirre, desde São Luís Potosí. Olha, um saludo fraterno, México. Legal. Olha só, gente, a internet é um negócio impressionante, né?
0: Maravilhoso.
1: E nós temos a Neide, que está lá no Japão, já lá são o quê? 9 da manhã. E nós temos a Rosa, que deve estar quantas horas à frente da gente? Umas 4 horas a menos, né? Então nós somos 21, ela deve estar lá pelas 18 horas, né? Não, 17 horas no México. San Luis Potosí, México. Uma saudação especial, um saludo, né? Na verdade. Pois é, nós já temos 50 minutos. Eu vou colocar. Luiz, você pode colocar o vídeo da Fraternidade Sem Fronteira? Por favor. A gente tem.
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1: É um projeto bonito da Fraternidade Sem
0: Maravilhoso.
1: Fronteiras, né? Muito bem divulgado. O Rossandro divulga, Haroldo divulga, a Luísa Elias divulga, lá de Minas. Gente boa, trabalhadores do Cristo que
0: Nós
1: estão nas
0: temos aqui o
1: ruas.
0: Romero e a Adriana aqui, né? O
1: É, né?
0: Amor Sem Intenções, uma história
1: Sim.
0: muito bonita da microcefalia, uma grande amiga, Adriana Mello, né? Amiga
1: Olha
0: e irmã
1: só.
0: mesmo daqui de casa e tem um trabalho maravilhoso. E ela não se limitou a descobrir a relação entre o Zika vírus e a microcefalia, né? Que é uma relação aumentada pela carga viral das pessoas que estão mais próximas à falta de saneamento básico, né? Ela criou um projeto nacional, hoje apadrinhado pela Fraternidade Sem Fronteiras, para cuidar dessas mães. Eu acompanhei isso em cada etapa, me orgulho muito da minha amiga.
1: Oh, coisa linda. Rapaz, a gente tem cada trabalho interessante, né, Zé Otávio, que vai, sei lá, tu citou aí tanta gente que eu fiquei aqui emocionado quando você falou, por exemplo, de Casal d'Águila. Pelo amor de Deus, aquele
0: Maravilhoso.
1: homem, se dentre os que nasceram aqui próximo, nas nossas gerações, que deixaram exemplos de vida, aquele ali está próximo de Jesus, muito próximo de Jesus, né? Você citou Dorothy Stange também, que é uma pessoa que ela podia muito bem ter ido embora na primeira ameaça. Ela poderia ter ido embora, ah, vou ficar aqui, sair da minha terra, vir para cá para me arriscar. E ela viveu a vida sabendo que a morte era algo, né, muito próximo
0: Negócio
1: dela.
0: para dar, vai até as últimas consequências, né?
1: Até as últimas consequências, né? Aí você vê exemplos de cristãos que viveram a plenitude do evangelho, né? E a gente pode comparar com o exemplo que Jesus cobrou de Mateus, né? Te afasta da materialidade. Porque não era fácil, gente. Nós estamos falando 2.000 anos atrás. Né? Nós estamos falando da história que aconteceu 2.000 anos atrás. Aí você
0: Você
1: tem.
0: viu que é R$ 25 o apadrinhamento de uma criança, né?
1: Sim,
0: E é um dinheiro que
1: sim.
0: você gasta 2 vezes para almoçar no shopping no fim de semana, né?
1: E comeu uma comida de péssima qualidade ainda.
0: Exatamente.
1: Mas eu te digo, Jesus provocando despertar em Mateus, né? Mas não era fácil. Porque se você for traçar o perfil psicológico de um cidadão como Mateus, você tinha um homem que lia, um homem que conhecia a história, um homem que conhecia a arte, um homem que conhecia a filosofia, que falava outros idiomas. Era rico, era poderoso. Aí Jesus chega lá e diz para ele que o reino é da prostituta, é do sofredor, é do doente, é do inválido, é daquele que sofre. Mas aí eu achei super importante o que tu colocou, né? Jesus foi atrás dos desvalidos, mas ele foi ao templo, né? E ele
0: Eu
1: estendeu a
0: acabei não
1: mão.
0: terminando o exemplo, eu queria só lembrar agora no final, essa visita ao templo, Ele se encontra com um sacerdote chamado Hanan, né? E o Hanan pergunta a ele se ele já foi à Grécia, se ele já foi a Roma. Ele diz, não,
1: conhece os códigos
0: da obra divina, que é o coração do homem, que é o espaço da obra divina, não são pedras, né? E tem uma coisa bonita também que ele fala nesse capítulo, que eu queria lembrar ao final, que ele responde bem fortemente ao Mateus quando ele evoca a necessidade da proteção política ou econômica do Império Romano, né? Sim. Ou do Sinédrio para a Boa Nova. Quem, a gente tem que lembrar essa frase como mantra agora, quem governa o mundo é Deus.
1: Acima de tudo, acima da lei, acima da materialidade. É, você lembrou bem a questão do Hanan. Hanan nas primeiras pregações, o capítulo 3 do livro Boa Nova, é uma história emocionante, sensacional. Hanan tenta de todo jeito.
0: O reino de Deus é a obra divina no coração dos homens.
1: No coração dos homens.
0: Por isso ele não vem com aparências exteriores.
1: Exato. Não tem templo, não tem construção, não tem pedra, né? É edificado dentro do coração do reformar-se humano, do reformar-se espiritual, do se refazer. Ô, Zé Otávio, meu amigo, foi uma alegria imensa ouvi-lo. Né? Eu vou passar teu contato para a Eliana, vou passar para o Rinaldo, vou passar para o Luiz. Não passei para o Luiz, vou passar para o Luiz, e você vai ser muito cobrado porque nós temos um time aqui, né? Um grupo de trabalhadores que fica um ajudando o outro, um socorrendo o outro e amparando o outro nesse estudo, que é muito bom. Outro dia eu fiz com o Rinaldo, lá de Pernambuco, e um capítulo do Luz Imperecível, que ele está estudando a cada 15 dias, capítulo por capítulo. Então eu te agradeço demais a tua...
0: Obrigado, meu irmão. Um grande abraço.
1: E se você puder nos agraciar com a prece de encerramento, eu fico muito feliz e agradecido.
0: Senhor e Mestre Jesus, humildemente reunidos sob a égide do teu Evangelho, na Boa Nova, no Espiritismo, Cristianismo Redivivo para a atualidade do mundo, nós rogamos pelos nossos irmãos localizados no Japão, em Minas Gerais, no Maranhão, nos recônditos desse país, na Colômbia, no antigo território do Tahuantinsuyo e do Império Inca, com todos os espíritos protetores dessa América do Sul, os espíritos do leste asiático, sejam conosco nesse momento de transformação da Terra, guardando a construção da nossa evolução espiritual em caráter social, entrelaçado e coletivo, para que não nos façamos indiferentes às necessidades dos nossos irmãos. Rogamos nesse momento por aqueles que nos ouvem e sofrem, por aqueles lares que estão representados, por aqueles que estão aqui presentes, pelos desencarnados que também nos ouvem, e hoje se sentem a partir das palavras do Evangelho, dignos, verdadeiramente dignos do amor de Deus. Louvado seja Deus. Graças a Deus.
1: Que assim seja, Senhor. Obrigado, gente. Boa noite.
0: Obrigado, meu irmão. Próximo
1: quarto nos veremos. Valeu. Abraço.
0: Grande abraço a todos.
1: Abraço grande.
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0: 9:30.
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2: Boa tarde a todos, irmãos. Sejam muito bem-vindos a mais uma edição do programa Regeneração. Direção Newton César, a apresentação de hoje, Fernanda. Essa é uma realização do Grupo Espírita Paulo e Estevão, de Naviraí, Mato Grosso do Sul, que também é mantenedor do Albergue Diuturno Alvorecer do Labor. 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A doutrina espírita nos convida ao Evangelho no Lar, um momento de oração em família que atrai os bons espíritos, que equilibra o ambiente, que eleva a vibração do nosso lar. Então separe a sua jarra com água, faça uma prece simples, leia e comente um trecho do Evangelho segundo o Espiritismo ou outra obra edificante, finalize com uma nova prece e distribua a água fluidificada. Que esse hábito esteja sempre presente em nossa caminhada espiritual. No nosso programa de hoje, nós estudaremos com o Newton sobre o livro de Mateus, capítulo 16, versículo de 1 a 12, O Fermento dos Fariseus. Mas antes, vamos ouvir uma música.

E diz o Evangelho: chegando-se os fariseus e os saduceus para o tentarem, pediram-lhe que lhes mostrasse algum sinal do céu. Primeiro, que nós vemos aí, quem foi questionar Jesus? Os fariseus e os saduceus. Eram os homens da época influentes, pessoas que tinham conhecimento das escrituras sagradas, do Velho e do Antigo Testamento. Eles tinham muita influência sobre o povo da época. E assim como os fariseus, eles acreditavam em Deus, por incrível que pareça, na imortalidade da alma, conforme está no Evangelho que Kardec coloca lá no início. Eles acreditavam na ressurreição, mas também nas penas eternas, os fariseus. Tudo isso. Mas, entretanto, porém, eles eram fiéis observadores dos cultos exteriores, das cerimônias. Eles adoravam as práticas exteriores. Eram inimigos dos inovadores, das coisas novas. Eram inimigo ferrenho. Era um grupo de pessoas que buscavam o domínio. Eles queriam o domínio de tudo do que os envolvia. Eles queriam o poder. Então, os saduceus eram ao contrário. Os saduceus, eles acreditavam em Deus, mas eles eram materialistas, puramente materialistas. Um contradizia o outro. Então, o que Jesus vem nos mostrar? Esses fariseus e saduceus vieram, conforme está claro em Mateus, para tentar Jesus. E pediram que mostrasse que Jesus lhe mostrasse um sinal do céu. Aí vem para nós refletirmos: se Jesus mostrasse um sinal, seja lá qual for, iriam satisfazer aquelas pessoas? O que eles buscavam era o poder, o orgulho imperava naqueles corações? E se mostrasse alguma coisa, um sinal qualquer, como hoje a gente vê pessoas que querem o fenômeno, ou aqueles que buscam mais a parte da ciência, a científica, sem nada a ver com o coração? Nós vimos isso no Missionários da Luz, no caso das materializações. Trabalhadores que estavam ali estudando e aprendendo, os espíritos ainda pediram para que eles cessassem os pensamentos conturbados e cantassem. Imagina aqueles fariseus da época. Muitas vezes, o que nós, hoje na humanidade, estamos pedindo, nós vivemos pedindo sinais, provas. Senhor, me diz aqui, me diz o que eu devo fazer aqui, ali. Me dá um sinal do que eu devo fazer agora. E nós esquecemos de buscar relembrar os mandamentos de Deus. Ele não falou assim, você tem opção, é mandamento de Deus. Toda vez que nós saímos, fugimos e não cumprimos os mandamentos de Deus, nós entramos em perturbação. Nós entramos nas doenças, nas epidemias, nas doenças mentais. Então Jesus dá uma lição, esse grupo de pessoas, fariseus e saduceus, porque certamente eles iam, se tivesse um sinal, eles certamente iriam usar aquele sinal para manipular as pessoas e não tocaria no coração deles, que é o que Jesus, o objetivo do Cristo, é levar a mensagem de Deus no coração, despertar o coração de cada um para a verdade de Jesus, para a verdade de Deus, para que se tornassem criaturas melhores. Naquele momento eles não estavam propícios para isso, eles não estavam abertos para isso. O que eles queriam é saciar a sua fome intelectual e o seu poder, e usariam esses sinais para manipular mais ainda as pessoas. Então Jesus diz a eles: vocês conhecem os sinais dos tempos, do outono, inverno, como ele fala aqui para nós? Haverá tempestade hoje. Sabeis diferenciar a face do céu, mas não conheceis os sinais dos tempos. Então, nós somos hábeis tanto em conhecer alguns sinais da natureza, que comumente nós aprendemos, nós somos hábeis em ver os problemas alheios e identificá-los um a um e dar ainda receita para cada um.
Nós somos capazes, em muitas circunstâncias, de dizer, como excelentes psicólogos, dizer o que a pessoa está precisando. Mas como Jesus diz aqui, e como eles faziam, eles eram manipuladores, mas eles não buscavam entender os sinais dos tempos. E quais eram esses sinais? Tempo de renovação, tempo em que Jesus já estava trazendo, assim como Moisés, naquela época, trouxe a esperança àquele povo, né, sinais diversos ali, para despertar o quê? Não entender, a atitude para cada um de nós. Será que nós queremos ver os sinais dos tempos para que eu consiga, com o objetivo de tornar uma sociedade mais feliz? Esse é o objetivo, de mostrar que aqueles hábitos, aquelas atitudes antigas não estão funcionando mais, não funcionaram e continuam não funcionando. E Jesus veio trazer os mandamentos de Deus, ainda resumindo, para que a gente conseguisse assimilar um pouco mais. As enfermidades coletivas são sinais de que há muito egoísmo e ódio que precisa ser revisto. Não está funcionando. O que, que os fariseus e saduceus pregavam? O ódio, o domínio, a exploração, a escravidão, sinais evidentes de que nós precisávamos mudar de rumo. E desde os profetas, Deus vem dando o quê? Sinais, não é? Através dos diversos profetas, e Jesus veio relembrar alguns dos profetas, mostrando algumas ações que ele fazia, ó, sinal do profeta Jonas, né? Lembrando Moisés e alguns dos outros profetas, até João Batista. João Batista mostrando, através do batismo, despertando os corações. Mas, como Deus nos mostra, né, através do Evangelho, do Livro dos Espíritos, nos dá a liberdade de ação, de escolha. Os problemas nos acontecem devido às nossas escolhas, às nossas ações. Mas, na misericórdia de Deus, Ele manda os sinais, assim como Jesus diz. E nós vemos aí o resultado das doenças mentais, agravando-se as doenças mentais. Por quê? Não percebemos os sinais. E por que não percebemos os sinais? Porque não conseguimos sintonia com Jesus. Porque o que impera é nosso intelecto ainda, de orgulho, vaidade, em busca de poder. Temos que, aos poucos, entendendo esse mandamento que Jesus veio relembrar, o mandamento de Deus, e destruindo esta pedra que nós carregamos no coração. E aí vem o exemplo, o grande exemplo do Mestre, e depois com Estevão e Paulo, mostrando ali a destruição da grande muralha que impedia do apóstolo Paulo ver as realidades. Porque ele era o quê? Um ferrenho defensor das leis. Ele achava que estava certo, mas vinha sinais, alguns sinais, e ele não percebia. Por quê? Somente com a visão do intelecto e não com o coração. Jesus convenceu o apóstolo Paulo com várias informações que, de repente, ele... Ah, não, agora entendi. Não foi. Foi um toque no coração. Ele levanta naquele momento e fala: Senhor, o que queres que eu faça? Jesus não falou, não explicou nada. Só falou assim: Saulo, por que me persegues? Que caminho que nós estamos seguindo? Porque não basta, meus irmãos, como na época nós vimos e nos diversos livros de André Luiz, espíritos formados em teologia, né? E espíritas também, lá do outro lado, pregando o evangelho na escuridão, com seu orgulho ainda. Nós, porque o coração ainda está obscurecido, não receberam esse mandamento de Deus no coração. E quando começa esse processo, é uma nova etapa, porque aí eu me empenho, então, a trabalhar constantemente para derrubar este homem velho, para derrubar esta muralha que me impede de ter paz,
de ser feliz, de ser saudável, saudável mentalmente. A doutrina espírita vem com Jesus, lembrar os ensinamentos de Jesus, resgatar o homem velho, trazer esta criatura para a sua realidade espiritual, se espiritualizar. E isso quem deve fazer? Cada um de nós. É o esforço de querer, de você buscar compreender o Evangelho de Jesus com o coração, para que você seja curado. E aí começa esse novo processo de alegria da alma, em que nós, como aquela parábola da pérola que nós encontramos, e aí vendemos tudo que temos e buscamos aquela terra onde está aquela pérola, onde nós precisamos buscar esse tesouro verdadeiro, cativar esse tesouro, né? É o esforço constante, é o esforço de cada um de nós, para que nós consigamos, então, avançar um pouquinho mais. Aí Jesus diz: uma geração má e adúltera pede um sinal, e nenhum sinal lhe será dado senão a do profeta Jonas. Deixando-os, retirou. O que ele fala? Uma geração má e adúltera pede um sinal. Então, Jesus está mostrando que eles não estavam ali em condições de receber sinais, porque não aproveitariam de forma nenhuma. Então, Jesus nos mostra essa maravilha da vida em que nós precisamos cultivar, da vida espiritual. Saímos da situação tão materialista em que nós vivemos, buscando nos espiritualizar através de novas ações, ações que possam levar à simplicidade, ao trabalho, que demonstre a sua capacidade de transformação através de realizações nobres. Façamos, meus irmãos, alguma coisa, não para mostrar para os outros, mostrar para as pessoas que estão ao nosso lado, mas para nós, que nós estamos conseguindo vencer essa angústia, essas trevas que ainda habitam em nós. E passando seus discípulos para outra banda, tinham se esquecido de fornecer-se de pão. Então, fala que os discípulos passaram para outra banda. Olha só, buscam ali. Jesus sempre fala do outro lado, onde ele sempre leva os seus discípulos para olhar o outro lado das informações que Jesus trazia, ou seja, o entendimento melhor daquilo que os demais não entendiam, para que houvesse realmente transformação naqueles corações. Jesus ainda fala assim: adverti-vos e acautelai-vos do fermento dos fariseus e saduceus. E os apóstolos ficaram preocupados que eles não passaram na padaria para comprar pão. Mas será que Jesus está falando do pão porque nós não passamos para comprar o pão na padaria? Certamente deveria ter algumas lá. E Jesus relembra eles: por que vocês estão pensando em pão? Vocês não lembram daquele sinal, né, de alguns 5 pães para 5.000 homens? Em outro momento, Jesus também fez essa multiplicação. Era sairmos desse pensamento puramente materialista, em preocupação única e exclusivamente com a manutenção das necessidades do corpo físico. Nós esquecemos de sair um pouco além dessas necessidades e buscarmos nosso alimento espiritual. E para isso, meus irmãos, Jesus nos chama para esse alimento espiritual. Precisa ser um pouco mais de desprendimento de cada um de nós. Ninguém consegue realizações maiores se não houver dedicação e sinceridade. Sinceridade, porque ninguém engana, né, a Deus e Jesus. Porque muitas vezes temos tentado em algumas tarefas ou algum projeto e não temos conseguido. Projetos, eu digo, não projetos materiais, tá? Vamos lembrar aqui dos projetos espirituais. E quais são os nossos projetos espirituais? E temos nos empenhado em realizar esses projetos? Ou em algumas vezes, que a gente já tem ouvido, eu tentei 1, 2 vezes, não deu certo. E aí agora eu vou parar, não deu certo. Porque aquele que quer ser uma pessoa melhor, vencer as dores, as angústias, tormentos da alma que estão hoje relacionados das mais diversas formas, ele busca com sinceridade através da oração e certamente será atendido, como dizia Jesus, lembrando do Pai Nosso, lembrando do perdão em primeiro lugar, lembrando de vencer
e de deixar para trás as mágoas e ódios que nós aí carregamos, né, e alimentamos por anos. Então, quais são os nossos projetos espirituais para que nós consigamos chegar nessa outra banda, para que nós consigamos ouvir Jesus e entender as suas lições sublimes, como ele sempre chamava os seus discípulos para o outro lado, para a outra banda do mar. Agora, existe a nossa mestra, que nós esperamos muito para nos chamar a atenção, que é a dor. Quando nós não buscamos realizar esse projeto com dedicação, fé e sinceridade, aí vem a nossa mestra dor, para relembrar que nós estamos fazendo algo de errado. Por isso que tem que ser bem compreendida e tem que buscar com simplicidade e seriedade, para que nós não sejamos fanáticos. Porque como fala ali os fariseus, eles acreditavam em tudo isso, mas eles queriam fazer o quê? Proselitismo. Eles queriam convencer as pessoas a estarem do lado deles, porque assim eles dominavam. Convencer os outros, mas não faziam o que eles falavam. Por isso que Jesus dizia, fariseus, hipócritas. Não é isso que eles sempre colocavam? Eles falavam, pregavam, né, para atrair as pessoas, para eles dominarem, mas eles não faziam aquilo que falavam. A doutrina espírita vem nos mostrar que a busca tem que ser verdadeira. Por isso nós precisamos estudar, precisamos compreender a doutrina espírita, que ela nos traz esclarecimento, nos ajuda a compreender e sentir, para que realmente haja a cura. Comece aí o processo verdadeiro da cura. Não compreender o que não dissera que guardasse do fermento do pão, mas da doutrina dos fariseus. Como não compreendeste que não vos falei a respeito de pão, mas que vos guardasse do fermento dos fariseus e saduceus? São as mais diversas filosofias que estão correndo, circulando em torno de nós. E se nós não nos cuidarmos, nós estaremos fazendo o que aquele influencer, não sei do que, está fazendo, né? Vestindo como ele está vestindo, fazendo o que eles estão fazendo, deixando de ser nós mesmos, ou seja, da nossa personalidade, e fazendo aquilo que os outros estão fazendo para você ser igual. Esquece de você mesmo, da sua simplicidade. E aí nós temos perguntado a Deus, como conseguir chegar a entender esse ensinamento de Jesus? Primeiro passo, nós começarmos a abrir, né, a Bíblia, o Evangelho, e começarmos a estudar um pouquinho. Ou seja, nós precisamos ir formando na nossa mente e no nosso coração aquilo que a gente precisa para a nossa espiritualização. O que que eu estou fazendo aqui na Terra? Qual é o meu objetivo? Qual a minha tarefa? Qual o meu compromisso? O que eu preciso fazer hoje? E nos cuidarmos com esse fermento, com as vãs doutrinas, que Jesus frisa muito bem no Evangelho do fermento dos fariseus, que nós encontramos todos os dias. Nós somos tanto encarnados como desencarnados. E nós, muitas vezes, estamos agindo igual um robozinho, fazendo coisas que eles estão dizendo para nós, dessas doutrinas que estão circulando. Porque, em muitas circunstâncias, são mais fáceis, nós nos acomodamos. Por isso que nós precisamos, meus irmãos, a escola espírita oferece para nós essas oportunidades para que a gente entenda nós mesmos, porque quando a gente começa a dar os primeiros passos, já vem os primeiros resultados. Nós vamos começando a identificar aqueles problemas que nos impedem de ter uma saúde melhor, tanto física, mental, que são os vícios, que nos perturbam, cria aquele véu, né, que nos dificulta a ver melhor as coisas que estão em torno de nós, alguma coisa que está em torno de mim, também me influenciando, porque quando nós começamos a entender de dentro, né, a questão da nossa moralização e despertamento das virtudes, nós começamos a perceber isso melhor, porque o nosso radar começa a se ampliar, a nossa antena espiritual mais limpa começa a entender o certo do errado, o bom do ruim, não é assim? É isso que nós vamos aprendendo, para que a gente busque
o que é melhor e acertar mais para errar menos. Exige-se de nós, então, o esforço constante, meus irmãos, para a nossa renovação. É a reforma nossa íntima, espiritual. Que nós consigamos, então, absorver, entender sobre este fermento que Jesus vem nos alertar. Uma coisa importante que nós precisamos cuidar de nós mesmos para que nós não sejamos os fariseus na falsidade, na dissimulação, no fingimento, na encenação, na falsa interpretação. Nós cuidemos para que nos percebamos, para ver se a gente não está fazendo isso. Vamos então agradecer a Deus a oportunidade recebida, que as bênçãos de Deus estejam conosco, nos ajudando a despertar nossos corações. Que Jesus ampare a cada um de nós, nos fortalecendo espiritualmente,

Chegamos ao final de mais um programa Regeneração. Se você deseja conhecer mais sobre a doutrina espírita, leia o Evangelho segundo o Espiritismo, leia o Livro dos Espíritos de Allan Kardec. E convidamos você para participar das nossas atividades presenciais no Grupo Espírita Paulo e Estevão, todas as terças e quartas-feiras, às 19h30, na Rua Paulo Alves de Paula, número 100, em frente ao estacionamento do Sofrutas. Temos a palestra pública, tratamento espiritual. Temos também o passe e a evangelização infantil, para as crianças de 0 a 11 anos e para os jovens a partir dos 12 anos, com muita luz, com muito aprendizado e alegria, temos o Momento Jovem. 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Muito obrigada a todos vocês que estiveram conosco até agora aqui no nosso programa. Tenham um excelente final de semana, muita paz a todos. Até o próximo encontro, se Deus quiser.

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0: Olá, meus amigos. Um dia de muita paz para todos nós. É com grande alegria sempre que mais uma vez retomamos o nosso estudo da obra Nosso Lar. Nós estamos no capítulo 18, falando do amor, alimento das almas. Já elevando o nosso pensamento para pedirmos a Deus nosso Pai, ao nosso Senhor Jesus e aos nossos amigos espirituais que nos conduzam nesse estudo, nos inspirando para que possamos verdadeiramente compreender o que a Nossa Senhora Laura queria passar nessa lição tão terna, tão grandiosa sobre o amor. Sentimento esse que nós temos grande dificuldade de compreender, porque em verdade nós não compreendemos o amor, nós sentimos o amor. Graça te damos, Senhor da vida. Que assim seja. Vamos envolver a nossa querida amiga Aramita, que ela irá fazer a recapitulação do nosso último estudo.
1: Na semana passada, nós vimos que o André Luiz se mudou definitivamente para a casa de Lísias, onde foi acolhido pela sua mãe, a senhora Laura. Fizeram a oração do crepúsculo e, após a refeição, ele está conversando com a senhora Laura, que está falando para ele sobre o amor, alimento das almas.
0: Então, só para nós recordarmos, a nossa querida Laura falou assim, voltando um pouquinho: nosso irmão talvez ainda ignore que o maior sustentáculo das criaturas é justamente o amor. Então, seja o suficiente para nós recordarmos o nosso estudo da semana passada. Tais elucidações confortavam-me muito, muito, muito, percebendo-me a satisfação íntima. Lísias interveio, acentuando:
2: tudo se equilibra no amor infinito de Deus. E quanto mais evoluído o ser criado, mais sutil o processo de alimentação. O verme do subsolo do planeta nutre-se essencialmente de terra. O grande animal colhe na planta os elementos de manutenção, a exemplo da criança sugando o seio materno. O homem colhe o fruto do vegetal, transforma-o segundo a exigência do paladar, que lhe é próprio, e serve-se dele à mesa do lar. Nós outros, criaturas desencarnadas, necessitamos de substâncias suculentas, tendentes à condição fluídica, e o processo será cada vez mais delicado, à medida que se intensifique a ascensão individual.
0: Que ele vai mostrando, de uma forma belíssima, todo o processo de nutrição, desde o verme, o animal, até o animal chamado homem, né? Esse homem. E aí ele, quando ele vai falar do mundo espiritual, ele diz assim: nós outros, ou seja, os espíritos, criaturas desencarnadas, necessitamos de substâncias suculentas, substância, tendentes à condição fluídica. Tendentes à condição, qual é a condição fluídica de quem? Do espírito. E o processo será cada vez mais delicado à medida que se intensifique a ascensão individual. Então, mesmo no mundo espiritual, na condição deles, eles ainda necessitam dessa substância suculenta. Mas à medida que eles vão evoluindo, mesmo essa substância vai ficando menos suculenta, até eles acabarem totalmente com essa necessidade de alimentação. Vamos ver aqui a fala da dona Laura.
3: Não esqueçamos, todavia, a questão dos veículos, porque, no fundo, o verme, o animal, o homem e nós dependemos absolutamente do amor. Todos nos movemos nele e, sem ele, não teríamos existência.
0: Gente, olha aqui, essa fala da dona Laura já me reportou a obra, 50 anos depois, A Plantação do Senhor Marinho. os animais do Senhor Marinho. Vocês lembram? Porque olha o que ela diz aqui. Não esqueçamos, todavia, a questão dos veículos. Acrescentou a senhora Laura, né? Porque, no fundo, o verme, o animal, o homem e nós, na condição de espíritos, dependemos absolutamente do amor. Então, vocês lembram que quando o senhor Elvídio foi visitar o senhor Marinho, que nós sabemos que é a Célia, ele ficou surpreso que, apesar de com todo o seu dinheiro e com todo o trabalho, que ele adora a agricultura, ele não conseguiu fazer um pomar tão gracioso, tão suculento, tão nutritivo, tudo funcionando como o de Célia. Então, o que diferenciava do dinheiro dele cuidando do pomar e da falta de dinheiro de Célia cuidando do pomar? O amor. Então, gente, é por isso que eu sempre digo assim: os animais amados, o comportamento é outro. As plantas da tua casa sendo amada, é você ver um jardim amado. Então, tudo em a natureza, como ele coloca aqui, tudo depende, pois ele diz, dependemos absolutamente do amor, porque um humano sem amor é folha seca. É aquilo que nós chamamos, são pessoas amargas. Secas, secas. Para tudo é secura. A fala é seca, é ácida, o olhar é frio, as palavras são frias, a incapacidade de envolver alguém com um abraço é quase impossível, de tão seca que a pessoa não sabe mais nem sorrir. Então é a mesma coisa, uma planta, um jardim, mesmo as frutas, quando bem tratadas, quando bem amadas, porque é vibração, gente. Você percebe, é diferente do que aquilo que planta, deixa lá e vai de qualquer jeito. E os animais também. Eu digo que eu tenho experiência, estou tendo experiência de viver com 3 animais dentro de casa, irracionais. Mas eu estou desconfiando que eles já são bem racionais, sabe? Porque olha, aquelas criaturinhas são uma figura. Mas a gente percebe que nós também interferimos na vida dele. E o quão diferente eles se tornam quando eles sabem que são bem tratados.
2: E tem exemplos de animais que botam, inclusive a vaca, né? Botam música para produzir mais leite.
0: É.
1: Eu lembrei disso do Pensamento e Vida, no capítulo do amor. Ele fala que o amor puro é o reflexo do amor de Deus nas suas criaturas.
0: Que é o reflexo.
1: Está refletindo, a pessoa amada está refletindo Deus, né?
0: Está refletindo Deus.
1: Como amor puro que ele fala.
0: É porque o amor, o que nós temos que aprender, eu acho que é isso que é interessante. Nós não temos que criar o amor já existe. Nós temos que aprender a refletir o amor. Quando a gente diz o amor já existe, ele já foi criado. O que nós precisamos é refletir ele.
2: Está em todos, né?
0: Exatamente, está em todos. Que é quando, porque todos nós refletimos algo ou alguém. Não é verdade? Só que, infelizmente, as nossas escolhas são equivocadas. O que nós temos que copiar, que aí foi muito bem lembrado pela nossa irmã Lígia, é a questão 625 de O Livro dos Espíritos. Porque uma vez que eu tenho Jesus como modelo e guia da humanidade, o tipo mais perfeito, eu sei que refletir o Cristo, eu estarei refletindo Deus, porque ele já reflete Deus em seus 100%. Por isso é que na fala belíssima de João Evangelista, ele nos diz: Deus é amor. Deus é amor. Então, em verdade, nós temos que aprender a refletir. Ai, tia, eu consigo compreender isso de forma tão... Eu entendi, tia, mas como fazer isso na prática? O apóstolo Paulo já nos disse: já não sou eu que vivo, quem vive em mim é o Cristo. Então, em verdade, esse nosso conflito é porque nós não queremos abrir mão da nossa forma egocêntrica, vaidosa, orgulhosa de viver. Nós não queremos abrir mão da nossa personalidade ao qual nós estamos apaixonados. Porque quando a gente estuda a obra Paulo Estevam, que eu fico assim tão feliz quando eu olho para o nosso canal e vejo ali Paulo Estevam, renúncia, 50 anos depois, há 2000. Essa série, mano, falta ainda Ave Cristo, nós vamos fazer com a graça de Deus. Então, quando eu vejo essas grandes obras e as obras básicas, eu sinto uma satisfação, uma alegria tão grande, porque são obras grandiosas nos ensinando a refletir Deus. Então, o apóstolo Paulo foi esse, o doutor, e ele não era uma pessoa sem título, não. Ele era um doutor da lei. Ele iria assumir o cargo de Gamaliel, ou seja, ele ia ser o bambambam. E ganhava muito bem. E abriu mão de tudo isso. Aí dizer, mas tia, como é que a gente vai fazer isso? A gente vai viver de quê? De vento? Não. A nossa lição ainda não é essa lição grandiosa. Ainda não é essa, não. Nós não fomos chamados ainda para esse testemunho. A nossa lição ainda, ela é bem íntima. É um trabalho aí dentro. Começa com as coisas pequenininhas. No teu relacionamento, no teu círculo menor. Que aí sim, no futuro, você será convidado para os grandes passos. No primeiro é esse pequenininho. Seja amável com quem está em torno de você, com quem está próximo de você. Se você está numa posição de mando, utilize isso com respeito. Aí pega outra obra, lembra do livro Libertação que nós estamos estudando. Você vai lembrar daquele nosso irmão que era um funcionário público, tinha cargo de chefia e que estava totalmente adoecido por conta das vibrações mentais dos seus, vamos dizer assim, subordinados. Por quê? Porque além dele estar num cargo administrativo público, de mando, ele era mão de ferro. E olha o mal que ele trouxe para ele mesmo. Então, para você ver que a gente pode aqui interagir e buscar exemplo em todas as obras. Continua então. Disse André Luiz, é extraordinário. Ele falou comovido. Vamos ver então a fala da mãe de Lísias, que continuou muito atenciosa conversando com André.
3: Não se lembra do ensino evangélico do amai-vos uns aos outros? Jesus não preceituou esses princípios objetivando tão somente os casos de caridade, nos quais todos aprenderemos, mais dia menos dia, que a prática do bem constitui um simples dever. Aconselhávamos, igualmente, a nos alimentarmos uns aos outros no campo da fraternidade e da simpatia. O homem encarnado saberá mais tarde que a conversação amiga, o gesto afetuoso, a bondade recíproca, a confiança mútua, a luz da compreensão, o interesse fraternal, patrimônios que derivam naturalmente do amor profundo, constituem sólidos alimentos para a vida em si. Reencarnados na Terra, experimentamos grandes limitações. Voltando para cá, entretanto, reconhecemos que toda a estabilidade da alegria é problema de alimentação puramente espiritual. Formam-se lares, vilas, cidades e nações em obediências a imperativos tais.
0: Gente, vamos lá, vamos comentar. Então, ela pegou a citação do Nosso Senhor, amai-vos uns aos outros, né? Um novo mandamento vos dou, amai-vos uns aos outros, e aí ele coloca-se como exemplo, como eu vos tenho amado. Jesus não preceituou esse princípio objetivando tão somente os casos de caridade, Porque sempre que a gente pensa no amai-vos uns aos outros, a gente já vincula a caridade, né? Nos quais todos aprenderemos, mais dia menos dia, que a prática do bem constitui simples dever. A pessoa está passando fome. Não é caridade eu dar um prato de comida. É um dever. É um irmão meu. Então a gente na rotula de caridade, quando você fala em amar-vos uns aos outros, a gente vincula sempre isso à caridade. A essa caridade. Então olha a lição que ela nos traz aqui. E ela diz que vai chegar um dia que isso não vai ser caridade. Isso vai ser o quê? Dever. Por isso que ela diz, mais dia menos dias, que a prática do bem constitui simples dever. E não é um dever, é um simples dever. Mas é verdade. Você está vendo alguém precisando, é o mínimo que a gente pode fazer, é ajudar. Isso é um dever. Eu sempre olhei como um dever, sabia? Aconselhava-nos o nosso Senhor, igualmente, a nos alimentarmos uns aos outros. Então, o amar-vos uns aos outros não é fazer caridade, não é isso, essa caridade material. Mas, em verdade, o que ela fez? Ela disse, eu vou fazer uma adaptação. Amai-vos uns aos outros é alimentai-vos. Olha que coisa mais linda aqui, ó. A nos alimentarmos uns aos outros. E esse alimentar é o quê? O amor. Por que quando a gente vai para um trabalho, que nós somos voluntários, que você lá, sei lá, vai dar um alimento, vai ajudar as pessoas a tomar banho, né? Pessoas vai, sabe, vai cuidar de idosos, vai fazer alguma coisa assim, quando você está naquele início, assim, que você vai empolgado, e você volta se sentindo tão bem. É só aquilo ali, essa sensação, é só o cheiro do amor que a gente começa a exercitar. E só esse cheiro já nos dá esse êxtase, essa sensação tão agradável. Olha, meus irmãos, eu já tenho quase 30 anos de espiritismo, então nós começamos com 20 e poucos anos. E eu me recordo, eu moro um pouquinho longe da instituição que na época eu frequentava. E aos domingos, eu estava lá às 6 horas da manhã. Olha, gente, para estar lá às 6 horas da manhã, um jovem, num domingo, você para pensar. A primeira coisa que eu tive que abrir mão foi da festinha de sábado. E não foi algo assim que eu disse assim, eu não posso mais ir. Não, eu não quero mais ir. Não tenho mais alegria nisso. Então eu não quero mais ir. E às 6 horas, 6:30, estávamos lá. E eu fazia questão de ir de bicicleta. Sempre adorei exercício, né? Ia de bicicleta. E cortava verdura, e ajudava a fazer a sopa, e depois ia servir aquele, eram 3 ou 4 caldeirões de sopa. Servíamos tudo, depois íamos lavar tudo, limpar tudo, fazer nossa prece. E eu voltava de bicicleta, já 1 hora da tarde, esse solzinho bem tranquilo de Manaus, né? E chegava em casa, tomava um bom banho e repousava. Mas que repouso gostoso, que sensação. Então isso era só assim, a poeira do amor ainda. Então imagina verdadeiramente. É por isso que a gente vê um Francisco Cândido Xavier sentar à mesa e iniciar a atender 3 horas da tarde e só se levantar 3:30, 4 horas da manhã. Então, seja 12, 14 horas sentado sem levantar para ir ao toalete, sem comer nada, sem tomar nada. Anos, anos e anos. Qual era o alimento de Chico?
4: O amor.
0: O amor. A gente vê uma Madre Teresa de Calcutá que dormia só 4 horas por dia. A gente vê uma irmã Dulce de 1,5 metro puxando pessoas doentes da rua, rancenianos. E ela nunca pegou a rancenise. E eles não sabem viver, fazer outra coisa, porque eles descobriram que quem os alimentava era o amor. Então, meus irmãos, você está em casa, para não ficar muito filosófico, depressão, tristeza, falta de vontade de viver, mau humor, é ausência do amor. Não é de ser amado, é de amar. Esse é o movimento. Ame, ame suas plantas, ame seus animais, mas lembre-se que é um animal, não é um ser humano. Não tente também transformar os animais em humanos. Eles precisam viver essa experiência. A gente às vezes atrapalha tentando humanizar os animais domésticos. Cuide do seu lar, cuide da sua família, cuide dos seus amigos. Ame, faça o bem. Ame. O que é isso, tia? Quem ama, cuida. Quem ama, não faz mal. Quem ama, não fala mal. Quem ama, não trai. Por isso que nós trouxemos a carta de Paulo a Coríntios, logo no nosso início desse capítulo, para que a gente pudesse ler verdadeiramente e começar a entender o amor, para a gente começar a buscá-lo. Aconselhava-nos igualmente a nos alimentarmos uns aos outros no campo da fraternidade e da simpatia. Quantas vezes a gente não faz questão de ser antipático? Alguém nos apresenta alguém e a gente olha aquele olhar, que não é o olhar 43 lá da música, mas aquele olhar de ponta a ponta, dos pés à cabeça, com uma indiferença total às pessoas, desde que não seja do meu interesse. Por que a gente sempre tem por hábito olhar para as pessoas e ver nas pessoas concorrentes de tudo? Simpatia, fraternidade e dissimpatia. O homem encarnado saberá mais tarde que a conversação amiga... Olha aqui, pode grifar, pode riscar, eu sei que você está riscando o seu, mas vale a pena, olha. Conversação amiga. Eu não fico falando da vida alheia. Quando você vê que você está ali, que começa a falar da vida alheia, aí você dá uma disfarçada, dá uma risadinha e vai tentando mudar de assunto. Porque essa não é uma conversação amiga, isso é fofoca. Gesto afetuoso. Gente, quantos gestos, às vezes bruscos, a gente faz, a gente dá com os ombros, a gente faz caras e boca, a gente olha dos pés à cabeça. Não é verdade? É tão desagradável isso. Gesto afetuoso. Eu me recordo uma vez, em cargo de chefia, e a moça estava tão nervosa que eu toquei no braço dela. Toquei um gesto afetuoso mesmo, eu toquei assim, para que ela desse uma parada. Ela tomou um choque, tadinha. Eu disse, tia, calma. Como aquilo ficou diferente? Poxa, se eu sei do magnetismo, se eu sei da oração, por que não usar? Então, às vezes, um toque no cabelo, um toque no ombro, um toque no rosto. É isso aqui, olha, é gesto afetuoso. Quando a gente estuda a obra Boa Nova, nós vamos nos deparar com o nosso Senhor Jesus tocando nos cabelos de João Evangelista. E Jesus acarinhava os cabelos de João, o evangelista, o discípulo amado, né? Tocar nos ombros do seu discípulo. Quantas vezes nós vamos nos deparar com essas situações, com esses momentos de carinho? Obviamente, são de carinhos, não são absolutamente de desejos sexuais. Então, se você está numa condição ainda que você carrega um distúrbio na área, não se aproveite disso. Não use isso para justificar. Então, o gesto de carinho é carinho fraternal. E não qualquer carinho voltado com interesses sexuais. Por quê? Porque quando você vai fazer um toque em alguém, a tua intenção, a tua vibração, a tua descarga vai. E se for na área sexual, no desejo, a pessoa vai perceber. Então, se eu não tenho essa estrutura, se eu ainda carrego esse desequilíbrio na área, se eu sou uma pessoa ainda... Porque tem pessoas que você toca, a pessoa, ai, me arrepiei toda. Então, a pessoa, na verdade, está com problema. Mas se quem emite essa vibração realmente é de amor e de carinho, o outro vai perceber de outra forma. Porque ele percebe que não há intenção nenhuma. Entendeste? Então, a gente tem que ponderar muito, porque às vezes a gente vê na casa espírita alguns abraços muito atritosos mesmo. Qualquer coisa menos o amor. Nós que vivemos durante muito período na juventude, coordenamos, nos deparamos muito com essas situações. Eu até falo com certo cuidado, Porque quem está aqui, quem está nos ouvindo, tem que parar e fazer uma autoavaliação. Eu estou em condições de abraçar sem misturar tudo? Quando eu abraço meu intuito, quando o meu carinho, porque aqui ela fala em gesto afetuoso. Gesto afetuoso. E a gente tem que pensar sempre o que está por detrás dessa gesto afetuoso, no meu caso. Entende, gente, o que eu estou querendo falar? Então temos que ter muito cuidado. Tudo isso aqui, gente, é alimentar uns aos outros. Amai-vos uns aos outros, alimentai-vos uns aos outros. Como? Conversação amiga, gesto afetuoso, bondade recíproca, confiança mútua, a luz da compreensão, compreender. O interesse fraternal. Aí ela abriu aqui, né? Patrimônios que se derivam naturalmente. Não é algo que eu imponho o gesto afetuoso, eu imponho a conversação amiga, eu imponho a confiança. Não, por isso que eu li lá a carta de Paulo. Isso é um movimento naturalmente do amor profundo. Patrimônio que se derivam naturalmente do amor profundo. É por isso que nós não temos gesto afetuoso, conversação amiga, confiança mútua, a gente desconfia até da sombra. Por quê? Porque não existe ainda o quê? Amor profundo. Tudo isso constitui sólidos alimentos para a vida em si. Sólidos alimentos. Reencarnados na Terra, experimentamos grandes limitações. Voltando para cá, entretanto, reconhecemos que toda a estabilidade da alegria é problema de alimentação puramente espiritual. Eu vou repetir. Reconhecemos que toda a estabilidade da alegria... Lembra que nós falamos de depressão, falta de vontade de viver... Estabilidade da alegria é problema de alimentação puramente espiritual. E qual é a alimentação puramente espiritual?
1: O amor.
0: O amor. Formam-se lares, vilas, cidades e nações em obediência a imperativos tais. Vamos lá. Recordei instintivamente as teorias do sexo. Tá vendo? Largamente divulgados no mundo. Mas adivinhando-me, talvez, os pensamentos, a senhora Laura sentenciou. Então, por isso que nós iniciamos ainda há pouco falando do sexo. Vamos ver agora?
3: E ninguém diga que o fenômeno é simplesmente sexual. O sexo é manifestação sagrada desse amor universal e divino, mas é apenas uma expressão isolada do potencial infinito. Entre os casais mais espiritualizados, o carinho e a confiança, a dedicação e o entendimento mútuos permanecem muito acima da união física, reduzida entre eles à realização transitória. A permuta magnética é o fator que estabelece ritmo necessário à manifestação da harmonia. Para que se alimente a aventura, basta a presença e, às vezes, apenas a compreensão.
0: Então ela coloca aí o sexo como necessidade? Não. Ela diz, para que se alimente a aventura, ou seja, a alegria, basta a presença da pessoa. Basta, às vezes, apenas a compreensão da pessoa. Às vezes as pessoas ficam meio chocadas, mas a gente aprendeu isso em Espiritismo. Está lá em um livro dos Espíritos. O propósito realmente do sexo é procriar, gente. A função é essa. Mas ela diz que o sexo é manifestação sagrada desse amor universal e divino. É uma manifestação. Mas é apenas uma expressão isolada do potencial infinito. Do potencial infinito do amor. Aí ela diz, entre os casais mais espiritualizados. Então, quantas vezes eu me recordo, as pessoas dizem assim, não, a base de um casamento é o sexo. Eu fico olhando. Hoje em dia eu não escuto mais essas baboseiras, né? Mas quantas vezes eu não ouvi pessoas adultas falando isso? Hoje em dia eu não escuto mais essas baboseiras, né? Mas quantas vezes eu não ouvi pessoas adultas

0: da harmonia. Que eles realizam isso como? Como ele coloca aqui: carinho, confiança, dedicação e entendimento. Quantas pessoas não acabam de fazer sexo e quer se livrar da pessoa que está ao seu lado? Houve uma satisfação física, mas não houve uma comunhão de energias, troca de sentimento. Então nós não podemos vincular sexo ao amor. Valendo-se da pausa, Judite acrescentou:
1: aprendemos em nosso lar que a vida terrestre se equilibra no amor, sem que a maior parte dos homens se aperceba disso. Almas gêmeas, almas irmãs, almas afins constituem pares e grupos numerosos. Unindo-se umas às outras, amparando-se mutuamente, conseguem equilíbrio no plano de redenção. Quando, porém, faltam companheiros, a criatura menos forte costuma sucumbir em meio à jornada.
0: Meus amigos, nós estamos trabalhando com o livro Nosso Lar. Nós temos a edição 2007, 2010, 2014 e 2019. A de 2007 e a de 2010, esse parágrafo finaliza até a jornada. Mas na edição, a partir de a que eu tenho aqui, 2014 e 2019, ele acrescenta mais um parágrafo, que nas edições anteriores não tem. Então, isso hoje me preocupou, porque é ponto seguido com uma frase que particularmente eu não concordo. Eu não concordo. Então, isso me preocupou. Nós vamos fazer um e-mail e mandar para a Federação Espírita Brasileira, não com o intuito absolutamente de provocar qualquer tipo de conflito, confusão, nada disso. Mas realmente, o porquê, né? Por que fazer isso? Por que acrescentar, depois de um ponto seguido, uma frase inteira? Deveria pelo menos ter uma nota da editora explicando, achamos na anotação de Chico, sei lá, alguma coisa. Mas de onde tirar essa frase? Então essa é a nossa preocupação. E realmente isso me deixou preocupada. Então, se você que está em casa acompanhando numa edição que não é a de 2007 ou até 2010, e você vai ver, ah, tia, esqueceu de ler um parágrafo. Não foi que nós esquecemos. Nós optamos em não ler porque ela não consta na edição antiga. Como nós já falamos, nós estudamos todas as obras psicografadas por Chico, da série Emmanuel, da série André Luiz, Humberto de Campo, e eu, particularmente, o nosso grupo do EOS, nunca nos deparamos com essa situação que estamos nos deparando hoje. A gente se depara, sim, com alguma palavra. Por exemplo, hoje mesmo no estudo, nós nos deparamos com uma palavra evolvido. A nossa edição está evolvido, que é uma edição mais antiga. Na edição, essas últimas edições, já está evoluído. Então, você vê que não há mudança. Foi colocar uma palavra mais atualizada, mas o sentido é o mesmo. Então, quando tem esse tipo de situação, a tia não fala absolutamente nada. Mas nesse caso aqui, não. De onde veio toda essa frase? Se em todos os livros anteriores, que a gente brinca e chama de pergaminho, que são as edições mais antigas, não tinha essa frase. Isso nos preocupa, mas estamos aqui atentos, por isso é que nós gostamos de usar várias edições. Então, nós optamos em não ler e seguir as edições mais antigas, tá, gente? Vamos então agora retomando a fala do nosso querido Lízias.
2: Como vê, meu amigo, ainda aqui é possível relembrar o Evangelho do Cristo. Nem só de pão vive o homem.
0: Que é o caso do amor, né? Antes, porém, de se alinharem novas considerações, tiniu a campainha fortemente. Levantou-se o enfermeiro para atender. Dois rapazes de fino trato entraram na sala.
2: Aqui tem,
0: disse Lisa, dirigindo-se a mim gentilmente,
2: nossos irmãos Polidoro e Estácio, companheiros de serviço no Ministério do Esclarecimento.
0: Saudações, abraços, alegria. Decorridos momentos, a senhora Laura falou:
3: todos vocês trabalharam muito hoje. Utilizaram o dia com proveito. Não estraguem o programa afetivo por nossa causa. Não esqueçam a excursão

0: ao campo da música.
1: Notando a preocupação de Lizes, advertiu a palavra materna.
2: Vai, meu filho, não faças lacinha esperar tanto. Nosso irmão ficará em minha companhia até que te possa acompanhar nesses entretenimentos.
1: Disse o nosso querido André Luiz, não se incomode por mim, né? A senhora Laura, porém, esboçou amável sorriso e respondeu.
2: Não poderei compartilhar das alegrias do campo ainda hoje. Temos em casa minha neta convalescente, que voltou da terra há poucos dias.
1: Saíram todos, em meio da alegria geral. A dona da casa, fechando a porta, voltou-se para mim e explicou sorridente.
2: Vão em busca do alimento a que nos referíamos. Os laços afetivos aqui são mais belos e mais fortes. O amor, meu amigo, é o pão divino das almas e o alimento sublime dos corações.
1: Coisa mais linda, né? Eles estão saindo em um grupo de amigos, afinidades, irmãos, para ouvir música. Logo, estão indo o quê? Se alimentarem. Gente, quanta alegria. Com a graça de Deus, finalizamos o capítulo 18, direcionado ao amor, alimento das almas. Próxima semana, vamos conhecer a neta da nossa Laura, a jovem desencarnada. Agradecemos a Deus, nosso Pai, a Jesus, o nosso amado Mestre, e até o nosso próximo encontro, se Deus assim nos permitir.

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0: 11:19.
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0: Boa noite a todos. Hoje, 5 de setembro de 2017, nós estamos reunidos para estudarmos a obra No Mundo Maior. Nós estamos estudando o capítulo 3, A Casa Mental. A semana passada, nós tivemos o auxílio da nossa querida irmã Luciana, retratando a máquina cerebral. E é muito interessante nós fazermos uma retrospectiva na página 43. Porque hoje nós devemos finalizar esse parágrafo, acredito eu, e ele vai finalizar falando justamente desses três itens que estão na página 43. Vamos fazer uma rápida recapitulação e rogamos que o nosso Senhor Jesus nos conduza e que os amigos espirituais nos inspirem. Vamos lá na 43, quando ele diz assim, olha, a voz do meu orientador quebrou o silêncio, exclamando rapidamente.
1: Observa a sinalização.
0: Assombrado, notei pela primeira vez que as irradiações emitidas pelo cérebro continham diferenças essenciais. Cada centro motor assinalava-se com peculiaridades diversas através das forças radiantes. É aqui vem ponto a ponto. Será interessante, quem quiser anotar, olha lá. Descobri surpreso que toda a província cerebral, pelos sinais luminosos, se dividia em três regiões distintas, tá? Então, o primeiro ponto é dividido em três regiões. Nos lobos frontais, as zonas de associação eram quase brilhantes. Agora, olha só, quando nós vamos estudar o lobo frontal, olha o que ele diz, olha. É um dos cinco lobos do cérebro humano, ou córtex cerebral. Entende-se do polo anterior do cérebro, o polo frontal, até o sulco central ou sulco de Rolando, como ele chama. Vamos lá. Do córtex motor até a extremidade da medula espinhal, a claridade diminuía para tornar-se ainda mais fraca. Essa seria o quê? O segundo. Nos gânglios o quê? Basais. Olha só, o córtex cerebral, ele corresponde à camada mais extensa do cérebro, dos vertebrados, sendo rico em neurônios e o local do processamento neuronal, mais sofisticado e distinto. Olha só, o córtex humano tem 2,5 milímetros de espessura, com uma área de 0,22 metros quadrados, se fosse disposto num plano. Olha aqui, esse aqui eu queria. E desempenha um papel central em funções complexas do cérebro, como na memória, a atenção, consciência, linguagem e percepção. Tudo está nessa segunda parte, que é o qual do córtex. O córtex também é o local de representações simbólicas. O que ele recebe é processado e integrado, respondendo com uma ação. É a sede do entendimento. Olha que interessante, para que nós possamos entender lá o final. É a sede do entendimento e da razão. Se não houvesse córtex, não haveria linguagem. É percepção, emoção, cognição e memória. No homem, o desenvolvimento do córtex permitiu o desenvolvimento da cultura que, por sua vez, serviu de estímulo ao desenvolvimento cortical. Então, isso aí tudo é o que? O córtex. Então, olha só que interessante. Se não houvesse o córtex, não haveria linguagem, percepção, emoção, cognição e memória. No homem, desenvolvimento do córtex permitiu o desenvolvimento da cultura, que por sua vez serviu de estímulo ao desenvolvimento cortical. Já os gânglios basais, olha só, são constituídos por um conjunto de núcleos no cérebro com diferentes estruturas e atividades que atuam como uma unidade funcional. Emitem e recebem projeções entre si e com o córtex cerebral, o tálamo e o tronco cerebral, e são responsáveis por diversas funções como coordenação motora, comportamentos de rotina. E deu um exemplo aqui, o bruxismo. Também emoções e cognições. Então, nós vamos pegar o quê? Que essa divisão que eles fizeram está literalmente ligada a comportamento e a sentimento. Olha só, esses três pontinhos. Segurou aí? Deu para entender? Vamos lá então, vamos voltar lá para o tópico que nós paramos. Então ele dividiu em três camadas, vamos dizer assim, tá? Ele coloca aqui três o quê? Três regiões distintas, não é isso? Em três regiões distintas, os lobos, o córtex e os gânglios basais. O mentor silenciou por instante, sem que me acudisse ânimo suficiente para trazer qualquer comentário aos seus elevados conceitos. Logo após, indicou-me a medula espinhal e continuou o nosso querido irmão Calderaro.
1: Creio ociosa qualquer alusão aos trabalhos primordiais do nosso longo drama de vida evolutiva. Desde a ameba, na tépida água do mar, até o homem, vimos lutando, aprendendo e selecionando invariavelmente.
0: Então aí ele fez, quando ele disse esse vir, esse ato de desde a ameba até a atual condição de homem, que nós sabemos que o princípio espiritual passou por esse processo de evolução, de luta.
1: Para adquirir movimento e músculos, faculdades e raciocínios, experimentamos a vida e por ela fomos experimentados milhares de anos. As páginas de sabedoria hinduísta são escritos de ontem e a boa nova de Jesus Cristo é matéria de hoje, comparadas aos milênios vividos por nós na jornada progressiva.
0: Interessante que ele vai da Índia, toda aquela cultura mística, né? E ele vem a boa nova do nosso Senhor Jesus. Depois de fazer com a destra a mão significativo gesto, prosseguiu Calderaro.
1: No sistema nervoso, temos o cérebro inicial, repositório dos movimentos instintivos e sede das atividades subconscientes. Figuremo-lo como o porão da individualidade, onde arquivamos todas as experiências e registramos os menores fatos da vida. Na região do córtex motor, zona intermediária entre os lobos frontais e os nervos, temos o cérebro desenvolvido, consubstanciando as energias motoras de que se serve a nossa mente para as manifestações imprescindíveis no atual momento evolutivo do nosso modo de ser. Nos planos dos lobos frontais, silenciosos ainda para a investigação científica do mundo, jazem materiais de ordem sublime que conquistaremos gradualmente no esforço de ascensão, representando a parte mais nobre de nosso organismo divino em evolução.
0: Que ele fala da máquina cerebral, o que acontece? O espírito é o ser pensante, mas quando ele pensa, ele utiliza cada parte específica do cérebro. E se uma dessas partes estiver danificada, ele já não terá como se manifestar. Então é necessário que haja uma disposição nessa máquina. E cada parte dessa máquina está responsável por um ponto, por um item, por um questionamento. Daí ele colocar essa parte da divisão. Os esclarecimentos singelos e admiráveis empolgavam-me. Calderaro era educador da mais elevada estirpe. Ensinava sem cansar. Sabia conduzir o aprendiz a conhecimentos profundos sem nenhum sacrifício da parte do aluno. Apreciava-lhe eu a nobreza quando prosseguiu, fim do breve intervalo.
1: Não podemos dizer que possuímos três cérebros simultaneamente. Temos apenas um que, porém, se divide em três regiões distintas. Tomemo-lo como se fora um castelo de três andares. No primeiro, situamos a residência de nossos impulsos automáticos.
0: Olha lá, e o primeiro é qual? É residência de nossos impulsos automáticos. Eu não preciso pensar. Ali está nele já todos os movimentos automáticos. Andar, correr, martigar, uma série de movimentos que são automáticos, você não precisa pensar para fazer. Residência de impulsos, não só instinto, mas impulsos que você não precisa pensar, aquilo já está. Vamos lá, mais um pouquinho.
1: Simbolizando o sumário vivo dos serviços realizados. No segundo, localizamos o domicílio das conquistas atuais, onde se erguem e se consolidam as qualidades nobres que estamos edificando. No terceiro, teremos a casa das noções superiores, indicando a eminências que nos cumpre atingir. Num deles moram o hábito e o automatismo, no outro residem o esforço e a vontade, e no último demoram o ideal e a meta superior a ser alcançada. Distribuímos, deste modo, nos três andares, o subconsciente, o consciente e o superconsciente. Como vemos, possuímos em nós mesmos o passado, o presente e o futuro.
0: Olha que interessante essa divisão dele. Então vamos lá para a gente entender. É complexo, tá, gente? Mas a gente vai conseguir. Então olha só, ele colocou o cérebro inicial, o cérebro desenvolvido, e lá no final ele colocou os lobos frontais. Ele não colocou... que ele coloca a parte mais nobre do nosso organismo divino em evolução. Confere? Aí ele vem, tomemo-lo como se for um castelo de três andares. No primeiro, situamos a residência de nossos impulsos automáticos. Já estão, está gravado. Simbolizando o sumário, né, a soma vivo dos serviços realizados, conquistados já outrora. E nesse processo, essa conquista não começou em espírito, começou em princípio espiritual. Por exemplo, nas algas... Isso tudo vai ficando no arquivo. Nós começamos a adquirir a sexualidade, entendeu? Em cada estágio desse. No segundo, localizamos o domicílio das conquistas agora atuais. Ele chama já o cérebro mais desenvolvido, né? A região do córtex motor, onde se erguem e se consolidam as qualidades nobres que estamos edificando. No terceiro, temos a casa das noções superiores, indicando as eminências que nos cumpre atingir. Num deles mora o hábito. Qual é esse que mora o hábito? E o automatismo?
1: Primeiro. Cérebro inicial.
0: No outro residem o esforço e a vontade. Qual é o esforço e a vontade? É o córtex motor, que seria quem? Ele chama de quem?
1: Domicílio das conquistas atuais.
0: Zona intermediária entre os lobos frontais e os nervos, temos o cérebro desenvolvido, é o desenvolvido. E no último, demora o ideal e a meta superior a ser alcançada. Exatamente. Distribuímos deste modo, nos três andares, aí ele coloca o subconsciente, que é o que está já no arquivo, o automatismo, o consciente, que é as conquistas de hoje, e o superconsciente, que é o que eu devo atingir. E ele diz, como vemos, possuímos em nós mesmos o passado, os arquivos que eu trago, o presente e a meta a qual eu devo alcançar. Verificando-se pausa mais longa, dei curso às ponderações íntimas segundo o antigo hábito de inquirir. As preciosas explicações que ouvira não poderiam ser mais simples, nem mais lógica. Entretanto, perquiri a mim mesmo. O cérebro de um desencarnado seria também suscetível de adoecer? Sabia eu que a substância cinzenta no mundo carnal podia ser acometida pelos tumores, pelo amor... Essa substância cinzenta que ele está falando é referente a quem? A máquina cerebral. No mundo carnal, podia ser acometida pelos tumores, pelos amolecimentos, pela hemorragia. Mas na esfera nova, a esfera espiritual, a que a morte me conduzira, que fenômenos mórbidos, né, enfermiço, assediariam a mente? Ele disse, olha, eu sei que no corpo físico, a máquina cerebral pode ter um tumor, pode ter uma hemorragia, pode ter N situações, mas na máquina cerebral do perispírito, ele pode adoecer também? Essa era a indagação de André. Calderaro registrou-me as indagações e esclareceu.
1: Não discutiremos aqui as moléstias físicas propriamente ditas. Quem acompanha, como nós, desde muito tempo, o Ministério dos Psiquiatras verdadeiramente consagrados ao bem do próximo, conhece a saciedade que todos os títulos de gratidão humana permanecem inexpressivos ante o apostolado de um Paul Broca, que identificou a enfermidade do centro da palavra, ou de um Wagner Jurege, que se dedicou à cura da paralisia em perseguição ao espiroqueta da sífilis, até encontrá-lo no recesso da matéria cinzenta, perturbando as zonas motoras.
0: Vamos só pegar aí a biografia, para a gente entender essa leitura aí. Vamos ver o Paul Broca. Ele nasceu em 1824, em Paris, França, tá? Desencarnou em 1880. Ele foi um cientista anatomista, médico e antropólogo francês, formado em medicina aos 20 anos de idade. Já o Wagner, ele nasceu em 1857 e desencarnou em 1940. Foi um médico psiquiatra austríaco, tá bom? Agora olha que interessante, estava pesquisando. Foi um médico psiquiatra austríaco, criador da malarioterapia. Vou ler para vocês. Lutou 30 anos à procura de um meio de combater a insônia provocada pelo espiroqueta, a sífilis. Em 14 de junho de 1917, utilizando-se de um soldado contaminado pela malária, foi o seu sangue injetado em doentes mentais. Ficou provado que a violenta febre ocasionada pela malária dissipava as névoas do raciocínio, perturbado pela sífilis. Sua teoria era confirmada. O único meio de atacar estes micro-organismos portadores da loucura, quando localizados nos cérebros humanos, seria a elevação da temperatura até o ponto de aniquilar o micróbio no seu próprio reduto. Foi agraciado com o Nobel de Fisiologia ou Medicina de 1927 por introduzir o tratamento de paralisia geral causado pela sífilis. Coisa interessante, cabeça do cidadão funcionar, se elevar a temperatura, a febre muito alta. Vocês entenderam isso aqui?
2: A bactéria, o agente causador que causa a doença da sífilis, ela se chama Treponema pálida. Espiroqueta é uma das formas de bactérias. Existem várias formas da bactéria. A morfologia da bactéria.
0: Uhum.
2: Entendeu?
0: Entendi.
2: É isso.
0: Então vamos voltar aqui, olha. Então volto só um pouquinho. Ele diz, nós já conhecemos o Paul e já conhecemos o Wagner, tá? Olha, não discutiremos aqui as moléstias físicas propriamente ditas. Quem acompanha, como nós, desde muito tempo, o Ministério dos Psiquiatras verdadeiramente consagrados ao bem do próximo, conhece a saciedade que todos os títulos de gratidão humana permanecem inexpressivos ante o apostolado de um Paul Broca, que identificou a enfermidade do centro da palavra, e aí depois, se vocês quiserem, pesquisa um pouquinho mais, ou do Wagner, né, que se dedicou à cura da paralisia em perseguição ao espiroqueta, da sífilis, até encontrá-lo no recesso da matéria cinzenta, no cérebro, né, perturbando as zonas motoras, paralisado.
1: Diante de fenômenos como estes, é compreensível a quebra da harmonia cerebral em consequência de compulsoriamente se arredarem das aglutinações celulares do campo fisiológico, os princípios do corpo perispiritual. Essas aglutinações ficam, então, desordenadas em sua estrutura e atividades normais. Qual acontece ao violino incapacitado para a execução perfeita de um trecho melódico, por trazer uma ou duas cordas desafinadas?
0: Então, ele diz, diante de fenômenos como este, é compreensível a quebra da harmonia cerebral em consequência de compulsoriamente se arredarem das aglutinações celulares do campo fisiológico, né? Os princípios do corpo perispiritual. Essas aglutinações ficam, então, desordenadas em sua estrutura e atividades normais. Qual acontece ao violino incapacitado para a execução perfeita de um trecho melódico, por trazer uma ou duas cordas desafinadas? Vamos lá, né?
1: Não devemos, nem podemos ignorar as leis que regem os domínios da forma. Daí, a impossibilidade de querermos psicologia equilibrada sem fisiologia harmoniosa na esfera da ciência humana. Isto é caso pacífico. Referir-nos-emos tão só às manifestações espirituais em sua essência. Indagas se a mente desencarnada pode adoecer. Que pergunta? Cuidas que a maldade deliberada não seja moléstia da alma? Que o ódio não constitua morbo terrível? Supões, porventura, não haja vermes mentais da tristeza e da inconformação? Embora tenhamos a felicidade de agir num corpo mais sutil e mais leve, graças à natureza de nossos pensamentos e aspirações, já distante das zonas grosseiras da vida que deixamos, não possuímos ainda o cérebro dos anjos. Constitui-nos incessante trabalho a conservação de nossa forma atual, a caminho de conquistas mais alcandoradas.
0: Seria elevada, né?
1: Não podemos descansar nos processos iluminativos. Cumpre-nos purificar sempre, selecionar pendores e joirar concepções de molde a não interromper a marcha. Milhões vivem aqui, na posição em que nos achamos, mas outros milhões permanecem na carne ou em nossas linhas mais baixas de evolução, sob o guante de atroz demência. É para esses que devemos cogitar da patologia do espírito, socorrendo os mais infelizes e interferindo fraternal e indiretamente na solução de problemas escabrosos em cujos fios negros se enredam. São duendes em desesperos, vítimas de si mesmos, em terrível colheita de espinhos e desilusões. O corpo perispiritual humano, vaso de nossas manifestações, é por ora a nossa mais alta conquista na Terra, no capítulo das formas. Para as almas esclarecidas, já iluminada de redentora luz, representa ele uma ponte para o campo superior da vida eterna, ainda não atingido por nós mesmos. Para os espíritos vulgares, é a restrição indispensável e justa. Para as consciências culpadas, é cadeia intraduzível, pois, além do mais, registra os erros cometidos, guardando-os com todas as particularidades vivas dos negros momentos da queda. O gênero de vida de cada um, no invólucro carnal, determina a densidade do organismo perispirítico após a perda do corpo denso. Ora, o cérebro é o instrumento que traduz a mente, manancial de nossos pensamentos. Por meio dele, pois, unimos-nos à luz ou à treva, ao bem ou ao mal.
0: Vamos comentar? Principalmente a partir daqui, olha, um pouquinho mais em cima. Ele diz assim: daí a impossibilidade de querermos psicologia equilibrada sem uma fisiologia harmoniosa. Se a parte fisiológica não está bem, por exemplo, ainda há pouco conversando com a Kelly, ela falando, de repente ela se viu agressiva e a pessoa que estava na frente disse assim: você não é assim. E aí ela se percebeu, foi verificar, era a glicose. Então você vê que o corpo físico constantemente está. Então, se o corpo não está bem, como é que eu, espírito, vou estar? A não ser que eu já seja um espírito de uma certa hierarquia em que o corpo físico não exerce mais nenhuma função sobre mim. Eu consigo sobrepor, apesar de tudo que o corpo pode estar com cólica, dor disso, dor daquilo, eu me mantenho em perfeito equilíbrio. Os hormônios podem estar desestruturados e eu ainda assim me mantenho em perfeito equilíbrio. Nós sabemos que a parte hormonal, ela influencia muito no nosso comportamento. Por isso é que ele diz assim: daí a possibilidade de querer uma psicologia equilibrada sem uma fisiologia o quê? Harmoniosa. Se não tiver tudo no lugar, como? Tem substâncias que não promovem alegria. Se essa substância faltar, eu vou entrar o quê? Em processo depressivo. Na esfera de ciência humana, né? Isto é, caso pacífico, aceito. Agora ele diz, então, essa parte física, beleza. Agora vamos aqui. Referir-nos-emos tão só às manifestações espirituais em sua essência. Indaga-se a mente desencarnada pode adoecer. Ele está falando agora só do lado espiritual. E ele vai falar da doença o quê? Cuidas que a maldade deliberada não seja uma moléstia da alma? Que o ódio não constitui uma doença terrível? Supõe, porventura, não haja vermes mentais da tristeza e da inconformação? Ele chama a tristeza de vermes e a inconformação também de vermes. A inconformação é: eu não aceito. Embora tenhamos a felicidade de agir no corpo mais sutil e mais leve, que é o perispírito, graças à natureza de nossos pensamentos e aspirações, já distante das zonas grosseiras da vida que deixamos, que foi o quê? O corpo físico. Então, ele diz, apesar de nós não termos um corpo físico, esses nossos comportamentos mentais e emocionais nos levam a enfermidades também. Já distante das zonas grosseiras da vida que deixamos, não possuímos ainda o cérebro dos anjos, que já não tem mais essas enfermidades do ódio, da inconformação. Constitui-nos incessante trabalho a conservação de nossa forma atual, a caminho de conquistas mais elevadas. Não podemos descansar nos processos iluminativos. Cumpre-nos purificar sempre, selecionar pendores e escolher concepções. É fantástico isso aqui. Constitui-nos incessante trabalho a conservação de nossa forma atual, o perispírito, a caminho de conquista mais elevada, porque à medida que o espírito vai evoluindo, o corpo perispiritual vai se tornando o quê? Menos denso, mais sutil, menos enfermidades psíquicas. Todo tempo ele está atuando no corpo perispiritual. Por isso é que ele diz aqui, ó, constitui-nos incessante trabalho a conservação de nossa forma atual, a caminho de conquistas mais elevadas. Não podemos descansar nos processos iluminativo. Lembra que o corpo perispiritual está em comum ação com o espírito. Quanto mais evoluído o espírito, menos denso é o corpo que perispiritual. E ele está falando de quem? Do perispírito, gente. Vocês estão entendendo? Está difícil? Não. Milhões vivem aqui no mundo espiritual na posição em que nos achamos, tal qual eles. Mas outros milhões permanecem na carne, nós, ou em nossas linhas, no mundo espiritual, mais baixas de evolução. Ele disse, olha, estamos nós aqui, que estamos bem, estamos estudando, estamos tentando, tem um povo que está encarnado, que está meio doidinho, e tem aqueles que estão no nosso mundo espiritual, mas em zonas extremamente baixas, sob o guante, né, implacável, né, de atroz demência, esses irmãos. É para esses que devemos cogitar, para esses irmãos que estão nessa situação de demência, da patologia do espírito, socorrendo os mais infelizes e interferindo fraternal e indiretamente na solução de problemas escabrosos em cujos fios negros se prendem-se. Ele coloca, são duendes, né? Que esses duendes aí você pode também colocar como espíritos travessos, né? Em desespero, vítimas de si mesmo em terrível colheita de espinhos e desilusões. Porque o André Luiz não perguntou se o cérebro adoece do perispírito? Aí está dizendo, adoece, mas não é a doença do corpo físico. Aqui a doença é a doença da alma. E aí ele colocou os nossos irmãos encarnados, nós que estamos numa situação melhorzinha, vamos dizer assim, mas tem aqueles que estão em situações deploráveis. Esses são os doentes. Mais doentes ainda, vamos dizer. Em terrível colheita de espinhos e desilusões. Aí ele vem, o corpo perispiritual humano, vaso de nossas manifestações, é por ora a nossa mais alta conquista na Terra, no capítulo das formas. Para as almas esclarecidas, já iluminadas de redentora luz, representa o perispírito, né, uma ponte para o campo superior da vida eterna. Porque nós sabemos que o meu corpo perispiritual é a túnica a que Jesus se refere. Você vai para o casamento, estás vestido com a túnica nupcial, e nós sabemos que essa túnica, o perispírito, ele está de comum acordo com a conduta moral do espírito. Cada um de nós aqui presente, encarnado e desencarnado, apresentamos um perispírito exatamente conforme a nossa evolução espiritual. É a nossa conquista dentro do nosso limite moral. Para os espíritos vulgares, comuns, é a restrição indispensável e justa. Porque com esse corpo perispiritual, porque ele fala aqui, olha, quem já conquistou vai para onde? É uma ponte. Qual é a função da ponte? Ligar. Para o campo superior da vida eterna. Ainda não atingido por nós mesmos, diz ele. Para os espíritos vulgares, comuns, como nós, é a restrição indispensável e justa, porque eu não tenho como chegar lá, porque eu não estou revestido da minha túnica nupcial ainda. Eu não tenho como participar desse noivado. E ele diz, é a restrição indispensável e justa. Indispensável por quê? Porque se eu for para lá, eu vou pôr todo mundo doido. Eu vou atrapalhar a evolução do povo. E justa por quê? Eu não fiz nada para merecer para estar lá. Se eu tiver revestido da túnica, é porque eu fiz por merecer para ter. E se eu for para lá, eu não vou levar problema para ninguém. Eu vou ser motivo de harmonia e não de desarmonia. Entendeu por que eu estou aqui? Isso é que ele diz, ainda não atingido por nós mesmos. Ele diz, para os espíritos vulgares, ou seja, comuns, é a restrição indispensável e justa. Para as consciências culpadas, é cadeia intraduzível. Por quê? Quando eu faço mal, eu carrego culpa. E nesse processo da culpa, eu mesma acabo destruindo o meu perispírito, que passa a ser uma cadeia. Cadeia é o quê? Ele me limita, ele me aprisiona numa nova encarnação. Vou formar corpos deformados. Às vezes, em um corpo físico, eu venho sem a fala. Estou em regime de prisão. Às vezes eu venho sem poder me locomover, estou em regime de prisão. Às vezes eu venho um corpo ao qual eu não aceito a sexualidade, estou em regime de prisão. Eu não posso fazer o que desejo, eu estou limitado. Por isso que ele diz, para as consciências culpadas é cadeia intraduzível, pois, além do mais, registra os erros cometidos, o perispírito, guardando-os com todas as particularidades vivas dos negros momentos da queda. Ele diz, ele registra tudinho, todas as vírgulas, exclamações, interrogações, ponto a ponto fica registrado nele, já que nós estudamos essas três divisões, passado, presente e o futuro. Registra os erros cometidos, guardando-os com todas as particularidades vivas dos negros momentos da queda. O gênero de vida de cada um, no invólucro carnal, determina a densidade do organismo perispirítico após a perda do corpo denso. Então, não tem como fugir. Ora, o cérebro é o instrumento que traduz a mente. E a mente, esse pensar, é um atributo do espírito, manancial de nossos pensamentos. Por meio dele, pois, unimos-nos à luz ou à treva, ao bem ou ao mal. Percebendo a atenção com que ele seguia os preciosos esclarecimentos, Calderaro sorriu significativamente e perguntou.
1: Compreendeste?
0: Uhum. Indicando os dois sofredores ao nosso lado, encarnado e desencarnado. Lembra, toda essa aula está sendo ao lado de dois pacientes, um encarnado e o outro desencarnado. Esses dois estão em perfeita simbiose, muito parecido o cérebro de um com o cérebro do outro, praticamente idêntico.
1: Examinamos aqui dois enfermos, um na carne, outro fora dela. Ambos trazem o cérebro intoxicado, sintonizando-se absolutamente um com o outro. Espiritualmente, rolaram do terceiro andar, onde situamos as concepções superiores, e entregando-se ao relaxamento da vontade, deixaram de acolher-se no segundo andar, sede do esforço próprio, perdendo valiosa oportunidade de reerguer-se. Caíram destarte na esfera dos impulsos instintivos.
0: Qual é o primeiro, o segundo ou o terceiro andar? Gente, isso aqui é fantástico. Isso aqui é. Olha, o que a gente menos utiliza é o segundo e o terceiro. A gente usa muito o primeiro andar, porque o segundo é do esforço. Por isso é que os espíritos dizem assim, se vocês verdadeiramente quisessem, poderiam fazer mudanças grandiosas. O que vos falta é vontade. Ou seja, nós não acessamos o segundo andar. Nós não queremos fazer força para nada. Nós queremos dar asas a todos os impulsos.
1: Caíram de start na esfera dos impulsos instintivos, onde se arquivam todas as experiências da animalidade anterior.
0: Entendeu? A gente fica no primeiro andar, onde tudo está gravado, onde... Não precisa pensar muito, não precisa fazer força, apenas fazer de novo.
1: Ambos detestam a vida, odeiam-se reciprocamente, desesperam-se, asilam ideias de tormento, de aflição, de vingança. Em suma, estão loucos, embora o mundo lhes não vislumbre o supremo desequilíbrio que se verifica no íntimo da organização perispiritual.
0: Disponha-me a desfiar longa lista de perguntas referente às duas personagens em foco, mas o interlocutor iniciou o serviço de assistência direta e, impondo a destra no lobo frontal esquerdo do doente encarnado, falou-me afável.
1: Cala, meu amigo, tuas ansiosas indagações. Acalma-te. No transcurso de nossos trabalhos, explicar-te-ei quando estiver ao alcance de meus conhecimentos.
0: Gente, nós estamos tendo aula com um dos maiores psiquiatras do mundo espiritual, que é o Calderano. Então não é fácil não, a gente vai ter que... Olha, tarefa para casa, pega a máquina cerebral e vai vendo o que fica onde, eu tenho feito isso. Só para finalizar, ele coloca, temos o cérebro inicial no sistema nervoso, repositório dos movimentos instintivos e sede das atividades subconscientes. Figuremos-no como porão da individualidade, onde arquivamos todas as experiências e registramos os menores fatos da vida. Show de bola! Faço uma dica, releia, pesquisa. Não, e o convite a usarmos o segundo andar, né? Aciona a vontade. Isso aqui fica bem claro com o livro dos Espíritos. Eu vou trazer até essa pergunta na próxima semana. O que vos falta é a vontade firme. É usar o segundo andar. Vamos orar? Muito bom. De ajuda do mundo espiritual para a gente entender isso aí. Dúvidas, lições, muitas lições, né? Vamos fazer a prece, então? Divino amigo Jesus, amor de nossa vida, quando abrimos um livro de André Luiz, quando estudamos a grandiosidade da vida, ficamos a meditar nos nossos pensamentos mesquinhos, pequenos, nas preocupações ainda tão infantis, e percebemos, Senhor da vida, o quanto nos falta aprender, o quanto nos falta compreender a grandiosidade da oportunidade de estar encarnado e que insistimos, Senhor, de forma milenar a nos comportarmos como crianças rebeldes, não nos submetendo à vontade divina. Esse estudo de hoje nos ensina, Jesus, a nos esforçarmos, sairmos desse primeiro andar e acionarmos verdadeiramente a vontade para nos tornarmos seres humanos melhores, menos egoístas, menos sexólatras, menos vaidosos. Ajuda-nos, Senhor da vida, em cada estudo, a amadurecer e nos tornarmos pessoas um pouco melhor. Muito obrigado por essa oportunidade que o Senhor nos dá de estudo. Muito obrigado pela presença dos amigos espirituais que nos auxiliaram nesse trabalho e que nós possamos permanecer, Senhor, refletindo em cada parágrafo que aqui estudamos. Muito obrigada, amor querido.

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0: Então Arthur, vendo Merlin parado há mais de 6 horas numa perna só, pergunta: o senhor está 6 horas observando uma borboleta. Por quê? Olha, eu comecei olhando para ela e cheguei a um ponto de achar que estava sonhando com ela. Mas no segundo momento já não sabia mais se eu sonhava com ela ou se era ela que estava sonhando comigo. Deepak Chopra, Caminho do Mago. Se observarmos todas as criaturas, verificaremos que formam uma cadeia sem interrupção, desde a matéria bruta até o homem mais inteligente. O Despertar da Consciência, do Átomo ao Anjo, introdução, com partes do Livro dos Espíritos, no item 17. Bem-vindo todos à nossa nave, pilotada por Wesley, o 9º programa, Amor Solidário, Amor União, eu, Sebastião, Neuza e toda a espiritualidade contigo agora, navegando nessa nossa nova nau, o Amor Solidário. Não é, Neuza?
1: Nós aqui, todos os nossos ouvintes, né, conosco. Uma grande alegria estar aqui para mais este programa.
0: Sebastião.
2: Alegria para falar de solidariedade nesse programa é pouco, porque a alegria abre espaço em nosso universo para que eles possam interagir conosco. Mais do que alegria, a gratidão da presença deles em nossas vidas. E gratidão significa assumir o compromisso de promover aqueles que recebemos como parceiros. E mais do que gratidão, ter a esperança que isso dará certo. E esperança é ter uma escola onde professores estão à nossa disposição, com as inspirações vindo de fora, com as intuições vindo de dentro, e ainda a matéria-prima, a bioenergia, uma fonte inexaurível, inesgotável dentro de nós, e a outra também fora de nós, o oceano cósmico. E com essa fé alicerçada no querer, no saber e no fazer, é que agradecemos mais uma vez a espaçonave Rede Boa Nova de Rádio, ao comandante da nave Wesley e a vocês, ouvintes, onde quer que se encontre, que, mais uma vez eu digo, é a nossa razão de existir.
0: Sebastião, amor solidário, Neus, amor solidário, amor sol, Cristo, a união de seres de alta estirpe ou de lucidez mais aprimorada que a nossa. A certeza de que um dia eu, você, todos nós um dia estaremos lá, como da certeza plena de que eles já estiveram como nós. É assim que tudo serve, tudo se encadeia na natureza, desde o átomo primitivo até o arcanjo, que também começou por ser átomo. Admirável lei da harmonia que o vosso espírito ainda não pôde aprender em seu conjunto. Parte da resposta da pergunta 540 do Livro dos Espíritos, muito bem apanhada e observada no livro Despertar da Consciência do Átomo ao Anjo, no seu introito e em algumas outras partes também pode ser achada. Sebastião, nós vamos falar de amor solidário, mas me parece que estamos sendo remetidos ao amor em todas as etapas. Mas nós já falamos sobre isso em vários. Como é que nós poderíamos observar essa solidariedade do amor sem que isso sirva só para confirmar o que foi dito até agora ou desmentir o que foi dito até agora? O que é o amor solidário?
2: Se buscarmos em nossas memórias
0: ou desmentir o que foi dito até agora, o que é o amor solidário?
2: Se buscarmos

0: E nós vemos essa viagem, como nós já fizemos em vários outros programas, vamos ficar aqui só do átomo para frente. Então, o que seria o átomo? Elétron, próton, falando do hidrogênio simples, se não fosse a energia nêutron, se não fossem os princípios vitais, que um dia foram fluidos, ou energia universal. Então, nós vemos que a energia nêutron se deixa transformar por essa lei de solidariedade em próton, parte da estrutura deste em elétrons. E quando olhamos detidamente para um elétron, nós não vemos mais do que uma porção de fótons. Por isso ele libera parte da sua estrutura como fótons. E esses fótons, quando se unem, formam o que nós chamamos de magnetismo humano. A bioenergia é muito mais do que isso. Muitos pensam que a bioenergia seria a partir daí. Mas nós vamos falar dela na próxima obra. Nós vamos falar da bioenergia, o que é, para que serve, como usar. Mas agora essa energia, fótons, que poderia simplesmente disparar, porque ela nasce e está livre. Pelo contrário, ela serve agora para formar a consciência que nós chamamos de energia vital, que vai trabalhar os elementos retardatários, porque ela vai organizar e manter a vida. Mas alguém pode estar falando, mas você está falando de átomo, o átomo é vivo? André Luiz disse que sim, que a matéria densa é um aglomerado de forças vivas, que nasceram, como eu disse, da energia nêutron. E a energia nêutron, antes de ser energia nêutron, foi matéria mental, foram elementos subatômicos, foram energia universal, matéria elementar, princípios inteligentes do universo. E quando vemos essa solidariedade agora de transformar mais elétrons em fótons, mais prótons em elétrons, mais nêutrons em prótons, vai se agigantando essa construção no universo dos fótons, que na realidade eles começam a formação do primeiro núcleo do psiátomo, que é a energia bio, a energia que organiza e mantém a vida. E quanto mais ele trabalha auxiliando os retardatários, ele constrói o segundo núcleo, o perceptron. Trabalha-se mais um pouco na solidariedade aos retardatários, constrói o terceiro núcleo, o perceptron. E agora com essa nova personagem, com esse átomo psi, que antes fora átomo físico, constrói ou individualiza-se o espírito, nós, o ser imortal. Antes o princípio inteligente, por essa lei de solidariedade, de evolução, de justiça e todas as demais facetas da lei de amor. Por esse processo solidário, onde se o reino mineral, por exemplo, não for solidário com o reino vegetal não vai existir, só que o mineral também não cresce. Ele só cresce quando ele se deixa matar, morrer na forma para nutrir o reino vegetal. E esse só cresce quando trabalha o mineral e serve de alimento para o animal. Os três só crescem se servir de elementos nutridores, forças que irão alicerçar o mundo pré-humano. E essas consciências elementais que gerenciam todas as frequências de vida só crescerão se ajudar os retardatários e se tornar servidores do ser humano. Então a lei de solidariedade está em tudo. Hoje somos a síntese desses incontáveis reinos que nos antecedem, mas somos partes, fascículos minúsculos de reinos mais abrangentes, onde somos apenas, em falando do planeta Terra, apenas uma célula do corpo do Cristo, que é a consciência, né, que gestou e governa este plano ou este orbe.
1: Não toquem no meu corpo, disse Chico quando foi passar, quando foi desenfaixar. Eu gostaria de ver o amor solidário com o amor que solda, ou seja, aquilo, a unidade responsável por tornar fascículos em um único livro, que seja capaz de juntar tudo em um, passando do corpo ao perispírito, do perispírito à mente, da mente à consciência, da consciência a outras consciências. Como funciona, já que você fez essa, nós fizemos essa cavalgada desde

0: do átomo na sua primeira escala periódica até ao reino psíquico, eu gostaria que você fizesse essa mesma conjuração, Sebastião, do corpo até a junção de outras mentes, nominando também depois Joana com Chico, Chico, Joana, Chico, Bezerra. Como é que funciona tudo isso?
1: Mas vamos falar então da informação sintetizada nos livros. É mais ou menos assim que você, sim, quer saber, para até onde ela chegará. Em primeiro plano, para que isso se dê, nós precisamos de veículos de expressão. E nesse caso, o reino mineral e vegetal, animal e outros vão se unir para formar o papel, para formar o grafite, para formar a tinta, que nós vamos materializar os caracteres, onde cada caractere, em se falando da informática, cada byte é composto por 8 bits, por elementos menores que são consciências vivas. E agora essas letras que vão se unir solidariamente para formar as palavras são médiuns, que vai usar o papel para se expressar, e trazendo na sua essência o conteúdo consciencial de quem psicografou, no caso de Chico, no caso de Divaldo, agora Emmanuel, Joana, por meio desses instrumentos. Então a somatização de valores de Joana, de Emmanuel, com a espaçonave cedida por Chico Xavier, dá consciência ao universo mental, deste ao universo perispiritual, deste ao universo biológico, porque a mensagem vem de várias frequências e os equipamentos também são variados, dependendo do que se quer passar. E agora, pelo universo físico dos médios que receptam a mensagem e materializam em forma de caracteres no plano físico, usando o papel para ser grafada, e agora a encadernação feita pela gráfica e todos os elementos que vão contribuir para que isso se dê, a união dessas palavras para formar os parágrafos, que se une para formar os capítulos, que se une para formar os livros, e todos esses elementos são seres vivos, não são simples letras, são conteúdos imensuráveis sintetizados no íntimo delas. E quando olhamos para um livro, para a informação ali condensada, se soubermos, se tivermos os olhos de ver, os ouvidos de ouvir, o livro fala conosco sem lermos. Mas se não soubermos, leiamos no silêncio ou em voz alta. E a vibração das palavras em voz alta vai gerar uma ressonância que começa a mudar toda a estrutura física captada pelos meus sentidos e toda a estrutura perispiritual na sequência mental e consciencial. Então esse conteúdo que adentra pelos meus sentidos, quer seja a leitura em voz alta ou em silêncio. Em silêncio a vibração não deixa de existir só porque eu estou lendo pelo pensamento, pelo contributo do sentimento, das emoções, etc. Então agora esse conteúdo grafado, vindo de incontáveis esferas, adentram como informações norteadoras que vão servir de bases para a criação dos hormônios que reconfigurará o meu instrumento biológico, perispiritual, mental ou consciencial. Na certeza que quando transformado as consciências orgânicas em si, elas começam na geração dos instintos construir as virtudes, a nossa inteligência, que mais tarde, quando atingir o ápice do perispírito e adentrar no universo mental, e na fronteira desse, no ápice do uso da inteligência intelectiva, emotiva e espiritual, para acionarmos a nossa criatividade, acessar a nossa memória, enriquecer o nosso universo, grafar ou incorporar esse conteúdo na nossa própria consciência, e agora repatriar ou solidarizar ou dividir esse conteúdo com outras frequências no mesmo estágio vibracional ou em outros estágios menos ou até mais evoluídos. mais evoluído pedindo novas referências para o nosso avançar, menos servindo de referência para que outros possam, por sua vez, seguir.
0: No mesmo livro de Deepak Chopra, Sebastião, O Caminho do Mago, uma parte Merlin diz: o mago é aquele que consegue ver em todos os tempos sem julgar. Nós vivemos num mundo de referências. O Sebastião é bom, por quê? Porque existe uma Neuza que não é boa, então a minha referência é a Neuza. Nós sabemos que toda vez que eu pego algo para referência, eu paro dois mundos, o meu e o teu, e um de nós dois ficaremos com a bagagem do outro. Porque se eu tenho algo melhor e mostro para ti, mas na verdade o teu é melhor que o meu, me parece que há um trânsito. E como solidarizar todas essas atitudes, já que nós nos predispomos a acreditar que estamos num mundo de escolhas. E para toda escolha é necessário um parâmetro.
1: Isso é fácil, essa é moleza, até as crianças lá de casa sabem. Porque nós temos o parâmetro, no nosso caso é Jesus. E temos o roteiro, a bússola, que é o Evangelho. Então não ficará difícil. Eu posso até me comparar ao ser que sabe menos, ao ser que sabe mais. Mas eu vou nortear, porque se um átomo de sódio, com a sua experiência, com a sua bagagem consciencial, se une a um de cloro, que teoricamente ambos estão em estágios vibracionais diferenciados, conscienciais também. Mas ele tem um parâmetro. Nem eu sódio, nem eu cloro vou querer fazer valer o que sou. Mas nós temos um referencial que é o cloreto de sódio, que é a consciência que vai gerenciar os dois. E no nosso caso, o referencial é Jesus. Mas pode não ser ele, pode ser Chico Xavier, pode ser Emmanuel, pode ser André Luiz, qualquer um que esteja acima do padrão vibracional dos dois em que estão se comparando, já está valendo, já é melhor do que os dois, um paralisar o universo do outro ou um comprar a ideia do outro. Que unamos os dois para seguir alguém, para formar algo maior. Isso eu acho que é um parâmetro mais simples que eu poderia para esse momento.
0: Bom, pessoal, nós estamos aqui falando sobre amor, numa série sobre 14 programas sobre o amor. No primeiro nós falamos sobre o que é preciso amar. No segundo, aprendendo a amar. No terceiro, medo de amar. No quarto, o amor convida. No quinto, o amor em ação. No sexto, graduações do amor. No sétimo, o amor e ódio. No oitavo, o amor perdoa. Hoje falamos sobre o amor solidário, o amor união. O amor humano e o amor divino, nós falaremos no 13. No 11, relações amorosas. No 12, amor e sacrifício. No 14, amor em plenitude. Sebastião, quando nós falamos sobre união, o mais interessante é que o país é chamado de união. Nós tivemos em Thomas Hobbes, em Leviatã, quando ele disse que o país é um corpo, ele toma o país como um corpo, e os seus estados seriam seus órgãos. E nós temos aqui, alguém subtitulou, acho que foi a Neuza, escreveu o amor, né, solidário, e colocou entre parênteses o amor união. Vocês vão ver isso quando vocês forem acessar esses vídeos na RBN, tá certo? 3 minutos para o bloco. Então, nós temos aí o amor união, porque o amor solidário e o amor união. Me parece que esse amor tem o condão de manter unido sem que perca cada parte perca a sua referência. Como é isso, Sebastião?
1: Isso é formidável. É todo o processo do livro O Despertar da Consciência, do Atma ao Anjo. Tem pessoas que acham até meio cansativo, aqueles que já conhecem o conteúdo, falam, mas por que repetir tanto? Só vai repetindo, mudando a angulação, mostrando a beleza desse processo, onde alguém mais une-se com menos, sem perder os referenciais, servindo a algo maior. Então, quando André Luiz compara com a claridade mais ampla do que a citação que você falou, o nosso país há um corpo, onde ele mostra que o Palácio do Planalto seria a cabine de comando, seria o equivalente ao cérebro. Mas os ministérios, O equivalente, ou melhor dizendo, à mente. Mas os ministérios seriam centros de força, os chakras. E, ao mesmo tempo, cada estado um sistema do corpo. Cada cidade um órgão e cada célula um cidadão. Então, quando nós percebemos que uma única célula, ela só existe porque se uniram, em se tratando de uma célula sanguínea, uma célula vermelha, uma hemácia, mais de 280 milhões de moléculas para que ela pudesse existir como célula, então uma união. E o amor é o elan, é a força que gera e nutre cada molécula e cada célula em particular. E ao mesmo tempo, nós vemos que para que essas moléculas pudessem existir, uniram-se mais ou menos 10 mil átomos. A força que gera e nutre o átomo é o amor, e a lei que gerencia, que normatiza a conduta do átomo também é o amor. Só que um é o início, o outro é o ápice, naquele contexto.
2: Eu pensando na palavra solidariedade, eu fiquei pensando, o que seria solidariedade? Como explicar isso, né? Aí me veio a seguinte, desmanchando a palavra, que é uma coisa que o Dr. Reinaldo fazia brilhantemente, me veio assim, solidariedade, idade de doar-se como um sol, sem restrições. E como nós estamos falando de amor solidário, doar o quê? Doar o amor que nós já conseguimos desenvolver em nós. É só essa colocação que eu queria fazer.
1: Então, ver o sol e a solda, né?
2: Também.
1: Então, vamos imaginar. Para Miramês, quem abastece com essa potência energética, o sol, é a mente dos Cristos. Jesus, o Cristo, os demais governantes do orbe. E nós sabemos que essa força chama-se Evangelho. Quer dizer, o princípio inteligente do universo, na frequência que vai gerar, como esse elemento único, incandescente, os átomos de hidrogênio em seguida, e depois os demais. Nós vemos que antes eram as mentes, unidades conscienciais, canalizando da unidade maior da consciência cósmica o Evangelho e repassando para as fontes captadoras em nosso sistema solar. E essa energia agora se torna de novo uma unidade com a solda e, na sequência, fragmenta-se outra vez para tornar-se variedade e chegar às nossas mentes. E quando a mente humana capta a força do Evangelho, ela vai condensá-la no perispírito e transferi-la para o corpo biológico. E quando chega no corpo biológico, ela dissocia-se outra vez em incontáveis realidades e serve aos átomos, moléculas, células até sintetizar os valores como energia psi, a solda e a cola de novo. E essa unidade psi, ela já começa a eternizar na forma, senão não haveria o ser individualizado, em se tratando do espírito individualizado, sem contar as outras formas, porque dele para trás todas as consciências, com exceção do princípio inteligente, são dissociáveis. Elas não têm eternidade na forma. E agora nós vemos esta energia num simples relacionamento entre sistemas de nosso corpo, entre os órgãos do nosso sistema, entre tecidos em nossos órgãos e etc. Vamos dar um exemplo bastante simples e fácil de compreensão. Eu vou trazer para o reino humano em primeiro lugar. Eu, a parceira, a esposa, outro ser que deseja encampar conosco ou abraçar conosco a causa, nós vamos construir uma realidade nova. Ele assume vir através de nós como um filho. E agora, tudo que produzirmos juntos como família, a essência desse conteúdo é levada para uma esfera seguinte. Assim como o ego, a alma encarnada, o centro da consciência individual, expressando-se por meio da mente, do universo perispiritual e biológico, sintetiza esses valores, formando o self. Antes, o corpo biológico, com suas incontáveis frequências, o corpo perispiritual, o corpo mental, a alma encarnada, as experiências de outras etapas, todos seres individuais, agora tornaram-se uma só realidade, o self. Inicialmente ainda imaturo, mas vai transformar-se no eu superior, no Cristo interno. Mas é apenas um. Quando se formam outros Cristos, e esses se unindo à força que une a todos, a essência de cada um, como algo fora deles próprio, formam a consciência chamada de Espírito ou Deus interno, que engloba em si ou incorpora em si todos os Cristos e estes, todas as personalidades por eles animadas e elas, todos os veículos de expressão por elas usados. Então dá para perceber essa solidariedade entre todas as coisas. Só que daqui a pouco, esses Cristos, que vão ser os instrumentos de expressão dessa consciência mais ampla, veja a confusão que criaram para nós um moço chamado Carlos Torres Pastorino, Pietro Baldi, Leon Denis e outros. Agora, quando nós expressamos a nossa consciência por meio do Cristo interno, é Joana de Ângeles, a obra Despertar do Espírito, o que é que vai sair no universo mental? Um ponto de autoconsciência pura se eu for reencarnar no processo que nós conhecemos, concepção, gestação e nascimento. Mas se eu for reencarnar um pensamento, como está no Livro dos Médiuns, o pensamento não é outro senão o Espírito encarnado em nosso corpo. Agora, a consciência que era uma unidade vai transformar-se em variedade. E a primeira coisa é que ela se transforma em bioenergia. André Luiz, Evolução em Dois Mundos.
3: Só um momento, Sebastião. Vamos só seccionar essa etapa. Nós falamos de uma consciência e nós falamos de um self. E que a consciência iria formando o self. Primeiro nós falamos que essa consciência chamaria ego, alma, e seria um ponto de consciência que formaria o self. Aí, numa outra etapa, você disse assim, essa consciência vai se expressar através... Porque esse self, assim que ele acaba de sair da maternidade, ele é imaturo ainda, mas vai se transformar no Cristo em nós. Mas no segundo momento, você chega e fala assim, mas a consciência se expressando através do Cristo interno vai fazer encarnar, e talvez isso tenha ficado um pouquinho. Porque, na verdade, nós usamos dois, três seres com dois nomes, ou então dois seres com um nome só. Nós poderíamos agora, Sebastião, só para ficar um pouquinho mais... nas duas, antes do self formar, ser formado pelo ego, e depois, quando a consciência... Porque ó, entrou uma nova modalidade. Então, vamos só pôr um negócio. O que é consciência? O que é espírito? O que é mente? E o que é o self? E o depois? O que é o Cristo interno? Só para nós entendermos com mais facilidade aquilo que você acabou de falar. Eu propriamente o entendi, mas pressuponho que alguém não tenha entendido, Sebastião.
1: Então, depois da formação do Cristo, de outro Cristo, de mais um Cristo, a consciência deles, a essência consciencial deles, o conteúdo, que consciência nós chamamos a síntese de valores, e a qualificação da consciência nós chamamos de inteligência, quer seja intelectiva, emotiva ou espiritual. Então, a essência consciencial, quer dizer, os valores mais nobres de cada Cristo, formam a consciência espírito, o Deus interno. Então, o Cristo interno, o Deus interno. Agora, a consciência Deus interno vai expressar-se por meio desse Cristo e no laboratório mental ela se transforma em partículas. Era uma unidade, agora transformando-se em variedade. Então, o tempo todo, a unidade se torna variedade e a variedade se torna unidade. É uma lei cósmica.
2: Agrega e desagrega.
1: Agrega, né? E desagrega. É a onda que se torna partícula e a partícula se torna onda. Então, é a onda, fluido cósmico ou universal, transformando-se em átomos, e os átomos transformando-se em ondas psi, em outras frequências. E agora, esta essência consciencial expressada em forma de inteligência intelectiva pode ser o que eu necessito para minha ampliar, equipar-me melhor na minha área profissional, aumentar a minha criatividade, pode ser a consciência emotiva que eu quero melhorar os meus relacionamentos, pode ser a ética, a consciência moral para enriquecimento dos meus valores. Só que, na realidade, isso é a essência dessa consciência que um dia foi átomo e agora seria o Deus interno, ela voltando ao cenário. Então, ela pode voltar com um elemento que gera e nutre, porque André Luiz fala que ela pode se transformar na bioenergia ou nos hormônios. Então, ela pode reencarnar como um pequeno Cristo, que é um hormônio, que é um mensageiro químico, para falar ao nosso corpo biológico ou perispiritual, faça isso ou faça aquilo. Ou simplesmente em elementos nutridores, como Jesus falava, coma, esse é o meu corpo. Por isso que a ciência fala que é possível alimentar com o pensamento. Então, é como se fosse quase uma retroalimentação. Eu, dentro do meu próprio circuito, fazendo, eu gerando algo. Você leu isso em programas passados. Nós vamos no programa seguinte, eu vou pensar o conteúdo que você leu, que nós vamos até um estágio de virtude e depois ela retorna ampliando.
3: Sim.
1: Não sei se você lembra disso com Joana de Angelis. Você pode até ir procurando aí para a gente. Então, isso é um eterno ciclo. Por isso que o aluno, no caso de João Batista, ele era o ápice no mundo físico, no mundo nós conhecemos. Mas na próxima escola, ou na próxima sala de aula, ou no próximo degrau, ele era o menor. Poderíamos dizer que aqui ele chegou ao ápice e vamos supor que esse mundo desaparecesse. O mundo que existiria seria só dele para a frente. Não está? Quando o nosso corpo desaparecer fisicamente, se ele não conseguiu transformar-se na sua totalidade em energia perispiritual, o mundo que existirá para nós naquele momento, antes de retornar à parte mais densa, é do universo perispiritual para frente. E quando nós vemos André Luiz falar que o corpo físico no mundo dos espíritos é o próprio perispírito, ou seja, o perispírito é o corpo físico por excelência, vai sofrer algumas modificações na área sexual, na área digestiva e etc. Mas parece que você já achou aí a informação?
3: Ainda não.
1: Ainda não, mas nós vamos procurar aqui. Daqui a pouco o ouvinte vai ter na mão essa sequência de valores.
2: Sebastião, quer dizer que este ir e vir, esse retornar, né, ao nível anterior, né, sempre é o processo evolutivo. Você volta para fazer experiência. Você conquistou um patamar, mas para saber se você conquistou mesmo, você volta para estimular o que ainda não chegou até você, não é? Então, esse é o processo evolutivo, não é?
1: Exato, você estimular e incorporar.
2: Incorporar também.
1: Exato. Eu sou o bom pastor. Eu conheço as minhas ovelhas. As que são minhas reconhecem a mim. Existem outras ovelhas que não estão neste aprisco.
2: Agregar aí, no caso.
1: A alimentação, no nosso caso, nós estamos agregando valores. E assim como qualquer outra
2: situação. Eu volto como um sol, né, irradiando a luz que eu já tenho, e como solda, agregando ao que eu ainda preciso trazer para o meu processo meu, né, de
3: evolução. Exatamente. E onde será que existe a complicação para as pessoas acharem que voltar é regredir?
1: Vamos falar assim, é a ignorância mesmo, porque não estudou a doutrina como deveria estudar. Porque não tem nada de regressão, porque se Deus falar agora para vocês, fala Marco Aurélio, Neuza, como eu já falei nos outros programas, eu gostaria que vocês reencarnassem no reino mineral, no reino vegetal, no animal, para ajudar a moçada que estão lá. Fala, não, nós aceitamos que eles venham para cá como alimentos, mas nós não vamos lá não. Ah, tudo bem, então devolve o corpo, porque esse corpo não é seu, eu só te emprestei por um momento. E o que é que ficou gravado nesse corpo? A nossa própria consciência, a nossa essência consciencial, não foi isso?
3: Sim.
1: E agora nós reencarnamos querendo ou não.
2: Se eu disser não, se eu resistir ao convite, eu interrompo a cadeia que é solidária, né?
1: Exatamente, ninguém consegue interromper. Então ele pega o equipamento de volta, tanto o corpo físico quanto se for o perispírito também, o talento que não quer avançar, e retorna. Eu retorno do mesmo jeito, porque o universo que eu treinei biologicamente vai retornar. a minha equipe. Eu posso pensar que não estou, mas eu estou conectado pela cola, pelo laço indestrutível em cada um deles. Como eu só vou dissociar.
3: Talvez seja o medo do cara, Neuza, me perdoe, de voltar a ser uma samambaia, vai voltar na forma, né? Ah, eu vou ficar com uma samambaia parada o dia
2: mas
3: inteiro.
2: Mas vai ser uma samambaia tão linda.
1: Não, ou perceber que agora...
3: Na forma, não.
1: Agora, a hortaliça é o corpo dele.
3: Exato.
1: Agora, todo mundo que deixar um alimento apodrecer na geladeira, ele que não comia carne, vai ver que a dor é muito maior, porque agora aquele vegetal significa a síntese de consciências animais, porque o corpo do animal também morreu, de outros vegetais, que agora servem de adubo, e etc, etc. Agora ele está ali tentando cuidar do seu corpo e alguém desperdiçando os seus órgãos, as suas células, etc.
3: É fantástico, né?
2: Muito lindo. Foi isso que fez Jesus, né? Ele... Quem não quis ouvir, né, atender ao convite que ele fazia, né, na época não tinha ouvidos de ouvir, ele se espalhou, né, em cada um dessa forma, como se ele estivesse retrocedendo, porque o corpo dele voltou, ficou aqui, né, as energias todas treinadas por eles foram agregando nesses resistentes e estão sendo agregadas até hoje, né, porque elas vão e vêm. Então,
1: exato, basta lembrar, até eu gostaria se alguém tivesse essas mensagens, porque eu recebi, li a informação, salvo se não foi um insight de uma porta dimensional que se abriu. Mas no segundo Congresso Espírita Brasileiro, Bezerra afirmou que a mente do Cristo estava se aproximando do planeta. Pelo menos eu li isso, e nós sabemos que tem coisa que lemos em um livro, que na realidade ela não existe naquela dimensão. E no terceiro congresso ele disse: Jesus está voltando no comportamento de cada um. Só que misteriosamente, após a primeira informação que a mente estaria se aproximando do planeta, a mente do Cristo, surgiu o cinturão de fótons. E hoje vemos falar que esta energia fótons são as partículas que vão transformar a humanidade terrena. E aí começa a reencarnar as crianças cristais. Mas se ele está voltando em nós, no comportamento de cada um, então ele se fragmenta também. Porque quando ele expressa a sua mente, ele está expressando parte da sua consciência para vir para o interior de suas células, que somos nós. Assim como fazemos com o nosso pensamento, por nossa vez.
3: Das origens da vida, a sua mais alta expressão, tudo vibra e canta a melodia do amor solidário e fraterno, convidando-nos ao compasso contagiante do amor incondicional. A principal característica da autoiluminação é compreender que não existe ninguém maior ou menor, exceção feita à capacidade de amar da unidade. Todos os seres merecem igual tratamento, conforme nos recomenda a lei de solidariedade. Sebastião Camargo, livro Despertar da Consciência.
2: Eu adoro esse parágrafo, eu leio ele como se fosse um mantra.
3: Eu acho que isso fez a abordagem que nós necessitaríamos para esse minuto de compreensão, Sebastião. Você completaria isso hoje?
1: Tem muitas coisas ainda a dizer, mas aí é a essência de todo o processo ou de todo o projeto Despertar da Consciência. Então, das origens da vida, a sua mais alta expressão. Tudo canta e vibra nessa melodia do amor solidário e fraterno, né? Nos convidando a viver esse amor incondicional por tudo e todos os seres.
3: Neuza, estamos nos 2 minutos
2: terminando,
3: finais.
2: Terminando, né? Então, desejar a todos aí uma ótima semana, muita paz e muita luz, né? Muito sol radiante para todos.
3: Sebastião.
1: O mesmo, muito amor, muita solidariedade, muita alegria de viver, gratidão pela vida e a esperança que a cada segundo possamos estar mais e melhores. Paz, luz e muito amor a todos.
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0: Boa noite, meus irmãos, minhas irmãs, que a paz de Jesus esteja para sempre em nossos corações. É com muita alegria que estamos iniciando mais um programa Recanto de Paz Espírita, Recanto de Paz, Ação e Reação, o programa que acontece todas as sextas-feiras, às 19 horas, horário de Brasília, ao vivo pela TV IDEAC, pela Rádio Espírita Esperança TV e pelos canais parceiros. A Web Rádio Portal da Luz, a TV Espírita, nosso lar e os canais do Recanto de Paz no Facebook e no YouTube. A nossa gratidão, meus irmãos e minhas irmãs, a todos vocês que nos prestigiam com tanto carinho, né, com tanta dedicação e com tanta paciência. Aqui a bancada, né, do Recanto de Paz, só está faltando a Josefa, quase completa aqui. Boa noite, Jorge, Paulo Jorge, Arnaldo e Sérgio. Boa noite, Jorge Ribeiro. Tudo bem? Tudo na paz?
1: Boa noite, Éder. Boa noite, Paulo, Arnaldo, Sérgio. Tudo na paz, graças a Deus. Mais uma vez aqui, unidos e reunidos em nome do Cristo para mais uma tarefa edificante, levarmos a mensagem, né, consoladora a todos nós, né, que aqui nos encontramos.
0: Perfeito. Paulo Jorge, boa noite, Paulo.
2: Boa noite, amigos. É um prazer estar aqui de novo. Todos sabem que eu estou atravessando um momento aí difícil com obras em casa e nem sempre eu consigo entrar nesse horário, porque a gente tem operários trabalhando aqui até tarde. Mas hoje estamos aqui, prontos para mais uma noite de estudo. Boa noite a todos que estão aqui presentes, entre aspas, né? Presentes na telinha, e àqueles que nos assistem remotamente. Abraço para todos.
0: Arnaldo, boa noite, Arnaldo.
3: Boa noite, Éder, Jorge, Paulo Jorge e Sérgio. É uma noite de alegria, porque nós estamos nos vendo, faltando apenas a Josefa, né? Mas ela de coração está conosco aqui. É uma boa noite para todos aqueles que nos assistem atrás das telinhas, cultivando o hábito de estar aqui presente, né? Te ver no chat local, né? O chat. Ver as pessoas sempre se comunicando, dando boa noite, falando, a alegria de estar conosco. Então, nós também estamos contentes por tê-los junto conosco, que nós venhamos a ter uma noite de muito esclarecimento, de muita luz para nosso entendimento das coisas que se passam dessa vida para a próxima, né, que é a vida espiritual, e quando a gente voltar, saber mais ou menos o que está acontecendo. Boa noite para todos.
0: Boa noite, Sérgio.
4: Boa noite, Éder. Boa noite, meus irmãos de bancada. Boa noite a todos que nos assistem pelos diversos canais, retransmissores, né? Agradecendo sempre, como sempre, né? Primeiramente a Deus e a Jesus por mais esta chance de estarmos aqui, né? Unidos, reunidos nessa nossa happy hour espírita das sextas-feiras. Então, já estamos muito, muito felizes aqui de podermos estar compartilhando com todos os irmãos essa nossa happy hour. E contamos com todos, né? Como sempre, que estamos na campanha dos 4 Cs, que é o C de curtir, de compartilhar e comentar e cultivar, né, Arnaldo? Arnaldo veio com o
3: Exatamente.
4: 4C aí, que veio para complementar e complementou muito bem. Cultivar em nossos corações, né? Tudo que for aprendido e para a gente poder colocar em prática, né? Primeiro vamos cultivar no coração para depois externar tudo isso. Então a gente conta com o apoio de todos aí. Quem não é inscrito no canal, eu acho que tem gente nova aí hoje no chat. Então vão lá, vamos nos inscrever e estaremos assim fazendo a maior caridade pela doutrina espírita, que é a sua divulgação. Então que Jesus nos conduza aí na noite de hoje.
0: Muito bem, meus queridos amigos, meus queridos irmãos. Está passando aqui embaixo na legenda, né? Como se inscreve, as nossas redes sociais, tá? Nós já temos mais de 1.500 inscritos no canal. A gente agradece, né? Um crescimento assim extraordinário. Em pouco tempo, a gente já passou dos 1.500 inscritos, né? A nossa meta agora é 2 mil inscritos no canal. Vamos colocando metas, né? E vamos em frente divulgando essa doutrina maravilhosa, essa doutrina consoladora que é a doutrina espírita. Lembrando a todos que uma das formas de colaborar com o canal, né? Às vezes a gente deixa lá o computador ligado, hoje as pessoas têm mania de usar o YouTube virou a nossa televisão, né? Então, uma dica que a gente dá aqui é entrar numa playlist lá do Recanto de Paz e deixar ela ligada. Deixa ligado, saindo de um vídeo, entrando em outro, que o algoritmo do YouTube vai entender que o vídeo é relevante, que traz importância e vai divulgar, né, os nossos vídeos, os programas, para mais e mais pessoas. Um dos nossos vídeos, um shorts, que viralizou, deu quase 40 mil visualizações, trouxe mais de 400 inscritos para o canal. Então, vocês vejam, né, a importância, né, da divulgação dos vídeos. Né, isso é muito importante. Tá? Então, colaborem, né, vão participar dessa campanha dos 4-6. Né? Curtir, compartilhar, curtir, comentar, compartilhar e cultivar em nossos corações todos os ensinamentos espíritas, ok? Então, meus irmãos, minhas irmãs, hoje nós vamos, né, estudar o capítulo 13 dessa obra Ação e Reação. O capítulo 13 que se chama Débito Estacionário. Quem está chegando pela primeira vez aqui no estudo, não se preocupe, né? Não vai ficar boiando, porque cada capítulo praticamente é uma história fechada. Né? É claro que é romanceado, a obra é romanceada, mas cada capítulo é meio que uma história fechadinha. Então, não vai ficar assim perdido, né? Os irmãos e as irmãs que estão chegando agora não vão ficar perdidos na história, ok? E nós recomendamos que vejam a playlist do estudo da obra Ação e Reação, que a gente vem explicando desde o prefácio até o capítulo 12, que foi estudado na semana passada. Então, estuda hoje, pega os anteriores, ó, e vai assistindo, vai anotando, vai rabiscando o seu livro, ok? Hoje nós vamos estudar o capítulo 13, Débito Estacionário. Esse capítulo, ele é muito interessante, meus irmãos e minhas irmãs, porque ele vai nos mostrar a força da prece de um espírito para impedir que uma mãe enferma, em desespero, acabe, né, se entregando à morte. Tá? Então, nós vamos estudar aí o caso da Poliana e do Sabino, esses dois personagens, né, interessantes desse capítulo 13. A Poliana, que é uma enferma, pessoa pobre, vive num barraco paupérrimo, e reencarna através dela o Sabino, que é um anão paralítico e também com sérios problemas mentais, que o André Luiz chama, né, como era a nomenclatura daquela época, de idiotia. Então, vocês imaginem, né, a expiação desse espírito. Além de ser um anão, né, com todo respeito, imaginem, né, a expiação desse espírito. Além de

termina a leitura, ok? Então, hoje nós vamos já anexando aqui o nosso compartilhamento de tela, tá? Já está aí para todos vocês seguirem, né? Quem não tem a obra, é só seguir aqui, né, na telinha do seu celular, do seu computador, do seu tablet ou da sua televisão, né, o capítulo que nós estamos estudando, ok? E depois a equipe toda volta para fazer os comentários, tá? No momento da passagem de bastão para o Sérgio, eu paro a leitura e aviso, ok, meus irmãos? Que Jesus nos abençoe, já deixando o nosso abraço fraternal, né, a todos que estão aqui no chat, depois a gente vai falar um por um, ok? Um forte abraço a todos. Vamos lá, gente, que Jesus nos abençoe, ok? Vamos lá, hein? Débito Estacionário, capítulo 13 da obra Ação e Reação, psicografia de Francisco Cândido Xavier, pelo espírito de André Luiz. Então, continua André Luiz. Prosseguimos administrando fraterno auxílio ao lar de Marina, incluindo assistência ao companheiro que o nosocômio ainda acolhia, encontrando excelentes oportunidades de estudo e observação. Conclusões e apontamentos felicitavam-nos a cada passo. Tarefas e excursões cobriam-se de êxito desejável quando, certa noite, no parlatório, foi Silas procurado por um companheiro aflito que avisou atencioso. Meus irmãos, só abri um parênteses, tá? O parlatório, nós estudamos em capítulos anteriores, o templo e o parlatório. O templo é o local de oração dentro da mansão Paz, tá? Com espaços reservados a cada fé religiosa. E o parlatório fica no quintal, né? Na parte externa da mansão Paz, aonde espíritos vêm rogar ajuda, vêm rogar preces, ok? Então, é nesse ambiente que um espírito vai procurar por Silas, que é o assistente que está ali conduzindo André Luiz e Hilário, né, nesse estágio na Mansão Paz, que fica no umbral, ok? Então, esse companheiro muito aflito, né, ele fala para Silas: assistente, nossa irmã Poliana parece vergar em definitivo ao peso da imensa prova. Revoltada? Indagou nosso amigo Silas com inflexão de paciência e bondade. Não, nossa irmã está enferma e o equilíbrio orgânico declina de hora a hora. Apesar disso, vem lutando heroicamente para conservar-se ao pé do filho infeliz. Silas refletiu por momentos rápidos e falou resoluto: é imperioso agir sem demora. E qual acontecer em circunstâncias anteriores, utilizamos a volitação para lograr mais tempo. Então, meus irmãos, eles meio que eles voaram, né, no plano espiritual para chegar até a localidade onde a Poliana se encontrava com seu filho. Há breves minutos, achávamos em paisagem rural pobre e triste. Num casebre totalmente exposto à ventania noturna, infortunada mulher jazia enrolada em farrapos, numa esteira de palha ao rés do solo, e a poucos metros, mísero anão paralítico exibia o semblante alvar. Reconhecia-se-lhe de pronto a idiotia completa, sob a vigilância da enferma desditosa que o fitava entre a aflição e o desencanto. Abarcando-os com olhar, nosso condutor informou solícito: temos aqui nossa irmã Poliana e Sabino, o filho desventurado que o poder celeste lhes confiou. Espiritualmente são ambos tutelados da mansão, em pedregoso caminho de reajuste. Entretanto, o generoso amigo parecia mais interessado na assistência prática que na obra informativa. Inclinando-se atento para a desventurada mulher, auscultou-lhe o tórax, explicando algo inquieto. Caso urgente.
e convidados ao concurso imediato, associamo-nos à minuciosa pesquisa, observando que o coração da

0: enferma, apresentava alarmante arritmia, figurando-se nos agitado prisioneiro a emaranhar-se nas artérias estreitadas em estranhas calcificações. Examinando aquele atormentado quadro circulatório, o assistente informou: os vasos enfraquecidos do miocárdio ameaçam ruptura próxima, porquanto a doente se encontra na tensão de angústia extrema. A parada súbita do órgão central pode ocorrer de um instante para outro. Assim dizendo, relanceou o olhar sobre o homem-criança, estirado a dois passos, e acrescentou: entretanto, Poliana precisa de mais tempo no corpo, de vez que o filho não lhe dispensa os cuidados. Acham-se não apenas jungidos à mesma prova, mas imanizados ao mesmo clima fluídico, reciprocamente alimentados pelas forças que exteriorizam no campo da afinidade pura. Dessa maneira, a desencarnação da genitora repercutiria mortalmente sobre o filho, cuja existência, no estágio de segregação em que se encontra, gravita invariável em derredor da carícia materna. Aflitiva expectação caiu sobre nós. Silas, como que buscava na choça, desguarnecida de tudo, algo que pudesse funcionar à guisa de socorro. Todavia, somente velho cântaro ali guardava pequena porção d'água. O assistente comunicou-nos que a enferma reclamava medicação imediata, considerando, porém, que naquela hora da noite não era fácil trazer algum companheiro encarnado ao sítio deserto, nem dispunhamos ali de quaisquer recursos. Ainda assim, vimos-lhe aplicar-lhe passes a glote com desvelada atenção. Logo após, administrou recursos fluídicos à linfa pura. Compreendemos que Silas ativara a sede na doente, constrangendo-a a servir-se da água simples, então convertida em líquido medicamentoso. Despendendo enorme esforço, Poliana abandonou o leito e buscou o pote humilde. Após beber ligeiros goles, acerenou as próprias ânsias, qual se houvera sorvido valiosa poção calmante. As preocupações obcecantes da hora em curso cederam lugar à bonança de espírito. Foi assim que o diretor de nossa excursão, Silas, acariciando-lhe a fronte, pendida nos molambos a se agregarem por travesseiro, transmitia-lhe forças revigorantes. Decorridos alguns minutos, Poliana mostrava-se plenamente fora do vaso físico, mas sem a necessária lucidez espiritual para identificar-nos a presença. Contudo, subordinada ao comando magnético de Silas, ergueu-se automaticamente. Enlaçada por ele e seguidos ambos por nós, demandamos bosque vizinho. Longe de perceber-se sob a assistência carinhosa de que era objeto, a enferma ausente do corpo de carne, como num sonho consolador, foi convenientemente acomodada por Silas no tapete de relva macia, sentindo-se calma e leve. Finda essa operação, o assistente Silas convocou-nos à prece e, levantando o olhar para o firmamento faiscante de estrelas, rogou compungidamente: Pai de infinita bondade, tu que dás provimento às necessidades do verme aparentemente esquecido no ventre do solo, que vestes a flor anônima, perfumando-lhe a contextura, muitas vezes sobre a lama do charco, desce compassivo olhar sobre nós, Senhor, que nos tresmalhamos à distância de teu amor. Em particular, Pai justo, compadece-te de nossa Poliana vencida. Ela não é mais, Senhor, a mulher sequiosa de aventura e de ouro, disposta a lançar lodo e treva no caminho dos semelhantes. Mas sim, Senhor, pobre mulher fatigada, pobre mãe, reclamando novas forças para a renúncia. Não é mais a moça vaidosa que tripudiava nos tormentos do próximo, mas triste mendiga, anulada para o trabalho, que soluça de porta em porta, esmolando o pão com que deve sustentar o torturado filho de sua dor e nutrir a própria vida. Ó Pai, não a deixes perder agora a bênção do corpo na senda redentora onde se arrasta. Acrescenta-lhe os recursos para que não interrompa a experiência sublime em que se localiza. Tu que nos deste, Senhor, pelo Cristo, a divina revelação do sofrimento como sendo o roteiro de nossa recondução para os teus braços. Ajuda a refazer as energias aniquiladas, a fim de que não pereça antes de encontrar a nova luz que lhe aguarda o coração para a subida à glória eterna. A voz de Silas, tocada de profunda fé, arrebatava-nos ao pranto insofreável. Azulíneas cintilações nimbavam-lhe a cabeça e, como resposta do alto, ali, na selvagem floração do bosque ermo, vimos ao longe 5 flamas em pontos diferentes do espaço que se aproximavam de nós celeremente. Renteando conosco, transfiguraram-se em companheiros que nos saudaram regozijantes. Em rápidos minutos, energias imponderáveis da natureza, associadas aos fluidos de plantas medicinais, foram trazidas à nossa enferma, que as inalava a longos sorvos. E em tempo breve, vimos Poliana surpreendentemente refeita, pronta a retomar o envoltório para a necessária restauração. Ricos da terra, pensei com lágrimas, onde o poder das vossas arcas abarrotadas de ouro ante a simples fulguração de uma prece, onde a grandeza de vossos palácios recheados de fausto e pedraria, confrontada com um simples minuto de reverência da alma em comunhão com a paternidade de Deus na majestade do céu, incapaz de raciocinar por si quanto à metamorfose experimentada por força das inibições que sofria na provação temporária, Poliana, a doente, não conseguia nos ver, mas sorria, venturosa, sentindo-se mais robusta e mais ágil. Novamente amparada, regressou ao tugúrio infecto e auxiliamos-la a retomar a cápsula física. Enquanto descerrava os olhos, reconfortada, o instrutor Silas esclareceu. As melhoras adquiridas pela organização perispirítica serão apressadamente assimiladas pelas células do equipamento fisiológico. E acentuou. Sabem os médicos terrenos que o sono é um dos ministros mais eficientes da cura. É que, ausente do corpo, muitas vezes consegue a alma prover-se de recursos prodigiosos para a recuperação do veículo carnal em que estagia no mundo. Após a elucidação, afagou os cabelos grisalhos da pobre doente e prometeu-lhe em voz alta: descanse. Quando o dia ressurgir, nossos companheiros trarão até aqui o socorro da caridade fraternal, valendo-se de algum samaritano das redondezas. Permitirá ao Senhor que você continue. Em seguida, convidou-nos a observar o campo orgânico de Sabino. Por fora, sim, era ele dolorosa máscara de anormalidade e aberração. Mirrado, nada medindo além de 90 centímetros e apresentando grande cabeça, aquele corpo disforme, tresandando odores fétidos, inspirava compaixão e repugnância. A fisionomia denotava a configuração macacoide, exibindo, porém, no sorriso inconsciente e nos olhos semilúcidos, a expressão de um palhaço triste. Recomendou-nos o assistente auscultar-lhe o campo íntimo e, em razão disso, findos alguns minutos de reflexão, assimilei-lhe a faixa mental, observando-lhe as singulares reminiscências. Demonstrando viver essencialmente distante da realidade, a memória de Sabino mergulhava toda em quadros estranhos. corporificados ante a nossa visão espiritual, os pensamentos dele tomavam consistência, compelindo-nos a enxergá-lo qual se sentia em verdade. Víamo-lo em trajes de palaciano bem posto, influenciando pessoas categorizadas para a consumação de crimes ocultos, a culminarem sempre na flagelação do povo. Viúvas e órfãos, trabalhadores humildes e escravos misérrimos desfilavam nas telas de suas complicadas recordações. Palacetes aristocráticos e mesas opíparas constavam por detalhes faustosos das lembranças que lhe povoavam o espírito. E ao seu lado, sempre a mesma mulher, cujo porte soberbo revelava Poliana, aquela mesma Poliana que jazia inerme na esteira de palha. Assombrados, identificávamos ambos cercados de luxo e ouro, manchados, porém, de sangue, ao qual se faziam plenamente insensíveis. Reconhecíamos, sem dificuldade, que mantinham consigo escusos compromissos um com o outro no terreno da crueldade. Sabino, fidalgo orgulhoso, não tomava conhecimento de Sabino, o anão paralítico. Em absoluta introspecção, revivia o pretérito com requintes de egolatria, demonstrando-se na posição do homem iludido por mentirosa superioridade à frente dos semelhantes. Então, meus irmãos, antes de passar o bastão para o meu amigo Sérgio, só uma explicação, tá? O perispírito do anão foi retirado, afastado do corpo, e ele não reconhecia o anão, que era o corpo que ele estava atualmente, mas sim o fidalgo criminoso, como ele se enxergava, ok? Sérgio, meu irmão, a continuação é com você.
1: Silas observou. De certo, não lhe ouviremos a palavra articulada, mudo e surdo qual se encontra, mas podemos consultar-lhe o pensamento, porquanto reagirá em pensamento, respondendo-nos às interpelações através da conversação ideada. Para isso, porém, é imprescindível que lhe dispensemos o tratamento devido à personalidade que julga viver. Mentalizemo-lo como sendo o Barão de S, título que exibiu na existência última, e com o qual se desvarou calamitosamente nas trevas da delinquência e da vaidade. Observando as manchas rubras nos quadros vivos das vivas reminiscências em que se enclausurava, perguntei com a gravidade natural que a experiência exigia. Barão, por que tanto sangue em seu caminho? Terão muitos chorados em torno da sua marcha? Notei perfeitamente que ele não recolhera a interrogação com os tímpanos comuns, mas a apreendera em forma de ideia, formulada de si para consigo, devolvendo-nos a seguinte ponderação pelos fios mentais, em que comungávamos um com o outro, sem que me identificasse por seu interlocutor invisível. Sangue e lágrimas, sim. Precisei de grande dose de semelhante material em meus empreendimentos. Que triunfador do mundo não terá sangue e lágrimas na base das pirâmides da fortuna ou da dominação política que todos eles se apoiam? A vida é um sistema de luta no qual a humanidade se divide em dois campos opostos, aqueles do que conquistam e aqueles dos que são conquistados. Sou um nobre, não guardo a vocação de perder. Que importa a aflição dos fracos se a morte para eles significa descanso e mercê? Desliguei-me do foco mental em que se lhe exprimiam os pensamentos e, depois de alguns instantes nos quais se consagrava hilário ao mesmo exame que me tomara a atenção, o assistente esclareceu. Segundo é fácil de concluir, ante a perquirição da ciência terrestre vulgar, Sabino será o idiota paralítico, surdo e mudo de nascença. Para nós, no entanto, é um prisioneiro ainda perigoso, engaiolado nos ossos físicos, de cuja tessitura, por agora, não tem qualquer noção, Tal o egoísmo que ainda lhe turva a alma em processo de incontrolável hipertrofia. A sede da posse ignóbil e o orgulho virulento perverteram-lhe a vida íntima, fixando-o em pavoroso labirinto de sinistros enganos, que resultam para ele em completa alienação mental no tempo, de vez que o relógio avança na contagem dos dias, enquanto se mantém parado nas reminiscências em que se supõe dominador da Terra, vivendo o pesadelo criado por si próprio. Diante dos problemas que o estudo suscitava, indagou Hilário surpreso. Mas onde a vantagem de semelhantes padecimentos? Silas esboçou leve expressão de tristeza e considerou. Temos sob nossa atenção um lamentável débito congelado. Nosso pobre companheiro, deploravelmente tombado, praticou numerosos delitos na terra e no plano espiritual. E há mais de 1000 anos vem sucumbindo, vaidoso e desprevenido, às garras da criminalidade. De existência a existência, não soube senão consumir os recursos do campo físico, tumultuando as paisagens sociais em que o Senhor lhe concedeu viver. Calamidades diversas, como sejam homicídios, rebeliões, extorsões, calúnias, falências, suicídios, abortos e obsessões foram por ele provocados, desde muitos séculos, porquanto nada viu à frente dos olhos, senão o seu egoísmo a saciar. Entre o berço e o túmulo é o desatino incessante, e do túmulo para o berço é a maldade fria e inconsequente, apesar das intercessões de amigos abnegados que o amparam em novas tentativas de regeneração e levantamento. Quase sempre inspirado nos pontos de vista de Poliana, que lhe vem sendo a companheira de múltiplas jornadas, cristalizou-se como infeliz empresário do crime, agigantando-se-lhe de tal modo o desequilíbrio na existência última, terminada no suicídio indireto através do mergulho deliberado na viciação, que não houve outro remédio para ele senão o isolamento absoluto da carne, ao nevoeiro da romagem presente, na qual o identificamos assim como fera enjaulada na armadura de células aviltantes, sob a custódia da mulher que o ajudou nas quedas sucessivas, erigida agora à posição de enfermeira maternal do seu longo infortúnio. Poliana, a companheira fútil e transviada do bem, que habitualmente escolheu para si a condição de boneca do prazer delituoso, acordou além túmulo para as realidades da vida antes dele. Despertou e sofreu muito, aceitando a tarefa de auxiliá-lo na recuperação, em que, por certo, despenderão muito tempo ainda. No campo perispiritual do anão ensimesmado, observamos, através da sua aura verde e trevosa, que todas as energias dos seus fulcos vibratórios refluíam sobre os pontos de origem, dando-nos a impressão de que Sabino estava enovelado inteiramente em si mesmo, a maneira da lagarta ilhada no casulo dela própria nascido. Às perguntas que nos foi possível sopitar, respondeu Silas com presteza. Nosso amigo, até que se amadureça em espírito para a renovação necessária, guarda a mente trabalhando em circuito fechado. Isto é, pensa constantemente para si mesmo, incapaz da permuta de vibrações com os semelhantes. Exceção feita com Poliana, de quem se fez satélite mudo e expectante, como parasita em fronde seivosa. Sabino é um problema de débito estacionário, porque jaz em processo de hibernação espiritual, compulsoriamente enquistado no próprio íntimo, a benefício da comunidade de espíritos desencarnados e encarnados, porquanto tão expressivos se lhe destacam os gravames de ordem material e moral, que a sua presença consciente, na terra ou no espaço, provocaria por perturbações e tumultos de consequências imprevisíveis. Desfruta, desse modo, uma pausa na luta, como um ensaio de esquecimento, a fim de que possa, de futuro, encarar o montante dos compromissos em que se enleia, promovendo-lhes solução digna nos séculos próximos, a golpes de férrea vontade na renunciação de si mesmo. Mas, indagou Hilário inquieto, não disporia a espiritualidade superior de elementos para encarcerá-lo à distância da carne? Sim, confirmou Silas, e isso não é impossível. Entretanto, se temos enxovais pungentes para a expiação dos crimes que entenebrecem a mente humana, muitas delas a se expressarem por vales de miséria e de horror, é preciso considerar que os delinquentes aí segregados atraem-se uns aos outros, contagiando-se mutuamente das chagas morais de que são portadores, gerando o inferno em que passam transitoriamente a viver. Por outro lado, contamos com muitas instituições funcionando à semelhança de estufas, nas quais criaturas desencarnadas dormem pacificamente largos sonos, mergulhadas nos pesadelos que merecem até certo ponto depois de efetuada a travessia do sepulcro. Em Sabino, contudo, encontramos um caso excepcional de rebeldia e delinquência sistemáticas, em cujas sombras um dia sentiu baquearem-se-lhe as forças. O remorso feriu-lhe o coração como a bala mortífera assalta um tigre solto. A prece fulgurou-lhe na consciência, e antes que a sua nova atitude provocasse reações e vinditas soezes entre os que lhe seguiam os passos na rota perversa, recolheram-no à mansão, onde foi naturalmente magnetizado, caindo em hipnose de longo curso, sendo recebido mais tarde pelo carinho de Poliana, então segregada em campo de regeneração pelo sacrifício. Como vemos, tamanhas são as ligações de nosso companheiro nos planos infernais que, por mercê de Jesus, foi ele ocultado provisoriamente neste corpo monstruoso em que se faz não apenas incomunicável, mas também, de algum modo, irreconhecível, em favor dele próprio. É indispensável que o tempo, com a bondade divina, lhe ampare os problemas aflitivos e complexos. E fitando-nos serenamente, ajuntou. Compreenderam? Sim, havíamos entendido. A experiência aos nossos olhos era dura, mas lógica, terrível, mas justa. E como quem nada mais podia dar ao triste amigo além do coração, Silas afagou-lhe a cabeça imunda e ofertou-lhe comovido a bênção de uma prece.
0: É isso aí, meus irmãos, né? Mais um capítulo. Esse capítulo, para mim, assim, bem chocante, né? Porque a gente já imagina, né, o quadro, né? A gente vai imaginando o quadro, né? Aquela mãe pobre, paupérrima, né? No estado de miséria imenso e com um filho nessa situação, né? Um filho nessa situação. Né, Sérgio? A gente está até aí com um caso desse, né, Sérgio? Sendo aí, tendo aí o amparo de queridos irmãos, um caso muito parecido, né? Não é anão, né? Não tem baixa estatura, mas é uma situação, assim, muito triste, né? A gente que viu as fotos, é muito triste.
1: Sim.
0: Né? Uma expiação muito dura para aquele pai viúvo, né, que está com a filha numa situação assim. Então, meus irmãos, agradecendo a participação de todos vocês, tá? Depois, meus irmãos e minhas irmãs, a gente vai entrar nos comentários no momento que a gente faz a interação com todos vocês, ok? Mas vamos iniciar aqui a análise, né, desse ponto, muito interessante, porque nesse capítulo 13, débito estacionário, que também é chamado ali, né, débito congelado, né, André Luiz também fala sobre o débito congelado, a gente vai ver que lá no plano espiritual, um espírito pede ajuda a Silas em relação a Poliana. A Poliana e o Sabino eram espíritos que tinham ligações com a Mansão Paz. Eram aqueles espíritos que reencarnam, né, vão para a Mansão Paz, são resgatados, e reencarnam, desencarnam, voltam para a Mansão Paz, reencarnam novamente, e assim eles vão tentando progredir. Mas no caso dos dois, a Poliana tinha avançado, e o Sabino não, né? O Sabino, ele era tão egoísta, ele pensava tão nele mesmo que ele ficou enclausurado numa crisálida, como se fosse uma lagarta ali, né? Num casulo. A lagarta que, até virar borboleta, ainda ia levar séculos ali de sofrimento. E é muito interessante, e aí, Jorge, a gente vai meditar sobre isso um pouquinho, porque nós vamos ver que, no plano espiritual, espíritos como esse, que prejudicam muitas pessoas, por intermédio da providência divina, da misericórdia divina, eles reencarnam, né, numa situação muito triste como essa, meio que para se esconderem dos seus perseguidores do plano espiritual. Não é isso? Então, a gente vai vendo, né, que a misericórdia divina ela está auxiliando até nesses casos. E aí, Jorge, vem o nosso questionamento, que eu acho que cada um de nós aqui pode fazer. Esses espíritos, né, que voltam para a Terra nessa prova de expiação, né, que é imposta ali a esses espíritos, eles contam, né, com uma ajuda, sempre conta com uma ajuda, né? Porque tem os débitos, eles precisam de uma ajuda para poder quitar o débito, né? É como se nós estivéssemos aí com cartões de crédito ali atrasados, indo para protesto, e de repente a gente conseguisse um empréstimo, né? O banco empresta, um amigo querido empresta, a gente quita esses cartões, mas o débito não acabou, a gente tem o débito com a outra pessoa, né? Mas aquele débito emergencial, ele é quitado. Eu queria saber do nosso querido amigo Jorge Ribeiro quais são os mecanismos, né, que esses espíritos que se reencarnam em situações de expiação, eles contam na sua trajetória terrena. A palavra é sua, meu querido irmão Jorge Ribeiro.
2: Esse capítulo é interessante, né? Muito interessante. Ele é triste, mas é interessante, nos traz valiosas lições, né, para todos nós, né? Bom, a gente sabe que, no caso do Sabino, a expiação dele é uma expiação assim, bastante complexa, né? Porque, na realidade, a gente vê que ele, 1.000 anos, ou seja, 1.000 anos, né, persistindo no erro, no egoísmo, né? Ou seja, marcando a sua trajetória com sangue e lágrimas. A gente fica observando isso, né? E a gente fica vendo, nossa, quanto sofrimento esse companheiro causou, né? Mas nós percebemos, né, que Deus não desampara nenhum dos seus filhos. Né? Deus não desampara nenhum dos seus filhos. E Deus nos dá as oportunidades necessárias para que a gente possa refazer o nosso caminho. Então, os mecanismos que Deus nos possibilita são assim, são ilimitados. Nós não teremos como falar quais são, né? Mas são vários tipos, né? A gente vê no caso do Sabino, um dos mecanismos, né, foi ele estar numa posição em que ele não tinha nem consciência de que ele realmente era naquele estado em que ele se encontrava encarnado. O pensamento dele estava voltado para a vida que ele vivia, para os prazeres, para aquela posição. Ou seja, um caso assim, bem complexo, né, porque o egoísmo dele era assim, muito intenso. Então, ele não tinha noção do que a vida que ele estava vivendo, ele achava que estava vivendo uma outra existência. Então, o mecanismo que Deus colocou aí naquela situação, né, de uma segregação compulsória, a misericórdia era tão bom para que ele não fosse reconhecido pelos seus inimigos. Era difícil de reconhecê-lo. Era muito difícil, tanto pela forma... a forma humana, né, no corpo físico, como na forma perispiritual, né, era muito difícil fazer com que ele fosse reconhecido. Então, já é um mecanismo que nos ajuda, né, a fim de que nós possamos reavaliar a nossa existência. Então, os mecanismos, nesse caso, esse é um dos mecanismos maravilhosos, que é o esquecimento, né, já é um mecanismo também para que nós possamos dar prosseguimento. Sem contar a ajuda, a gente viu na história do Sabino que quantos amigos intercederam a Jesus para que ele tivesse essa oportunidade, né? Ou seja, nós temos amigos, né, que estão desencarnados, que nos ajudam, que rogam a misericórdia divina, né? Que avaliam a nossa estada na Terra para que nós possamos refazer aquela nossa estada. Ou seja, há vários tipos de mecanismos que a misericórdia nos propõe, nos dá de refazer, de buscar esse caminho. Então, muitos deles, nós não temos ainda nem noção, mas os amigos espirituais nos ajudam. A gente percebe, né, o Silas indo colaborar com a Poliana, a fim de que ela não viesse ao desencarne em decorrência da sua fraqueza física, né, em decorrência de várias situações emocionais, né? Ou seja, já é um mecanismo de ajuda, né? Porque se ela desencarna, como ele está ligado magneticamente à Poliana, com certeza ele não sobreviveria. Ele também desencarnaria. Ou seja, olha só como é que a misericórdia de Deus é tão perfeita, disponibilizando mecanismo de ajuda para que aquela companheira não viesse a desencarnar. Porque o Sabino precisava dela ainda por algum tempo, para que ele pudesse sorver naquela existência algo de, para que pudesse, em outras existências, poder retornar, talvez, de uma forma um pouco mais melhorada. Então é isso, meu companheiro Éder.
0: Perfeito, Jorge. E realmente, né, a gente observa isso na própria literatura espírita, né? Quantos espíritos são escondidos, né, num corpo enfermo, doente, mutilado, para poderem, né, ter aquela pausa no seu sofrimento, poderem se restabelecerem e continuarem com as suas expiações, né? Então, é necessário, sim, né, esse apoio espiritual, né, porque a misericórdia divina ela é infinita, né? Então, ela nos coloca à nossa disposição esses mecanismos de ajuda na nossa passagem na Terra, né? Quer ser desde o nascimento. Então, a gente conta aí com o espírito protetor, no caso ali foi a Poliana, a mãe dele, que era a colega de crime, reencarna como mãe e estava ali protegendo. Se nós observarmos, Jorge, queridos amigos da bancada, irmãos e irmãs que nos honram com a sua presença virtual, a gente observa que todas essas crianças que nascem com alguma questão, né, física, né, ou mental, né, defeitos físicos, né, um distúrbio mental, quem sempre está ao lado são as mães. As mães são os espíritos protetores que estão ali. Então, nem nessas situações a pessoa fica abandonada. Né? Tem sempre ali, nem que seja a mãe, nem que seja o pai, está sempre ali procurando auxiliar, porque o maior dos criminosos, ele foi amado por alguém, já foi amado, né? O pessoal costuma dizer, o maior exemplo de criminoso que a gente tem até hoje, de pessoa ruim, que todo mundo fala, mais citado na história e da humanidade, além do Cristo, é o próprio Adolf Hitler. Hitler foi citado, está nos anais, até hoje se fala sobre esse personagem. E ele foi amado. Ele teve uma mãe que o amou, né? Ele também amou, nem que fosse a sua cadela, alguém ele amou, a sua esposa, ele também amou. Então, até o pior dos seres humanos, né, que vibra na maldade, ele ama e ele também já foi amado, né? E além disso, a gente sabe que tem o anjo guardião, né? O espírito protetor. Observe que um desses aí foi lá pedir socorro. Olha, a coisa tá feia. A Poliana, né? O anjo guardião dela foi lá pedir socorro. Olha, ela está se entregando, ela vai desencarnar. E aí o que aconteceu? Houve todo o amparo espiritual, né? O Silas ali fez todo o amparo e ainda intuiu uma equipe de encarnados para que pudesse lá levar o quê? A caridade material, o alimento que eles tanto necessitavam, né? Mas é aquele ditado, né, Jorge? Deus ajuda a criatura através da própria criatura, né? Então a gente observa isso. Mas muito bom, Jorge.
2: Só fazer uma colocaçãozinha. É interessante também que ele vem com a deficiência mental justamente para que os inimigos não pudessem localizá-lo.
0: Sim, para a faixa porque vibratória.
2: Só quem conseguiu. Né? Sim, isso. A gente... ah, mas como é que ele estava pensando que ele vivia aquilo ali? Mas só quem pôde acessar foi o Silas e com os companheiros que estavam ali presentes com ele. Então também é só essa colocação também.
0: Exatamente, né? E também há aqueles que auxiliam através da intercessão. Por isso que a gente sempre fala o seguinte, né? Quando nós estivermos na rua e nós que moramos em grandes cidades, né? Hoje a miséria é posta aí, em todas as cidades, né? Através da drogadição, através da extrema pobreza, a gente vai vendo famílias inteiras aí na rua, pessoas drogadas, pessoas, né, alcoolizadas andando, e evidentemente que a aproximação, a tentativa de auxílio é muito complicada, né? A não ser se você tem um aparato ali, uma equipe junto com você, para que você não sofra até violência, porque esses irmãos estão ali fora do seu pensamento normal, já não são, não têm um pensamento normal e equilibrado há muito tempo, e fora as obsessões que eles sofrem. Então, quando nós nos depararmos com quadros assim, a maior caridade que a gente pode fazer por eles é a oração, porque através da oração, espíritos vão interceder e encaminhar encarnados que têm uma estrutura maior e melhor do que a nossa para que haja um amparo, nem que seja através dos órgãos governamentais. Então, viu, irmão, nessa situação? Passa, para um pouquinho ali, segundos, faz uma prece, né, pedindo amparo. A gente também pode estar ajudando um espírito desses, né, que está ali escondido numa situação dessa, né, encarnado, num sofrimento atroz, mas escondido, né, porque poderia estar sofrendo coisas terríveis nas furnas infernais, como André Luiz cita, né? Em locais dentro do umbral de perseguição, né? Então, muito boa colocação, Jorge. Dentro dessa questão do amparo, nós vimos a nossa irmã Poliana quase desencarnando. O coração dela, né? Batidas assim, aceleradas, com arritmia, calcificações no miocárdio. Ela estava, a qualquer momento, ela poderia desencarnar. E quem cuidaria daquele filho deformado, daquele filho, né, mentalmente desequilibrado? O André Luiz chama de idiotia. Ele não tinha consciência de si próprio. E aí entra, né, uma técnica que não é utilizada com esse nome na doutrina espírita, né, que André Luiz nos chama a atenção. E o Paulo Jorge vai comentar um pouco sobre essa técnica, né, que André Luiz não dá nome, mas muitas doutrinas espiritualistas chamam de apometria. Tá? E nós vamos ver no caso da Poliana, em que houve o desdobramento do espírito dela e foi levado para um local para receber tratamento ali na natureza. E aí observe, meus irmãos, existem casas espíritas, né, que proíbem a manifestação de irmãos ali como Preto Velho, né, caboclos, índios, e a importância que nós vimos dessas entidades que lidam com a natureza. Evidente que no texto não diz que são pretos velhos, caboclos, índios, nada disso, mas observem a importância desses irmãos que retiram recursos da natureza para levarem até os encarnados. Paulo Jorge, apometria, isso que André Luiz falou, apometria, isso acontece, é utilizado, Paulo Jorge, nas reuniões mediúnicas das casas espíritas? O que o irmão pode falar sobre isso? A palavra é sua, meu irmão.
3: Olha, Kardec nada disso fala. Mas nas reuniões mediúnicas, não vem só espíritas, não vem, vem pessoas de várias reuniões, de várias religiões, de vários credos, até mesmo ateus, né? Enfim, todos têm que ser tratados. E muitas vezes, quando a pessoa vem com uma determinada crença, seria uma falta de caridade, ressaltando aqui que a caridade é a maior premissa do Espiritismo, né? fazer, praticar o bem ao próximo, elevar-se por meio da prática do bem. E seria uma falta de caridade muito grande atender aquele irmão de uma maneira completamente alheia a ele. Se você chegasse para uma pessoa que se manifestasse e atendesse com noções de doutrina espírita, passasse por ensinamento, não é nada disso, meu irmão, a pessoa provavelmente sairia dali pior do que entrou. Então, as casas têm uma maneira de tratar. E, inclusive, o que é apometria? O Espiritismo não trata de apometria, nunca tratou, Kardec nunca cita de apometria. Não fala nada de apometria e tratamento no plano espiritual. Kardec era um magnetizador e ele praticava o magnetismo nas pessoas e tratava as pessoas fisicamente pelo magnetismo. Semelhante, olha o que eu estou dizendo, não estou dizendo que é a mesma coisa, semelhante ao que hoje fazem com florais, reiki, etc., etc., né? Uma medicina mais holística. Enfim, como surgiu a apometria? O que é, primeiramente? A apometria é antiga, é uma situação muito antiga, e dizem que começou lá no sul, aqui no sul do país, do Brasil, com um médico, um farmacêutico, ele era bioquímico, porto-riquenho, Luiz Rodrigues. E esse porto-riquenho fazia experiências com hipnotismo nas pessoas e as tratava sob hipnose. Ele deu o nome a esse processo de hipnometria e não apometria. O nome apometria veio posteriormente, em 1965, quando ele visita o Hospital Espírita de Porto Alegre e lá encontra o doutor José Lacerda de Azevedo, um médico que trabalhava no Hospital Espírita, portanto, mesmo que não fosse espírita, seria espiritualista. Diga-se de passagem, o Luiz Rodrigues não se achava espírita, ele não acreditava na doutrina espírita, ele não se achava espírita. Ele fazia hipnotismo com os seus pacientes. Mas lá, contando suas histórias e interagindo com o médico, né, o José Lacerda de Azevedo, esse sim médico, que antes de ser médico era artista plástico, né, depois fez medicina e tal, já mais velho, e trabalhava no Hospital Espírita de Porto Alegre. E contam que o médico ficou muito impressionado. Conta, não, ele próprio conta nos livros. Ele escreveu, segundo eu sei, 2 livros. Não tenho nenhum, não sou nenhum especialista sobre apometria, estou apenas dando uma explanação geral. E a gente, por ser espírita, por transitar em diversas casas, a gente já teve contato com pessoas, com praticantes, com entusiastas. Enfim, eu procuro não manifestar minha opinião, fazer julgamento. Cada um pode acreditar no que quer, né? Mas muitas casas praticam. Consiste em o médium, geralmente da área médica, muitas vezes até médico, ele se desdobra no seu corpo físico e vai, no plano espiritual, ter contato com outros médicos, ou seja, forma uma junta médica, desencarnados, né? Ele encarnado e desdobrado, e desencarnados, e paralelamente o paciente também é desdobrado, ou seja, seu perispírito o acompanha, e ele é tratado no plano espiritual. E o argumento deles é de que esse tratamento ele é mais eficaz, porque ali ele não tem o senso crítico, não tem as limitações do corpo físico. Há exemplo do que acontece com a Poliana, lá que é dito aí no texto, de que ela, ao retornar para o corpo espiritual, ao corpo físico, ela traria todas as boas emanações, tudo que ela recebeu no plano espiritual, ela transmitiria ao corpo físico e melhoraria esse corpo físico, como de fato conta o texto que ocorreu. Bom, então, em tese é isso. O médium se desdobra, vai ter com os tratadores, os espíritos que vão tratá-lo, geralmente da área médica, e o paciente também se desdobra, e esse tratamento é feito fora do corpo e depois retorna ao corpo. Isso tomou um grande impulso no Brasil ali pela década de 90. Até então, eu não lembro de se tinha, eram poucas casas que tinham os tratamentos em maca, os tratamentos com desdobramento, essa fluidoterapia, esse espiritismo mais desenvolvido, essa técnica desenvolvida aqui no Brasil, adaptada e absorvida por parte do movimento espírita, vou dizer assim, tá? É parte. Né? Isso aí não tem, segundo me consta, apoio da maioria das federativas, nem tampouco da FEB, né? Mas parte das casas espíritas tem essa prática. Posso estar errado, viu, gente? Consultem, pesquisem, mas posso estar errado. Então, parte das casas espíritas, elas praticam, têm essa prática de desdobramento com seus pacientes. Eu, particularmente, nas reuniões mediúnicas que eu participei, especialmente do ano 2000 até recentemente, até há pouco tempo, né? Eu dirigi muitas reuniões, muitos anos, participei de diversos grupos de estudo, estudávamos técnicas, né? Não as técnicas de desdobramento propriamente, mas a técnica de mudança, né? De expansão perispiritual, e a gente já viu casos de vários credos, várias pessoas, várias manifestações de vários credos dentro das reuniões mediúnicas. E todos saíram tratados, geralmente em alguns casos recorrentes, e essa recorrência mostrava sempre uma evolução no tratamento dessas pessoas. O objetivo da nossa reunião era desobsessão, geralmente, né? Estudo, aprimoramento dos médios da equipe e a desobsessão, não com o obsidiado presente, diga-se de passagem, porque isso aí já foi deixado de lado há muito tempo. Na época de Chico ainda acontecia, talvez até alguma outra casa aí, né, mais tradicional, mais antiga, faça isso, mas reunião com o obsidiado presente, né, não é muito recomendável. Bom, e o que mais falta? O termo apometria, né? Apo quer dizer além, metria é métrica, é medição, além da métrica, além da medição, pressupõe esse desdobramento. E ele fala, aqui no texto mesmo, fala em viagem astral. Olha, gente, é porque eu não posso, eu não tenho como compartilhar aqui uma telinha, né? Tenho? Não tenho, né? Tem, Weber?
0: Tem, sim. Você então, pode compartilhar.
3: Arquivo de vídeo, compartilhar a tela. Não, aqui. Tela não posso, tem que ser slides. Compartilhar a tela, eu não vou ter tela.
0: Pode.
3: Eu não tenho duas telas.
0: Não tem como. Não, só se não você tem. Me mandasse. Não tem como.
3: Não tem como. Então, mas vou explicar, que eu já te mostrei isso, até você já projetou certa vez. Mas é um slide que eu tenho num estudo, numa palestra minha, usei no Homem Integral, já usei até noutras palestras, porque o slide é muito bom. Não é de minha autoria, né, o desenho em si, mas mostra ali um modelo organizador biológico de Hernani Guimarães Andrade, que torna, teoricamente, em tese, esse método da apometria racional. Por quê? Porque Hernani Guimarães Andrade dividiu o nosso corpo físico, nós, carne, né? Nós temos o nosso perispírito. Kardec assim resumiu, corpo, espírito, perispírito. E diz aqui que nós desdobramos nosso perispírito. Mas como desdobramos, vamos nos reportar aqui às casas que fazem tratamento em maca. O corpo do paciente fica lá na maca. Ele desdobra alguma coisa, mas ele está ali, o corpo funcionando, suas funções vitais preservadas, tudo funcionando. Parte do seu perispírito fica com ele. Por quê? Segundo Hernani Guimarães Andrade, nosso corpo possui dois corpos perispirituais. Possui o corpo astral, que é essa parte ligada à mente, uma parte nossa ligada à mente, que sai, que raciocina, que interage com os outros espíritos, e o corpo vital, também perispiritual, não é material, vital ligado ao corpo que supre-nos das necessidades materiais. Então, essa parte vital nós não desdobramos junto, nós permanecemos com ela, a parte ligada à mente, que é o corpo astral, né? Imaginemos nos astros, essa vai, essa recebe o tratamento, ao retornar, aí, está aí, é essa mesmo. Essa parte azulzinha é o corpo astral, é essa cúpula, é como se fosse um sorvete com duas cúpulas, isso aí não são dois triângulos, duas cúpulas. Aí, então, essa parte vai, recebe o tratamento, quando ele volta, não é ao corpo físico que ele transfere. Isso aí é uma simplificação, né? Grande. Ele transfere ao corpo vital, a parte perispiritual que está intrinsecamente ligada a esse corpo astral. E esse corpo vital em contato com o corpo físico que transfere ao corpo físico. Em tese é isso. Em tese, isso aí é possível. É possível, porque, na realidade, essas energias elas são físicas. É que nós não temos microscópio para analisar as células, enfim, não temos ainda. Um dia talvez tenhamos, né? A coisa seja mais eficaz, porque a gente pode entender melhor e praticar melhor. Agora, volto a ressaltar, o movimento espírita não ampara essa técnica. Essa técnica, algumas casas a praticam, né? Fisicamente, tanto que quem inventou não se dizia espírita. Os nossos irmãos da projeciologia, eles fazem isso conscientemente, essa projeção astral. Nós só fazemos isso nos desdobramentos, ou no sono, ou nos outros métodos de desdobramento, que nós já falamos demais. Portanto, isso fica aí para uma outra oportunidade a gente discorrer mais sobre isso.
0: Perfeito, Paulo. Então, foi isso que foi feito com a Poliana, né? O espírito dela foi desdobrado e foi levado até a mata para receber o tratamento. E concomitantemente, o Silas dá um passe, né? E na água, né? Fluidifica a água e faz com que ela tenha sede. Observa como é que os espíritos nos induzem. Os espíritos influenciam em nossas vidas. Está lá no Livro dos Espíritos, né? Muito mais do que imaginais. De tão ordinários são eles que vos dirigem. Ele fez com que ela tivesse sede para poder beber a água que estava com remédio. Olha que coisa interessantíssima, né? E aí a gente entra, Arnaldo, na questão dessa ligação, né, espiritual entre ela e o filho, né? Quer dizer, os dois ali numa provação, na realidade, numa expiação, a prova da expiação, né? Não a provação, mas sim a expiação, porque eles estavam ali ligados, né, por mecanismos reencarnatórios, né? Então, a gente observa que esses mecanismos das ligações entre os espíritos que estão em prova, eles se dão em que âmbito, Arnaldo? No âmbito da afinidade. Não é isso? Há uma afinidade entre os dois, neste caso, débitos do passado, e eles vão continuar até o tempo que durar aquela afinidade. Né? Igual namoro, né? Tem aquele casal, tá enamorado, fica ali junto, de repente, aquela afinidade que havia entre eles, ela se acaba e cada um vai para o seu lado. Nesses casos, Arnaldo, as criaturas, né, que permanecem ali ligadas entre elas, né, há alguma dificuldade, né, quando se tenta modificar, através da ajuda espiritual, a extensão dessa prova, já que os dois estão tão ligados, existe uma dificuldade para que a ajuda chegue a esses dois irmãos, no caso a Poliana e o Sabino, já que eles estão ali igual parasitas, né? Uma simbiose entre os dois. O que o irmão tem a dizer?
4: Bom, Éder, pensando o seguinte, eles tentaram, vamos dizer assim, tratar o Sabino no plano espiritual. Só que eles viram que o Sabino, pela rebeldia dele, traria muito problema. Então, eles adormeceram, ele foi recebido pela mansão da paz, ficou adormecido, porque ele tinha que ficar em estado. E a Poliana, que já estava desperta, né? Já estava sabendo que teria que reparar os incentivos que ela deu por várias encarnações para que o Sabino reparar os incentivos que ela deu por várias encarnações.

como nós lemos aí, né, a história dele também, e o que aconteceu? Ele precisava dela para viver. Por quê? Porque ela que ia ao campo bater de porta em porta, pedir o pão, mendigar, pedir trazer a água. Então havia não só aquela ligação inicial que era fluídica para ele cometer os crimes, agora ela tinha que ser a tutora, tinha que ser aquela que ia trazer novas condições para ele. Só que eles não se alimentavam bem. O que que aconteceu? Ela adoeceu. E os mentores, como você bem colocou, correram até o Silas e contaram para ele: ó, precisamos fazer alguma coisa, porque senão vai redundar no final com a morte do Sabino. Por quê? Porque, primeiro, ele gravitava em torno da Poliana, vibratoriamente. Então, ela era a única que ele percebia na conexão com ele. Ele não se percebia, porque ele estava vivendo internamente o mundo que ele deixou, que é do poder. É uma coisa muito difícil de sair assim. Não é um estalo, não é uma dor simples. Primeiro que ele era rebelde. Então ele precisava do convívio. O que que eles fizeram? Vieram, trataram a Poliana. Para quê? Para que a vida do Sabino ainda pudesse usufruir desse isolamento do mundo. Porque ele precisava. Então, eles foram lá tratar ela para estender. E pode. Nós vimos, está aí, foi todo livro. Eles estendem. Tem dificuldade? É um risco se um morre, que o outro vai morrer. É uma dependência. Quantos casais que, por exemplo, você tem, vivem com aquele amor, né, dos dois, aí desencarna o marido, 2 anos depois vai a mulher também junto. Por quê? Porque sente a saudade. No caso dele, a única energia que vinha era o alimento que ela trazia, que era o precário, né? E a energia que ela dava através do carinho. Ele, de alguma forma, ele recebia aquilo. E eles mantinham, né, para continuar a existência. Mas o objetivo era, se tivesse que, eu analisando, vejo, se tivesse que ter mais uma interação com a Poliana, haveria. Por quê? Porque o objetivo é ajudar aquele que está muito comprometido. Muito, não é pouco, não. Foram várias encarnações em que geraram vários problemas, não foram só entre os encarnados, mas também entre os desencarnados. É o tipo de ser que ele tem que viver num isolamento total. E ele vivia como se fosse uma cápsula. Ele estava numa cápsula, onde as pessoas não, os espíritos não identificavam, e nem as pessoas viam, como a gente vê, né, um anão que está doente, exalando cheiro, mas ele precisava viver. E a vida dele, quem ia cuidar dele? Hã? Quem ia cuidar do Sabino se a Poliana morresse? Porque, como vocês viram, o sítio dos dois era isolado. Eles teriam que buscar, induzir alguém, a um bom samaritano, que fosse acabar chegando até a porta deles e ajudar. Até chegar uma pessoa que ali, se não tivesse essa ajuda espiritual, ia demorar muito tempo, já teriam todos dois bem comprometidos com a saúde. Mas então, a dificuldade é relativa, porque demanda ajuda, mas ajuda vai. Você viu que uma prece moveu a cinco espíritos, né, que se aproximaram, removeram o que era preciso da natureza e revitalizou o perispírito o espírito da Poliana, e que quando ele reingressou no corpo,

0: aquela energia nova, pura, se transmitiu para as células e as células se revigoraram. E aí no dia seguinte teria, né, a aproximação dos samaritanos, dos bons samaritanos, para continuar o trabalho. É isso aí, Éder. Eu acho que é uma coisa que pode haver dificuldade? Pode. Se não houver uma condição, mas eles estavam bem assessorados. A Mansão da Paz estava atenta. Havia os drones. Os espíritos estavam lá tomando conta. Isso aí, Éder.
1: Perfeito, perfeito. E até porque, Arnaldo, o caso ali do Sabino, ele nos chama atenção porque ele não conseguia se desconectar desse passado delituoso dele. Ele vivia enclausurado, engaiolado, né? André Luiz chama atenção. O Silas utiliza a palavra engaiolado,
0: E
1: né?
0: ele
1: Então,
0: via Poliana lá. Ele mesmo via Poliana.
1: exatamente, entendeu? Então, ele estava engaiolado no débito do passado. Então, a dificuldade aumenta realmente, porque um estava aberto a receber ajuda, que era a Poliana. Tanto é
0: Sim.
1: que o Paulo Jorge explicou a técnica ali, né? De desdobramento do perispírito, ela recebeu um amparo. Ele, pelo contrário, como ele estava engaiolado nesse corpo e ainda preso nas suas recordações,
0: Ele
1: né?
0: era um parasita, né?
1: Ele não via ninguém, ele estava num egoísmo, ele só respondia a si mesmo. Ele não interagia com o exterior, né? Era o olhar vago. E aí é interessante porque André Luiz consegue descortinar ali os refolhos da alma dele. O André Luiz acessa, né? As memórias dele, porque como ele estava encapsulado, né, no próprio íntimo, o que que aconteceu, né? O André Luiz e Hilário, né, e assim como Silas, eles conseguiram acessar a mente dele, né, penetraram no pensamento dele, conseguiram recolher as informações do passado, né, que ele foi um marquês, um conde, né? Ele vivia ali na realeza, na corte, né? E de posse disso, eles travam o quê? Uma conversa mental. E aí ele vai respondendo. Por quê? Porque eles sintonizaram nas ondas mentais dele para poder ter acesso a esse diálogo, né? E André Luiz faz as indagações e ele responde. Ele responde com o idioma que os espíritos utilizam no plano espiritual, que é o pensamento. O pensamento que é o idioma falado no plano espiritual, né? Mas vocês vejam, né, que maravilha que é esse capítulo, né, com tantos conhecimentos, num capítulo muito interessante para todos nós. Dentro dessa questão, Arnaldo, o que que você teria a dizer mais sobre isso?
0: Interessante que a ligação, a chave foi a palavra barão.
1: Barão.
0: Barão. É, ou seja, essa foi. Ele acordou.
1: Foi o start, né? Foi o start dele.
0: Por quê? Porque ele viu que alguém estava falando com ele. Então ele
1: Sim.
0: entrou e sintonizou, e daí ele falou do sangue, né? Falou daquelas coisas todas, das
1: É porque ele não
0: lágrimas.
1: se via na miséria, ele não se via como aquele
0: Não.
1: anão deformado e paralítico,
0: A cura
1: surdo,
0: mental
1: mudo,
0: dele.
1: não. Não, exatamente, exatamente. Muito interessante a sua colocação. Sérgio, meu amigo, o título do capítulo é Débito Estacionário. Durante a leitura, né, o Silas fala de débito congelado, né? E aí é interessante, porque, segundo Silas, a explicação que é dada, né, por esse personagem, o débito congelado é para o espírito o quê? Um estágio isolado, onde a lei de justiça dá espaço à lei da clemência. Eu queria que o amigo explicasse isso. O débito dele foi congelado. Olha, meu irmão, a sua expiação é tão grave, mas tão grave, a gente vai congelar o seu débito para que você possa ter forças para superar. Senão você não vai aguentar, né? Explica isso aí, Sérgio, para a gente, meu amigo.
2: É, é... É muito, achei muito interessante também, né, esse termo escolhido, né, de débito estacionário, o débito congelado, né, ilustrou muito bem, né, essa situação, né, traz assim a nossa mente essa ilustração que nos esclarece bastante. Então, Éder, irmãos, fica claro aqui, né, que esse débito congelado, né, ou esse débito estacionário, né, ele é antes de tudo, né, o fruto da misericórdia divina. Nós já falamos na misericórdia divina aqui umas duas ou três vezes hoje, desde o começo do nosso estudo. Então, esse débito estacionário ou congelado, né, é fruto da misericórdia divina. Mas vamos tentar entender um pouquinho mais, né, do que seria ou do que é exatamente esse débito congelado. Né? Na verdade, é uma situação em que um espírito altamente comprometido, né, pelos equívocos cometidos em vidas passadas, e a gente vê no texto que ele se relaciona aí à última reencarnação dele, que seria o Barão, né? Mas ele já vem há muitos séculos cometendo os mesmos equívocos. Né? Então, essa forma de congelamento ou de estacionamento seria para ele, como ele não aproveitou nenhuma chance de recuperação, para ele parar, porque se ele continuasse naquele tipo de vida, ele ia continuar cometendo os mesmos erros dali para frente. Não tinha outra alternativa à espiritualidade que não fosse esse congelamento, né? Essa parada, né? Então é o que eu estava falando. Assim, é uma situação que esse espírito é comprometido, né, por erros e equívocos das vidas passadas, ele é colocado pela espiritualidade superior numa espécie assim de hibernação. Hibernação, a gente sabe o que é, né? Que a gente vê, de vez em quando a gente vê documentário na TV, né? Animal Planet, que você vê aqueles ursos, né, no finalzinho do outono, entrando numa caverna, e ficam ali por 6 meses ou um pouco mais, até iniciar-se a primavera. É hibernação, conforme a gente conhece, né? Só que aqui a gente está falando de uma hibernação espiritual, na verdade. É uma hibernação espiritual, né? E ela se caracteriza, né, por ser uma reencarnação em condições físicas e em condições orgânicas muito complexas, conforme é o caso aí do nosso querido irmão, né? Pode ser, né, em corpos com algum tipo de deformação, né, ou através de doenças graves que esses seres possam vir a reencarnar com doenças graves, né? Mas tem que ficar muito claro na nossa mente, na nossa observação, que isso não é um castigo, né? Antes de ser um castigo, é sim uma forma daquele espírito, né, ter um tempo para refletir sobre os seus erros e, além disso, buscar uma oportunidade de se melhorar no futuro, né? E aí entra uma situação que a gente está sempre falando aqui, já falamos hoje, né, conforme eu disse ainda há pouco, né, entra aquela situação que é a misericórdia divina agindo sempre a nosso favor. Sempre. Sem dúvida. Né? E nesse estudo de hoje, nesse capítulo de hoje, a gente observa exatamente isso. Né? Onde a lei de clemência se antecipa à lei de justiça, mesmo elas estando ligadas uma à outra. Né? A lei de clemência está ligada à lei de justiça e vice-versa. Porque a clemência, meus irmãos, a clemência, ela nos traz a compreensão das falhas humanas, né? E onde reconhecemos que todos nós estamos num processo de aprendizado, né? E que precisamos ser indulgentes e ter compaixão com aqueles que ainda sentem aquela necessidade de permanecer ligado às questões materiais, de permanecer insistindo no erro, né? Até porque quem garante que nós mesmos, né, não iremos necessitar dessa clemência em algum momento da nossa vida? Quem pode garantir, né? Então, oferecer apoio, oferecer compreensão, né? É colocar a lei de clemência em prática. Né? Porque a lei de justiça e a lei de clemência, elas se, além delas caminharem juntas, elas se complementam, uma a outra. Dentro das leis morais, né, que foi descrita por Kardec lá no Livro dos Espíritos. Porque a lei de justiça, ela é assim, ela é baseada no princípio, né, de que cada um deve respeitar o direito do outro. Né? Já a lei de clemência, ela está mais ligada à caridade e ao amor. A lei de clemência, ela envolve perdão e envolve a compreensão das falhas, né? E traz no seu bojo, a lei de clemência traz no seu bojo, a promoção da paz e da reconciliação. E exatamente esse era o remédio, né, que o Sabino necessitava, é o remédio que o Sabino estava necessitando naquele instante, né? que a lei de clemência fosse utilizada, né, justamente para ajudá-lo. Porque ele veio de várias encarnações e iria continuar naquele mesmo jeito. Ele não ia aprender com nada. Né? Então, esse remédio que ele precisava, né, que ele necessitava, que foi dado através da lei de clemência, foi justamente pela situação deplorável em que ele se encontrava. Agora, diga-se de passagem aqui que essa situação foi causada por ele mesmo. E acionou, né, a lei de ação e reação, que é o título do livro que a gente está estudando. Né? Então, finalizando, a lei de clemência e a lei de justiça, elas trabalham juntas. Né? Onde a aplicação das leis de Deus, de justiça, é complementada pelo amor e pela caridade, né, que é a clemência. E isso promove o progresso moral e também o progresso espiritual de todos os indivíduos, né? Incentivando o respeito ao direito dos outros e a prática do bem, sempre em favor do nosso próximo. É isso, Éder, e é isso, meus irmãos.
1: Perfeito, Sérgio. E lembrando a todos, né, que a misericórdia divina, quando nós nos depararmos com quadros assim, não entremos em desespero, né? Há pessoas até que questionam se Deus existe quando vem um caso desse, né? Não entremos em desespero. Existe por trás disso tudo a infinita misericórdia de Deus, a clemência, né? E a ajuda chega, meus irmãos, a todos esses companheiros. E esse capítulo demonstra aí o que nós vemos no nosso dia a dia, né? Então, a gente agradece a participação, avançamos um pouquinho no nosso horário, 8 minutos, compreensível, né? O tema pedia isso. Vamos deixando já o nosso boa noite, a nossa querida irmã Maria Regina Ceia de Souza. Muito boa noite, Maria Regina. Obrigado por sua participação. A nossa irmã Tânia Heloísa Pereira. Boa noite, Tânia. Fala, Sérgio.
2: É aniversariante do dia. Tânia Heloísa Pereira, aqui da Sociedade Espírita Joana de Ângeles.
1: Parabéns.
2: Cabo Frio.
1: Bem. Parabéns, que Jesus abençoe com muitas bênçãos em sua vida, né? Obrigado por, no dia do seu aniversário, estar participando, né, do nosso programa aqui na TV IDEAC.
2: Está estreando.
1: Isso aí. Nos siga sempre, hein? Muito bom. Que Deus abençoe. O nosso querido Vinícius Souza. Vinícius Souza, deixando o seu boa noite. Boa noite, Vinícius. Olha o nosso irmão Paulo Roberto Pereira. Olha ele aí, gente. O esposo da nossa querida Dalva Marques. Todo mundo da Sociedade Espírita Joana de Ângeles, lá de Cabo Frio. Boa noite. Estamos juntos, tá, Paulo? Grande abraço. A nossa Nelinha Chavão. Boa noite, irmãos de caminhada. Isso aí, Nelinha. A Nélia tá bombando, ela tá no Facebook e no YouTube. Já deixou a curtida dela no YouTube também. Então, você, meu irmão, minha irmã, que está assistindo a gente também no canal no Facebook, deixe lá a sua curtida. A nossa Dalva Marques. Boa noite, miguxos, queriduchos. Vamos que vamos estudar mais um pouco. A Dalva, ela traz o idioma da Xuxa, né? Do X, né? Miguxos, queriduchos. Um beijucho para você, da Dalva. Gratidão por sua participação, né? Olha a nossa irmã Flávia Teodoro. Boa noite, capixaba a todos. Vitória do Espírito Santo. Obrigado, Flavinha. Que Deus abençoe você, aos espíritas capixabas. O nosso abraço fraterno, tá? É, continue participando, divulgue o canal e a gente vai estar divulgando a doutrina espírita. Olha o que ela está dizendo aqui, ó. Fazemos o estudo online desse livro. No capítulo 12, bom demais. Achei vocês aqui hoje e já irei maratonar. Muito bem, muito bem, Flávia. Tá? Maratona sim, o estudo é muito bom para as nossas vidas. Gratidão e divulga, tá? Depois nós vamos mostrar aqui as nossas playlists. Tem várias obras de André Luiz que nós já estudamos. A nossa irmã Daíva Marques também, da Sociedade, a Daíva Marques é da Sociedade Espírita Joana de Ângeles. Boa noite a todos. Boa noite, Daíva. A nossa irmã Maria das Graças da Silva Ceia, deixando seu boa noite. Muito boa noite. Olha ele aí, Sérgio, Gabriel Chavão. Boa noite a todos. Boa noite, Gabriel. Forte abraço, meu irmão. Que Jesus te abençoe. Gabriel é filho do nosso querido Sérgio, assim como Vinícius também. Ok? Maria Helena Souza, boa noite de Sergipe. Olha aí, pessoal, do Nordeste, nos assistindo aos nossos amigos sergipanos, o nosso abraço fraternal, os amigos que estão nos acompanhando pela TV IDEAC, pela Rádio Espírita Esperança TV, pela TV Espírita Nosso Lar, né? Que Jesus abençoe a cada um de vocês. A nossa Dalva Marques, gratidão por tantos esclarecimentos. Nós é que agradecemos a colaboração de vocês. A nossa irmã Graça Ceia, gratidão pelo estudo. E a nossa Tânia Heloísa Pereira, dando o seu amém, o seu boa noite. É isso, meus irmãos, a gente agradece a participação de todos vocês. E agora fazendo uma propaganda aí do canal Recanto de Paz, gente. Tá? Então a gente está aqui com o canal do Recanto de Paz, tá? E aí vocês vão ver que nós temos aí, ó, programação ao vivo, nós temos os shorts, né, que nós divulgamos nas mídias sociais com grandes vultos da doutrina espírita, são pequenos vídeos de até um minuto, gente, é muito bom de ver e também, além do conhecimento, vocês divulgam o canal. Nós temos aí também um podcast com pioneiros do movimento espírita na cidade de São Gonçalo, nós temos o programa Minutos de Paz, olha a playlist. São minutos mesmo, gente. Não passa aí de 15 minutos os vídeos, tá? Joga na playlist e deixa tocando lá. Muito conhecimento nessa playlist aí da obra Sinal Verde, pela nossa querida Josefa Neta, que faz parte aqui da equipe do Recanto de Paz. Nós temos aí o estudo da obra Vinha de Luz, né? Que acontece todas as terças-feiras, às 19 horas, horário de Brasília. Tá aí, gente, é só acompanhar eu, o Sérgio e o Arnaldo toda terça-feira ao vivo aqui pela TV IDEAC, os canais parceiros. Temos aí o estudo da obra do Pão Nosso completo, 180 capítulos foram estudados e estão aí na nossa playlist. E aí o estudo da obra Ação e Reação, mas antes dela, Nos Domínios da Mediunidade, completinha para vocês, Entre a Terra e o Céu, completa para vocês, o estudo da obra Libertação também, tem palestras, né? Tem os canais recomendados aqui, então, meus amigos, minhas amigas, né? Fiquem à vontade, participem, divulguem, é um canal que está em crescimento com o único intuito de divulgar a doutrina espírita. Então é isso, a gente agradece a participação de todos vocês, vamos encerrando, avançamos aí um pouquinho, né? Mas era necessário. E nós vamos pedir ao nosso irmão Jorge Ribeiro para fazer a nossa prece de encerramento, tá? Então o Sérgio vai se despedir, o Arnaldo, o Paulo Jorge, depois eu me despeço de vocês. Sérgio, suas palavras finais, meu irmão.
2: Agradecendo, como sempre, né, a Deus e a Jesus por mais esta noite de estudo. agradecendo a todos os amigos que se manifestaram aqui, ou mesmo os que não se manifestaram, ou vão ainda se manifestar, desejando a todos um final de semana abençoado, que Deus ilumine nossas vidas, das nossas famílias, e de todos que nos amam e que nós amamos também. E também aqueles que não nos amam, né? Que sejam abençoados, pois são nossos irmãos, né? E merecem todo o nosso respeito e nossa atenção. Então, que Jesus abençoe a todos, sem distinção. Fiquem com Deus, irmãos.
1: Obrigado, Sérgio. Arnaldo, suas palavras finais, Arnaldo.
0: A regra é clara, né? Voltar sempre. É um cantinho de paz, é um cantinho de refazimento, oportunidade de luz. E estamos aqui sempre que possível para esclarecer e comentar aquilo que está ricamente colocado nos livros de André Luiz, né? Uma boa noite para todos, um bom final de semana. É mais trabalho, né? Fora daqui também, mas na presencial. Fiquem todos com muita paz e muito amor. Que assim seja para hoje.
1: Obrigado, Arnaldo. Paulo Jorge, meu amigo, suas palavras finais.
3: Agradeço a oportunidade de estar aqui com os amigos, de estar participando com esse grupo que nos assiste também à distância. Parabenizar a todos, porque não é fácil a gente numa sexta-feira, né, todo mundo já chega no fim de semana já cansado, ainda sentar num horário desse nobre, digamos assim, né, um horário cheio de coisas para se fazer, cheio de coisas para distrair, a gente está aqui estudando. Isso é uma benção, isso é uma... Grato, né, por estar junto aqui com vocês, podemos participar. E um abraço a todos, fiquem com Deus.
1: Obrigado, Paulo Jorge. Todos nós sabemos do seu sacrifício para estar aqui conosco, e Jesus o abençoe também. Bem, meus irmãos, a gente vai se despedindo, rogando a Jesus que nos abençoe, aquele momento agora de nós elevarmos o nosso pensamento a Deus. Muita paz e até o próximo programa. Jesus permitindo, estaremos aqui, se Deus quiser. Graças a Deus.
4: Meus irmãos, elevemos nossa mente a Deus, a Jesus, e agradeçamos a Ele a oportunidade do trabalho. Senhor Jesus, médico de nossas almas, amigo incondicional de nossas vidas, a te agradecemos, Senhor, pela vida, pela oportunidade dessa existência, pela família, pelo lar. Te agradecemos, Senhor, por esse planeta abençoado que nos acolhe na nossa jornada evolutiva. Agradecemos, Senhor, por tudo que Tu nos concede, Senhor. Que a Tua doce paz, Senhor, envolva nesse momento a todos nós. Envolva os nossos lares, os nossos familiares, os nossos amigos. Aquele, Senhor, que se julga nossos adversários. Rogamos nesse instante, Senhor, pelos que sofrem, pelos que choram, pelos que passam momentos tortuosos, pelos que passam, Senhor, pela violência, pelas guerras, pelas catástrofes naturais, Senhor. Tu possa envolver os corações, Senhor, dando ânimo renovador, coragem, fé e confiança, Senhor, de que tudo, todas as dificuldades passarão. Rogamos nesse momento pelo nosso planeta Terra. Te rogamos, Senhor, pelo nosso Brasil, pela pátria do Evangelho, que nesse momento passa por tantas conturbações, Senhor. Fortaleça o anjo Ismael, envolvendo toda a sua falange, a fim, Senhor, de que possa envolver e socorrer a pátria do Cruzeiro. Te rogamos por todos, toda a humanidade terrena, por todos os países, que a tua misericórdia abençoe a todos, Senhor, envolvendo também, Senhor, a nossa fauna e a nossa flora. Obrigado por tudo, Senhor. E te pedimos que permaneça conosco, não somente hoje, mas por todo sempre. Obrigado, Senhor. Obrigado. Graças a Deus.

0: Boa noite, meus irmãos, minhas irmãs, que a paz de Jesus esteja para sempre em nossos corações. É com muita alegria que estamos iniciando mais um programa Recanto de Paz Espírita, Recanto de Paz, Ação e Reação, o programa que acontece todas as sextas-feiras, às 19 horas, horário de Brasília, ao vivo pela TV IDEAC, pela Rádio Espírita Esperança TV e pelos canais parceiros. A Web Rádio Portal da Luz, a TV Espírita, nosso lar e os canais do Recanto de Paz no Facebook e no YouTube. A nossa gratidão, meus irmãos e minhas irmãs, a todos vocês que nos prestigiam com tanto carinho, né, com tanta dedicação e com tanta paciência. Aqui a bancada, né, do Recanto de Paz, só está faltando a Josefa, quase completa aqui. Boa noite, Jorge, Paulo Jorge, Arnaldo e Sérgio. Boa noite, Jorge Ribeiro. Tudo bem? Tudo na paz?
1: Boa noite, Éder. Boa noite, Paulo, Arnaldo, Sérgio. Tudo na paz de Deus. Mais uma vez aqui, unidos e reunidos em nome do Cristo para mais uma tarefa edificante, levarmos a mensagem, né, consoladora a todos nós, né, que aqui nos encontramos.
0: Perfeito. Paulo Jorge, boa noite, Paulo.
2: Boa noite, amigos. É um prazer estar aqui de novo. Todos sabem que eu estou atravessando um momento aí difícil com obras em casa e nem sempre eu consigo entrar nesse horário, porque a gente tem operários trabalhando aqui até tarde. Mas hoje estamos aqui, prontos para mais uma noite de estudo. Boa noite a todos que estão aqui presentes, entre aspas, né? Presentes na telinha, e àqueles que nos assistem remotamente. Abraço para todos.
0: Arnaldo, boa noite, Arnaldo.
3: Boa noite, Éder, Jorge, Paulo Jorge e Sérgio. É uma noite de alegria, porque nós estamos nos vendo, faltando apenas a Josefa, né? Mas ela de coração está conosco aqui. É uma boa noite para todos aqueles que nos assistem atrás das telinhas, cultivando o hábito de estar aqui presente, né? Te ver no chat local, né? O chat. Ver as pessoas sempre se comunicando, dando boa noite, falando, a alegria de estar conosco. Então, nós também estamos contentes por tê-los junto conosco, que nós venhamos a ter uma noite de muito esclarecimento, de muita luz para nosso entendimento das coisas que se passam dessa vida para a próxima, né, que é a vida espiritual, e quando a gente voltar, saber mais ou menos o que está acontecendo. Boa noite para todos.
0: Boa noite, Sérgio.
4: Boa noite, Éder. Boa noite, meus irmãos de bancada. Boa noite a todos que nos assistem pelos diversos canais, retransmissores, né? Agradecendo sempre, como sempre, né? Primeiramente a Deus e a Jesus por mais esta chance de estarmos aqui, né? Unidos, reunidos nessa nossa happy hour espírita das sextas-feiras. Então, estamos muito, muito felizes aqui de podermos estar compartilhando com todos os irmãos essa nossa happy hour. E contamos com todos, né? Como sempre, que estamos na campanha dos quatro Cs, que é o C de curtir, de compartilhar e comentar e cultivar, né, Arnaldo? Arnaldo veio com o
3: Exatamente.
4: C aí, que veio para complementar e complementou muito bem. Cultivar em nossos corações, né? Tudo que for aprendido e para a gente poder colocar em prática, né? Primeiro vamos cultivar no coração para depois externar tudo isso. Então a gente conta com o apoio de todos aí. Quem não é inscrito no canal, eu acho que tem gente nova aí hoje no chat. Então vão lá, vamos nos inscrever e estaremos assim fazendo a maior caridade pela doutrina espírita, que é a sua divulgação. Então que Jesus nos conduza aí na noite de hoje.
0: Muito bem, meus queridos amigos, meus queridos irmãos. Está passando aqui embaixo na legenda, né? Como se inscreve.

0: Breve as nossas redes sociais, tá? Nós já temos mais de 1.500 inscritos no canal. A gente
1: Puxa.
0: agradece, né? Um crescimento assim extraordinário. Em pouco tempo, a gente já passou dos 1.500 inscritos, né? A nossa meta agora é 2 mil inscritos no canal. Vamos colocando metas, né? E vamos em frente divulgando essa doutrina maravilhosa, essa doutrina consoladora que é a doutrina espírita. Lembrando a todos que uma das formas de colaborar com o canal, né? Às vezes a gente deixa lá o computador ligado. Hoje as pessoas têm mania de usar o YouTube virou a nossa televisão, né? Então, uma dica que a gente dá aqui é entrar numa playlist lá do Recanto que faz e deixar ela ligada. Deixa ligado, saindo de um vídeo, entrando em outro, que o algoritmo do YouTube vai entender que o vídeo é relevante, que traz importância e vai divulgar, né, os nossos vídeos, os programas para mais e mais pessoas. Um dos nossos vídeos, um shorts, que viralizou, deu quase 40 mil visualizações, trouxe mais de 400 inscritos para o canal. Então, vocês vejam, né, a importância, né, da divulgação dos vídeos, né? Isso é muito importante, tá? Então, colaborem, né? Vão participar dessa campanha dos 4-6, né? Curtir, compartilhar, curtir, comentar, compartilhar e cultivar em nossos corações todos os ensinamentos espíritas, ok? Então, meus irmãos, minhas irmãs, hoje nós vamos, né, estudar o capítulo 13 dessa obra Ação e Reação. O capítulo 13, que se chama Débito Estacionário. Quem está chegando pela primeira vez aqui no estudo, não se preocupe, né? Não vai ficar boiando, porque cada capítulo praticamente é uma história fechada, né? É claro que é romanceado, a obra é romanceada, mas cada capítulo é meio que uma história fechadinha. Então, não vai ficar assim perdido, né? Os irmãos e as irmãs que estão chegando agora não vão ficar perdidos na história, ok? E nós recomendamos que vejam a playlist do estudo da obra Ação e Reação, que a gente vem explicando desde o prefácio até o capítulo 12, que foi estudado na semana passada. Então, estuda hoje, pega os anteriores, ó, e vai assistindo, vai anotando, vai rabiscando o seu livro, ok? Hoje nós vamos estudar o capítulo 13, Débito Estacionário. Esse capítulo, ele é muito interessante, meus irmãos e minhas irmãs, porque ele vai nos mostrar a força da prece de um espírito para impedir que uma mãe enferma, em desespero, acabe, né, se entregando à morte, tá? Então nós vamos estudar aí o caso da Poliana e do Sabino, esses dois personagens, né, interessantes desse capítulo 13. A Poliana, que é uma enferma, uma pessoa pobre, vive num barraco paupérrimo, e reencarna através dela o Sabino, que é um anão paralítico e também com sérios problemas mentais, que o André Luiz chama, né, como era a nomenclatura daquela época, de idiotia. Então vocês imaginem, né, a expiação desse espírito. Além de ser um anão, né, com todo respeito às pessoas de baixa estatura, né, mas além de ser um anão, era paralítico. E além de ser anão e paralítico, ainda tinha problemas mentais. Então nós vamos ver aí essa questão, né, porque o título se chama Débito Estacionário. Como capítulo, eles são capítulos grandes, né? A gente sempre está dividindo a leitura. Então, eu começo a leitura e depois o Sérgio Ceia termina a leitura. Ok? Então, hoje nós vamos já anexando aqui no nosso compartilhamento de tela, tá? Já está aí para todos vocês seguirem, né? Quem não tem a obra, é só seguir aqui, né, na telinha do seu celular, do seu computador, do seu tablet ou da sua televisão, né, o capítulo que nós estamos estudando, ok? E depois a equipe toda volta para fazer os comentários, tá? No momento da passagem de bastão para o Sérgio, eu paro a leitura e aviso. Ok, meus irmãos? Que Jesus nos abençoe, já deixando o nosso abraço fraternal, né, a todos que estão aqui no chat, e depois a gente vai falar um por um. Ok? Um forte abraço a todos. Vamos lá, gente. Que Jesus nos abençoe. Ok? Vamos lá, hein? Débito estacionário, capítulo 13 da obra Ação e Reação, psicografia de Francisco Cândido Xavier, pelo espírito de André Luiz. Então, continua André Luiz. Prosseguimos administrando fraterno auxílio ao lar de Marina, incluindo assistência ao companheiro que o nosocômio ainda acolhia, encontrando excelentes oportunidades de estudo e observação. Conclusões e apontamentos felicitavam-nos a cada passo. Tarefas e excursões cobriam-se de êxito desejável quando, certa noite, no parlatório, foi Silas procurado por um companheiro aflito que avisou atencioso. Meus irmãos, só abri um parênteses, tá? O parlatório, nós estudamos em capítulos anteriores, o templo e o parlatório. O templo é o local de oração dentro da mansão Paz, tá? Com espaços reservados a cada fé religiosa. E o parlatório fica no quintal, né? Na parte externa da mansão Paz, aonde espíritos vêm rogar ajuda, vêm rogar preces, ok? Então, é nesse ambiente que um espírito vai procurar por Silas, que é o assistente que está ali conduzindo André Luiz e Hilário, né, nesse estágio na Mansão Paz, que fica no umbral, ok? Então, esse companheiro muito aflito, né, ele fala para Silas: assistente, nossa irmã Poliana parece vergar em definitivo ao peso da imensa prova. Revoltada? Indagou nosso amigo Silas com inflexão de paciência e bondade. Não, nossa irmã está enferma e o equilíbrio orgânico declina de hora a hora. Apesar disso, vem lutando heroicamente para conservar-se ao pé do filho infeliz. Silas refletiu por momentos rápidos e falou resoluto: é imperioso agir sem demora. E qual acontecer em circunstâncias anteriores, utilizamos a volitação para lograr mais tempo. Então, meus irmãos, eles meio que eles voaram, né, no plano espiritual para chegar até a localidade onde a Poliana se encontrava com seu filho. Há breves minutos, achávamos em paisagem rural pobre e triste. Num casebre totalmente exposto à ventania noturna, infortunada mulher jazia enrolada em farrapos, numa esteira de palha ao rés do solo, e a poucos metros, mísero anão paralítico exibia o semblante alvar. Reconhecia-se-lhe de pronto a idiotia completa. Sob a vigilância da enferma desditosa que o fitava entre a aflição e o desencanto. Abarcando-os com olhar, nosso condutor informou solícito: temos aqui nossa irmã Poliana e Sabino, o filho desventurado que o poder celeste lhes confiou. Espiritualmente são ambos tutelados da mansão, em pedregoso caminho de reajuste. Entretanto, o generoso amigo parecia mais interessado na assistência prática que na obra informativa. Inclinando-se atento para a desventurada mulher, auscultou-lhe o tórax, explicando algo inquieto. Caso urgente. E convidados ao concurso imediato, associamo-nos à minuciosa pesquisa, observando que o coração da enferma apresentava alarmante arritmia, figurando-se-nos agitado prisioneiro a emaranhar-se nas artérias estreitadas em estranhas calcificações. Examinando aquele atormentado quadro circulatório, o assistente informou: os vasos enfraquecidos do miocárdio ameaçam ruptura próxima, porquanto a doente se encontra na tensão de angústia extrema. A parada súbita do órgão central pode ocorrer de um instante para outro. Assim dizendo, relanceou o olhar sobre o homem criança, estirado a dois passos, e acrescentou: entretanto, Poliana precisa de mais tempo no corpo, de vez que o filho não lhe dispensa os cuidados. Acham-se não apenas jungidos à mesma prova, mas imanizados ao mesmo clima fluídico, reciprocamente alimentados pelas forças que exteriorizam no campo da afinidade pura. Dessa maneira, a desencarnação da genitora repercutiria mortalmente sobre o filho, cuja existência, no estágio de segregação em que se encontra, gravita invariável em derredor da carícia materna. Aflitiva expectação caiu sobre nós. Silas, como que buscava na choça, desguarnecida de tudo, algo que pudesse funcionar à guisa de socorro. Todavia, somente velho cântaro ali guardava pequena porção d'água. O assistente comunicou-nos que a enferma reclamava medicação imediata, considerando, porém, que naquela hora da noite não era fácil trazer algum companheiro encarnado ao sítio deserto, nem dispunhamos ali de quaisquer recursos. Ainda assim, vimos-lhe aplicar-lhe passes a glote com desvelada atenção. Logo após, administrou recursos fluídicos à linfa pura. Compreendemos que Silas ativara a sede na doente, constrangendo-a a servir-se da água simples, então convertida em líquido medicamentoso. Despendendo enorme esforço, Poliana abandonou o leito e buscou o pote humilde. Após beber ligeiros goles, acerenou as próprias ânsias, qual se houvera sorvido valiosa poção calmante. As preocupações obcecantes da hora em curso cederam lugar à bonança de espírito. Foi assim que o diretor de nossa excursão, Silas, acariciando-lhe a fronte, pendida nos molambos a se agregarem por travesseiro, transmitia-lhe forças revigorantes. Decorridos alguns minutos, Poliana mostrava-se plenamente fora do vaso físico, mas sem a necessária lucidez espiritual para identificar-nos a presença. Contudo, subordinada ao comando magnético de Silas, ergueu-se automaticamente. Enlaçada por ele e seguidos ambos por nós, demandamos bosque vizinho. Longe de perceber-se sob a assistência carinhosa de que era objeto, a enferma ausente do corpo de carne, como num sonho consolador, foi convenientemente acomodada por Silas no tapete de relva macia, sentindo-se calma e leve. Finda essa operação, o assistente Silas convocou-nos à prece e, levantando o olhar para o firmamento faiscante de estrelas, rogou compungidamente: Pai de infinita bondade, tu que dás provimento às necessidades do verme aparentemente esquecido no ventre do solo, que vestes a flor anônima, perfumando-lhe a contextura, muitas vezes sobre a lama do charco, desce

0: 16:30.
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0: 16:30.

0: 16:33.
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0: 16:33.

0: 16 horas e 42 minutos.
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0: 16 horas e 43 minutos.

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1: Dezessete horas e um minuto.

0: Olá, boa noite, meus queridos irmãos. Sejam bem-vindos, né? A mais uma aula do nosso canal Mediúnico Sempre, canal que vem trazendo, né? Sempre estudos sobre a mediunidade e outros assuntos relacionados à doutrina espírita. E nesta noite, um tema muito importante para o nosso conhecimento, tá? E, claro, nós trazemos aqui sempre pessoas capacitadas, preparadas para trazer para nós, né, assuntos de extrema importância. A gente, desde já, né, agradecendo a presença dos nossos irmãos que fazem parte desse grupo de estudo, nós estamos aqui para aprendermos juntos. Então, vamos convidar eles para se fazerem presente, né, na noite de hoje, na nossa sala. Primeiramente, nosso querido Augusto, seja bem-vindo.
1: Boa noite, meu amigo Denison. Boa noite a todos os internautas. Deus nos abençoe. Vamos ter uma noite repleta de muito carinho, muito amor e conhecimento. Então, nós pedimos aos nossos irmãos que façam sua inscrição no nosso canal, Mediúnico Sempre. Ative o sininho das notificações para vocês receberem o link. E vamos que vamos aos nossos estudos com Jesus no coração. Muito obrigado, Denison.
0: Que assim seja. Nossa irmã Vanessa, seja bem-vinda.
2: Boa noite, meus irmãos. É muito bom estar aqui com vocês, aprendendo, né, um pouquinho com esse tema bastante interessante. Estamos aqui ansiosos para aprender juntos esse conteúdo. Que Deus nos abençoe nessa noite de muito conhecimento.
0: E agora, né, o nosso convidado da noite de hoje, que irá explanar o tema, né? Mediunidade e aspectos étnicos, né? Nosso querido André Mandarino. Seja bem-vindo, André.
3: Boa noite a todas e todos, a quem está nos estúdios, a quem está em casa. Obrigado, grato pelo convite para estar aqui com vocês. É sempre uma felicidade estar trocando ideias com a gente aqui, com essa turma bacana.
0: Muito bem. Bom, na noite de hoje, nós temos alguns parceiros que retransmitem, né, a live do nosso canal Mediúnico Sempre, a TV IDEAC, claro, né, a TV Nova Luz, o nosso querido Luiz aí presente conosco, acompanhando. Tá? Também temos a TV Nova Luz, a Rai TV, a Rede Amigo Espírita, a Sintonia Maior Play, o Coromandel Espírita também aqui conosco. E tem, falando em Deus Conosco, tem a rádio Deus Conosco também, que está aqui retransmitindo a nossa live, e também a rádio Portal da Luz. Então, a todos nossos irmãos que estão retransmitindo essa live, nosso sinceros agradecimentos, nossa gratidão a todos vocês, e pedimos, né, que vocês que estão inscritos nesses outros canais também se inscrevam no canal Mediúnico Sempre, para sempre receber as notificações, as novas lives, novos vídeos. Então, que Deus possa nos abençoar nesta noite. E vamos pedir à nossa irmã Vanessa para fazer a prece, né, de abertura aí, para que possamos passar a palavra para o nosso querido André. A Vanessa, fica à vontade.
2: Vamos fechar os olhos, meus irmãos, acalmar o coração e agradecer ao nosso Pai Celestial por estarmos aqui em busca da nossa evolução espiritual. Sabemos, Pai, que as lutas são grandes, mas sabemos que contigo a vitória é bem maior. Queremos pedir força, coragem e resignação para que a gente não desista das batalhas da vida. E também queremos pedir pelo nosso irmão André que os bons espíritos possam instruí-los hoje e sempre. Que assim seja.
1: Denison, a Sueli conseguiu, viu? A Sueli
0: Exatamente.
1: conseguiu.
0: Agora, antes de passar a palavra para o André, queria dar as boas-vindas à nossa irmã Sueli. Estava com dificuldade aí na internet, mas graças a Deus conseguiu. Sueli, seja bem-vinda, boa noite.
4: Boa noite a todos. Que a nossa noite seja de muita luz.
0: Que assim seja. Bom, e aí também, né? Nosso mestre Flávio. Agora que está quase completa, né? Vamos lá. Boa noite, Flávio.
5: Boa noite a todos. Denison, Augusto, Vanessa, Sueli, André e todos os nossos internautas que estão hoje participando deste estudo. Que ele seja riquíssimo.
0: Que assim
5: Bom estudo
0: seja.
5: para todos nós.
0: Vamos lá. André, antes de mais nada, eu queria que você, né, falasse só um pouquinho sobre você, né, para o pessoal de casa, hein, saber quem é André Mandarino, né? Só para antes, né, de começar aí.
3: Pois não. Eu sou psicólogo, sou professor de psicologia, sou mestre em desenvolvimento e meio ambiente, sou estudante do espiritualismo, do espiritismo, da religiosidade, já desde a adolescência, né, que a gente começa a se interessar por essas temáticas mais que vão além, né, do mundo concreto. Então, e tenho a felicidade de estar na doutrina espírita, no grupo Trabalhadores do Bem, né, já há bastante tempo, e hoje aqui com vocês para a gente conversar um pouco.
0: Muito bem, faltou uma coisinha só, viu? Ele também é ator, viu?
3: Ah.
0: As peças do nosso, da nossa casa espírita, né? Nós temos um grupo de teatro.
1: Ô, Denison, não, ator e escritor.
0: Tá
1: de textos teatrais. É, aí, muitos
0: verdade,
1: textos de lado do teatro. Foi André que escreveu.
0: Isso. E vocês que estão nos acompanhando podem fazer as suas perguntas, né, no final, que a gente vai estar aí respondendo, né, nosso irmão André vai estar respondendo as perguntas de vocês. Bom, eu vou colocar o material que André preparou, tá, André? E aí você vai me pedindo que eu vou passando aqui, tá? Então, fica à vontade. A partir de agora é com você.
3: Perfeito. Então, muita paz para todos, para todas. Que a espiritualidade amiga possa nos inspirar e ampliar nosso entendimento sobre essa temática. Esse estudo da mediunidade que é fascinante, especialmente para nós, né, que estamos ligados à doutrina espírita e que estamos envolvidos com esse fenômeno no cotidiano de nossas tarefas, nos centros espíritas e mesmo fora, né? Porque a mediunidade não acontece só entre as paredes do centro. A temática que eu estou propondo para hoje, interessante porque quando Augusto me fez o convite, ele disse, olha, vamos lá fazer uma aula lá no grupo e tal, foi a primeira coisa que veio na minha cabeça. Imediatamente veio essa temática. Eu falei, podemos falar sobre isso? Ele disse, claro, toda liberdade é uma questão, são questões importantes a serem discutidas. E confesso que eu perguntei assim, né, se seria possível falar sobre isso por conta da visão que já existe tradicionalmente com relação a alguns dos pontos que nós vamos tratar na nossa fala, né, que incluem entidades, né, categorias de espíritos que normalmente, historicamente, foram colocados à distância das nossas conversas nos centros espíritas.
1: André, se você me permite, André. Foi uma naturalidade que eu senti que isso foi inspiração de algum, digamos, guia espiritual seu. Foi uma naturalidade que eu digo, na hora eu disse, não, poxa, entendeu? Pode ficar à vontade. E olhei para você e disse, mas que coisa, isso aí foi alguma entidade amiga. Desculpe, André, continue, por favor.
3: Certamente.
1: Pode ficar à vontade. E olhei para você e disse, mas que coisa, isso aí foi alguma entidade amiga. Desculpe, André, continue.

fazer isso? A gente viu durante muito tempo que, e ainda hoje a gente vê, né? Que quando um espírito amigo, trabalhador, se apresenta falando com características étnicas ou com trejeitos étnicos de matriz indígena ou matriz africana, muitas vezes é encaminhado a uma doutrinação. Aquele espírito vem trabalhar e ele é tratado como um espírito ignorante que precisa ser orientado como se ele não fosse capaz de desenvolver o trabalho que estaria sendo feito ali, naquela casa espírita, porque estaria falando de uma maneira ainda muito ligada, né, aos atavismos de suas encarnações anteriores. Porém, quando a gente vê espíritos que se apresentam com características europeias, né, com características ligadas ao povo branco, a gente não percebe que essas diferenças sejam rejeitadas. É um exemplo bastante conhecido, são as manifestações do Dr. Fritz, né, que historicamente, nos diversos médiuns, se apresenta com o sotaque carregado de alemão, né, com aspectos ligados à sua encarnação na Primeira Guerra Mundial, e nunca vi ninguém querendo doutrinar Dr. Fritz, mesmo porque se tentar não ia dar muito certo, né? O bicho é brabo. Então, mas isso nem passou pela cabeça de ninguém. Não, não passa pela cabeça de ninguém se referir aos nossos mentores, né, valorosos mentores que se apresentam dentro de características do povo branco, com referências europeias. Não, não passa pela cabeça de ninguém questionar essas referências. Então a gente vê que ainda existe. É, existia, isso já foi muito mais forte, mas ainda existe um preconceito que é estrutural na nossa sociedade e que atravessa também as casas espíritas, né? Emmanuel é um exemplo. Ele se apresenta como um senador romano, né? Ele, muitas vezes, na vidência de Chico, ele se apresentava com as vestes de um senador romano. E nunca foi questionada essa preferência dele por se manifestar dessa maneira. Então, vamos adiante para a gente entender melhor um pouquinho essa questão. Os conceitos que a gente precisa trabalhar, né? Alguns conceitos mais acadêmicos. Então, temos aqui o conceito de etnia, já que estamos falando de aspectos étnicos. As ciências humanas e sociais, elas têm preferido o conceito de etnia ao conceito de raça. A raça é um conceito totalmente artificial, né? Imagina você falar raça negra, é até uma coisa reducionista. Quando você pensa na dimensão do continente africano, na quantidade de povos tão diferenciados que existe naquele continente, e você agrupar, né, a todos no rótulo de raça negra. Então, isso é bastante limitante. O conceito de etnia dá mais conta, porque o conceito de etnia não vai observar apenas as características do aspecto fenotípico, as características biológicas, mas vai observar também características que são culturais, históricas, da ancestralidade daquele povo. Então, a gente vai ver, por exemplo, na África, diversos grupos étnicos de pessoas negras, né? Assim como no Brasil, nós temos diversos ainda, né? Exterminamos muitos, mas ainda temos, felizmente, muitos povos indígenas, etnias diferentes, né? Com características físicas diferentes, inclusive, né? Costumes, enfim. Então, o conceito de etnia vai se referir
a essa coletividade de

0: pessoas que compartilham, sim, uma origem biológica semelhante, uma ancestralidade, mas também as características socioculturais, seus costumes, e valores, tradições, enfim. Ah, pode passar. Um outro conceito que nós precisamos observar e com muito cuidado, porque é central aqui no que estamos falando, é o conceito de etnocentrismo. Eis aqui o grande problema, né, de tudo isso, né, que estamos tratando aqui hoje no sentido do preconceito. Então, o etnocentrismo é esse olhar que vai ter por referência o nosso próprio grupo étnico, do qual fazemos parte, do qual nos julgamos parte. Então, é a crença que o seu próprio grupo étnico é o centro e o mais importante. Então, a partir dessa crença, nós vamos julgar os hábitos, as crenças e as práticas alheias a partir do nosso olhar, da nossa ótica, dos nossos valores, e vamos muito frequentemente, na maioria das vezes, considerar o diferente como inferior, como pior. Então, nossa referência étnica e cultural, ela vai ser tomada como parâmetro do que é bom. Então, aqui a gente tem no Brasil, embora nós temos uma população, né, tenhamos uma população bastante miscigenada e de uma riqueza enorme nessa mistura, contribuições não só dos indígenas e dos africanos, mas também de imigrantes de diversas regiões do mundo, japoneses, europeus, enfim, mas nós temos uma referência muito forte do nosso colonizador, que é a Europa. Então, o europeu é o parâmetro do que é a cultura mais, digamos, evoluída, a cultura mais desejável, é a cultura do homem branco. Né, o homem branco colonizador vindo da Europa. Isso é um olhar etnocêntrico que é bastante condenado pela antropologia e se adota no lugar do etnocentrismo na antropologia o relativismo, que é entender cada contribuição cultural, cada contribuição étnica a partir do seu próprio referencial, não de um referencial tido como padrão. Só para a gente ter uma ideia bastante comentada do que eu estou falando, a gente vê, né, aqueles filmes da Marvel e o Thor, né? Temos lá o Thor. Então, embora sejamos de uma cultura judaico-cristã, a gente vai ver o Thor como Deus do Trovão e a gente acha ótimo, excelente, maravilhoso, torce por ele. É lindo, né? O Deus do Trovão vindo da cultura nórdica, maravilhoso. Mas se a gente pensar no lugar de Thor, o seu equivalente africano, que seria o Xangô, e bem parecido até, né? O Thor usa um martelo e o Xangô usa um machado, né? Ambos deuses do Trovão, a gente diz, não, Xangô não. Xangô não, isso é a gente até demoniza a mitologia africana, porque é uma mitologia de povos que foram escravizados, é uma mitologia de povos considerados pelo antropocentrismo europeu como povos inferiores. Então ninguém quer se identificar com o que é considerado inferior. O desejo é se identificar com o branqueamento, é se identificar com essa cultura tida como a superior. Então, o Thor é bem-vindo, enquanto o Xangô é demonizado, né? Embora sejamos um pouquinho hipócritas no nosso país, né? Que agora, essa semana, nós tivemos o dia de Iemanjá, vai lá todo mundo, né, oferecer, de uma forma até pitoresca, as suas rosas e flores a Iemanjá. Mas ainda vivemos num país que, a despeito disso, ataca as casas, né, religiosas de matriz africana e destrói, né, os seus fundamentos, destrói os seus aposentos, atacam as pessoas na rua. Né, isso é impensável no século XXI. Né, deveria ser impensável, mas acontece. Então, é o olhar etnocêntrico, é o olhar que julga essa cultura como inferior, como indesejável, e nesses casos que eu me refiro, até demonizando essas divindades. Pode passar. Então, aqui falando, né, continuando a falar dessa questão histórica e social, a gente vai ver que, especificamente, né, tratando da nossa realidade brasileira, as práticas mediúnicas de populações indígenas e negras foram sempre marginalizadas, foram vistas com preconceito, discriminadas, estigmatizadas e perseguidas. Em alguns momentos, lá no, na primeira metade do século XX, particularmente, até criminalizadas. A polícia entrava mesmo nos terreiros e destruía, da forma que alguns grupos têm feito hoje, mas naquele momento era alguma coisa com lastro na lei, né? E a Vanessa pode falar melhor disso, né, da área do direito. Então, essas culturas eram criminalizadas. As expressões, né, da cultura negra, né, como a própria capoeira, que era criminalizada. Então, a gente vai ver que, historicamente, essas práticas mediúnicas e a menção a entidades ligadas às matrizes indígenas e africanas era mal vista, estigmatizada. Pode passar. E agora vou falar aqui, né? Isso é bastante conhecido, mas nunca é bastante mencionar que no cerne mesmo do Espiritismo, a gente vai ver o codificador, o próprio codificador Kardec, se referindo à raça negra como inferior. Então, aqui nós temos um trecho bastante conhecido da Revista Espírita de abril de 1862. Eu vou ler. Os negros, pois, como organização física, serão sempre os mesmos. Como espíritos, sem dúvida, são uma raça inferior, quer dizer, primitiva. São verdadeiras crianças às quais pode-se ensinar muita coisa. Mas, por cuidados inteligentes, pode-se sempre modificar certos hábitos, certas tendências. E já é um progresso que levarão numa outra existência e que lhes permitirá, mais tarde, tomar um envoltório em melhores condições. Trabalhando para seu adiantamento, trabalha-se menos para o presente do que para o futuro, e por pouco que se ganhe, é sempre para eles um tanto de aquisições. Cada progresso é um passo adiante que facilita novos progressos. Resumindo, o entendimento de Kardec era de que as populações negras eram inferiores fisicamente, materialmente falando, né, em termos das populações, os corpos encarnados eram inferiores, bem como a cultura negra era inferior à cultura europeia. E nessa matéria da Revista Espírita, ele está usando como base a frenologia, que buscava medir aspectos do crânio, para, na ideia deles, comprovar a superioridade ou inferioridade das raças, e concluíam que a raça negra era inferior, e Kardec embarcou nessa análise. Embora que ele estivesse dizendo que os espíritos que encarnavam em corpos negros eram espíritos que não tinham grande evolução e que poderiam, fazendo um pequeno progresso nos corpos negros, se habilitarem para, no futuro, encarnarem em corpos melhores, ou seja, em corpos brancos, para que pudessem galgar melhores valores culturais e morais. Então, a visão, por mais chocante que pareça, a visão que o próprio Kardec nos trazia naquela época era essa. Era uma visão profundamente racista. Ele abria essa possibilidade de uma evolução desses espíritos à medida que reencarnasse em outras raças, mas era uma visão profundamente racista. Eu vou aqui fazer uma passada de pano para o Kardec, porque Kardec era um homem da ciência, né? Todos sabemos disso. E essa era a ciência da época. A ciência da época de Kardec era a ciência europeia, né? A ciência do europeu que buscava sempre colocar as populações europeias como superiores. Então, a ciência da época era eugenista, era uma ciência racista, e em todos os campos, tá? Então, Kardec, se ele pode ser criticado, é por não ter enxergado além do seu tempo nesse aspecto. O que ele está falando aqui foi coerente com a ciência do tempo em que ele viveu. Então, podemos fazer esse, embora chocante e absurda essa colocação que está aqui, podemos fazer esse desagravo ao Kardec, que ele está fazendo aqui um coro à ciência da época da qual ele fazia parte. E o Kardec também fez uma ressalva muito importante, que foi uma sacada genial dele para que o Espiritismo pudesse se livrar de coisas como essas. Kardec falou, sempre que a ciência disser algo numa determinada direção que for contrária ao que eu estiver dizendo, siga a ciência. Me deixa de lado e siga a ciência. Então, a ciência, a própria ciência, com o avanço dos seus estudos e das teorias da antropologia, das ciências sociais, das ciências humanas, ela passa a reconhecer que esse olhar racista, eugenista, é um absurdo, é uma excrescência, né? E a Segunda Guerra Mundial mostrou isso muito claramente com as ideias nazistas, né? Que foram consequências desses pensamentos, né, da ciência racista do século XIX, né? Também consequência disso. Então, a ciência ela evoluiu e, seguindo os conselhos do próprio Kardec, devemos deixar esse olhar que ele expressa aqui de lado e adotar o olhar que a ciência contemporânea adota, que é entender todas as etnias no mesmo patamar de valor. Então, cada etnia tem características que são pertinentes à sua relação com o seu tempo e o seu espaço. Cada uma traz conhecimentos e características próprias, né, ao seu tempo e seu espaço, e são igualmente valoráveis, né? Todas podem trazer contribuições, e é isso que enriquece a cultura, né, humana, quando a gente busca essa diversidade de contribuições das diversas etnias. E não estou aqui falando de apropriação cultural, mas de a incorporar os elementos, né, que podem ser interessantes de cada etnia. Tá? Podemos passar.
1: André, antes de passar, eu só queria fazer uma pequena colocação. Assim como Kardec, na sua época, né, era a ciência da época que você falou, e a gente, se a gente olhar na história lá atrás, né, vamos lá, Moisés, né, dente por dente, olho por olho, era necessário na época, né, para conter os instintos nossos. Né? Jesus, quando falava sobre o inferno, que até hoje os nossos irmãos, né, que nós respeitamos de outras religiões, tem um inferno como um inferno eterno. Então, Jesus, na época, falou da cultura da época porque ele não podia falar tudo. Então, acredito que também Kardec, nesse aspecto, é como você diz, né, era a cultura da época. Né? Então, é isso aí. Tá?
0: Eu não diria que isso foi necessário, mas foi uma visão estreita da cultura da época, tá? Sim. É isso que a gente pode dizer.
1: Perfeito.
0: Tá? Agora, assim, associando mediunidade à etnia, considerando os médiums, os estudos mostram que não há correlação das faculdades mediúnicas com características étnicas. Então, a mediunidade é um fenômeno inerente à espécie humana que está presente em todas as culturas e raças, etnias, ao longo da história. Então, não tem um grupo que seja mais, necessariamente, mais apto mediunicamente do que outro. Então, não dá para dizer, não, o japonês ele é mais naturalmente, né, tem uma mediunidade mais aflorada naturalmente do que um povo da Austrália, por exemplo. Então, a faculdade mediúnica ela se distribui de maneira uniforme por todas as épocas da história e todas as etnias. Então, é bem democrática nesse sentido. Evidentemente, existem etnias que incorporam, né, que recebem essa faculdade, né, as manifestações mediúnicas com maior naturalidade, né, incorporam mesmo nas suas práticas. Então, a gente vai ver que as matrizes africanas, as matrizes indígenas, elas, pelo próprio modo de vida daquelas comunidades primitivas, né, primitivos no sentido lá do seu início, né, dos seus ancestrais, a gente vai ver que as práticas mediúnicas já faziam parte daquela coletividade, assim como em outros ambientes, né, como no Egito, como na Índia, a gente vai ver, até no próprio Israel, né, era tão parte que, em alguns momentos, temos trechos na Bíblia que dizem, não, vamos evitar, já estava demais, né, eles estavam recorrendo demais às consultas com oráculos, com médiums, e de maneira que os profetas, o rei lá, o Saul, ele resolveu dar um basta nisso, que estava competindo com a religiosidade que eles pretendiam implantar, né, na linhagem de Abraão. Então, a gente vai ver que, sim, algumas culturas são mais receptivas ao fenômeno mediúnico, mas isso não é privilégio de cultura nenhuma. Podemos passar. Então, aqui, na nossa realidade brasileira, a expressão mediúnica, e não é da agora, né, isso aí a gente vai ver desde os tempos coloniais, na verdade, é muito mais, né, lá no início, nos tempos coloniais, as expressões mediúnicas no Brasil estavam muito mais ligadas às populações de origem africana e indígenas. Então, a gente não via propriamente a larga, né, receptividade à manifestação mediúnica nas populações brancas europeias, mesmo porque esses europeus que estavam aqui como colonizadores eram de uma religiosidade católica e não incluíam, né, as manifestações mediúnicas entendidas como tal nas suas práticas. Mas, enquanto isso, tínhamos os escravizados africanos e os povos indígenas realizando, como parte dos seus cultos e da sua própria relação com o mundo, as práticas mediúnicas, né? Notadamente nas populações indígenas. As populações indígenas têm isso fortemente. Quando elas vão olhar o mundo ao seu redor, né, a natureza, é entendido como um universo encantado, né, um mundo encantado, dos encantados da natureza. Então, tudo é vivo, tudo tem alma, tudo está encantado e podemos nos comunicar com essas dimensões, com esses planos, né, às vezes através de uso de plantas de poder, mas os seus rituais vão incluir isso largamente, né, que nós chamamos de mediunidade. Então, no Brasil, a gente vai ver a expressão de espíritos como os pretos velhos, caboclos, né, de épocas remotas, quando a mediunidade mais ligada à cultura branca ainda sequer sonhava em se organizar no nosso país. né? Que a gente vai ver isso muito mais a partir da chegada do Espiritismo no Brasil, né? Então, mas antes disso, nós já tínhamos os negros e os indígenas praticando aqui largamente, em suas danças, seus hábitos culturais. Vamos lá. E aqui, falar um pouquinho do surgimento da Umbanda, porque é bem significativo nessa questão que estamos falando, dos aspectos étnicos. Existe aqui uma lenda a respeito do surgimento da Umbanda, que hoje está sendo bastante questionada, se foi isso mesmo, como é que foi, de que a Umbanda teria surgido numa reunião de desobsessão lá na Federação Espírita Brasileira, lá no Rio de Janeiro, em 1908, através desse médium Zélio Fernandino de Moraes. E, naquele momento, ele foi lá no jardim, pegou uma rosa, colocou em cima da mesa, uma rosa branca, conta a lenda, né? E aquilo foi questionado, e ele manifestou uma entidade que se dizia o Caboclo das Sete Encruzilhadas. O dirigente da reunião chegou a questionar: por que você se apresenta como caboclo quando eu estou vendo a sua imagem como um sacerdote, né? Um sacerdote católico, um padre, né? Europeu. E o dito caboclo das Sete Encruzilhadas, ele falou que ele já havia sido um padre espanhol, mas que ele estava se identificando com essa vida também dentro da população indígena brasileira e que estava propondo que, a partir daquele momento, essas entidades tivessem espaço. E, como isso não foi bem-vindo, o médium teria aberto a sua tenda, começando assim a Umbanda no Brasil. Bom, isso não foi bem assim. A gente sabe que os ritos que vão dar origem à Umbanda já existiam muito antes. O Zélio teve a sua contribuição, sim. A gente sabe que a Umbanda ela vai mesclar características do kardecismo, do catolicismo, também do candomblé, das tradições indígenas, mas isso vai tomar mais força a partir do século XX, do início do século XX, mas antes nós já tínhamos práticas bem semelhantes à Umbanda, incluindo o sincretismo, antes desse episódio que é até um pouco lendário, né? Já até pesquisaram atas da Federação Espírita e não encontraram nada parecido com isso, enfim, é uma polêmica. Mas isso serve para a gente pensar nessa questão. Por que esse espírito aparecia ali e não era bem recebido? E por que ele tinha uma vida e uma possibilidade de se manifestar como espírito de padre europeu, como o próprio Emmanuel, né? Manuel da Nóbrega, e não o fazia, né? Por que a necessidade de trazer essas outras conotações étnicas para a mediunidade? Então, vamos adiante, agora vendo algumas categorias de entidades que a Umbanda ela vai trazer, né, para a expressão mediúnica nos seus trabalhos. Falando da Umbanda, porque eles lidam com essas categorias de uma forma aberta. No Espiritismo, nós lidamos também com essas mesmas categorias de espíritos, porém não os tratamos com essa nomenclatura, e dentro da manifestação mediúnica nos centros espíritas, as expressões típicas, né, elas são contidas, elas são rejeitadas ainda hoje, tá? Então a gente tem aqui, abrindo nessas categorias, o grupo dos Exus e Pombagiras, espíritos que vão lidar, né, com a quebra de demandas, a relação com proteção, segurança, né, são os guardiães, né, a mediação de conflitos, abrir caminhos, as pombagiras especialmente trabalhando com questões relacionadas à sexualidade, a dramas de cunho afetivo. Então, muito erroneamente, são entidades associadas a forças demoníacas, né? O Exu é associado ao diabo, né? Nessa visão preconceituosa, mas isso não existe, tá? Elas, às vezes, se apresentam com uma ambiguidade moral, mas não que elas não estão se baseando na nossa moral, na moral judaico-cristã, mas sim na lei, né? Na lei kármica. Então, essa ambiguidade não é uma perversidade intrínseca, mas parte da complexidade da experiência humana. Só assim, também fazendo aqui um adendo, eu estou me referindo às entidades de Umbanda, certo? O candomblé tem uma visão diferente. O candomblé vai trabalhar com os orixás, que são ancestralidades divinizadas, que a gente também pode associar forças da natureza. A gente está trabalhando aqui, no que estamos falando, de entidades que incorporam, certo? O orixá, ele não incorpora. O orixá, ele irradia. Então, aqui estamos falando de entidades no fenômeno mediúnico da Umbanda e que vão acontecer também no centro espírita de uma forma mais diluída, né, mais apagada, tá? Pode passar. Temos os caboclos, né, que são a ancestralidade indígena, espíritos que lidam com as forças das ervas, das energias, dos passes, da natureza. Então, são figuras muito enérgicas, né? São figuras que também cuidam da segurança. Enfim, a gente vai ver, né? Eu acho engraçado, porque lá na mesa de desobsessão, às vezes a gente vê o espírito falando: ah, eu estava lá e me disseram que aqui estava tendo uma festa. Me chamaram para vir aqui para uma festa. Me enganaram, né? O espírito obsessor que foi levado para ser tratado ali. Mas quem é que foi chamar aquele espírito, né? Não é o mentor lá, né, iluminado, que a gente imagina quando pensa nas colônias espirituais, que vai lá nas intocas, vai lá nas entranhas do submundo espiritual chamar esses espíritos, não, mesmo porque se ele se apresentasse lá dessa forma, esses espíritos corriam. Quem vai lá chamar esses espíritos para uma festa são essas entidades, são os Exus. Os Exus chegam lá: venham, vamos lá. As pombagiras seduzindo: vamos lá, tem uma festa, vai ser legal. E eles vão. Eles vão. Quando chegam lá, vão ser cuidados na mesa, né, de desobsessão. Assim também os caboclos são muito comuns em segurança, né, na segurança dos trabalhos mediúnicos. Muito comuns esses espíritos que têm, né, bastante intensidade de força serem colocados ali, né, trazendo forças mais densas da natureza para fazer a segurança das sessões mediúnicas. E trabalho também, né, trabalhos com energias das ervas, com energias da natureza, tá? Trabalhos de energização através dos passes. Pode passar. Os pretos velhos são os psicólogos, né? Meus colegas da espiritualidade. Então, são essas entidades que vêm com uma postura de acolhimento, representando aquela ancestralidade africana que sofreu, que se coloca de uma maneira resignada, amorosa, pacífica, trazendo a sabedoria, né, a sabedoria da magia, da transmutação, das energias, né, da mudança da perspectiva de pensamento, né, a serenidade, né, para mudar a perspectiva do pensamento. Então, são ligados à transmutação de energias subjetivas, psíquicas. Pode passar. As crianças também, né, estão trabalhando nas sessões mediúnicas nos terreiros, nas casas de Umbanda, né, como entidades que a gente sabe, espírito não tem idade, mas eles se apresentam como criança, trazendo essa alegria, trazendo o lúdico como forma de quebrar as tensões, né? Trazer a espontaneidade, trazer o afeto para que o trabalho mediúnico possa ter mais efetividade, né? Para que o trabalho com aquela pessoa que está necessitada do cuidado das entidades possa ter mais efetividade. Quebrar a dureza, tá? Podemos passar. Temos os boiadeiros, marinheiros e baianos também, que são linhas que trabalham com contenção também, né? Cada um na sua vibração. Essas linhas são vibrações, são falanges, certo? Lembrando que, assim como, por exemplo, Bezerra de Menezes, temos vários grupos trabalhando com equipes de Bezerra de Menezes. Quando a gente falar, o caboclo sete flecha. O caboclo sete flecha não é uma entidade que está se dividindo todo canto. É uma falange, né? A falange que está sob a responsabilidade desse guia. Então, nós temos guias muito evoluídos, como caboclos, e que trabalham com sua falange de trabalhadores, né? Que se espalham pelos diversos centros, terreiros, para fazer os trabalhos nessa vibração, nessa frequência dessa energia do caboclo sete flechas, sob sua orientação e as suas especializações. Então, os boiadeiros também, né, são especializados em contenção, em laçar os espíritos, os obsessores mais rebeldes, e fazer essa contenção. Marinheiros e baianos também, com a malemolência, com a figura da alegria, trazendo essa quebra de dureza e purificação emocional nas suas linhas vibratórias. Vamos lá, pode passar. Ciganos e malandros também, né? Dentro da magia. A magia, quando a gente fala, é a transmutação através das forças da natureza. Então, a gente vai ver os bandos ciganos trabalharem bastante com a alegria. Então, enquanto dançam, enquanto se manifestam, como numa festa, eles estão ali conduzindo a subjetividade dos que estão sendo atendidos e também dos seus obsessores, né, como uma distração para que eles possam ser trabalhados, para que eles possam ser cativados e conduzidos, né, para esferas onde vão fazer tratamentos, onde eles vão ser atendidos de outra maneira, onde vão ser afastados temporariamente das pessoas que obsediam, e também, né, os encarnados possam receber as energias de uma maneira mais tranquila, mais suave. Pode passar. A linha do Oriente é uma linha pouco vista aqui, né, na Umbanda brasileira. Ela é formada por entidades de origem chinesa, egípcia, hindu, enfim, daquela árabe, né, e que vem trazendo aqui a sua sabedoria esotérica, principalmente na linha do desapego material, para trabalhar a depuração espiritual e o desapego material. É uma falange muito bonita, mas é um pouco mais rara. É trabalhada por médiuns que têm um pezinho, né, em encarnações passadas nesses povos. Pode passar. Então, aqui fazendo um breve paralelo das entidades dos grupos, né, mais comuns de entidades de Umbanda, com as obras de Chico Xavier. Então, como já vimos, ele não vai dizer lá no, na série Nosso Lar, ele não vai dizer, ó, chamamos o caboclo, ou chamamos o preto velho, mas ele o tempo todo está fazendo referência a linhas de trabalhos que são executadas por essas entidades, né? Por exemplo, quando ele vai falar dos socorristas do umbral, né? Ele está falando de Exus, de guardiães, né? Aqueles espíritos, ele até menciona, os irmãos chegam com armas elétricas, né, para expulsar aqueles grupos de obsessores que estão tentando, né? Nada mais do que aquela simbologia do tridente do Exu, né, que ele aplica a energia, né, através daquela É a arma elétrica que o Chico Xavier está se referindo, né, quando ele é o paralelo. Então, essas pessoas, essas entidades que vão lá no umbral mais pesado, né, naquelas regiões mais densas, para fazer o resgate, são grupos de Exus. É claro que entre os Exus a gente vai ver, entre todas essas categorias, a gente vai ver, né, hierarquia. Nós temos aqueles que já são mais amadurecidos, que já são mais sábios, e aqueles que são os trabalhadores, né, que vão ser mais a mão de obra, né, que bota a mão na massa sob orientação desses mentores mais elevados em sabedoria, tá? Pretos velhos, aqueles irmãos orientadores que vão fazer instruções com bastante humildade, que estão mencionados lá na obra. Caboclos, ele fala de técnicos de magnetismo e de cura. No próprio livro Nosso Lar, quando lá no final André Luiz vê o novo marido da sua viúva, né? A viúva do André Luiz casou novamente e o seu esposo estava lá morrendo, passando mal. Então o André Luiz fica, né, aflito, mas depois resolve que quer ajudar, e junto com o mentor, eles solicitam ajuda de entidades que vão buscar energias de plantas para aplicar no moribundo. Nada mais do que os nossos caboclos lá lidando com as forças das plantas para buscar essa energia maravilhosa, né? Da energia etérea da planta para levar até lá. Pombagiras, ele está falando o tempo todo. Tem livros lá em que ele vai mencionar a entrada em lugares que são relacionados à sexualidade promíscua, a bebedeiras, né? E ele vai mencionar espíritos que trabalham ali, trabalham na linha do bem, na linha da luz, na linha da renovação, né? São as pombagiras que estão lá também atuando. Herês, ele também vai falar de espíritos de crianças ali que estão em nosso lar ou em outras colônias sendo cuidados, mas que também têm suas tarefinhas, né? São os herês que estão presentes na obra de Nosso Lar. É claro que existem colônias que são mais ligadas a essas entidades que têm definições étnicas de matriz africana ou indígena, né? Como é chamada Aruanda, né? A Grande Aruanda, em que esses espíritos se concentram, essas entidades se concentram com mais, né, especificidade desses trabalhos, mas existe em toda a dimensão espiritual do nosso planeta. Pode passar. Então, finalizando, aqui outros autores, e tem mais, mas aqui os que se colocam mais diretamente, Ramatiz, né, pela mediunidade de Ercílio Mais, ele fala explicitamente de Exus, né? Miramês também vai falar dessas categorias diversas que se agrupam por afinidades vibratórias, né, colocando que a nomenclatura vai variar de cultura e religião. Então, a gente tem menções nas obras espíritas, e especialmente Robson Pinheiro, que eu destaquei aqui, em que ele fala muito abertamente de pretos velhos, todas essas entidades, né, que falamos agora. Eu faço só uma ressalva, ele já está amplamente aceito dentro das casas espíritas. Eu faço uma ressalva nele aqui, é um médium que precisa ser observado ainda com bastante cuidado, porque ele anda fazendo umas obras assim que trazem um conteúdo político questionável, né? Chega quase a ser partidário. Então, quando nós observamos uma mediunidade sendo colocada em uma obra utilizando um viés quase que partidário, é preciso a gente colocar esse médium em observação, não aqui questionando a mediunidade dele, né, ou as coisas que ele traz quando menciona essas entidades, mas como ele está usando a mediunidade dele, com o que é que ele está misturando, tá? Então, só essa ressalva a respeito desse autor. Então, gente, obrigado pela paciência. E estou à disposição ainda se houver tempo para pergunta, que eu falo demais. Professor é assim, paciência.
1: André,
0: Oi.
1: a gente agradece imensamente a sua participação, né? Nós temos nossos irmãos internautas que estão aqui conosco, né? Nathalie, lá de São Paulo, a nossa querida Thelma, né? Está aqui conosco, também participando. Ela coloca a mensagem aí que Deus nos ilumine. Obrigado, Thelma. É uma honra muito grande tê-la como nossa espectadora aí, né? E participante do nosso canal. Thelma, que, para quem sabe, do Movimento Espírita, é uma enciclopédia, né? Ambulante da doutrina espírita. Quando eu cheguei na casa espírita, Thelma já estava lá e com um conhecimento muito grande da doutrina espírita, uma pessoa que nos inspira muito ao estudo e à prática, né, dentro da nossa casa espírita. Então, eu te agradeço muito a sua presença aqui, tá? A nossa Norma Jeane, sim.
0: Desculpa, Denison, só um acréscimo. Eu agradecer também a todas essas falanges que eu mencionei, porque apesar de ter, né, iniciado e ainda estar ligado à casa espírita kardecista, foi através dessas linhas de trabalho, foi através desses grupos de entidades com essas características étnicas que eu tomei contato com a mediunidade. Então, foram essas entidades que chegaram mais fortemente para mostrar a minha mediunidade e tive a satisfação de ter contato com todas essas linhas que eu mencionei aqui, tá? Quero agradecer a todos eles que já chegaram e se apresentaram a mim e para poder estar aqui falando deles com vocês.
1: Muito bem, muito bem. Então, nossa Norma Jeane, aqui conosco também, né? Mais uma vez, a Nathalie lá de São Paulo é minha irmã, viu? Está nos
0: Olha que
1: acompanhando
0: beleza.
1: aí, tá? E a nossa querida Thelma, né? Menos, meu lindo, menos, né? Mas
0: É
1: quem
0: uma
1: sabe, né?
0: maravilhosa.
1: Quem conhece Thelma sabe do conhecimento, do estudo que tem, né? E vamos convidar a Thelma, viu, para estar conosco aqui. Breve, Thelma vai estar aqui conosco, falando também sobre um tema, né, sobre a mediunidade. E a gente quer lembrar, André, daquela fala de Chico, quando perguntou a ele, né, sobre a Umbanda, que ele disse: ó, é um cavalo e um carro potente, né? Que tem terrenos que o cavalo passa, né? O carro pode ir muito veloz, mas existe o terreno próprio para o cavalo passar. Então, assim também, eu já fiz visitas, né, em centros de Umbanda aqui no nosso estado, né, respeitamos muito os nossos irmãos, e um trabalho muito belíssimo, né, de caridade na comunidade ali, arrecadando alimentos, servindo a comunidade também, trabalhando. Então, assim, lembrando, como eu falei aqui nos bastidores, né, lembremos que o plano espiritual não é espírita. O plano
0: Exatamente.
1: espiritual é dos espíritos e não espírita. Então,
2: 18 horas em ponto.

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Olá, prezados amigos internautas da Web Rádio Portal da Luz de Dourados, Mato Grosso do Sul. Estamos dando início a mais uma vibração cósmica para o planeta. Pedimos a todos vocês que estão sintonizados neste elo de amor, que nos ajudam a levar adiante esse projeto para o planeta. Coloquem sua água para fluidificar. Se puderem, compartilhem com seus amigos, familiares, vizinhos, este nosso horário sagrado. Vamos dar início com a nossa prece.

Senhor da vida. É tempo de renovação em nossas vidas. É tempo de plantar a paz e o amor. É tempo de sermos dóceis e humildes. É tempo de enxugar as lágrimas do próximo com as nossas próprias mãos. É tempo de levar Jesus aos lares dos que o desconhecem. É tempo de ser solidário, ser bom e generoso. É tempo de aquecer o frio do seu irmão em Deus. É tempo de matar a fome daqueles que não têm o que comer. É tempo de curar feridas dos doentes do corpo e da alma. É tempo de amar. É tempo de sermos irmãos. Que a paz do Mestre Jesus esteja conosco hoje e por todo o tempo.

esteja nos nossos corações. Queridos ouvintes, aqui estamos mais uma vez ao vivo com você. Quero agradecer você que está aí desse lado, que me ouve, que ouve o nosso programa e nos ajuda com as suas vibrações amorosas. Com certeza, a união dos nossos pensamentos constrói um mundo melhor. Quando eu digo mundo melhor, eu me refiro ao seu mundo íntimo, ao meu mundo íntimo, porque é com pequenos atos, pequenas ações, que construiremos a paz. Porque é com pequenos atos, pequenas ações, que

está, possa ser fluidificada e que ela sirva de remédio para aumentar a nossa imunidade, retirar as nossas dores, as nossas angústias espirituais, os nossos medos, e que possamos ter uma vida tranquila, cheia de paz. Agora eu convido você a fechar os olhos e imaginar a figura amorosa de Jesus tocando na sua cabeça e dando as energias de cura e dando aquilo que você mais está precisando neste momento. Feche os olhos e sinta.

0: nos céus, santificado seja o vosso nome. Venha a nós o vosso reino. Seja feita a sua vontade, assim na terra como nos céus. O pão nosso de cada dia nos dai hoje, Senhor. Perdoe as nossas ofensas, assim como nós perdoamos a quem nos tem ofendido. E não nos deixe cair em tentação. Livra-nos de todo o mal. Que assim seja. A prece de hoje será proferida pela nossa querida Célia Ávalos, aqui de Dourados.
1: Senhor Jesus, luz de nossas almas, nosso modelo e guia, condutor de toda a humanidade, rogamos a vossa magnânima misericórdia, nesse momento de dor e aflição em que se abateu sobre nós, em face dessa pandemia que tem ceifado tantas vidas, deixando um cenário triste e desolador, sobretudo para muitos que nunca cogitaram sobre a vida futura e, portanto, sofrem muito mais, porque não conseguem vislumbrar novos horizontes além desta vida tão fugaz e passageira. Que o seu divino amor nos ajude a compreender as nossas fragilidades, a nossa situação de aprendizes neste planeta, que é uma grande escola para as nossas almas, onde a dor nos acompanha de longa data, para nos redimir de tantos desatinos que já cometemos ao longo da nossa caminhada evolutiva. Sabemos da gravidade do momento, mas sabemos também que não estamos desamparados, pois Deus vela por nós em todos os lugares, por todos os meios disponíveis ao nosso auxílio. Que a vossa misericórdia se estenda sobre todos nós. Ajude-nos a sermos fortes, corajosos, para suportarmos a nossa provação sem murmurar. E que a nossa fé seja a nossa estrela guia, para seguirmos confiantes na certeza de que dias melhores virão, pois tudo passa e só o amor permanece para sempre. A nossa gratidão é imensa por tudo que recebemos constantemente de ti, através desses abnegados mentores espirituais que nos assistem.

0: Sê conosco, Mestre querido, hoje, agora e sempre. Que assim seja.
1: Queridos ouvintes, agradeço a todos vocês e, dando continuidade ao nosso programa, vamos ouvir mais mensagens e músicas. Fiquem na paz, fiquem na luz. Amanhã estarei novamente com vocês neste mesmo horário.
2: Dando então continuidade ao programa de hoje, vamos com esta série que estamos quase finalizando de mensagens de Emmanuel. Logo após essa série, teremos mensagens do André Luiz. Perdão, um santo remédio.
3: Perdão, santo remédio. Toda vez que a moléstia te ameaça, recorres necessariamente aos remédios que te liberem da apreensão. Agentes calmantes para a dor, sedativos para a ansiedade. Em suma, à face de qualquer embaraço físico, procuras reabilitar as funções do órgão lesado. Lembra-te de semelhante impositivo e recorda que há pensamentos enfermiços de queixa e mágoa, de prevenção e antipatia, a te solicitarem adequada medicação para que se restaure o equilíbrio. E se nas doenças vulgares reclamas despreocupação em favor da cura, é natural que nos achaques do espírito necessites de esquecimento para que se te refaçam as forças. O perdão é, pois, remédio santo para a euforia da mente na luta cotidiana. Tanto quanto não deves conservar detritos e infecções no vaso orgânico, não mantenhas aversão e rancor na própria alma. Perdoa quantos te aborreçam, perdoa quantos te firam, perdoa agora, hoje e amanhã, incondicionalmente. Recorda que todas as criaturas trazem consigo as imperfeições e fraquezas que lhes são peculiares, tanto quanto ainda desajustados, trazemos também as nossas. É por isso que Jesus, o emissário divino, crucificado pela perseguição gratuita, rogou a Deus ante os próprios algozes: Pai, perdoa-lhes, porque não sabem o que fazem. E deixando os ofensores nas inibições próprias a cada um, sustentou em si a luz do amor, que dissolve toda a sombra, induzindo-nos à conquista da luz eterna.

Obrigado a todos vocês, internautas amigos da Web Rádio Portal da Luz, divulgando o amor, trabalhando para Jesus. Vamos finalizar agora com a já nossa tradicional Ave Maria.

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1: 18 horas e 29 minutos.
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Olá, amigo, olá, amiga. Que a paz de Jesus possa se fazer presente no seu coração, no seu lar, nessa manhã tão maravilhosa que recebemos como oportunidade de aproveitarmos um pouco mais na construção da nossa paz, naquilo que a gente almeja de mais precioso para a nossa existência, que é a nossa paz. Aquele momento de tranquilidade, de serenidade. Quem não quer isso para suas vidas, né? Mas isso tudo depende de um esforço, do nosso trabalho, de nos dedicarmos um tempo para isso, né? E nada melhor do que iniciarmos mais um dia refletindo em uma página que irá nos auxiliar muito para o entendimento, né, na manhã de hoje. O Espírito André Luiz nos traz na lição 40 do livro Paz e Renovação, esse livro tão maravilhoso que é um livro que tem um conteúdo muito rico. E a gente já falou em outros capítulos, né, sobre obsessão, desobsessão. Para você que não assistiu ainda os demais capítulos, né, os anteriores, se encontra aqui numa playlist, tá, do Recanto de Paz, do livro Paz e Renovação. Então vai lá e acesse, tá, todo o conteúdo das lições anteriores e aproveita para se inscrever no nosso canal, tá? Curte, compartilhe, ative as notificações para receber todo o conteúdo de quando estivermos no ar, né? Então, dito isso, vamos passar para a nossa reflexão do dia. E o espírito que nos traz a mensagem hoje é o espírito André Luiz, lição 40, terapêutica desobsessiva. E ele vai dizendo assim: Você pode ter cometido muitos desatinos e viver agora em aflitiva atmosfera de culpa, achar-se doente, haver passado por terríveis desenganos, estar respirando no clima de prejuízos e fracassos, carregar conflitos interiores, anotar-se sob nuvens de tentações e desafios, encontrar-se em desânimo, observar-se em luta contra perigosos pensamentos negativos, reconhecer-se ante a pressão de numerosos adversários, encontrar-se em desânimo, admitir-se em luta diante da crítica. Você, enfim, talvez se veja em qualquer estado de introdução ao desequilíbrio espiritual, prestes a cair sob cadeias obsessivas. Mas se você realmente deseja livrar-se disso, deve compreender, antes de tudo, que precisa de esclarecimento e de amparo. Entretanto, para que você obtenha luz e auxílio, é indispensável adote duas atitudes fundamentais: estudar e raciocinar, a fim de se instruir. E a outra é trabalhar e servir para merecer. Olha que mensagem interessante que o Espírito André Luiz nos traz, né? Falando aí, né, do tratamento, né, para vencermos a obsessão. Então, ele vai dizendo de todas as dificuldades que
às vezes passamos e não nos damos conta do que estamos vivenciando, né? São os desenganos, são as dificuldades, os conflitos internos que trazemos dentro de nós, que às vezes nem entendemos sequer o que está se passando dentro da nossa cabeça, dentro do nosso coração. São coisas tão difíceis de termos essa compreensão que não nos damos conta que estamos ali dentro, passando por um processo às vezes obsessivo. E ele começa dessa forma, né? Nos nossos desenganos, no nosso desânimo. O desânimo, ele é terrível para atrair a obsessão, porque o desânimo, né, ele começa ali, a gente vai devagarinho, começa com cansaço, está sempre cansado e não tem forças para nada, porque quer descansar, porque não tem ânimo para fazer nada, né? Quer ficar deitado, e esse cansaço daqui a pouco ele vai virar o quê? Uma depressão, ele vai virando ali um transtorno muito pior, né? Então, às vezes, vai nos levando, nos arrastando para uma obsessão, uma coisa mais grave. Então, vejam, meus amigos, que é muito sutil. Então, precisamos ter o devido cuidado quando nos encontrarmos muito desanimados, muito cansados, não querendo fazer nada, bate aquela preguiça, né? Às vezes é a preguiça, ela começa ali também, dando desânimo. E às vezes a gente acha que não é nada demais. É claro que tem aquela preguicinha gostosa quando a gente está muito cansado, que trabalhou muito, que a gente precisa dar uma relaxada, né? Às vezes ali sentar, conversar com um familiar, com um amigo, ou assistir uma TV, mas você vai relaxar, depois você vai levantar e vai voltar para sua rotina, para sua tarefa. Não é aquele cansaço, aquela preguiça, aquele desânimo para ficar prostrado em cima de uma cama sem querer fazer nada, sem querer sair de casa. Precisamos ter cuidado com esse desânimo, né? Porque ele pode se transformar numa obsessão e vir a nos prejudicar. Então, ele vai nos dizendo aqui que nós, né? Ele diz assim: reconhecer-se ante a pressão de numerosos adversários. Aqui, André Luiz vai nos mostrando que nós precisamos identificar essas situações na nossa vida, no nosso dia a dia. Porque quando identificamos essas dificuldades, nós prestando atenção, né, nessas dificuldades, nós iremos observar que estamos nos encaminhando para um caminho difícil, um caminho obsessivo. Então, ele nos diz, né, nos chama a atenção para nós prestarmos atenção nesses momentos, né? Então, nós temos muitas dificuldades, muitas adversidades, muitas contrariedades, coisas que são difíceis no nosso dia a dia e que às vezes a gente não dá conta e ficamos aborrecidos, guardamos mágoas, ressentimentos, e isso vai crescendo dentro de nós, virando sentimentos difíceis, né? E aí nós vamos caindo em desequilíbrio espiritual, como André Luiz nos diz aqui nessa mensagem, né? Então já é uma introdução desse estado obsessivo, esse desequilíbrio espiritual, quando nos encontramos nessas situações, né? E também muito interessante, né, André Luiz nos dizendo que nós, né,
para que, né, nós possamos obter a luz e o auxílio, é indispensável que adotemos duas atitudes fundamentais. Ele vai finalizando aqui nessa mensagem, né? Ele diz aqui, o primeiro, estudar, né? Nós precisamos estudar a doutrina espírita para entendermos o processo obsessivo, como ele começa, como ele se instala e como pode ser tratado, né? Então, existe todo esse trabalho, né, de profilaxia, assim como nós tomamos medicações e vamos ao médico nos cuidar, né, para que não venhamos adoecer gravemente, a obsessão é a mesma coisa. Então, ele vai dizendo que nós precisamos estudar, né, e raciocinar a fim de nos instruirmos. Então, não é só estudar, né, pegar as obras, estudar, assistir palestra, assistir conteúdo espírita no YouTube. Não. A gente precisa raciocinar tudo o que estamos escutando, ouvindo, assistindo, para que possamos nos instruir, para aprendermos realmente todo o processo, para evitarmos. E a segunda atitude que ele diz que é fundamental, que nós precisamos ter, é trabalhar e servir para merecer. Ou seja, né, nós, né, nada é de graça, né, como é o dito popular, né? Então, nós precisamos trabalhar e servir para merecer todo esse cuidado, todo esse tratamento, a ajuda que recebemos do alto. Então, essa terapêutica que ele diz desobsessiva, né, é um tratamento que nós podemos identificar em nossas vidas, no nosso dia a dia, né? Porque muitas coisas nos aflige, sentimentos diversos, como nós já falamos, né, em outros capítulos, né? Então é o remorso, o arrependimento, a culpa, né? Então às vezes a gente se culpa muito por determinadas situações, determinadas coisas em nossas vidas, que vai gerando aí um processo obsessivo. Então, não podemos ficar nos cobrando muito, né? Porque a nossa postura às vezes não está correta. Nós precisamos modificar isso. Ela tem que ser correta. Ela, o melhor que pudermos fazer para melhorar a nossa conduta. Mas não precisamos nos culparmos o tempo inteiro, porque a culpa ela vai caminhando aí para um processo obsessivo. Então, vamos nos autoeducar, nos autodesculparmos, né? Então, nas nossas falhas, nos nossos desenganos, vamos nos desculpando por isso. Se fizemos algo que não estava correto naquele momento, é porque não sabíamos fazer corretamente. Então, não vamos ficar aí toda a vida nos cobrando, nos culpando por tudo isso. Vamos sim estudar, vamos discernir, vamos trabalhar, vamos servir para merecermos tudo isso que a divina bondade nos oferta, meus amigos. Então, vamos trabalhando aí mais um pouquinho, construindo aí a nossa paz, degrau a degrau. Vamos fazer o nosso esforço, que é tão necessário para o nosso entendimento, para o nosso crescimento, meus amigos. Nada é fácil. Tudo depende do esforço, do tempo para dedicarmos à construção da nossa paz. Se desejamos a paz interior, dias melhores para cada um de nós, vamos à luta. Vamos aí, arregaçando as nossas mangas, vamos deixando as desavenças de lado, as dificuldades, aquilo que nos aflige, vamos trabalhar, vamos estudar e vamos discernir, vamos aprender, vamos compreender
que tudo isso que vamos passando são coisas necessárias, mas outras coisas, muitas coisas, não precisamos passar, meus amigos. Então, fica aí a dica do nosso querido mentor André Luiz, né? Vamos nos cuidando, que a paz de Jesus possa se fazer presente no seu coração, nesse dia tão abençoado, que estamos buscando a nossa felicidade. Seja feliz sempre. Um beijo.

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1: 18 horas e 52 minutos.

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0: Olá, meus amigos. Um dia de muita paz para todos nós. É com grande alegria sempre que mais uma vez retomamos o nosso estudo da obra Nosso Lar. Nós estamos no capítulo 18, falando do amor, alimento das almas. Já elevando o nosso pensamento para pedirmos a Deus nosso Pai, ao nosso Senhor Jesus e aos nossos amigos espirituais, que nos conduzam nesse estudo, nos inspirando para que possamos verdadeiramente compreender o que a Nossa Senhora Laura queria passar nessa lição tão terna, tão grandiosa sobre o amor. Sentimento esse que nós temos grande dificuldade de compreender, porque em verdade nós não compreendemos o amor. Nós sentimos o amor. Graça te damos, Senhor da vida. Que assim seja. Vamos envolver a nossa querida amiga Aramita, que ela irá fazer a recapitulação do nosso último estudo.
1: Na semana passada, nós vimos que o André Luiz se mudou definitivamente para a casa de Lísias, onde foi acolhido pela sua mãe, a senhora Laura. Fizeram a oração do crepúsculo e, após a refeição, ele está conversando com a senhora Laura, que está falando para ele sobre o amor, alimento das almas.
0: Então, só para nós recordarmos, a nossa querida Laura falou assim, voltando um pouquinho: nosso irmão talvez ainda ignore que o maior sustentáculo das criaturas é justamente o amor. Então, seja o suficiente para nós recordarmos o nosso estudo da semana passada. Tais elucidações confortavam-me muito, muito, muito, percebendo-me a satisfação íntima. Lísias interveio, acentuando:
2: tudo se equilibra no amor infinito de Deus. E quanto mais evoluído o ser criado, mais sutil o processo de alimentação. O verme do subsolo do planeta nutre-se essencialmente de terra. O grande animal colhe na planta os elementos de manutenção, a exemplo da criança sugando o seio materno. O homem colhe o fruto do vegetal, transforma-o segundo a exigência do paladar, que lhe é próprio, e serve-se dele à mesa do lar. Nós outros, criaturas desencarnadas, necessitamos de substâncias suculentas, tendentes à condição fluídica, e o processo será cada vez mais delicado, à medida que se intensifique a ascensão individual.
0: O que ele vai mostrando, de uma forma belíssima, todo o processo de nutrição, desde o verme, o animal, até o animal chamado homem, né? Esse homem. E aí ele, quando ele vai falar do mundo espiritual, ele diz assim: nós outros, ou seja, os espíritos, criaturas desencarnadas, necessitamos de substâncias suculentas, substância, tendentes à condição fluídica. Tendentes à condição, qual é a condição fluídica de quem? Do espírito. E o processo será cada vez mais delicado à medida que se intensifique a ascensão individual. Então, mesmo no mundo espiritual, na condição deles, eles ainda necessitam dessa substância suculenta. Mas à medida que eles vão evoluindo, mesmo essa substância vai ficando menos suculenta, até eles acabarem totalmente com essa necessidade de alimentação. Vamos ver aqui a fala da dona Laura.
3: Não esqueçamos, todavia, a questão dos veículos.
0: Aqui a fala da dona Laura.
3: Não esqueçamos, todavia,

0: Porque olha o que ela diz aqui. Não esqueçamos, todavia, a questão dos veículos, acrescentou a senhora Laura, né? Porque, no fundo, o verme, o animal, o homem e nós, na condição de espíritos, dependemos absolutamente do amor. Então, vocês lembram que quando o senhor Elvídio foi visitar o senhor Marinho, que nós sabemos que é a Célia, ele ficou surpreso que, apesar de com todo o seu dinheiro e com todo o trabalho, que ele adora a agricultura, ele não conseguiu fazer um pomar tão gracioso, tão suculento, tão nutritivo, tudo funcionando como o de Célia. Então, o que diferenciava do dinheiro dele cuidando do pomar e da falta de dinheiro de Célia cuidando do pomar? O amor. Então, gente, é por isso que eu sempre digo assim, os animais amados, o comportamento é outro. As plantas da tua casa sendo amada, é você ver um jardim amado. Então, tudo em a natureza, como ele coloca aqui, tudo depende, pois ele diz, dependemos absolutamente do amor, porque um humano sem amor é folha seca. É aquilo que nós chamamos, são pessoas amargas. Secas, secas. Para tudo é secura. A fala é seca, é ácida, o olhar é frio, as palavras são frias, a incapacidade de envolver alguém com um abraço é quase impossível. De tão seca que a pessoa não sabe mais nem sorrir. Então, a mesma coisa, uma planta, um jardim, mesmo as frutas, quando bem tratadas, quando bem amadas, porque é vibração, gente. Você percebe, é diferente do que aquilo que planta, deixa lá e vai de qualquer jeito. E os animais também. Eu digo que eu tenho experiência, estou tendo experiência de viver com 3 animais dentro de casa, irracionais. Mas eu estou desconfiando que eles já são bem racionais, sabe? Porque, olha, aquelas criaturinhas são uma figura. Mas a gente percebe que nós também interferimos na vida dele. E o quão diferente eles se tornam quando eles sabem que são bem tratados.
1: E tem exemplo de animais que botam, inclusive a vaca. Bota música para ela produzir mais leite.
2: Eu lembrei disso do Pensamento e Vida, no capítulo do amor. Ele fala que o amor puro é o reflexo do amor de Deus nas suas criaturas.
0: Que é o reflexo.
2: Está refletindo, a pessoa amada está refletindo Deus, né?
0: Está refletindo Deus.
2: Como amor puro que ele fala.
0: É porque o amor, o que nós temos que aprender, eu acho que é isso que é interessante. Nós não temos que criar o amor já existe. Nós temos que aprender a refletir o amor. Quando a gente diz o amor já existe, ele já foi criado. O que nós precisamos é refletir ele.
1: Está em todos, né?
0: Exatamente, está em todos, que é quando, porque todos nós refletimos algo ou alguém, não é verdade? Só que infelizmente as nossas escolhas são equivocadas. O que nós temos que copiar, que aí foi muito bem lembrado pela nossa irmã Lígia, é a questão 625 de O Livro dos Espíritos. Porque uma vez que eu tenho Jesus como modelo e guia da humanidade, o tipo mais perfeito, eu sei que refletir o Cristo, eu estarei refletindo Deus, porque Ele já reflete Deus em seus 100%. Por isso é que na fala belíssima de João Evangelista, ele nos diz, Deus é amor. Deus é amor. Então, em verdade, nós temos que aprender a refletir. Ai, tia, eu consigo compreender isso de forma tão... Eu entendi, tia, mas como fazer isso na prática? O apóstolo Paulo já nos disse. Já não sou eu que vivo, quem vive em mim é o Cristo. Então, em verdade, esse nosso conflito é porque nós não queremos abrir mão da nossa forma egocêntrica, vaidosa, orgulhosa de viver. Nós não queremos abrir mão

0: da nossa personalidade ao qual nós estamos apaixonados. Porque quando a gente estuda a obra Paulo Estevão, que eu fico assim tão feliz quando eu olho para o nosso canal e vejo ali Paulo Estevão, Renúncia, 50 anos depois, a 2000. Essa série, Emmanuel, Falta Ainda a Ave Cristo, nós vamos fazer com a graça de Deus. Então, quando eu vejo essas grandes obras e as obras básicas, eu sinto uma satisfação, uma alegria tão grande, porque são obras grandiosas nos ensinando a refletir Deus. Então, o apóstolo Paulo foi esse, o doutor, e ele não era uma pessoa sem título, não. Ele era um doutor da lei. Ele iria assumir o cargo de Gamaliel, ou seja, ele ia ser o bambambam. E ganhava muito bem. E abriu mão de tudo isso. Abriu mão de tudo isso. Aí dizia, mas tia, como é que a gente vai fazer isso? A gente vai viver de quê? De vento? Não. A nossa lição ainda não é essa lição grandiosa. Ainda não é essa, não. Nós não fomos chamados ainda para esse testemunho. A nossa lição ainda, ela é bem íntima. É um trabalho aí dentro. Começa com as coisas pequenininhas. No teu relacionamento, no teu círculo menor. Que aí sim, no futuro, você será convidado para os grandes passos. No primeiro é esse pequenininho. Seja amável com quem está em torno de você, com quem está próximo de você. Se você está numa posição de mando, utilize isso com respeito. Aí pega outra obra, lembra do livro Libertação que nós estamos estudando. Você vai lembrar daquele nosso irmão, que era um funcionário público, tinha cargo de chefia e que estava totalmente adoecido por conta das vibrações mentais dos seus, vamos dizer assim, subordinados. Por quê? Porque além dele estar no cargo administrativo público, de mando, ele era mão de ferro. E olha o mal que ele trouxe para ele mesmo. Então, para você ver que a gente pode aqui interagir e buscar exemplo em todas as obras. Continua então. Disse André Luiz, é extraordinário. Ele falou comovido. Vamos ver então a fala da mãe de Lísias, que continuou muito atenciosa conversando com André.
1: Não se lembra do ensino evangélico do amai-vos uns aos outros? Jesus não preceituou esses princípios objetivando tão somente os casos de caridade, nos quais todos aprenderemos, mais dia menos dia, que a prática do bem constitui um simples dever. Aconselhava-nos, igualmente, a nos alimentarmos uns aos outros no campo da fraternidade e da simpatia. O homem encarnado saberá mais tarde que a conversação amiga, o gesto afetuoso, a bondade recíproca, a confiança mútua, a luz da compreensão, o interesse fraternal, patrimônios que derivam naturalmente do amor profundo, constituem sólidos alimentos para a vida em si. Reencarnados na Terra, experimentamos grandes limitações. Voltando para cá, entretanto, reconhecemos que toda a estabilidade da alegria é problema de alimentação puramente espiritual. Formam-se lares, vilas, cidades e nações em obediências a imperativos tais.
0: É, gente, vamos lá, vamos comentar. Então, ela pegou a citação do Nosso Senhor, amai-vos uns aos outros, né? Um novo mandamento vos dou, amai-vos uns aos outros, e aí ele coloca-se como exemplo, como eu vos tenho amado. Jesus não preceituou esse princípio objetivando tão somente os casos de caridade. Porque sempre que a gente pensa no amai-vos uns aos outros, a gente já vincula a caridade, né? nos quais todos aprenderemos, mais dia menos dia, que a prática do bem constitui simples dever. A pessoa está passando fome, não é caridade eu dar um prato de comida, é um dever, é um irmão meu. Então a gente na rotula de caridade, quando você fala em amar-vos uns aos outros, a gente vincula sempre isso à caridade, a essa caridade. Então olha a lição que ela nos traz aqui. E ela diz que vai chegar um dia que isso não vai ser caridade, isso vai ser o quê? Dever. Por isso que ela diz, mais dia menos dias, que a prática do bem constitui simples dever. E não é um dever, é um simples dever. Mas é verdade. Você está vendo alguém precisando, é o mínimo que a gente pode fazer, é ajudar. Isso é um dever. Eu sempre olhei como um dever, sabia? Aconselhava-nos o nosso Senhor igualmente a nos alimentarmos uns aos outros. Então, o amar-vos uns aos outros não é fazer caridade, não é isso, essa caridade material. Mas, em verdade, o que ela fez? Ela disse, eu vou fazer uma adaptação. Amar-vos uns aos outros é alimentai-vos. Olha que coisa mais linda aqui, ó. A nos alimentarmos uns aos outros. E esse alimentar é o quê? O amor. Por que que quando a gente vai para um trabalho, que nós somos voluntários, que você lá, sei lá, vai dar um alimento, vai ajudar as pessoas a tomar banho, né? Pessoas vai, sabe, vai cuidar de idosos, vai fazer alguma coisa assim, quando você está naquele início, assim, que você vai empolgado, e você volta se sentindo tão bem. É só aquilo ali, essa sensação, é só o cheiro do amor que a gente começa a exercitar. E só esse cheiro já nos dá esse êxtase, essa sensação tão agradável. Olha, meus irmãos, eu já tenho quase 30 anos de espiritismo, então nós começamos com 20 e poucos anos. E eu me recordo, eu moro um pouquinho longe da instituição que eu, na época, frequentava. E aos domingos, eu estava lá às 6 horas da manhã. Olha, gente, para estar lá às 6 horas da manhã, um jovem, num domingo, você para pensar. A primeira coisa que eu tive que abrir mão foi da festinha de sábado. E não foi algo assim que eu disse assim, eu não posso mais ir, não. Eu não quero mais ir. Não tenho mais alegria nisso. Então eu não quero mais ir. E às 6 horas, 6:30, estávamos lá. E eu fazia questão de ir de bicicleta. Sempre adorei exercício, né? Ia de bicicleta. E cortava verdura, e ajudava a fazer a sopa, e depois ia servir aquele, eram 3 ou 4 caldeirões de sopa. Servíamos tudo, depois íamos lavar tudo, limpar tudo, fazer nossa prece. E eu voltava de bicicleta, já 1 hora da tarde, esse solzinho bem tranquilo de Manaus, né? E chegava em casa, tomava um bom banho e repousava. Mas que repouso gostoso, que sensação. Então isso era só assim a poeira do amor ainda. Então imagina verdadeiramente. É por isso que a gente vê um franciscano Xavier sentar à mesa e iniciar a atender 3 horas da tarde e só se levantar 3:30, 4 horas da manhã. Então seja 12, 14 horas sentado sem levantar para ir ao toalete, sem comer nada, sem tomar nada. Anos, anos e anos. Qual era o alimento de Chico?
2: O amor.
0: O amor. A gente vê uma Madre Teresa de Calcutá que dormia só 4 horas por dia. A gente vê uma irmã Dulce de 1,5 metros puxando pessoas doentes da rua, rancenianos. E ela nunca pegou a ranceníase. E eles não sabem viver, fazer outra coisa, porque eles descobriram que quem os alimentava era o amor. Então, meus irmãos, você está em casa, para não ficar muito filosófico, depressão, tristeza, falta de vontade de viver, mau humor, é a ausência do amor. Não é de ser amado, é de amar. Esse é o movimento. Ame, ame suas plantas, ame seus animais, mas lembre-se que é um animal, não é um ser humano. Não tente também transformar os animais em humanos, eles precisam viver essa experiência. A gente às vezes atrapalha tentando humanizar, os animais domésticos. Cuide do seu lar, cuide da sua família, cuide dos seus amigos. Ame, faça o bem. Ame. O que é isso, tia? Quem ama, cuida. Quem ama, não faz mal. Quem ama, não fala mal. Quem ama, não trai. Por isso que nós trouxemos a carta de Paulo ao Coríntios, logo no nosso início desse capítulo, para que a gente pudesse ler verdadeiramente e começar a entender o amor, para a gente começar a buscá-lo. Aconselhava-nos igualmente a nos alimentarmos uns aos outros no campo da fraternidade e da simpatia. Quantas vezes a gente não faz questão de ser antipático? Alguém nos apresenta alguém e a gente olha aquele olhar, que não é o olhar 43 lá da música, mas aquele olhar de ponta a ponta, dos pés à cabeça, com uma indiferença total às pessoas, desde que não seja do meu interesse. Por que que a gente sempre tem por hábito olhar para as pessoas e ver nas pessoas concorrentes de tudo? Simpatia, fraternidade e de simpatia. O homem encarnado saberá mais tarde que a conversação amiga... Olha aqui, pode grifar, pode riscar, eu sei que você está riscando o seu, mas vale a pena, olha. Conversação amiga. Eu não fico falando da vida alheia. Quando você vê que você está ali, que começa a falar da vida alheia, aí você dá uma disfarçada, dá uma risadinha e vai tentando mudar de assunto. Porque essa não é uma conversação amiga, isso é fofoca. Gesto afetuoso. Gente, quantos gestos, às vezes bruscos, a gente faz, a gente dá com os ombros, a gente faz caras e boca, a gente olha dos pés à cabeça. Não é verdade? É tão desagradável isso. Gesto afetuoso. Eu me recordo uma vez, em cargo de chefia, e a moça estava tão nervosa que eu toquei no braço dela. Eu toquei. Toquei um gesto afetuoso mesmo. Eu toquei assim, para que ela desse uma parada. Ela tomou um choque, tadinha. Eu disse, tia, calma. Tia, calma. Como aquilo ficou diferente. Poxa, se eu sei do magnetismo, se eu sei da oração, por que não usar? Então, às vezes, um toque no cabelo, um toque no ombro, um toque no rosto. É isso aqui, olha. É gesto afetuoso. Quando a gente estuda a obra Boa Nova, nós vamos nos deparar com o nosso Senhor Jesus tocando nos cabelos de João Evangelista. E Jesus acarinhava os cabelos de João, o evangelista, o discípulo amado, né? Tocar nos ombros do seu discípulo. Quantas vezes nós vamos nos deparar com essas situações, com esses momentos de carinho? Obviamente, são de carinhos, não são absolutamente de desejos sexuais. Então, se você está numa condição ainda que você carrega um distúrbio na área, não se aproveite disso. Não use isso para justificar. Então, o gesto de carinho é carinho fraternal. E não qualquer carinho voltado com interesses sexuais. Por quê? Porque quando você vai fazer um toque em alguém, a tua intenção, a tua vibração, a tua descarga vai. E se for na área sexual, no desejo, a pessoa vai perceber. Então, se eu não tenho essa estrutura, se eu ainda carrego esse desequilíbrio na área, se eu sou uma pessoa ainda... Porque tem pessoas que você toca, a pessoa, ai, me arrepiei toda. Então, a pessoa, na verdade, está com problema. Mas se quem emite essa vibração realmente é de amor e de carinho, o outro vai perceber de outra forma. Porque ele percebe que não há intenção nenhuma. Entendeste? Então, a gente tem que ponderar muito, porque às vezes a gente vê na casa espírita alguns abraços muito atritosos mesmo. Qualquer coisa menos o amor. Nós que vivemos durante muito período na juventude, coordenamos, nos deparamos muito com essas situações. Eu até falo com certo cuidado, porque quem está aqui, quem está nos ouvindo, tem que parar e fazer uma autoavaliação. Eu estou em condições de abraçar sem misturar tudo? quando eu abraço, meu intuito, quando o meu carinho, porque aqui ela fala em gesto afetuoso. Gesto afetuoso. E a gente tem que pensar sempre o que está por detrás desse gesto afetuoso, no meu caso. Entende, gente, o que eu estou querendo falar? Então temos que ter muito cuidado. Tudo isso aqui, gente, é alimentar uns aos outros. Amai-vos uns aos outros, alimentai-vos uns aos outros. Como? Conversação amiga, gesto afetuoso, bondade recíproca, confiança mútua, a luz da compreensão. Compreender. O interesse fraternal. Aí ela abriu aqui, né? Patrimônios que se derivam naturalmente. Não é algo que eu imponho o gesto afetuoso, eu imponho a conversação amiga, eu imponho a confiança. Não, por isso que eu li lá a carta de Paulo. Isso é um movimento naturalmente do amor profundo. Patrimônio que se derivam naturalmente do amor profundo. É por isso que nós não temos gesto afetuoso, conversação amiga, confiança mútua, a gente desconfia até da sombra. Por quê? Porque não existe ainda o quê? Amor profundo. Tudo isso constitui sólidos alimentos para a vida em si. Sólidos alimentos. Reencarnados na Terra, experimentamos grandes limitações. Voltando para cá, entretanto, reconhecemos que toda a estabilidade da alegria é problema de alimentação puramente espiritual. Eu vou repetir. Reconhecemos que toda a estabilidade da alegria... Lembra que nós falamos de depressão, falta de vontade de viver... Estabilidade da alegria é problema de alimentação puramente espiritual. E qual é a alimentação puramente espiritual?
2: O amor.
0: O amor. Formam-se lares, vilas, cidades e nações em obediência a imperativos tais. Vamos lá. Recordei instintivamente as teorias do sexo. Tá vendo? Largamente divulgados no mundo. Mas adivinhando-me, talvez, os pensamentos, a senhora Laura sentenciou. Então, por isso que nós iniciamos ainda há pouco falando do sexo. Vamos ver agora?
1: E ninguém diga que o fenômeno é simplesmente sexual. O sexo é manifestação sagrada desse amor universal e divino, mas é apenas uma expressão isolada do potencial infinito. Entre os casais mais espiritualizados, o carinho e a confiança, a dedicação e o entendimento mútuos permanecem muito acima da união física, reduzida entre eles à realização transitória. A permuta magnética é o fator que estabelece ritmo necessário à manifestação da harmonia. Para que se alimente a aventura, basta a presença e, às vezes, apenas a compreensão.
0: Então ela coloca aí o sexo como necessidade? Não. Ela diz, para que se alimente a aventura, ou seja, a alegria, basta a presença da pessoa. Basta, às vezes, apenas a compreensão da pessoa. Às vezes as pessoas ficam meio chocadas, mas a gente aprendeu isso em Espiritismo. Está lá em um livro dos Espíritos. O propósito realmente do sexo é procriar, gente. A função é essa. Mas ela diz que o sexo é manifestação sagrada desse amor universal e divino. É uma manifestação. Mas é apenas uma expressão isolada do potencial infinito. Do potencial infinito do amor. Aí ela diz, entre os casais mais espiritualizados. Então, quantas vezes eu me recordo, as pessoas dizem assim, não, a base de um casamento é o sexo. Eu fico olhando. Hoje em dia eu não escuto mais essas baboseiras, né? Mas quantas vezes eu não ouvi pessoas adultas falando isso? Quanta imaturidade. Entre os casais mais espiritualizados, o carinho e a confiança, a dedicação e o entendimento mútuos permanece muito muito acima da união física, reduzida entre eles à realização transitória. A troca magnética é o fator que estabelece ritmo necessário à manifestação da harmonia. Que eles realizam isso como? Como ele coloca aqui: carinho, confiança, dedicação e entendimento. Quantas pessoas não acabam de fazer sexo e quer se livrar da pessoa que está ao seu lado? Houve uma satisfação física, mas não houve uma comunhão de energias, troca de sentimento. Então nós não podemos vincular sexo ao amor. Valendo-se da pausa, Judite acrescentou:
2: aprendemos em nosso lar que a vida terrestre se equilibra no amor, sem que a maior parte dos homens se aperceba disso. Almas gêmeas, almas irmãs, almas afins constituem pares e grupos numerosos. Unindo-se umas às outras, amparando-se mutuamente, conseguem equilíbrio no plano de redenção. Quando, porém, faltam companheiros, a criatura menos forte costuma sucumbir em meio à jornada.
0: Meus amigos, nós estamos trabalhando com o livro Nosso Lar. Nós temos a edição 2007, 2010, 2014 e 2019. A de 2007 e a de 2010, esse parágrafo finaliza até a jornada. Mas na edição, a partir de a que eu tenho aqui, 2014 e 2019, ele acrescenta mais um parágrafo, que nas edições anteriores não tem. Então, isso hoje me preocupou, porque é ponto seguido com uma frase que particularmente eu não concordo. Eu não concordo. Então, isso me preocupou. Nós vamos fazer um e-mail e mandar para a Federação Espírita Brasileira, não com o intuito absolutamente de provocar qualquer tipo de conflito, confusão, nada disso. Mas realmente, o porquê, né? Por que fazer isso? Por que acrescentar, depois de um ponto seguido, uma frase inteira? Deveria pelo menos ter uma nota da editora explicando, achamos na anotação de Chico, sei lá, alguma coisa. Mas de onde tirar essa frase? Então essa é a nossa preocupação. E realmente isso me deixou preocupada. Então, se você que está em casa acompanhando numa edição que não é a de 2007 ou até 2010, e você vai ver, ah, te esqueceu de ler um parágrafo. Não, não foi que nós esquecemos. Nós optamos em não ler porque ela não consta na edição antiga. Como nós já falamos, nós estudamos todas as obras psicografadas por Chico, da série Emmanuel, da série André Luiz, Humberto de Campo, e eu, particularmente, o nosso grupo do EOS, nunca nos deparamos com essa situação que estamos nos deparando hoje. A gente se depara sim com alguma palavra, por exemplo, hoje mesmo no estudo, nós nos deparamos com uma palavra evolvido. A nossa edição está evolvido, que é uma edição mais antiga. Na edição, essas últimas edições, já está evoluído. Então, você vê que não há mudança. Foi colocar uma palavra mais atualizada, mas o sentido é o mesmo. Então, quando tem esse tipo de situação, a tia não fala absolutamente nada. Mas nesse caso aqui, não. De onde veio toda essa frase? Se em todos os livros anteriores, que a gente brinca e chama de pergaminho, que são as edições mais antigas, não tinha essa frase. Isso nos preocupa, mas estamos aqui atentos, por isso é que nós gostamos de usar várias edições. Então, nós optamos em não ler e seguir as edições mais antigas, tá, gente? Vamos então agora retomando a fala do nosso querido Lises.
3: Como vê, meu amigo, ainda aqui é possível relembrar o Evangelho do Cristo. Nem só de pão vive o homem.
0: Que é o caso do amor, né? Antes, porém, de se alinharem novas considerações, tiniu a campainha fortemente. Levantou-se o enfermeiro para atender. Dois rapazes de fino trato entraram na sala.
3: Aqui tem,
0: disse Lisa, dirigindo-se a mim gentilmente,
3: nossos irmãos Polidoro e Estácio, companheiros de serviço no Ministério do Esclarecimento.
0: Saudações, abraços, alegria. Decorridos momentos, a senhora Laura falou:
1: todos vocês trabalharam muito hoje. Utilizaram o dia com proveito. Não estraguem o programa afetivo por nossa causa. Não esqueçam a excursão ao Campo da Música.
0: Notando a preocupação de Lises, advertiu a palavra materna:
1: vai, meu filho, não faça lacinha esperar tanto. Nosso irmão ficará em minha companhia até que te possa acompanhar nesses entretenimentos.
0: Disse o nosso querido André Luiz: não se incomode por mim, né? A senhora Laura, porém, esboçou amável sorriso e respondeu:
1: não poderei compartilhar das alegrias do campo ainda hoje. Temos em casa minha neta convalescente, que voltou da terra há poucos dias.
0: Saíram todos, em meio da alegria geral. A dona da casa, fechando a porta, voltou-se para mim e explicou sorridente:
1: vão em busca do alimento a que nos referíamos. Os laços afetivos aqui são mais belos e mais fortes. O amor, meu amigo, é o pão divino das almas e o alimento sublime dos corações.
0: Coisa mais linda, né? Eles estão saindo em um grupo de amigos, afinidades, irmãos, para ouvir música. Logo, estão indo o quê? Se alimentarem. Gente, quanta alegria. Com a graça de Deus, finalizamos o capítulo 18, direcionado ao amor, alimento das almas. Próxima semana, vamos conhecer a neta da nossa Laura, a jovem desencarnada. Agradecemos a Deus, nosso Pai, a Jesus, o nosso amado Mestre, e até o nosso próximo encontro, se Deus assim nos permitir.

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0: 19h49.
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0: Boa noite a todos. Hoje, 5 de setembro de 2017, nós estamos reunidos para estudarmos a obra No Mundo Maior. Nós estamos estudando o capítulo 3, A Casa Mental. A semana passada, nós tivemos o auxílio da nossa querida irmã Luciana, retratando a máquina cerebral. E é muito interessante nós fazermos uma retrospectiva na página 43, porque hoje nós devemos finalizar esse parágrafo, acredito eu, e ele vai finalizar falando justamente desses três itens que estão na página 43. Vamos fazer uma rápida recapitulação e rogamos que o nosso Senhor Jesus nos conduza e que os amigos espirituais nos inspirem. Vamos lá na 43, quando ele diz assim, olha: a voz do meu orientador quebrou o silêncio, exclamando rapidamente:
1: observa a sinalização.
0: Assombrado, notei pela primeira vez que as irradiações emitidas pelo cérebro continham diferenças essenciais. Cada centro motor assinalava-se com peculiaridades diversas através das forças radiantes. É aqui vem ponto a ponto. Será interessante, quem quiser anotar, olha lá. Descobri surpreso que toda a província cerebral, pelos sinais luminosos, se dividia em três regiões distintas. Tá? Então, o primeiro ponto é dividido em três regiões. Nos lobos frontais, as zonas de associação eram quase brilhante. Agora, olha só, quando nós vamos estudar o lobo frontal, olha o que aqui ele diz, olha. É um dos cinco lobos do cérebro humano, ou córtex cerebral. Entende-se do polo anterior do cérebro, o polo frontal, até o sulco central, ou sulco de Rolando, como ele chama. Vamos lá. Do córtex motor até a extremidade da medula espinhal, a claridade diminuía para tornar-se ainda mais fraca. Essa seria o quê? O segundo. Nos gânglios, o quê? Basais. Olha só. O córtex cerebral, ele corresponde à camada mais extensa do cérebro, dos vertebrados, sendo rico em neurônios e o local do processamento neuronal mais sofisticado e distinto. Olha só. O córtex humano tem 2,5 milímetros de espessura, com uma área de 0,22 metros quadrados, se fosse disposto num plano. Olha aqui, esse aqui eu queria. E desempenha um papel central em funções complexas do cérebro, como na memória, a atenção, consciência, linguagem e percepção. Tudo está nessa segunda parte, que é o qual do córtex. O córtex também é o local de representações simbólicas. O que ele recebe é processado e integrado, respondendo com uma ação. É a sede do entendimento. Olha que interessante, para que nós possamos entender lá o final. É a sede do entendimento e da razão. Se não houvesse córtex, não haveria linguagem. Percepção, emoção, cognição e memória. No homem, o desenvolvimento do córtex permitiu o desenvolvimento da cultura que, por sua vez, serviu de estímulo ao desenvolvimento cortical. Então, isso aí tudo é o que? O córtex. Então, olha só que interessante. Se não houvesse o córtex, não haveria linguagem, percepção, emoção, cognição e memória. No homem, o desenvolvimento do córtex permitiu o desenvolvimento da cultura, que por sua vez serviu de estímulo ao desenvolvimento cortical. Já os gânglios basais, olha só, são constituídos por um conjunto de núcleos no cérebro com diferentes estruturas e atividades que atuam como uma unidade funcional. Emitem e recebem projeções entre si e com o córtex cerebral, o tálamo e o tronco cerebral, e são responsáveis por diversas funções como coordenação motora, comportamentos de rotina, e deu um exemplo aqui o bruxismo, também emoções e cognições. Então nós vamos pegar o quê? Que essa divisão que eles fizeram está literalmente ligada a comportamento e a sentimento. Olha só, esses três pontinhos. Segurou aí? Deu para entender? Vamos lá então, vamos voltar lá para o tópico que nós paramos. Então ele dividiu em três camadas, vamos dizer assim, tá? Ele coloca aqui três o quê? Três regiões distintas, não é isso? Em três regiões distintas, os lobos, o córtex e os gânglios basais. O mentor silenciou por instante, sem que me acudisse ânimo suficiente para trazer qualquer comentário aos seus elevados conceitos. Logo após, indicou-me a medula espinhal e continuou o nosso querido irmão Calderaro.
1: Creio ociosa qualquer alusão aos trabalhos primordiais do nosso longo drama de vida evolutiva. Desde a ameba, na tépida água do mar, até o homem, vimos lutando, aprendendo e selecionando invariavelmente.
0: Então aí ele fez, quando ele disse esse vir, esse ato de desde a ameba até a atual condição de homem, que nós sabemos que o princípio espiritual passou por esse processo de evolução, de luta.
1: Para adquirir movimento e músculos, faculdades e raciocínios, experimentamos a vida e por ela fomos experimentados milhares de anos. As páginas de sabedoria hinduísta são escritos de ontem e a boa nova de Jesus Cristo é matéria de hoje, comparadas aos milênios vividos por nós na jornada progressiva.
0: Interessante que ele vai da Índia, toda aquela cultura mística, né? E ele vem a boa nova do nosso Senhor Jesus. Depois de fazer com a destra a mão significativo gesto, prosseguiu Calderaro.
1: No sistema nervoso, temos o cérebro inicial, repositório dos movimentos instintivos e sede das atividades subconscientes. Figuremo-lo como o porão da individualidade, onde arquivamos todas as experiências e registramos os menores fatos da vida. Na região do córtex motor, zona intermediária entre os lobos frontais e os nervos, temos o cérebro desenvolvido, consubstanciando as energias motoras de que se serve a nossa mente para as manifestações imprescindíveis no atual momento evolutivo do nosso modo de ser. Nos planos dos lobos frontais, silenciosos ainda para a investigação científica do mundo, jazem materiais de ordem sublime que conquistaremos gradualmente no esforço de ascensão, representando a parte mais nobre de nosso organismo divino em evolução.
0: Que ele fala da máquina cerebral, o que acontece? O espírito é o ser pensante, mas quando ele pensa, ele utiliza cada parte específica do cérebro. E se uma dessas partes estiver danificada, ele já não terá como se manifestar. Então é necessário que haja uma disposição nessa máquina. E cada parte dessa máquina está responsável por um ponto, por um item, por um questionamento. Daí ele colocar essa parte da divisão. Os esclarecimentos singelos e admiráveis empolgavam. Calderaro era educador da mais elevada estirpe. Ensinava sem cansar. Sabia conduzir o aprendiz a conhecimentos profundos, sem nenhum sacrifício da parte do aluno. Apreciava-lhe eu a nobreza quando prosseguiu, fim do breve intervalo.
1: Não podemos dizer que possuímos três cérebros simultaneamente. Temos apenas um que, porém, se divide em três regiões distintas. Tomemo-lo como se fora um castelo de três andares. No primeiro, situamos a residência de nossos impulsos automáticos.
0: Olha lá, e o primeiro é qual? É residência de nossos impulsos automáticos. Eu não preciso pensar. Ali está nele já todos os movimentos automáticos. Andar, correr, martigar. É uma série de movimentos que são automáticos. Você não precisa pensar para fazer. Residência de impulsos. Não só instinto, mas impulsos que você não precisa pensar. Aquilo já está. Vamos lá, mais um pouquinho.
1: Simbolizando o sumário vivo dos serviços realizados. No segundo, localizamos o domicílio das conquistas atuais, onde se erguem e se consolidam as qualidades nobres que estamos edificando. No terceiro, teremos a casa das noções superiores, indicando a eminências que nos cumpre atingir. Num deles moram o hábito e o automatismo, no outro residem o esforço e a vontade, e no último demoram o ideal e a meta superior a ser alcançada. Distribuímos, deste modo, nos três andares, o subconsciente, o consciente e o superconsciente. Como vemos, possuímos em nós mesmos o passado, o presente e o futuro.
0: Olha que interessante essa divisão dele. Então vamos lá para a gente entender. É complexo, tá, gente? Mas a gente vai conseguir. Então olha só, ele colocou o cérebro inicial, o cérebro desenvolvido, e lá no final ele colocou os lobos frontais. Ele não colocou... que ele coloca a parte mais nobre do nosso organismo divino em evolução. Confere? Aí ele vem, tomemos-lo como se for um castelo de três andares. No primeiro, situamos a residência de nossos impulsos automáticos. Já estão, está gravado. Simbolizando o sumário, né, a soma vivo dos serviços realizados, conquistados já outrora. E nesse processo, essa conquista não começou em espírito, começou em princípio espiritual. Por exemplo, nas algas... Isso tudo vai ficando no arquivo. Nós começamos a adquirir a sexualidade, entendeu? Em cada estágio desse. No segundo, localizamos o domicílio das conquistas agora atuais. Ele chama já o cérebro mais desenvolvido, né? A região do córtex motor, onde se erguem e se consolidam as qualidades nobres que estamos edificando. No terceiro, temos a casa das noções superiores, indicando as eminências que nos cumpre atingir. Num deles mora o hábito. Qual é esse que mora o hábito? E o automatismo?
1: Primeiro. Cérebro inicial.
0: No outro residem o esforço e a vontade. Qual é o esforço e a vontade? É o córtex motor, que seria quem? Ele chama de quem?
1: Domicílio das conquistas atuais.
0: Zona intermediária entre os lobos frontais e os nervos, temos o cérebro desenvolvido, é o desenvolvido. E no último, demora o ideal e a meta superior a ser alcançada. Exatamente. Distribuímos deste modo, nos três andares, aí ele coloca o subconsciente, que é o que está já no arquivo, o automatismo, o consciente, que é as conquistas de hoje, e o superconsciente, que é o que eu devo atingir. E ele diz, como vemos, possuímos em nós mesmos o passado, os arquivos que eu trago, o presente e a meta a qual eu devo alcançar. Verificando